0: entrou na área, dividiu essa bola, o corte feito pelo Mercado. Dá um bico na bola, joga pela linha lateral, tem arremesso o time do Corinthians, lado direito. Memphis Depay ajuda o Yuri Alberto a se levantar dentro da grande área, o Corinthians tenta pressionar, o Corinthians tenta achar o gol de empate. Martela, já colocou três bolas na trave dentro do jogo e não acha o seu gol. Ranieri trabalha a bola com o André, corredor central, abre jogada lado esquerdo, o Corinthians fica com a posse de bola no campo de defesa, volta na contramão com o Ranieri. 24 minutos passados deste segundo tempo, 1-0 Internacional. Bidu ganha na marcação, solta por dentro com Depay, holandês, belo passe no corredor central, vai pintar o gol de empate, a bola sobrou, desviou do goleiro, a bola fica no chão, o desvio, defendeu Anthony! Pode desenterrar um sapo que está atrás do gol do Anthony, o Corinthians não consegue marcar gol, meu caro Rufino.
1: E agora com o Caio César, e na sequência ainda voltando para defender o goleiro Anthony, que não era titular, ganhou a condição nessa partida e faz mais uma grande defesa, evitando o gol de empate do Corinthians.
0: Caio César deu ali o voleio no solo, o Anthony apareceu para fazer grande defesa, escanteio lado direito, veio o Corinthians de novo, toque de cabeça, André, bateu na zaga, André bateu de novo de biquinho para fora! E o Corinthians pressiona e não faz o gol, Edson Rufino.
1: Exato, agora com o André tendo a oportunidade, desperdiçando, e Yuri Alberto pediu para sair. Cansou a previsão da utilização do Yuri Alberto no jogo, seria 60 minutos, teria condição física para atuar esse período, e agora está cansado, e o Yuri Alberto pediu para sair.
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3: Felipe.
0: Diga, Gavião.
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0: Ah, é?
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1: Vai perder a oportunidade, o Renan vai perder a oportunidade de resolver aquele problema da micose na unha.
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0: O jogo tá paralisado no Beira Rio, eu acho que o Corinthians fez uma mudança.
1: Guinegão 56 no lugar do Yuri Alberto.
0: Acho que já confirmou a mudança, né, Rufino?
1: Já, Guinegão tá confirmado.
0: 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Campeonato Brasileiro, 29ª rodada, já passamos dos 26 minutos, segundo tempo do Beira-Rio. 1 para o Internacional, 0 para o Corinthians, Weber Lima.
5: 33 minutos no Engenhão, Vasco vence por 1-0 o Botafogo. Felipe Camargo com os resultados de momento. Corinthians 15º com 32, Grêmio 32, o Mirassol entra na zona do rebaixamento com 32, Internacional 31.
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0: Vai mudar o Internacional já.
1: Ronaldo, camisa 16, preparado para participar do jogo. Ronaldo, camisa número 16, Juninho foi embora.
0: Vai ser confirmada a mudança. Ronaldo veio pro jogo, Juninho vai embora. É isso? Sai um zagueiro e vem um volante, é isso?
1: É porque eles são na maca, então por ordem médica, né? E o camisa número 7...
0: É o 9, né, que vai embora e vem o 7, não é isso?
1: Exatamente. O Alejandro vai embora... Deixa eu achar o 7 aqui na minha... Ah, o Carboneiro.
0: Carboneiro. Isso aí tem velocidade. Meu caro Renan Teixeira, 27 passados deste segundo tempo. Muda o Corinthians, muda também o Internacional. O que esperar das equipes depois das mudanças?
4: É bom, vai... O Inter, né, para tentar sair um pouco mais, né? Mudar um pouco aí da postura do time. E o Carboneiro é um jogador de extrema velocidade, né, para puxar o contra-ataque, mas você não vai conseguir ter o contra-ataque se você não tiver minimamente a posse de bola. O Inter não consegue trocar dois passes, o jogo é o tempo todo, mas o tempo todo do Corinthians a bola com a posse. Ô Felipe, eu sei que não existe isso no futebol, mas já virou injustiça já, né? O resultado, depois de tudo que o Corinthians fez, né? Desde os 20, 25 minutos do primeiro tempo, já virou injustiça. E entra o...
0: Não é incompetência mais, Renan?
4: É, tem a incompetência pela falta de por não conseguir colocar a bola para dentro, né? Mas, e é isso, o Weber até me alertou aqui, é o pior ataque do campeonato, né? Por isso também, né?
0: Desce o time do Corinthians, tenta a jogada, Caio César foge da marcação, busca a jogada mais à frente, o corte feito, o Carboneiro vai sair pro time do Internacional, pegaram ele ali no campo de defesa, é falta marcada. Tem falta o Internacional na primeira tentativa do Carboneiro. Torcedor do Internacional faz a sua festa, o jogo está paralisado, tem posse de bola, o Inter com quase 29, vai bater agora o relógio, 29 minutos deste segundo tempo, o Internacional vai vencendo por 1-0 na estreia do Eduardo Batista. 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
0: Repõe a bola em jogo o goleiro Antony, bota essa bola para o campo de ataque, de cabeça aparece no meio do caminho, Gabriel Paulista recua para o goleiro agora. Goleiro Hugo Souza sai pro jogo com os pés ali, sai jogando pelo lado esquerdo, o time do Corinthians buscando o campo de ataque, tentou Memphis Depay fazer o domínio, melhor para a defesa do Internacional, bola recuada pro goleiro Antony, que de novo despacha essa bola na entrada da grande área, bota ela pro campo de ataque, o Internacional não consegue mais chegar no gol do goleiro Hugo Souza, faz um bom tempo, um longo e tenebroso tempo que o Internacional não ameaça o gol do Hugo Souza, domina Garro, ele tentou fazer a finta ali, pegar o tornozelo direito dele, foi pro solo, a arbitragem marcou a falta, tem falta o time do Corinthians no campo de defesa, 29 quase 30, 1-0, o Internacional vai vencendo, de novo pegaram o Garro, meu caro Rufino.
1: Exatamente, caiu, se recuperou, caiu de novo, se recuperou, que faz, hein?
0: 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Campeonato Brasileiro, 29ª rodada, já passamos dos 30 minutos, é segundo tempo no Beira-Rio. Vitinho foi para a rede, 1 para o Inter, 0 para o Corinthians. Weber Lima.
5: Felipe Camargo tem gol lá em Bragança Paulista. O Mirassol está jogando com 1 a menos e chegou a empate com o André Luiz. Agora 28 minutos, Bragantino e Mirassol 1-1. Com esse resultado, o Grêmio volta à zona de rebaixamento e o Corinthians é o primeiro fora da zona da degola.
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0: Vem o Corinthians, bola lateral cobrado pelo lado direito, dominou Memphis Depay, fez a proteção, sobrou André, bateu pro gol, ela desvia, vai embora pela linha de fundo, tem escanteio, time do Corinthians, Rufino.
1: Finalização do André também, jogando de forma ofensiva, chutando forte, ganha escanteio.
0: Lado direito, Mateuzinho, cruzamento, bola dentro da grande área, a bola tá viva, atento, toque de cabeça, Mercado, tira dali Bruno Gomes, pra sair jogando o time do Internacional, e aí a arbitragem já para o jogo, tem posse de bola, o Internacional, Paulinho foi pro solo. Gabriel Paulista, Felipe, tenta levantar o camisa 27 da equipe colorada, que não tem pressa nenhuma, o jogo está paralisado, Rufino.
1: Exato, paralisado, Gabriel Paulista tenta realmente fazer com que o atleta do Inter se levante rapidinho, mas está na dele, né? O Inter vencendo pelo placar de 1-0.
0: E o Internacional vai sustentando essa vitória por 1-0, meu caro Renan Teixeira. Por sorte também, né? Se o Corinthians de um lado falta sorte, falta competência, o Internacional tem o goleiro Antony numa noite inspirada e a trave tem sido uma grande aliada do Internacional no Beira-Rio.
4: É, pro torcedor colorado que tava...
0: Olha o vacilo da defesa corintiana, bateu carteira, pode pintar o segundo pro gol, pro gol, pro gol, pro gol!
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0: Matar o comentarista, né? Pra matar o narrador. A defesa do Corinthians é uma mãe. Numa saída de bola do goleiro Hugo Souza com os seus defensores. O Internacional subiu o bloco de marcação. A batida de carteira dentro da grande área. No vacilo, a bola sobra para Alan Patrick pelo lado direito da grande área. O toque de pé direito, a bola vai no canto esquerdo do goleiro Hugo Souza. Amplia o Internacional. Não adianta de nada a bola na trave. O que vale é a eficiência que o Internacional apresenta no Beira-Rio. Alan Patrick, número 10. Agora, 2 para o Internacional, 0 para o Corinthians. O detalhe do gol é seu, Hugo Rufino, meu caro Edson Rufino.
1: A besteira do Garro dentro da área, né? Besteira do Garro que sai com a bola dominada, se atrapalhou, perde e Alan Patrick, livre de marcação, recebe assistência e finaliza com perfeição. Bola no fundo segundo do barbante é Alan Patrick, é o dono do gol, motivo da alegria do Inter em todo o Brasil. Placar mostra, a galera faz festa, Inter amplia 2 a 0.
0: Edson Rufino, detalhe do gol, o Corinthians vai perdendo por 2 a 0 no Beira-Rio. Já já vem o Rufino com a substituição feita do lado do Corinthians. Vem o Internacional, agora fechadinho, o Corinthians tentando achar o seu gol. Trabalha a bola no corredor central, 34, vai marcar o relógio, já já o Renan Teixeira vai falar. O time do Corinthians está todo no campo de ataque de novo. Faz lançamento o Ranieri, abre jogada lado esquerdo com o Matheus Bidu, ele domina, bota essa bola dentro da grande área. Lançamento, toca de cabeça pro gol, pro gol, pro gol, pro gol! Brasil! Gol do Corinthians! André, camisa 49! 34 minutos passados deste segundo tempo. O cruzamento veio do lado esquerdo. André apareceu na entrada da pequena área. O toque de cabeça forte no canto esquerdo do goleiro Anthony. Diminui o Corinthians. Tá vivo o timão no jogo. Agora, Internacional 2, Corinthians 1. O detalhe do gol é seu, Edson Rufino.
1: Aproveitando bem a liberdade que teve. Cruzamento que veio da esquerda. André escorando de cabeça para o fundo do barbante. André, dono do gol, motivo da alegria corintiana em todo o Brasil. O placar mostra, a galera faz festa, Corinthians diminui a diferença, agora 2 para o Inter, 1 para a equipe do Corinthians, e mudou, hein? Vitinho, número 11, em campo, no lugar do Gabriel Paulista, número 3.
0: Meu caro Renan Teixeira, você ia falar com 1-0 para o Inter, agora já está 2-1 para o Internacional. Que jogo é esse?
4: É quando eu ia fazer o elogio ao Corinthians, que está merecendo, já estava merecendo empate, vai o Garro faz aquilo, a saidinha do Fernando Diniz, né? Não pode correr esse tipo de risco quando o seu time está muito melhor no jogo e perto de empatar, né? Vai lá, Felipe.
0: O time do Corinthians chega na base do cruzamento, lado esquerdo, o Matheus Bidu bota essa bola para dentro da grande área, o corte feito. Sai pro jogo o time do Internacional, recebe Alan Patrick, próxima linha, incrível, o campo rompe agora para descida do Carboneiro, corredor central, ele empurra essa bola, lado esquerdo, vem o time do Internacional, o passe do Bruno Henrique buscava o Carboneiro de novo, se recupera o time do Corinthians no setor de defesa. 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Campeonato Brasileiro, 29ª rodada, já passamos dos 36 minutos deste segundo tempo no Beira-Rio. Internacional 2, Corinthians 1, Weber Lima.
5: No Mangueirão, Felipe Camargo, 36 minutos, Remo 0, Grêmio 1. Em Bragança Paulista, 34 da etapa final, Bragantino e Mirassol, 1-1. Começou o segundo tempo no Barradão, 7 minutos, Vitória 1, Chapecoense 0.
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0: O time do Corinthians faz o lançamento da direita para a esquerda buscando o Vitinho, mas o Vitinho saiu com bola e tudo. Ele tentou o cruzamento, é verdade, mas a bola já tinha saído, é tiro de meta que não tem pressa o Anthony para cobrar. Renan Teixeira, você quer concluir?
4: É, e daí no gol do Corinthians, né, na alteração arrojada, arriscada, sai um zagueiro, entra lá o ponto esquerdo, o Vitinho, já, ele já faz a assistência para o André, num vacilo também da defesa do Internacional, que marcando a bola, deixa o André vir de trás, um cara alto, um cara forte. Isso não pode acontecer. Quando você ganha um gol de presente, você não pode deixar que o adversário diminua logo em seguida, né?
0: Vem o Internacional, bola pelo lado direito, pode pintar cruzamento, se fecha o Corinthians, se fecha ali com o Matheus Bidu, tem Garro perto dele, ajudando na marcação, vem na contramão, trabalha com Paulinho solta por dentro para Bruno Henrique, tentou proteger, perdeu a bola, o Corinthians bate carteira, Memphis Depay não consegue carregar mercado, tira a bola dele, recupera o Internacional, 37 minutos passados. Segundo tempo, o Internacional vence 2-1. Tem bola no campo de ataque. O time colorado sai do corredor central, vem pelo lado esquerdo para Matheus Bahia. Pode pintar cruzamento. Ele vem na contramão, trabalha com Carboneiro. Carboneiro segura, volta de novo. Vai trabalhando essa bola mais atrás. Fica com a posse de bola, mercado dentro do círculo central no campo de defesa. Você participa com a gente no WhatsApp 11 99483-2121. Gavião, o torcedor do Corinthians. Tá de que maneira nesse momento do jogo? Porque tava triste, faz um gol, tá vivo no jogo ainda, Gavião.
3: É, o Wallace de Ribeirão Preto. O Garro não merece mais ser titular. É impressionante como caiu de rendimento. A Ruth Maria. Bora, Inter. Vamos fazer mais gol. O Giovanni de Itatiba. Corinthians, me ajuda aí. E a Regiana Salvador dando aquela força, pedindo um empate e mandando um vai, Corinthians.
0: Trabalha o Corinthians, campo de ataque, lado esquerdo, cruzamento agora dos pés do Matheus Bidu, ela estoura, estoura no Paulinho, fica com arremesso lateral o Corinthians, Vitinho de novo, lateral já cobrado, Corinthians em busca do gol de empate, o gol saiu rápido do Corinthians, logo depois o segundo gol da entregada, entregou a paçoca o Garro lá atrás, e aí o Corinthians ficou com 2-0 contra, mas achou com o André num gol de cabeça, diminuindo o resultado, diminuindo a vantagem colorada, e agora tem falta o Internacional e pinta cartão amarelo, Rufino.
1: Exato, cartão amarelo para o Garro. Garro também estava pendurado, está fora do clássico contra o Palmeiras.
0: E o jogo está paralisado para que o jogador ali do Internacional, o Vidiagra, possa ser atendido com pão de alhozinho da jogo.
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3: Felipe,
0: diga!
3: O Josué do Campo Limpo está perguntando para o Renan se a família Dias pode fazer mais que o Diniz pelo Corinthians.
4: Nesse momento, acho que fica muito claro, tudo que eles fizerem, né, já vai ser melhor do que o Diniz tem feito nos últimos tempos aí no Corinthians, né, nos últimos jogos. São sete derrotas consecutivas, então tudo que eles fizerem já vai ser melhor. E é o que o Weber sempre diz, né, eu concordo aí, falando um pouco como ex-jogador, a questão do fato novo, né. É um novo treinador com novos conceitos, um novo treinador que esse time do Corinthians conhece muito bem e vai ter a confiança do torcedor. Eu acho que pode trazer aí um ânimo novo para esse elenco corintiano.
1: E um detalhe importante, quando foram demitidos foi após reclamação do Memphis, né? O Memphis reclamou e eles foram demitidos.
0: Time do Internacional segue no campo de ataque, Carboneiro foge da marcação, solta essa bola, corredor central, Alan Patrick devolveu, Carboneiro dentro da grande área, pode pintar o terceiro, finalização, o corte providencial da zaga. Quase, Carboneiro acha o terceiro gol do Inter, Gufino.
1: Ah, no espaço curto, mesmo sendo marcado, ele estava conseguindo ali o espaço, mas no momento da finalização apareceu o Raniel para evitar.
0: Escanteio, lado esquerdo, o Internacional vai vencendo e tem a chance de chuveirar perigo na área do goleiro Hugo Souza. O Internacional em busca do terceiro gol para ganhar tranquilidade. Alan Patrick, o homem da bola parada, cobrança curta, bola pelo lado esquerdo. O Internacional vai administrando a posse de bola ali na canhota, vai brigar por ela, vai pintar cruzamento, Bruno Gomes, bola para trás para Carboneiro, ele tentou o domínio, cochilou, bateram a carteira dele, mas ganha novo escanteio o Inter. Alan Patrick chama o apoio do torcedor, Rufino.
1: Isso foi possível devido à fragilidade do Guinegão, né? Com muita facilidade, recuperação da posse de bola, ganha mais o escanteio e a galera do Inter apoiando.
0: 41 minutos passados, Alan Patrick, cobrança curta, segue com Matheus Bahia no lado esquerdo, o Internacional vai segurando bola por ali, vai administrando a vantagem, trabalha agora dentro da grande área, Bruno Gomes, finalização, essa bola vai embora pela linha de fundo, é tiro de meta. 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Campeonato Brasileiro, já passamos a marca dos 42 minutos, segundo tempo do Beira-Rio. Internacional 2, Corinthians 1, o Weber Lima.
5: Felipe Camargo tem gol no Barradão e é do Vitória. Mateuzinho faz o segundo, agora 13 da etapa final. Vitória 2, Chapecoense 0.
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0: Mudou o Corinthians, Rufino.
1: Foram chamados, agora vai, hein? Matheus Pereira vem aí, 23, e Pedro Raul, camisa 18. 8 e 10 foram embora, Garro e Memphis Depay.
0: Renan Teixeira, as entradas de Matheus Pereira e Pedro Raul. O que esperar do Corinthians nesses últimos minutos?
4: É, boa pergunta, ironia, né? Dois jogadores, né, do tamanho de Garro e Memphis, né, com a responsabilidade que eles têm e a expectativa que é gerada em cima deles, saem né, num momento de decisão, num momento que busca o empate para entrar Matheus Pereira e Pedro Raul. Que esperar? Que pergunta, filho. Difícil de responder. Vai lá você.
0: E veio o Corinthians para buscar o empate. O chute do Vitinho. Ela desvia na marcação. Tem escanteio. Era o Matheus Bidu. Ganha escanteio. Corinthians, Vitinho na bola. Rufino.
1: É, escanteio sim. Escanteio confirmado para o Corinthians pelo lado esquerdo. Quem sabe agora, hein? Vai no capricho, hein?
0: Já pensou? Pedro Raul bota essa bola pro fundo da rede. Escanteio. A bola vem por baixo. Corte feito. Tira Bruno Gomes de perto da grande área. Vai sobrar pro time do Corinthians. De cabeça. Bola recuada pro goleiro Hugo Souza. Diga, Rufino.
1: É, e o contrato do Pedro Raul termina em dezembro de 2027.
0: Achei que você ia trazer uma boa notícia pro torcedor corintiano.
4: Oh, os empresários desses caras são bons pra caramba. Ou o meu era meia boca. Sei lá, cara. Pelo amor de Deus, bicho.
0: Veio o Internacional. Dominou Carboneiro. Sai da esquerda, traz por dentro. Passe feito, lado direito. Fora da grande área, mas o chute foi horroroso. Desperdício Internacional com o Paulinho. Rufino.
1: Ah, o Paulinho. Não sei. Parecia que ele tava com aquele sapato do palhaço, né? Pra chutar desse jeito, meu amigo.
0: Vem o Corinthians no contragolpe. Trabalha essa bola do lado esquerdo. Vai tentar cruzamento. A bola vem por baixo. Sobrou pra Pedro Raul. Deixou essa bola fora da área. Finalização de André. Bateu na marcação. André de novo isolou.
1: O André tá com o pé de palhaço também,
0: Rufino.
1: Sapato do palhaço. Por isso o chute foi igualzinho o que fez há pouco o Paulinho do Internacional.
0: Daqui a pouco tem Cruzeiro e São Paulo aqui no seu dial, aqui na Rádio Nova Brasil FM. Já já o perigoso Hugo Botelho comanda. Cruzeiro e São Paulo ao lado da Fran, ao lado do Felipe Oliveira. Você vai acompanhar as emoções da 29ª rodada em sequência aqui no seu rádio, aqui no seu YouTube. Trabalha o Internacional. Carboneiro pelo lado esquerdo, das costas para marcação, tabelou com Alan Patrick, prende bola, carrega agora Carboneiro, lado esquerdo, invadiu a área, vai pintar finalização, linha de fundo, prendeu a bola, tentou por elevação. Hugo Souza faz a defesa. Deu uma abusada ali o Carboneiro, não deu não, o meu caro Rufino?
1: E deu uma facilitada também o Matheus Pereira, né? Facilmente ficou para trás, quase o terceiro do Inter.
0: Temos já o tempo de acréscimo, Rufino?
1: 6 minutos, subiu, hein? 6 minutos.
0: Vamos a 51 no primeiro tempo, foi quanto?
1: 4 minutos, mas depois ele deu mais um.
0: É verdade, subiu, veio o Corinthians, lado esquerdo, bola dentro da grande área, o desvio! Anthony! Numa bola despretensiosa, grande defesa do goleiro do Inter, escanteio Corinthians, Rufino.
1: E o Pedro Raul estava por ali, ficou observando a bola passando, a defesa parcial, escanteio.
0: Lado direito.
1: Mateuzinho.
0: 46, marca o relógio, Corinthians em busca do empate. Será que o empate salvaria o emprego do técnico Fernando Diniz? Mas vem o Corinthians de novo, escanteio, bola dentro da pequena área, fica vivo, o goleiro defendeu, Pedro Gaú briga pela bola, o corte feito! Tira dali o jogador do Internacional, a bola vai embora pela linha de fundo, na cabeçada do Gustavo Henrique pro chão, o goleiro Anthony não defendeu, na sequência o desvio do Ronaldo. Bola vai pela linha de fundo, tem escanteio, o Corinthians pressiona o Corinthians, Rufino.
1: É, e a falta cometida ali pelo Guinegão, né? A falta do Guinegão.
0: Ah, o jogo foi paralisado então pela falta do Guinegão e não foi dado o escanteio. E ali saiu estranho o Anthony, hein? Saiu todo estranho o goleiro do Inter. Falta já cobrada, posse de bola, o Internacional tenta partir para o campo de ataque, o Corinthians recupera. Desce pelo lado esquerdo, a arbitragem marca falta em cima do Vitinho. Tem falta o Corinthians, campo de ataque, 47, vai bater o relógio. Vamos a 51 minutos deste segundo tempo. Daqui a pouco tem Cruzeiro e São Paulo, perigoso Hugo Botelho comanda ao lado da Fran, ao lado do Felipe Oliveira.
1: Oi. Ele disse que você é o perigoso.
0: Não, ele é o perigoso.
1: Imagina os dois juntos, hein, Weber?
0: Era um perigo. Desce o time do Corinthians. Mas era, né? O verbo no passado. Trabalha o time do Corinthians. Bola no corredor central. Mateuzinho empurra de lado. Vai pintar cruzamento. Tenta o cruzamento agora. O Vitinho perdeu a bola. Recupera Alan Patrick. Pressiona. Vitinho faz a falta. Ganha tempo o time do Internacional. O tempo vai passando. Renan Teixeira, dá pé pro Corinthians ainda buscar o empate, Renan?
4: Dá, dá, claro que dá. O Inter não consegue segurar a bola, o Corinthians continua pressionando, continua buscando em bolas paradas, em jogadas individuais pelos lados. É bem possível, né? O duro é acreditar que o Pedro Raul vai decidir esse jogo, mas ó, futebol é imprevisível e tudo pode acontecer.
0: 48 vai bater o relógio. 48 bate o relógio, segundo tempo. Menos de 3 minutos foram dados, 6 minutos de acréscimos. O time do Corinthians tem aí menos de 3 minutos para buscar o empate. Edson Rufino vai ficar atento a tudo que acontece no pós-jogo. Será que o Fernando Diniz vai cair? Será que o Corinthians pode fazer mudança no comando técnico depois dessa derrota? Será que o Corinthians não vai conseguir pelo menos um empate no Beira-Rio? 48 minutos e meio. Bola lançada da defesa para o ataque. Estava em posição de impedimento ali o Pedro Raul. Nem foi na bola. A bola vai embora pela linha de fundo. Tiro de meta.
1: E o Vitinho tem... Sabe quando termina o contrato dele? Dezembro.
0: De que ano?
1: 2026.
0: Felipe. Pois é. Tem tiro de meta, o goleiro Vitinho faz a... O goleiro Antônio.
1: 1.100.000 por mês, hein?
0: O Vitinho ganha tudo isso?
1: Tudo isso.
0: E é banco?
1: É que ele estava machucado, né? Tá voltando.
0: 49 minutos, segundo tempo do Beira-Rio. Carboneiro domina campo de ataque, protege dois jogadores do Corinthians atrás dele, pontapé no Carboneiro, arbitragem diz que não foi nada. O Corinthians vem com Caio César, foge da marcação, André toma falta e pinta cartão amarelo pro Mercado, é isso?
1: Exato, atropelou ali o André. Mercado chegou forte para ali, cartão amarelo.
0: Não foi falta no lance inicial ali do jogador do Internacional, não, Rufino?
4: Eu achei também.
0: Eu achei que também, antes do no jogador antes Carboneiro do tomou a pancada.
1: Ah, também. O árbitro deixou seguir e depois deu até cartão amarelo pro Mercado. Hein?
0: Tem falta o Corinthians, 49 e 50. Vai jogar essa bola dentro da grande área. Vai chover a perigo na área do goleiro Anthony. Vai bater 50. Vamos ter menos de um minuto. Tem falta o Corinthians para jogar essa bola dentro da grande área. Lançamento é feito. Teve jogador do Corinthians que foi pro solo. A reclamação de puxão dentro da grande área. Gustavo Henrique reclama com a arbitragem. A bola foi embora pela linha de fundo. Em tese, tiro de meta. Mas tem reclamação de pênalti no Beira-Rio, Rufino.
1: É o Gustavo Henrique tentando o toque de cabeça, teve a disputa dentro da área, não deu para ver ainda se teve o puxão ou não, vamos olhar atentamente, mas não teve não, né? Ele se joga realmente, teve...
0: Rufino, eu fiquei vamos com a impressão ver. De que pegaram o Gustavo Henrique, hein? Puxaram o Gustavo Henrique dentro da área.
1: É, porque ele é referência dentro da área para tentar o toque de cabeça, teve o puxão realmente, hein?
0: E aí agora o jogo...
1: Ah, mas olha o Guinegão também ali, ó.
0: É, no lance anterior, né? O Guinegão ali deu no Ronaldo. O VAR disse que não foi nada. Vai cobrar o tiro de meta. Vamos chegar a 51. Apita o árbitro. Fim de jogo no Beira-Rio. O Internacional bate o Corinthians por 2-1. Comemora o banco de reservas do Inter, Eduardo Batista. Estreia com vitória e o Corinthians acumula mais uma derrota. Fernando Diniz está na corda bamba. Vou chamar o intervalo porque daqui a pouco o Perigoso assume com Cruzeiro e São Paulo aqui na Nova Brasil FM.

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3: São 9:32, agora é comigo, depois da derrota do Corinthians para o Internacional, com Felipe Camargo aqui no microfone da Nova Brasil FM 89.7. Estamos chegando para contar toda a história de Cruzeiro e São Paulo no Mineirão, em Belo Horizonte.
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3: Vamos fazer a partir de agora o futebol do jeitinho que você gosta no seu rádio, com muito mais emoção, descontração, informação, muito mais alegria. Já temos 2 minutos de bola rolando no gramado. Cruzeiro de azul com calções brancos, meiões brancos. O São Paulo traz o seu tradicional uniforme, camisa branca, faixa vermelha e preta, altura do peito de cada jogador, calções pretos, meiões pretos. A bola rolando, 2 minutos e meio, vamos escalar o Cruzeiro. O mandante Mineirão, Belo Horizonte, como vem o Cruzeiro pro jogo? Boa noite, Felipe Oliveira.
5: Boa noite, Hugo Botelho. Boa noite, amigos ligados na Nova Brasil FM. O Cruzeiro, cabuloso, os donos da casa, estão definidos e escalados pelo Arthur Jorge, com 81, oitavo no gol, goleiro de seleção brasileira. Lateral direita para 12, William. Dupla de zaga de 43, João Marcelo, e 34, Jonathan Jesus. Na lateral esquerda, 27 para Rojas. Dupla de volância de 29, Lucas Romero, capitão, e 8, Gerson. 10 é o Matheus Pereira, o cérebro da equipe do cabuloso. Aberto de um lado, 38 para Felipe Moraes, do outro 9 para Bruno Rodrigues, e no comando de ataque, o homem gol cruzeirense, 19 para Caio Jorge. Hugo,
3: 3 minutos de bola rolando, primeiro tempo, Cruzeiro 0, São Paulo 0. Esse é o Cruzeiro comandado pelo português, o Portuga Arthur Jorge. Vamos conhecer o tricolor, o São Paulo, no futebol da Nova Brasil FM. Eu volto contigo, Felipe Oliveira.
5: O tricampeão da América, tricampeão do mundo, São Paulo Futebol Clube, definido e escalado pelo técnico Dorival Júnior, com 31, Carlos Coronel no gol. Trinca de zaga de 2, Rafael Tolói, 5 para Arboleda e 35 para Sabino. O ala pela direita é o 32, Pedro Lima, pela canhota 18, Wendel. Trinca de volância de 29, Pablo Maia, 16 para Bobadilha e 8 para Marcos Antônio. Dupla de ataque, 37 para Arthur e 9, Jonathan Caleri, capitão da equipe do São Paulo. Esse é o tricolor que visita a equipe do Cruzeiro.
3: 4 minutos de bola rolando, primeiro tempo, Mineirão, Belo Horizonte. Cruzeiro defende o gol da direita, consequentemente o goleiro Coronel do São Paulo defende o gol da esquerda. Escalamos o Cruzeiro, escalamos o São Paulo, e vamos conhecer a arbitragem desse que é um dos clássicos do futebol pentacampeão do mundo. O VAR, quem está no comando do VAR, essa ferramenta tão importante, Felipe Oliveira?
5: Rafael Trace, de Santa Catarina, é o nome da polêmica, o nome do VAR na noite de hoje.
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3: Nas quatro linhas, a arbitragem vem para quem, hein, Felipe?
5: Arbitragem capitaneada por Wilton Pereira Sampaio, seus auxiliares. O auxiliar de número 1 é Bruno Rafael Pires, auxiliar de número 2, Daniel Henrique da Silva Andrade. O quarto árbitro dessa partida, João Paulo Cunha Ribeiro. Essa arbitragem de Cruzeiro e São Paulo.
3: Aí os nomes do jogo no microfone da Nova Brasil FM 89,7. No toque do futebol da Nova Brasil FM, eu tô girando. Tempo e placar em Belo Horizonte. 5 minutos de bola rolando, primeiro tempo, placar do Mineirão mostra. Até aqui, Cruzeiro 0, São Paulo também tem 0. Weber Lima, boa noite.
6: Boa noite, Hugo Botelho. Partidas encerradas lá no Mangueirão. No final da partida, o Remo conseguiu um empate, 1-1 com o Grêmio encerrado. O Mirassol também, com 1 a menos, conseguiu marcar com o André Luiz e terminou em Bragança Paulista. Bragantino e Mirassol, 1-1.
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3: Cruzeiro tenta sair do campo de defesa para o campo de ataque. Bola com o Matheus Pereira. Inverteu o jogo na esquerda para o William. O William tentou domínio, perdeu, a bola sobrou com o Endo. Evadiu grande área, canhota na bola, bomba para o gol. Espalma, Otávio! Goleiro do Cruzeiro evita o primeiro gol do São Paulo no jogo. Escanteio está marcado, Felipe.
5: O Wendel surpreendendo a zaga do Cruzeiro, aparecendo como elemento surpresa, invadiu a grande área, meteu a pancada de pé canhoto. Otávio fez grande defesa, mandou a bola para escanteio. Otávio, goleirão do Cruzeiro, que volta a equipe do Cabuloso.

0: Quem está atento à sua participação é ele, sempre bem-humorado, Gaviva. Gavião, boa noite.
1: Oh, boa noite, Hugo, para você, para Fran, para todo mundo que está chegando agora com o jogo do Tricolor e o céu cabuloso aqui na Nova Brasil. Vamos participar com a gente, manda o WhatsApp 11 994 33 21 21, 11 994 33 21 21. Cola no YouTube com a gente também, no YouTube é Nova Brasil em Campo ou Jornalismo Nova Brasil, duas opções, Nova Brasil em Campo ou Jornalismo Nova Brasil, é com você. Você, perigoso.
0: Lá vem Cruzeiro, bola na direita, Matheus Pereira na passagem, soltou essa bola dentro da grande área para Bruno Rodrigues, levou no fundo, cruzou para trás, o corte é feito, o jogo está parado. Jogadores do Cruzeiro pressionam o árbitro da partida, o Wilton Pereira, Sampaio querendo um pênalti, o que você me diz, Felipe?
2: Estão pedindo um toque de mão da defesa do São Paulo, depois da jogada pela ponta direita, o Bruno Rodrigues achou o Caio Jorge, o homem gol, a referência da equipe cruzeirense, quem estava na bola era o Felipe Moraes, ele finalizou em cima do Rafael Tolá e ficaram pedindo toque de braço do zagueirão do São Paulo, Wilton Pereira Sampaio estava muito bem posicionado e vai ter trabalho o Rafael Trace na cabine do, VAR, Hugo Botelho.
0: Oi, 8 minutos, Fran, boa noite, o jogo começa quentíssimo, hein, Fran?
3: Boa noite, Hugo, boa noite a todos os ouvintes da Nova Brasil, realmente o jogo começou quente, movimentado, intenso, né? O Cruzeiro é uma equipe que gosta de ter a posse de bola, gosta de pressionar, principalmente jogando em sua casa, o São Paulo já teve uma oportunidade também, o jogo começa bem interessante, viu, Hugo?
0: E a gente conta a história desse jogo para Pão de Alhozinho, com Pão de Alhozinho da Jogo.
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0: 8 minutos e meio de bola rolando no primeiro tempo. Bola no campo de defesa do Cruzeiro com Lucas Romero. De cabeça ele recua na quarta zaga. Deixa a bola para o domínio do João Marcelo. João Marcelo trabalha com o pé direito. Toca a bola à frente com o Gerson. Arthur ficou no bobinho. Ele devolve para João Marcelo. Chama para o jogo, Otávio. 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
0: Corinthians se deu mal nessa rodada do Campeonato Brasileiro. Corinthians fez um segundo tempo de uma pressão impressionante para cima do Internacional. Felipe Camargo contou toda a história no microfone da Nova Brasil FM. Mas não deu pro Timão no final. Corinthians se deu mal e perdeu o jogo pelo placar de 2-1. Internacional respira, está na zona do rebaixamento. Está lá pertinho, lá por baixo. Saiu o Éber Lima da zona do rebaixamento, o Inter com essa vitória?
6: Não. O Internacional ultrapassou o Grêmio, né? Porque o Grêmio, quando levou o empate, estava fora da zona da degola, né? E aí caiu para os 30 pontos, conseguiu apenas um ponto, Internacional 31 e o primeiro fora da zona da degola, o Corinthians com 32.
0: O Mirassol chegou a 33 pontos, é isso?
6: Isso, Mirassol 33, Vasco com a vitória parcial para cima do Botafogo do Tite 34 e com um jogo a menos, Hugo.
0: Tá bonita a disputa pela permanência na primeira divisão da próxima temporada. E ela fica mais legal quando o seu time não tem envolvido. Vem Felipe Moraes, arrancou pela esquerda, deixou com o Matheus Pereira para Felipe Calcanhar na bola para Matheus Pereira. Soltou dentro da grande área para Caio Jorge. Não me decepciona, Caio Jorge. Ele tentou o domínio, parece que a bola bateu numa madeira, Felipe. Na sequência, a falta marcada contra o Cruzeiro, falta cometida pelo Rojas.
2: Exatamente, o Caio Jorge, artilheiro da temporada cruzeirense, não conseguiu ficar com o domínio. São Paulo tentava sair no contra-ataque. E aí o Rojas derrubou o Arthur no círculo que divide o gramado. Lucas Romero bem revoltado com a marcação de Wilton Pereira Sampaio. Principalmente, ainda falando sobre aquele lance de toque de braço, nada marcado pelo Wilton Pereira. Segue 0-0, 10 minutos de jogo na Toca da Raposa 3, o Mineiro.
0: Muito obrigado, eu gostei da... Repita.
2: Toca da Raposa 3, gostou do conhecimento, Hugo Botelho?
0: Gostei, gostei. No toque da Nova Brasil FM, eu tô girando tempo e placar no primeiro tempo. 11 minutos jogados na Toca da Raposa 3. Campeonato Brasileiro, placar mostra Cruzeiro 0, São Paulo 0, Éber Lima.
6: 2 minutos da segunda etapa no Engenhão, Hugo Botelho segue Botafogo 0, Vasco 1. E estamos chegando a 35 no Barradão em Salvador. O Vitória segue batendo a Chapecoense por 4-0.
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0: Sabinão na quarta zaga do São Paulo domina, traz a bola para o Tricolor. Tricolor defende o gol da direita, o gol da esquerda no Mineirão, em Belo Horizonte. A bola tocada para Marcos Antônio, Marcos Antônio para Tolói. O Tolói na direita deixa essa bola para o domínio do Pedro Lima.

0: Pedro Lima pisa na bola, deixa mais atrás com Marcos Antônio, chama Arthur para o jogo. Arthur deixa para Tolói, Tolói joga a bola no centro, intermediário defensivo do time do São Paulo, é para Arboleda, Arboleda para Sabino, Sabinão, seleção fez a fita, saiu do Matheus Pereira, deram espaço, vem Sabino, linda bola em profundidade lá na esquerda, chegou Arthur, dominou o Bobadilha, evitou a saída da bola pela linha de fundo, girou o corpo, levantou na cabeça do Jonathan Jesus. Zagueiro do Cruzeiro meteu a testa na bola, a bola foi embora, foi pela linha lateral do gramado, manual está marcado. 12 minutos de bola rolando, não peguei opinião, né? Felipe, Cruzeiro ou São Paulo?
1: 1-0 São Paulo.
0: Weber Lima, Cruzeiro ou São Paulo?
2: 1-0 para o São Paulo, para variar o freguês, né? Cruzeiro.
0: Depois eu vou te mostrar quem que é freguês aqui. Gaviva, Cruzeiro ou São Paulo?
3: 1-1 empate.
0: Muito obrigado, Gaviva, pela confiança. Fran, Cruzeiro ou São Paulo?
4: 2-0 Cruzeiro.
0: Ô, Fran, você já jantou?
4: Uai, eu tô achando, ué. Eu acho que o Cruzeiro é mais.
0: Eu vou te dar um vale refeição pra você jantar depois, tranquilo. Pode escolher.
3: Ah, mas
0: no
3: dá
0: limite
3: dois vale refeição
0: com
3: a Fran aí, ó.
0: E para você que está curtindo a nossa transmissão, 11-994-33-21-21 da São Paulo ou da Cruzeiro. Cabuloso recebe o São Paulo. Os números são gritantes, né? 94 jogos, 46 vitórias do São Paulo, 24 empates e 24 vitórias do Cruzeiro. É uma freguesia, só que não é bem assim não. Quando o jogo é decisivo, são 9 decisões, 7-2 para o Cruzeiro. Aí é uma clientela fora do comum, só que não é o caso de hoje. É bola para Felipe Moraes, ele trabalha pelo setor direito, deixa essa bola mais atrás um pouquinho com o Matheus Pereira. Matheus Pereira, canhota na bola, soltou para Bruno. Bruno Rodrigues, tem Felipe passando, pedindo, recebendo o William, cruzamento, a bola passa à frente do Caio Jorge, cruza da direita para a esquerda. Corre, evita a saída da bola pela linha lateral do gramado. Rojas, Cruzeiro no ataque, Cruzeiro ataca por gol na esquerda. Ele trabalha na intermediária ofensiva com Lucas Romero. Lucas Romero deixa a bola para João Marcelo, já soltou para Matheus Pereira. Matheus Pereira com Gerson, Gerson, canhota na bola, abrindo na direita para o William. William traz essa bola por dentro para Lucas Romero. Para Gerson, deixou para Matheus Pereira. Canhota na bola, ajeitou para bater. Bateu em cima da marcação do Arboleda. Ela voltou para João Marcelo. João Marcelo com Lucas Romero. Ele domina no peito e chama para o jogo o goleiro Otávio. O Otávio sai na intermediária defensiva do Cruzeiro. 14 minutos e meio jogados. Participações pelo nosso WhatsApp. Gavião à vontade. Gaviva no bar do Cabeção é contigo.
3: O César de Atibaia, ele fala, será que o Weber aceitaria uma troca Luciano pelo Pedro Raul? O Júlio César de Morungaba, tô aqui ligado, mas não muito confiante no meu tricolor. E o Orlando tá perguntando pro Felipe Oliveira, como é que ficou a situação dos jogadores do São Paulo? Receberam pagamento, tá atrasado ainda? Dá uma geral aí, Felipe.
1: São Paulo ainda não acertou totalmente o pagamento dos jogadores em atraso. Espero o valor da Ticketmaster, que tinha até 45 dias para fazer o adiantamento de todo o contrato, para aí sim fazer o pagamento. Essa é a prioridade número um do São Paulo, que tem inclusive um transfer ban ativo na FIFA em relação ao Juliano Galoppo de R$1,5 milhões, mas espera ainda quitar todos os salários para aí sim quitar esse transfer ban, viu, Gaviva?
3: Boa, vai lá, Hugo.
0: Legal, 15 minutos e meio, continue participando, 11-994-33-21-21 da Cruzeiro da São Paulo, fique à vontade, mande o seu nome, a sua localização, liga pra gente onde você está, mande áudio, coloque a sua voz aqui na Nova Brasil FM 89.7. Cruzeiro e São Paulo, 0-0 é o placar do jogo no toque da Nova Brasil FM. Eu tô girando tempo e placar no primeiro tempo. Viramos 16 jogados, Belo Horizonte, Mineirão, Campeonato Brasileiro, é mais uma rodada de número 29, a décima do retorno, placar mostra. Cruzeiro 0, São Paulo também tem 0, Eber Lima.
2: Hugo Botelho tem gol no Engenhão e é do Vasco novamente. David, agora faz o segundo, 7 minutos, Botafogo 0, Vasco 2.
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0: Estamos fazendo o futebol do jeitinho que você gosta. São Paulo se segura no campo de defesa com Tolói, quebrou para o campo de ataque. Domina João Marcelo para William no ciclo central do gramado para Gerson tem a marcação de Marcos Antônio. Ele saiu de Marcos Antônio, meteu a bola em profundidade para Felipe Moraes. Felipe fez que ia arrancar e deu uma puxadinha no freio de mão porque sentiu que não ia pegar essa bola, Felipe.
1: Exatamente, exatamente. A bola fica tranquila com o Carlos Coronel, hoje mais uma vez titular da equipe do São Paulo, porque o Rafael ficou na capital paulista por dores na lombar, além do goleiro titular da equipe do Tricolor, inclusive o Rafael que foi revelado pelo Cruzeiro, Danielzinho, Iago e Luciano. Os três ficaram em São Paulo por conta do departamento médico, o Iago e o Luciano com problemas no adutor direito, Danielzinho com problema no tornozelo esquerdo, os quatro desfalques da equipe são paulina para a noite de hoje, viu, Hugo Botelho?
0: 17 minutos jogados, o jogo rolando com o pão de alhozinho da Jogo.
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0: Fran, 17 minutos e meio do primeiro tempo, lhe agrada o jogo?
4: Me agrada bastante, viu, o jogo. A equipe do Cruzeiro começou com ritmo intenso, forte, subindo as suas linhas, mas o São Paulo conseguiu aguentar bem essa pressão e a equipe do Cruzeiro já desce um pouquinho mais, marcando num bloco médio ali, deixa o São Paulo um pouquinho mais com essa bola, mas mesmo assim a equipe do São Paulo tem dificuldades de avançar as suas linhas, de conquistar, conseguir os espaços e aos poucos, né, o Cruzeiro vai saindo ali, empurrando a equipe do São Paulo, prontinho para quando recuperar essa bola, colocar bastante velocidade.
0: Bola na quarta zaga do Cruzeiro com o Jonathan Jesus. O Caleri partiu para cima dele, esticou a canhota, tocou na bola para o campo de ataque, tentou domínio, que é o Jorge, escorregou, caiu, pediu falta. Falta marcada em cima do Bruno Rodrigues. 18 minutos jogados no primeiro tempo. Eu fiz questão de fazer o levantamento no dia de hoje, porque eu sabia que o Weber vinha com essa gracinha, sabe, Fran? É, que é freguês, aí quando o bicho pega mesmo, quando pega pra capar, como a gente diz lá em Minas, tem freguesia não, hein? Esses jogos de três pontos assim, tem muita importância, não tô certo, Fran?
4: Tá certíssimo, até porque olha a situação da tabela, né, o Cruzeiro ali, sexto, quinto, colocado, o São Paulo querendo se distanciar, né, então tá valendo tanto assim.
0: Não, eu tinha que vir armado, porque tem o Weber Lima, tem o Felipe Oliveira, tem o Antônio Lima, tem o Gavião, todo mundo torcendo pelo São Paulo, pô.
3: Eu que, o Gavião o quê, rapaz? Dá licença, que é Corinthians, mano.
0: 18, quase 19 do primeiro tempo. Boleda, eu toquei essa bola de cabeça para o campo de ataque na direção do Arthur. Tem o Fontes. Arthur ganhou na direita, levou por dentro, ajeitou o canhota na bola de frente para Bobadilha. Pulou para o Wendel, vai marcar, bateu para o gol, desviada a bola na zaga, sobrou com Bobadilha. Pé direito na bola, bateu, explode a bola no jogador do Cruzeiro. Fica caído o Lucas Romero, que coisa impressionante. O bombardeio do São Paulo para cima do Cruzeiro. Cruzeiro tenta sair do contra-ataque. É bola tocada no meio para Matheus Pereira, Lucas Romero brigou, ganhou, saiu da marcação do Wendel, solta a bola no círculo central do gramado, é para Matheus Pereira, foi pro solo, pede a falta nele, que bombardeou, foi aquele, o gol tricolor não saiu, hein, Felipe?
1: Boa descida da equipe do São Paulo, trocando de pé em pé, o Bobadilha deixou pro Wendel, que invadia mais uma vez a grande área, tentou a finalização de pé canhoto, bateu fraco na bola, no rebote o Bobadilha ainda tentou a finalização, bateu em cima da marcação do Cruzeiro, segue 0-0 no Mineirão.
0: Cruzeiro volta pro campo de ataque, bola tocada lá dentro na passagem do Willian, corte já foi feito, a bola volta para o time do São Paulo com o Wendel pelo setor esquerdo no carrinho, ele toca na bola, Sabino retornando a zaga do Tricolor, 20 minutos, toca na bola, a bola saiu pela linha lateral do gramado, manual está marcado, é manual para o time do Cruzeiro, tem pressa, 0-0 o placar do jogo, daqui a pouco eu giro o tempo e placar do Mineirão, é bola com Gerson, Gerson atravessa o jogo da meia direita para a meia esquerda, deixou para o lateral Rojas, ele deixa a bola na saída do círculo central do gramado no campo de defesa do Cruzeiro com Jonathan Jesus e gostou para o João Marcelo, para o William. William ficou caído, Matheus Pereira leva vantagem, o árbitro para o jogo e vai dar cartão. Vem o primeiro cartão do jogo, para quem que é esse cartão aí, o Felipe Oliveira?
1: Primeiro cartão do jogo para o lateral esquerdo do São Paulo, o Wendel, ele chegou atrasado no lance, acabou calçando o camisa de número 12, o William, pela ponta direita, falta marcada, falta para o Cabuloso e cartão amarelo para o Wendel, esse que não estava na lista de pendurados do São Paulo, está pendurado só para o restante da partida no estádio do Mineirão, cartão amarelo para o lateral esquerdo do tricolor paulista, o Botelho.
0: No toque do futebol da Nova Brasil FM 89.2 7 São Paulo, 94.3 Recife, 104.7 Salvador. Eu tô girando tempo e placar no primeiro tempo. 21 jogados, Caio Jorge na esquerda, levou no fundo, cruzamento, veio por baixo, chega tirando o Sabino. 21 minutos jogados, o placar mostra Campeonato Brasileiro, a décima rodada do retorno. Cruzeiro 0, São Paulo também tem 0, Weber Lima.
2: Partidas encerradas, Hugo Botelho em Bragança Paulista, Bragantino e Mirassol 1-1 no Beira-Rio, a Nova Brasil transmitiu Inter 2, Corinthians 1 e no Mangueirão, Remo e Grêmio ficaram no 1-1.
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0: Eu acho que o Remo já foi também, né, Weber?
2: Já, 24 pontos, né? Não dá mais. Teria que fazer um milagre aí de ganhar todos os jogos praticamente.
0: João Marcelo domina na zaga do Cruzeiro, toca a bola com Felipe Moraes. Felipe atravessa o jogo da esquerda para a direita para Lucas Romero. Em profundidade pelo setor direito, encontrou Matheus Pereira na marcação do Matheus Pereira. Estava o Arboleda, passou o William, recebeu a devolução para Matheus Pereira. Canhota na bola, levantamento dentro da grande área. O toque de cabeça do Rojas, a bola sobrou para Gerson, para Caio Jorge, tentou um voleio, acabou furando. Chegou tirando o Pedro Lima, a bola de dentro da área do São Paulo. Ela fica em cima da linha da meia-lua, no campo de ataque do time do Cruzeiro, dominada pelo João Marcelo. João Marcelo buscou na direita Matheus Pereira, canhota na bola para Lucas Romero, Lucas Romero para Gerson. Gerson chama João Marcelo para o jogo. Todo o time do São Paulo se segura no campo de defesa. 22 minutos e meio jogando, 0-0 o placar do jogo. É bola com Gerson. Gerson atravessa do círculo central do gramado na esquerda para Jonathan Jesus. Jonathan devolve a bola para Gerson. Gerson na direita para João Marcelo. São Paulo sobe um pouquinho a marcação. João Marcelo busca espaço, pegou essa bola para Caio Jorge, é para o Bruno Rodrigues. E Bruno deixou na meia direita para Matheus Pereira, inverteu o jogo na esquerda para Rojas. Vem o argentino, levou no fundo, canhota na bola, cruzamento, veio por baixo, só na bola, chegou tocando Rafael Tolói. Ele deixou a bola para Pedro Lima, que sofre a falta. O jogo está parado e tem cartão no jogo, Felipe Oliveira.
1: Exatamente, agora cartão amarelo para Rojas. Se no lance anterior o Wendel, lateral esquerdo do São Paulo, tomou cartão, agora o lateral esquerdo da equipe cruzeirense é advertido. Pedro Lima, que saía no contra-ataque, o Rojas tentou pegar a bola, acabou chegando atrasado, só no tornozelo do jogador são paulino. Falta marcada, cartão amarelo pro camisa de número 27 da equipe do Cruzeiro, tá pendurado pro restante da partida.
0: 23 minutos e meio, Mineirão 0, Cruzeiro 0, São Paulo. Tem rede balançando, Eber Lima.
2: Tem Hugo Botelho no Engenhão. Alex Telles aos 15 do segundo tempo, diminui agora. Botafogo 1, Vasco 2.
0: Aqui 0-0 o placar de Cruzeiro e São Paulo. Cruzeiro arranca pelo setor esquerdo com Gerson, atravessou na direita para Matheus, eu dentro da grande área, soltou para Caio Jorge no cruzamento, ela bateu no Sabino, escanteio está marcado, escanteio para o Cruzeiro. Pressão do Cruzeiro no jogo, 24, Felipe Oliveira.
1: Na tabela dos dois melhores jogadores do Cabuloso, de Matheus Pereira para Caio Jorge, ele pela ponta direita tentou fazer o cruzamento visando Felipe Moraes, bateu em cima da marcação. Sabino fez o corte, escanteio pela ponta direita, vem a equipe do Cabuloso, vem a equipe de Arthur Jorge. Hugo Botelho,
0: 24 minutos e meio, se segura São Paulo, põe lá dentro Cruzeiro, se segura Coronel, põe lá dentro Cruzeiro, escanteio na direita, gol da esquerda, Matheus Pereira, ajeita para fazer o levantamento, o William tá próximo a ele, jogadinha ensaiada, é para o William. Alguém faltou ensaio, né? Alguém faltou ensaio. A bola quase foi no campo de defesa do Cruzeiro com Rojas, e aí o Gabriel Rojas faz essa caca que ele fez. 24 minutos e meio. Esse negócio de jogadinha ensaiada é complicado, hein, o Felipe Oliveira?
1: Não deu muito certo. Alguém, como você falou, faltaram no ensaio da equipe do Cruzeiro. A tentativa era do William de achar alguém na entrada da grande área, mas um levantamento muito mal feito do lateral direito cruzeirense. Bola com São Paulo, bola pela lateral esquerda, o Wendel na bola.
0: Análise no microfone da Nova Brasil FM para Cruzeiro 0, São Paulo 0 dela. Fala, Fran.
4: Hugo, primeiro que escanteio horroroso, né, da equipe do Cruzeiro. Tudo deu errado, né? E a sequência da jogada também deu errado. Você leva os seus melhores cabeceadores para dentro da área, e aí você faz uma jogada ensaiada dessa maneira, né? Todos faltaram ali no treinamento, né, pelo visto. Mas é um jogo onde está bem disputado, né? A equipe do São Paulo teve os seus momentos. O Cruzeiro, quando gira a bola de um lado e para o outro, consegue encontrar alguns espaços, mas demora bastante para poder definir as jogadas, né? Não consegue finalizar, às vezes dá um toque a mais. Acho que pode tentar definir um pouquinho antes. Isso vale para a equipe do São Paulo também, naquela boa chegada onde o Bobadilha estava de frente ali para o gol, acabou tocando para o Wendel aberto, acabou finalizando sem muita força. Então tá faltando um pouquinho mais de objetivo para essas duas equipes.
0: No toque do futebol da Nova Brasil FM, eu tô girando tempo e placar no primeiro tempo. 26, Mineirão, Belo Horizonte, 26 de bola rolando. Campeonato Brasileiro, placar mostra, confirma, Cruzeiro 0, São Paulo também tem 0, Weber Lima.
2: Hugo Botelho, amanhã a partir das 7 da noite, a Nova Brasil transmite direto da Vila Belmiro, Santos e Flamengo.
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0: Escanteio para o Cruzeiro, 26 e 40 jogados. O Cruzeiro teve tudo para fazer o primeiro gol, não conseguiu aproveitar. Ganha o escanteio dos males, o menor, hein, Felipe Oliveira?
1: Quase, quase. A chegada do São Paulo, depois do levantamento de Bruno Rodrigues, o Coronel fez a defesa, ela ficou com o Matheus Pereira, que tentou alçar a bola na grande área. Bobadilha fez o corte, mandou a bola para escanteio, escanteio pela ponta direita. Vem o camisa 10 do Cabuloso, vem Matheus Pereira na bola.
0: 27 jogados, é o gol da esquerda, escanteio na direita, 2, 4, 5 jogadores do Cruzeiro dentro da área do Coronel. Autorizada a cobrança, levantamento na cabeça do Cão Jorge para fora do gol. Ela passou à direita do Coronel, goleirão do São Paulo, foi no lance. Que cobrança de escanteio da esquerda para a direita, praticamente em cima da linha frontal da pequena área. Caio Jorge subiu muito, tocou de cabeça, errou o alvo, é tiro de meta para o tricolor, Felipe Oliveira.
1: Melhor chance da partida até agora, de Matheus Pereira para Caio Jorge. O Matheus Pereira cruzou na segunda trave, o KJ subiu no terceiro andar, testou ela como manda o manual, como um bom centroavante para baixo. Ela passou tirando tinta da trave, não teria chance alguma. O goleiro Carlos Coronel, quase, quase, o Cruzeiro abre o placar, segue 0-0 no Mineirão.
0: Nosso WhatsApp é 11 994 33 21 21, lá no Bar do Cabeção, Zona Oeste em São Paulo. Isso. Está ele, Gaviva.
3: Isso, tem aqui a pergunta para Fran, do Nelson, do bairro do Pari. Fran, o São Paulo acertou em manter o Dorival? Ele pôs o cargo à disposição, mas recusaram a demissão dele. O que você achou?
0: Lá vem Cruzeiro, Caio Jorge, arrancou na esquerda, invadiu a grande área, vai marcar, bateu pro gol, Coronel! Eu fiquei com a impressão ali de uma ponta de dedo do goleiro, essa bola passa direto, Felipe.
1: Defesa de Carlos Coronel e uma defesaça, inclusive o Caio Jorge na transição, na velocidade, nas costas da defesa, como gosta o atacante do Cruzeiro, tentou a finalização de pé canhoto invadindo a grande área, Carlos Coronel, defesaça, se esticou por inteiro, fez grande defesa, mais um escanteio, escanteio pela ponta direita, Matheus Pereira, de pé canhoto na bola, vem a equipe do Cruzeiro.
0: Gol da esquerda, escanteio na direita, Matheus Pereira levantou na direção do Caio Jorge, de novo subiu, tocou de cabeça Tolói e tome contra-ataque do São Paulo, a bola está com Bobadilha, Bobadilha, pé direito na bola, faz inversão da meia direita para a meia esquerda, faz a ligação, defesa, ataque para Caleri, Caleri domina, vem para a finta, saiu da marcação do William, eu trouxe por dentro, três dedos na bola, abriu para Bobadilha no bico da grande área, Arthur se apresenta por dentro, ele tocou lá dentro, João Marcelo, o William chegou cortando, bola foi embora, foi pela linha de fundo, Gaviva segura só um pouquinho ainda. Dá uma seguradinha com carinho que a Fran vai responder daqui a pouco o nosso ouvinte.
3: Tá bom? Errado aí, mano.
0: O jogo não para. 29 minutos e meio jogados. Escanteio para o São Paulo. Quem vem na cobrança, Felipe?
1: Quem vem na cobrança é Arthur, ponta direita do São Paulo. Escanteio pela ponta direita. Vem a equipe do Tricolor. São Paulo que tenta recuperar o caminho das vitórias. Na última semana foi derrotado para o Santos em rodada em atraso pelo Campeonato Brasileiro. Vem a equipe do São Paulo. Escanteio pela ponta direita. Arthur na bola.
0: E fez um baita clássico. Arthur escorregou na cobrança do escanteio. A bola saiu baixinha na primeira trave. William chega dando de bico na bola. A bola se perde pela linha lateral do gramado. Ela saiu quando chegamos aos 30 minutos. É lateral para o São Paulo. Dá tempo da Fran, né? Qual que é o nome? O do nosso ouvinte?
3: Nelson.
0: O Nelson, responda o Nelson pra gente, Fran.
4: Ah, eu acho que só o tempo vai dizer se foi uma decisão acertada, né? Porque é uma situação muito preocupante quando o técnico coloca o cargo à disposição falando que não consegue mais tirar o melhor dos seus jogadores, né? É que ele não vai conseguir fazer essa equipe jogar mais do que está jogando. Mas também olhando para o mercado, né? Quem que o São Paulo ia colocar no lugar? Eu acho que foi uma decisão acertada nesse momento de continuar com ele, que já conhece os jogadores, que já conhece ali o ambiente até o final da temporada e depois ver aí o que, que acontece.
0: Tem mais participação, Gaviva?
3: Tem sim, tem aqui o Caio de Montes Claros em Minas Gerais. Vamos, meu cabuloso, precisamos dessa vitória. Tem o Teixeira, ele é de Cangaíba, bora tricolor. E tem áudio, Celcinho, o áudio da galera no WhatsApp.
6: Boa noite, Nova Brasil. Webelém, o São Paulo tem chance sim de cair, ainda mais depender desse professor Pardal, que mexe mal, escala mal, treina mal, tá fazendo de tudo pro nosso tricolor cair. Cássio de São Caetano, um abraço.
7: Boa noite, Hugo Botelho, ao Gaviva, a Fran e a todos da Nova Brasil. 1-0 hoje, magro pro São Paulo. Depois a gente vê o Corinthians tomando uma peia, né? Edson do Grajaú.
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3: É você, Hugo Botelho.
0: No tom aqui do futebol da Nova Brasil, eu tô girando tempo e placar no primeiro tempo. 10 da noite, 2 minutos jogados, 31 minutos no Mineirão em Belo Horizonte. Placar do jogo mostra e confirma: Cruzeiro 0, São Paulo 0. O Weber Lima daqui a pouco traz a informação. Vem Caio Jorge, recebeu do Matheus Pereira dentro da grande área, tentou a finta, acabou perdendo. O Bobadilha chegou, ganhou, caiu a bola de fora da área, batida pro gol, pegou o Coronel, ficou esperando uma falta do sistema defensivo do São Paulo, quase tomou um gol, Felipe.
1: Exatamente, o desarme do Caio Jorge foi na bola, era o Pablo Maia na frente da grande área, acabou perdendo a bola.
0: Maia.
1: É, exatamente. Felipe Moraes tentou a finalização na entrada da grande área, da meia-lua, na defesa do São Paulo. Bateu mal no centro do gol. Carlos Coronel apenas fez a defesa. Segue 0-0 no Mineirão.
0: 32 jogados. 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Tá 0-0 o placar de Cruzeiro e São Paulo, mas tá bom o jogo, tá legal o jogo. Matheus Pereira na direita, divide com o Wendel, ganhou do Wendel. Deixou essa bola passar para Bruno Rodrigues e Bruno Rodrigues devolveu para Matheus Pereira. Canhota na bola, arriscou, bateu na marcação, a bola bateu na zaga do São Paulo. Voltou para Matheus Pereira, aceitou entre dois, fez a finta, abriu na direita para Bruno Rodrigues. Pé direito na bola, levantamento na direção do Gabriel Rojas. Subiu com ele, ganhou o Pedro Lima, só na porta. Ele deixa com o Arthur, Arthur com o Marcos Antônio, Marcos Antônio com o Pedro Lima. É tudo no sistema defensivo do jogo do time do São Paulo. Eles tocaram até que perderam a bola. Ganhou Felipe Moraes, soltou por dentro para Bruno Rodrigues, tentou domínio, a bola passou dele. Ela ficou com o Wendel, 33 jogados, o Wendel com o Sabino. Agora sim sai jogando redondinho o São Paulo, Sabino com o Marcos Antônio. Já soltou por dentro com o Arthur, Arthur na direita, tem passando, pedindo a bola Caleri. Ele viu, tocou para Caleri, cruzamento veio por baixo, Gerson chega cortando. O João Marcelo evita o escanteio, toca na bola, a bola se perde e vai embora. Ela vai pela linha lateral do gramado. Manual, está marcado, é manual para o time do São Paulo. 34 jogados, o nosso código de área é o 11, é o nosso WhatsApp 994-33-21-21. Gaviva, Gavião, está no bar do Cabeção, atenta a tudo que acontece nas participações nas nossas mídias sociais. E daqui a pouquinho vai trazer a sua participação. 34 jogados, tá 0-0 o placar de São Paulo. E o Cruzeiro, São Paulo trabalha a bola no campo de ataque. É bola com Bobadilha, Bobadilha briga pela posse com o Felipe Moraes. A bola foi embora, foi pela linha de fundo. Escanteio para São Paulo, escanteio para São Paulo, Felipe.
1: Escanteio para a equipe do São Paulo, exatamente. O Pablo Maia agora fazendo a pressão lá na defesa da equipe do Cruzeiro. Conseguiu o último desvio da defesa cruzeirense. Escanteio pela ponta direita. Vem Arthur mais uma vez na bola. Vem o tricolor paulista tentando surpreender a equipe do Cruzeiro. Cruzeiro que precisa da vitória para voltar a olhar para o G4 do Brasileirão. Está a 2 pontos do Bahia, que abre essa classificação. E o São Paulo em busca de retomar o caminho das vitórias e se afastar do Z4 do Campeonato Brasileiro.
0: Botei. Foi lá dentro o São Paulo, escanteio cobrado. Se segura o Cruzeiro, bola na primeira trave. O Otávio subiu, deu soco na bola. Junto a ele o Bruno Rodrigues. A bola foi de novo pela linha lateral, pela linha de fundo, é outro escanteio, Felipe.
1: Tentativa, por que não, de gol olímpico. Arthur bateu fechado, Bruno Rodrigues fez o corte, mais um escanteio, vem Arthur novamente na bola, ponta direita, vem o camisa 37 do São Paulo.
0: Põe lá dentro o São Paulo, você segura Cruzeiro, põe lá dentro o tricolor, levantamento na linha frontal da pequena área, subiu o Tolói, subiu demais, não alcançou, a bola foi embora, foi pela linha de fundo, tá marcando o tiro de meta, o Calera tava no lance também. 35 minutos e meio, é outro escanteio, agora é do outro lado. O Arthur vai atravessar de um lado para o outro para cobrar na direita, é com ele, na esquerda é com ele também, Felipe.
1: O terceiro consecutivo, agora o primeiro pela ponta esquerda e mais uma vez Arthur na bola, o homem das bolas paradas do tricolor paulista, fez o cruzamento na segunda trave, a defesa do Cruzeiro tirou, é mais um escanteio, mais uma chance para o São Paulo, ponta esquerda, pé canhoto, vem Arthur na bola, vem o São Paulo na bola parada.
0: Põe lá dentro o São Paulo, você segura Cruzeiro, põe lá dentro o São Paulo, gol da direita, escanteio na esquerda, Arthur, pé direito, levantamento da primeira trave, subiu Bruno Rodrigues, meteu a cabeça na bola, fez o corte. Ela sobrou na esquerda com o Wendel. De novo para Arthur, rente a linha lateral do gramado. Ajeitou o levantamento. A bola do Arthur bateu no bumbum do William. Saiu pela linha lateral do gramado, manual já cobrado, tem pressa o São Paulo. São Paulo tomou o sufoco, suportou a pressão e agora joga um pouquinho mais no campo de ataque até para dar uma folga, né, Fran?
4: É verdade, Hugo, mas as principais chegadas da equipe de São Paulo são nos escanteios, né? Muito bem batido ali pelo Arthur, principalmente no primeiro pau, onde é uma jogada muito forte da equipe do São Paulo que tem que tentar aproveitar melhor. Já o Cruzeiro teve boas chegadas, mas não conseguiu concluir bem as suas oportunidades.
0: 37 jogadas do toque do futebol da Nova Brasil FM. Eu tô girando tempo e placar no primeiro tempo. 37, vem Cruzeiro, vem na direita, vem Matheus Pereira, passou o Lucas Romero, pediu, ele traz a bola por dentro, segura demais e recomeça com o William. Confirmando o placar do Campeonato Brasileiro, Cruzeiro 0, São Paulo 0, Éber Lima.
2: Hugo Botelho terminou no Barradão, vitória 4, Chapecoense 0 e tem gol no Engenhão. Thiago Mendes faz o terceiro do Vasco, agora Botafogo 1, 28 do segundo tempo, Vasco 3.
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0: É, o Vasco deu uma arrumada na casa, hein? 37 jogados, já vamos caminhando para o final do primeiro tempo no Mineirão, em Belo Horizonte. Não temos a casa cheia, mas temos um bom público para Cruzeiro e São Paulo. São Paulo vem de derrota para o Santos pelo placar de 2-1. Cruzeiro fora de casa venceu a vitória por 3-1. Cruzeiro no ataque, João Marcelo na meia direita, avisou que vai bater, não bateu, faltou coragem, deixou para Matheus Pereira, soltou por dentro com Bruno Rodrigues, ele solta a bola mais atrás, bloqueio para o William. O William deixa a bola com Jonathan Jesus, por dentro ele força em cima do Matheus Pereira, cortou a Arboleda, a bola voltou na direita para Lucas Romero, protege Bobadilha, vem na marcação, ele tocou a bola, ajeitada, a bola batida para o gol pelo João Marcelo, chegou soltando o sapato na bola o zagueiro do Cruzeiro, pegou muito embaixo, é tiro de meta, Felipe.
1: Exatamente, e os jogadores do São Paulo reclamavam porque o Arthur tomou uma pegada no tornozelo e ficou caído no gramado, e os jogadores do São Paulo pediram para os cruzeirenses jogarem a bola para fora. O Cruzeiro não jogou, o Wilton Pereira Sampaio também mandou o jogo seguir porque estava bem posicionado e falou que não tinha nada acontecido com o Arthur, mas já está de pé o ponta direita do São Paulo, chance do Cruzeiro segue 0-0.
0: 38 minutos e meio, WhatsApp 11 994 33 21 21. Bar do Cabeção, Gavião já vai trazer a sua participação. Oi, Weber.
2: Gol anulado do Thiago Mendes, o VAR marcou impedimento semiautomático.
0: 39 jogados, vai lá, Gaviva, na bola, ou melhor, no WhatsApp, é contigo.
3: Celso Gomes, do Jardim São Bernardo. Sou palmeirense e tô ficando preocupado porque os rival estão ficando embaixo na tabela. Tá tirando onda aqui o palmeirense. A Isabel Ribeiro é do Campo Limpo. Continuo com vocês aqui na Nova Brasil. O Wagner tá falando que o placar no Beira-Rio foi mentiroso, que o Coringão jogou bastante, jogou bem. E o Marcos Balbino, santista, tá na sintonia. Diz que amanhã contra o Flamengo, 2-0 para menos pro Peixe, ele nem comemora, ele quer 4-5 gols.
0: Legal, daqui a pouquinho o Gavião volta com mais participações através do nosso WhatsApp 11 994 33 21 21. Cruzeiro volta para o campo de ataque com Matheus Pereira, recebeu um presente do Sabino, tocou para Gerson na direita, empurra a bola por dentro para Matheus Pereira, é de primeira para Bruno Rodrigues. Esse Bruno Rodrigues é uma inconha, rapaz, pelo amor de Deus,
3: é o quê?
0: O jogador ruim, cara. Ô, Fran, é difícil segurar. O cara não acerta uma bola.
4: Me ajuda a te ajudar, né?
0: Ah, tá doido. Meu Deus do céu, como é grosso.
3: Que inconha.
0: E aí o pior é que o Arthur Jorge, esse português, que é meio estranho, escala o cara no jogo contra ele. É bom, eu não. Vou pro jogo. O que foi, Felipe?
3: Que você falou?
1: Tudo sim, eu tô rindo do seu vocabulário com o Bruno Rodrigues, ex-jogador do São Paulo. Depois dessa, tenho certeza que a lei do ex vai entrar em vigor, viu, Botelho?
0: Ele é ex-jogador do São Paulo, né? Foi contratado da Ponte.
1: Exatamente, jogou no início de 2021 com o técnico Hernan Crespo, não teve muitas oportunidades, saiu do São Paulo, rodou Palmeiras e agora tá jogando no Cruzeiro mais uma vez, o Botelho.
0: Daqui a pouco eu giro o tempo e placar do jogo, porque o São Paulo volta para o campo de ataque, bola na esquerda com o Sabino. Sabino tentou toque mais à frente para Bobadilha. Triangulou legal na esquerda com o Endo na área para Caleri. Caleri chegou, dominou, ajeitou para Bobadilha, bateu para o gol. A bola ficou na marcação do Gabriel Rojas. Ele ganha, bota velocidade na saída. Na ligação, defesa, ataque, tocou com o Matheus Pereira. Na esquerda, Matheus Pereira tenta o toque para o Bruno Rodrigues. A bola desviada. A bola foi desviada na marcação do Rafael Tolói. Aí rapidamente repôs a bola em jogo o Bruno Rodrigues. Depois eu tô errado. Olha só, vai ter que cobrar de novo o Felipe Oliveira.
1: Exatamente, exatamente. Estava fora de posição o Bruno Rodrigues. O Wilton Pereira Sampaio mandou retornar alguns passos e aí sim cobrar. O arremesso lateral segue 0-0 na toca da Raposa 3.
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0: 41 minutos e meio jogados. 0 Cruzeiro, 0 São Paulo. Esse placar não reflete o que foi o jogo. 1-1 seria de bom tamanho, Fran?
4: Ah, acredito que sim, mas esses últimos minutos, do meu ponto de vista, a equipe de São Paulo melhorou na partida, né? Pelo menos está conseguindo tirar a velocidade da equipe do Cruzeiro, né? Dificultando bastante ali os espaços, o Cruzeiro com bastante dificuldade nesse momento da partida, e pro São Paulo um empate fora de casa também não é ruim não, viu, Hugo?
0: Marcos Antônio domina a bola rente à linha lateral do gramado, ataca por gol da direita ao São Paulo, ele vem na contramão do jogo marcado pelo Gerson, soltou essa bola por dentro para Pablo Maia, tentou na individualidade o Pedro Lima, chegar, levar essa bola para dentro da grande área, perdeu a bola, está com o Gerson. O Gerson deixa a bola com Gabriel Rojas, empurra no meio, com Lucas Romero, capitão do Cruzeiro argentino, baixinho, bom de bola, deixa a bola para Gerson. Gerson vem atravessando o jogo da meia esquerda para o centro do gramado, intermediário defensivo do time do Cruzeiro, que defende o gol da direita. Ele deixa a bola com o João Marcelo. João Marcelo para Jonathan Jesus. 0-0 o placar do jogo. 42 minutos. Bola tocada ali no círculo central do gramado para Caio Jorge. Caiu Pablo Maia para o Bruno Rodrigues. Ele caiu. O Pablo Maia cometeu a falta. Discordou. Achou que não cometeu falta, não, Felipe.
1: Exatamente. No círculo que divide o gramado, mas foi falta. O Pablo Maia chegou atropelando o Bruno Rodrigues. Falta marcada. Cruzeiro com a bola. Segue 0-0.
0: Daqui a pouquinho tem um intervalo. 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O Weber Lima está acompanhando a participação do ouvinte no Nova Brasil em Campo e também no Jornalismo Nova Brasil e daqui a pouco ele assume comandando o intervalo Nova Brasil. 0-0 o placar de Cruzeiro e São Paulo. Bola para Matheus Pereira por dentro da zaga, ele dominou, fintou, tocou para Caio Jorge, vai marcar, bateu para o gol, é gol!
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0: Simplesmente genial do camisa número 10, Matheus Pereira, o 10 que falta no futebol. Habilidade, inteligência, que jogado o toque do Felipe Moraes quando saiu da falta para o Matheus Pereira. Posição normal, defesa, o domínio, pisou na bola quando dois jogadores do São Paulo fecharam a frente dele e deu um toque genial para dentro da grande área na direita para Caio Jorge. Caio Jorge, fazedor de gols. Caio Jorge, fazedor de gols nato. Ele pisa na bola, ajeita o corpo, solta o pé direito, indefensável para o goleiro Coronel. Genialidade de Matheus Pereira, conclusão de quem é fazedor de gols e que é o Jorge. A dupla funciona mais uma vez no Mineirão e Belo Horizonte, e o Cruzeiro abre o placar aos 44 do primeiro tempo. Caio Jorge, 19, a camisa dele, põe lá dentro que é o Jorge, põe lá dentro o Cruzeiro, põe lá dentro que é o Jorge, põe lá dentro o Cruzeiro. Agora Cruzeiro 1, São Paulo 0. Ou nada disso valeu, hein, Felipe Oliveira?
1: Gol marcado. E você aí de casa?
0: Valeu sim, valeu. Ô susto. Deixa eu explicar aqui pro nosso ouvinte. O monitor, quando voltou, voltou com uma bola dentro da área do São Paulo, com o goleiro Coronel repondo a bola em jogo. Deu-se a impressão de que não teria sido validado o gol do Cruzeiro pelo VAR, que é protocolar, foi lá e verificou. Cruzeiro 1-0, Felipe.
1: Atualize aí de casa, você que está acompanhando o jogo, atualize a definição de golaço, um verdadeiro golaço, uma pintura no estádio do Mineirão. Numa bola enfiada por elevação de Felipe Moraes para Matheus Pereira. E aí deixa o recado pro técnico Carlo Ancelotti, na ausência de um camisa 10, Matheus Pereira invade a grande área e quando o Caio Jorge passa do lado, ele arruma um passe de letra, desmontando toda a marcação do São Paulo, deixando o Caio Jorge livre para fazer a finalização, para marcar o primeiro do Cruzeiro. Ele chega finalizando de pé direito, manda a bola para o fundo da rede, sem chance para o goleiro. goleiro Carlos Coronel, um golaço do Cruzeiro, de Felipe Moraes para Matheus Pereira, Matheus Pereira para Caio Jorge, o arco e a flecha da equipe do Cruzeiro. Caio Jorge chega ao seu 18º gol nessa temporada, o seu 8º nesse campeonato brasileiro, e marca um golaço, sai apontando para Matheus Pereira, o mago do Cruzeiro, deu uma pifada de craque, viu, Hugo Botelho? O Cruzeiro tem 1, o São Paulo tem 0 no estádio do Mineirão.
0: Bonito, hein, Fran? Coisa linda o gol do Cruzeiro, que toque do Matheus Pereira. Aliás, ele fez um primeiro tempo de muita entrega até aqui. O Caio Jorge, oportunista, como sempre, recebeu, virou, bateu e o Cruzeiro faz 1-0.
4: É, o lance todo foi muito bonito.
0: E volta Matheus Pereira na esquerda para Bruno Rodrigues. Bruno chegou, dominou, ajeitou o pé direito, fez a finta, saiu da marcação do Pablo Maia, vai levar por fundo, vai invadir a grande área, atrás o Rojas se apresenta, ele tocou por dentro, para Caio Jorge, deixou para Lucas Romero, Lucas Romero para Matheus Pereira, mais atrás com o João Marcelo, para Lucas Romero, Lucas Romero tentou o toque, o corte foi feito, ela voltou, ele tocou de cabeça, a bola passou, pegou o Coronel! Na conclusão do Felipe Moraes, o Coronel brilhou no gol do São Paulo. Que coisa impressionante, não sei, o segundo gol do Cruzeiro no jogo aos 47 minutos e meio. Complete seu raciocínio, Fran.
4: É, eu ia falar que a jogada toda foi muito bem executada, né? Mas chama a atenção a pressão no início da jogada. De novo, o defensor de São Paulo saindo com a marcação muito alta, abrindo espaço nas costas. O passe genial do Felipe Moraes. O Matheus Pereira nem dominou do jeito que ele gostaria, mas ele conseguiu consertar, porque ele é craque, né? Ele é um excelente jogador, deu uma bela assistência para a finalização do Caio Jorge. Eu acho que esse placar, ele é justo, porque as principais oportunidades foram da equipe da casa.
2: Hugo, Weber Lima.
8: Ah, olha, não é oficial ainda, mas já alguns portais e alguns canais da internet já estão postando a queda de Fernando Diniz. Fernando Diniz não é mais técnico do Corinthians, foi demitido no Beira-Rio, Hugo.
0: Quando apita o árbitro, Wilton Pereira Sampaio. Final do primeiro tempo, Mineirão, Belo Horizonte, Cruzeiro 1, São Paulo 0. Vem aí o intervalo Nova Brasil, com ele, o Weber Lima.
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2: 10 horas e 19 minutos, terminou o primeiro tempo no Mineirão, São Paulo perde por 1-0 para o Cruzeiro, num erro aí que já é comum, né, nessa zaga de 3 jogadores do São Paulo, né, sempre sai um zagueiro para dar um bote no meio e não mata a jogada. E aí sempre abre um espaço absurdo no miolo da zaga. E o São Paulo sofreu assim o primeiro gol do Cruzeiro, 1-0 no intervalo de jogo. E a notícia é que Fernando Diniz não é mais técnico do Timão. É lógico que a gente vai falar sobre isso, mas olha, ao meu ver, o Corinthians não foi mal hoje. Que a bola não entrou realmente, 3 bolas na trave, goleiro pegou, o cara tirando de cima da linha, enfim. Aí mandaram embora o treinador. Quer dizer, esperaram todo esse período de data FIFA para mandar o Diniz embora, e agora quem assume, né? Véspera de um clássico cheio de desfalques, o Corinthians, para a partida contra o Palmeiras no próximo domingo, a partir das 16h30, aqui no Futebol da Nova Brasil. Felipe Oliveira, o seu destaque neste primeiro tempo, vitória parcial do Cruzeiro, 1-0, Felipe.
1: Vitória parcial da equipe do Cruzeiro, que se recoloca dentro do G4 do Campeonato Brasileiro, com essa vitória parcial. A equipe do Cruzeiro que foi mais propositiva, Caio Jorge chegando a 18 gols nessa temporada, o mesmo fazendo seu 8º no Campeonato Brasileiro, e a dupla Matheus Pereira e Caio Jorge sendo muito efetiva mais uma vez com a camisa do Cruzeiro cabuloso. O tricolor paulista tem algumas opções no seu banco de reservas para tentar mudar na segunda etapa. A expectativa, inclusive, é de Pedro Ferreira, jogador do Sub-20 do São Paulo. A expectativa era até que ele fosse titular no jogo de hoje contra a equipe do Cruzeiro, por uma opção técnica, ficou no banco de reservas, pode pintar na segunda etapa para tentar dar um ar de novidade na equipe do tricolor paulista. São Paulo que não tem 4 jogadores para hoje: Luciano, Iago, Danielzinho e Rafael. Os 4 ficaram na capital paulista tratando de lesões, e também o Cauli, que passa por um problema respiratório, está tomando um remédio que pode se enquadrar em antidoping pela norma da FIFA, e por isso está fora do banco de reservas para a partida de hoje. O Tricolor Paulista tem algumas opções e precisa mexer para reverter a situação no estádio do Mineirão, viu, Weber Lima?
2: Tá certo, portanto, aí o nosso Felipe Oliveira trazendo o seu destaque, Fran, em relação ao primeiro tempo. O Cruzeiro mereceu, né? Acho que jogou um pouco mais que o São Paulo, apesar do show de horrores que a gente viu em vários lances do primeiro tempo, Fran.
4: É, o placar justo no meu ponto de vista, Web. Foi a equipe que mais finalizou ao gol, né? No total 11 e acertou o alvo 4 vezes, conseguiu trabalhar melhor as suas jogadas e a equipe do Cruzeiro, no meu ponto de vista, tem mais repertório, né? Tem mais alternativas quando está com a bola. Né? Além da bola parada, também teve qualidade. O Caio Jorge subiu ali uma das vezes livre de marcação. E você tem um jogador que é muito diferente, que é o Gerson, que é o Matheus Pereira, que são jogadores muito técnicos, que ditam o ritmo da partida a todo momento e que, com o espaço que está tendo, vai conseguir gerar situações de perigo. E a equipe do São Paulo cometendo os mesmos erros, né? Jogando ali de uma forma um pouco mais reativa, em alguns momentos, esperando a equipe do Cruzeiro errar para poder sair em velocidade. Algumas vezes conseguiu, mas não concluiu muito bem. As melhores oportunidades foram nos escanteios. Placar justo, no meu ponto de vista.
2: Legal, Fran. O Gaviva vem depois do break. Agora é oficial. Acaba de sair a nota do Corinthians. O Esporte Clube Corinthians Paulista comunica o desligamento do técnico Fernando Diniz do comando da equipe masculina de futebol. Além do treinador, deixa o clube sua comissão técnica. O Corinthians agradece os profissionais pelo trabalho desenvolvido e deseja sucesso na sequência de suas carreiras. Nota oficial do Corinthians: Fernando Diniz não é mais o treinador do Timão. E não sei não, hein? Marcelo Paes, que fez uma grande administração no Fortaleza, mas levou o Fortaleza pro buraco também, para a Série B do brasileiro. O Fortaleza, que está brigando para voltar, era com a administração do Marcelo Paes, hein? Marcelo Paes está administrando mal o clube, hein? Porque ele tinha que ter demitido o Diniz antes da data FIFA. E agora, vai trazer Ramon Dias para resolver o Corinthians? Era melhor ter ficado com o Diniz. Rápido break, voltamos já já no futebol da Nova Brasil. 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

0: 10:27, você está no intervalo Nova Brasil, na audiência rotativa do rádio, a notícia que Fernando Diniz não é mais técnico do Timão, foi demitido há pouco lá no Beira-Rio, portanto o Corinthians busca novo treinador, na verdade, né, já deve ter acertado alguém e estava esperando só esse resultado de hoje para a demissão de Fernando Diniz. Mas é aquela história, né, o treinador é sempre o culpado, né, não foi o Memphis que hoje perdeu um gol debaixo da trave, que inclusive perdeu o pênalti lá, que poderia levar o Corinthians às penalidades na Libertadores, não é culpa também do Garro, que foi brincar dentro da área, perdeu a bola e saiu o gol do Internacional, nada disso, tudo culpa do Fernando Diniz. Não estou defendendo aqui o trabalho dele, nem nada disso, mas hoje o Corinthians merecia pelo menos um empate contra o Internacional, né? E muito por conta dos jogadores, acabou perdendo e o Fernando Diniz caindo, Hugo.
1: Quem que é o homem forte do futebol do Corinthians hoje?
0: Marcelo Paes.
1: Marcelo Paes veio de onde?
0: Do Fortaleza. E derrotou, caiu com Fortaleza, né?
1: Fortaleza fez um trabalho que chegou até Libertadores, se eu não me enganado, com qual técnico?
0: Com o Rogério. Ah, com o Vojvoda, desculpa.
1: O Vojvoda que tá no mercado.
0: Tá no
1: foi
0: mercado.
1: Demitido na última rodada do Campeonato Argentino.
0: Demorou 13 jogos, Morras.
2: O que você quer dizer com isso? Que será que ele vai chegar?
1: Pode ser, existe a possibilidade.
2: Tem essa possibilidade, Hugo. Acho que ele e o Ramon Dias, o mais cotado aí, né? Que todo mundo estava falando. A gente estava comentando aqui nos bastidores que foi o cara que conseguiu salvar o Corinthians em 2024, né? Então talvez o torcedor corintiano, a diretoria, se apegue nisso. Mas o momento também, acho que muito delicado. E eu volto a dizer o que eu falei mais cedo aqui. No nosso programa, né, Weber? Uma decisão errada, foi um tiro no pé ter mantido, era melhor ter demitido já antes da data FIFA, porque já sabia que poderia acontecer esse resultado negativo no dia de hoje. Alguns erros individuais que o Corinthians está exagerando, né, e está custando os resultados, e agora vai arrumar mais uma dor de cabeça. Rescisão, agora é mercado, além de ter um clássico aí já no próximo final de semana.
1: Brano, não é informação, não é nada, é uma questão de feeling. Pode até que não seja o Vojvoda, mas eu tenho absoluta certeza que esse nome foi citado, foi oferecido.
0: Não tenho dúvidas disso também, não. Bom, 52 minutos lá no Engenhão, Botafogo 1, Vasco 2. Gaviva, participação do nosso ouvinte, Gaviva.
3: Tem perguntas para Fran aqui.
0: Vamos lá.
3: Olímpio em São José dos Campos, Vale do Paraíba. Fran, você tá gostando do Coronel no gol de São Paulo?
2: Ah, ele fez boas defesas, viu, Gaviva? Principalmente ali no comecinho, algumas finalizações, teve do Caio Jorge ali, que ele espalmou, mas não se compara ao Rafael, né? Eu acho o Rafael bem melhor do que ele, mas ele não comprometeu até esse momento em nada.
3: O Emerson Cruzeirense. O Matheus Pereira, você acha que ele é o melhor jogador do Cabuloso?
2: No meu ponto de vista, sim, tudo passa pelos pés dele, né? Ele é um jogador técnico que tem muita visão de jogo, é muito inteligente, pisa muito bem dentro da área, finaliza de fora da área, né? Tem 5 assistências já nesse campeonato, e combina muito bem as jogadas ali também com o Caio Jorge, que é o responsável de fazer a maior parte dos gols também da equipe do Cruzeiro.
3: O Malcom de Pirituba. Fran, o São Paulo está sentindo a falta do Luciano ou você concorda com o Weber Lima que ele não joga nada?
2: Ele não joga nada contra Palmeiras, Corinthians, Santos, é isso que o Weber fala, né? Que ele poderia ser um pouquinho mais decisivo em jogos grandes, né? Mas eu acho que a questão do São Paulo é mais a questão defensiva, né? Que se comporta muito mal, a maneira como sofre os gols e quando cria, acaba desperdiçando muitas oportunidades e como acontecem essas falhas no sistema defensivo, a dificuldade de conseguir um bom resultado.
3: E fechando aqui com o Hamilton de Campinas. Fran, eu não acho que a culpa é só do Dorival, os jogadores também não estão fazendo a sua parte dentro de campo, você concorda?
2: Eu Concordo, mas eu acho que tem uma combinação, né? O Dorival é o responsável por escalar a equipe com algumas decisões questionáveis, no meu ponto de vista. Alguns jogadores sem estar vivendo um bom momento, e ele acaba insistindo, né, em alguns desses jogadores. Ele é o cara para conseguir arrumar soluções. Se ele não consegue arrumar, quem que vai arrumar, né? E também, algumas vezes, parte também dos jogadores de ter um pouquinho mais de personalidade, de chamar a responsabilidade, de tentar minimizar alguns erros, porque os erros que a equipe do São Paulo tem tido na competição, acho que poderiam ter sido evitados.
3: Vai lá, Weber.
0: Vamos lá, então, para os números do jogo, para a Fran falar um pouquinho dos números da partida. 61% de posse de bola do Cruzeiro, né? 11 finalizações do time na casa, 6 do visitante, 7 faltas. Fez poucas faltas o Cruzeiro São Paulo, mas faltoso 10. Nenhum impedimento do Cabuloso, 2 do Tricolor, 3 escanteios para o time do Cruzeiro, que vence por 1-0 São Paulo. 5 escanteios, Fran, os números da partida.
2: Weber, os números, eles não mentem, né? Aquilo que a gente falou durante aqui a partida, que a equipe do Cruzeiro da casa estava jogando melhor, se impondo um pouquinho mais em relação à equipe do São Paulo. Na metade do primeiro tempo, a equipe do São Paulo até conseguiu tirar um pouquinho da intensidade, da velocidade da equipe da casa, mas não é pouco agressivo quando tem a bola. Fica com uma posse de bola enganosa, né? Mentirosa ali, sem conseguir avançar as suas linhas. Então o Cruzeiro finalizou mais, teve mais controle do jogo e por isso saiu vencedor nesse primeiro tempo. E a equipe do São Paulo vai ter que melhorar tanto a sua marcação quando também tiver com essa posse de bola para conseguir agredir e sair um pouquinho mais.
0: Maravilha, Fran, 10 horas e 34 minutos. Vamos voltar para o segundo tempo de Cruzeiro 1, São Paulo 0. Estamos vendo ali a imagem, né, com o Dorival Júnior reclamando demais. É o que o Dorival mais faz ultimamente, né? Reclamar de tudo, mas não olha para o que ele vem fazendo aí neste ano de 2026, nem um pouquinho de 2025. Fala, Gaviva!
3: Uma para você aqui, o Ferro da Vila Carrão, ele fala que o São Paulo tá, para variar, tendo muitas contusão e tudo mais. Se o Dorival for mandado embora, preparadores físicos ou o preparador físico vai junto embora, tá no pacote? Sabe, tem essa informação?
0: Às vezes depende, né? Depende da comissão, né? No caso do Diniz, agora que foi demitido, todos foram juntos, né? Então, muda de um clube para o outro, mas eu não acredito que o Dorival vá cair, não. Você fica agora no segundo tempo de muita emoção no futebol da Nova Brasil, com Gavião, Felipe Oliveira, Fran e a narração na emoção de Hugo Botelho.
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0: Desta noite, 36 minutos, quando apita o árbitro. Rola a bola, começa o segundo tempo no Mineirão de Cruzeiro 1, São Paulo 0.
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0: E vamos continuar fazendo o futebol do jeito que você gosta no seu rádio, com muito mais emoção, descontração, informação, muito mais alegria. Cruzeiro ataca pro gol da direita, consequentemente o São Paulo no segundo tempo, que vem de branco com calções pretos, meiões pretos, atacando pro gol da esquerda. Temos já uma peça nova no time do Cruzeiro, daqui a pouco a informação do Felipe Oliveira. É bola com Jonathan Jesus, ele chegou fazendo quarta direção do Gerson, não chega na bola, bola com o São Paulo dentro da grande área. Recebeu Ferreirinha, ajeitou o pé direito, bateu desviada, a bola tá. Otávio vai lá e pega. Já deu um spoiler. Ferreirinha tá no jogo. Felipe.
6: Mudanças. O Cruzeiro mudou também. Saiu com a número 29, o Lucas Romero, capitão da equipe do Cruzeiro, para a entrada do 5.

0: tentar ficar um pouquinho mais agressiva. E a mudança da equipe do Cruzeiro é um volante por outro, né? Saiu o Lucas Romero, capitão da equipe, não sei se ele sentiu alguma coisa, e o Zé Lucas, né? Que é um jovem, muita personalidade, joga muita bola, gosto muito de acompanhar o Zé Lucas desde a época do Sport, teve a oportunidade de vender ele para fora por muito dinheiro, o Sport não fez, depois acabou liberando por muito menos para a equipe do Cruzeiro.
1: Agora ele é nosso. Opa, ele é do Cabuloso. É do Cruzeiro, melhor dizendo. Escanteio tá marcado, Felipe.
2: Escanteio marcado, Ferreirinha fazia jogada pela ponta esquerda, a bola acabou desviando em João Marcelo, e escanteio pela ponta canhota, a equipe do São Paulo, que, como a Fran falava, tem a possibilidade do Pablo Maia jogar de zagueiro, ele que foi elogiado, inclusive, pelo técnico Dorival Júnior. Vem o São Paulo, escanteio pela ponta canhota, Arthur na bola, pé canhoto na bola.
1: Autorizado, Arthur, o baixinho do São Paulo, vem na cobrança, levantamento da primeira trave, subiu o Ine, agora o capitão fez o corte no rebote, a bola batida pelo Pedro Lima, longe do gol, ela foi embora. Houve desvio no meio do caminho, não é apenas tiro de meta, apenas tiro de meta. 3 minutos jogados, o jogo rolando com um pão de alhozinho da Jogo.
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1: Você continua participando da transmissão de Cruzeiro e São Paulo através do nosso WhatsApp com o Gavião, diretamente do Bar do Cabeção. Código diário é 11-994-33-21-21. Repito, 11-994-33-21-21. 3 minutos e meio de bola rolando. O Cruzeiro arranca pelo lado esquerdo com um garotinho, Felipe. Felipe Moraes arrancou, dominou, invadiu a grande área, trouxe pro pé direito, bateu pro gol. Coronel soltou, chegou cortando. O Ender tocou pela linha de fundo. Escanteio tá marcado com o Coronel. Essa patente está muito alta para ele, viu? Está muito alta para ele. Parece que ele ainda está como um soldado raso, Felipe.
2: Exatamente. Segundo jogo consecutivo de titular e mais uma chegada de Felipe Moraes, jogador da base da equipe do Cruzeiro. Fazia jogada pela ponta canhota, invadiu a grande área, tentou a finalização, bateu em cima de Carlos Coronel, que acabou espalmando. O Wendel mandou a bola para escanteio. 1-0 para o Cruzeiro. Vem a equipe do Cabuloso tentando ampliar algo, Botelho.
1: 4 jogados, gol da direita, escanteio na esquerda. Vem o William, lado de dentro do pé direito, vai bater na bola, autorizado, partiu, levantou, Arboleda, toca de cabeça, bola vai embora, se perde pela linha lateral do gramado. Manual está marcado, é manual para o time do Cruzeiro repor a bola em jogo. Campeonato Brasileiro, 10ª rodada do retorno, 29ª rodada Mineirão Belo Horizonte, noite de quarta-feira. É 7 de outubro, estamos em campo para pão de alhozinho, com pão de alhozinho da Jogo.
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1: Repõe a bola em jogo, lateral Rojas procurando Gerson, Gerson tentou domínio, não conseguiu, a bola ficou com Zé Lucas é para Rojas, ele acabou perdendo, Arthur veio com a canhotinha, faz a ligação, defesa, ataque pelo setor direito para Caleri, Caleri é marcado pelo Jonathan Jesus, ele traz a bola por dentro, ninguém do São Paulo se aproxima, ele tocou mais atrás com Bobadilha, Bobadilha de primeira inverte o jogo da meia direita para meia esquerda, já toca essa bola para o Wendel se lança, vem para o campo de ataque, deixou a bola para Ferreirinha, no turno 4-1 São Paulo, 3 gols do Ferreirinha. Arthur tem Ferreirinha pelo lado esquerdo pedindo a bola, prefere recomeçar, deixa com Pablo Maia que atravessa o jogo para Tolói, Tolói rente a linha lateral do gramado no campo de ataque, tocou para Pedro, Pedro Lima recua a bola para Bobadilha, já deu ladrão, Matheus Pereira recupera a posse, bola para o time do Cruzeiro, deixou a bola com Caio Jorge, Caio Jorge se aventurou, tentou partir para o campo de ataque, estava tudo concessionado, ele recomeça, deixa a bola mais atrás com Rojas, o Rojas para Zé Lucas, 5 minutos e meio, Zé Lucas da meia esquerda para meia direita para João Marcelo, se aproxima da linha que divide o gramado, 1-0, Cruzeiro vence o São Paulo, ele tocou pro garoto Felipe Moraes, está cheio de moral, está ganhando confiança, Felipe Moraes deixou com Gabriel Rojas, o Rojas entra a linha lateral do gramado pro Inconha do Bruno Rodrigues, Bruno Rodrigues para Matheus Pereira, de novo toca a bola com Bruno Rodrigues, é pro outro lado, tá no segundo tempo, animal. Pelo amor de Deus. A bola está na direita para o William. William deixa para Gerson. Gerson na meia direita. Marcado de perto pelo Marcos Antônio. Gerson protege, recomeça, deixa a bola para Jonathan Jesus. O Cruzeiro toca a bola no campo de ataque. É bola com o Matheus Pereira para Gerson. Para o William. Rente a linha lateral do gramado. No meio tem Caio Jorge. Ele viu, tocou para Caio Jorge. Caio Jorge de primeira. Deixou com Gerson. Gerson para Matheus Pereira. Foi para o solo. Pede a falta. É falta nele. No toque do futebol da Nova Brasil FM, eu tô girando tempo e placar no segundo tempo. 6 minutos e meio jogados. Mineirão, Belo Horizonte, placar mostra, confirma o Cruzeiro 1, São Paulo 0, Eber Lima.
4: Hugo Botelho terminou no Engenhão e o Botafogo perdeu para o Vasco da Gama por 2-1. Amanhã a Nova Brasil transmite a partir das 7, Vila Belmiro, Santos e Flamengo com a narração

0: do nosso Jorge Vinícius.
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2: 7 minutos jogados, é gol da direita, falta pro Cruzeiro, vem na cobrança com a canhota, Matheus Pereira com o pé direito, William Matheus saiu da bola, autorizado, William levantou na marca penal, tentou o toque de cabeça, Gerson procurou João Marcelo do outro lado, cortou a Arboleda, pegou de primeiro no rebote, Felipe Moraes, ela vai à direita do gol do Coronel. Tentou o Cruzeiro, mas não conseguiu, apenas tiro de meta, Felipe Oliveira.
3: Tentativa de João Marcelo, zagueirão subindo para a grande área, tentou a finalização, mas bateu mal na bola, desequilibrado, bateu de pé direito, longe do gol de goleiro Carlos Coronel. Apenas tiro de meta para o tricolor paulista, segue 1 a 0 para o Cabuloso.
2: 1 para o Cruzeiro, gol de Caio Jorge, 0 para o São Paulo. O WhatsApp está à sua disposição, no código de área é 11 994 33 21 21. Mande a sua participação, vamos ver como que o pessoal está agitado ou está sem botar muita fé. O que o pessoal está esperando nesse início de segundo tempo de Cruzeiro e São Paulo, hein, Gaviva?
4: A Renata, estou aqui em Araçatuba, secando São Paulo depois de sofrer com o meu Corinthians. O Wagner na freguesia do O. Hugo Botelho, estou reforçando a torcida do Cabuloso. É 2-0 para o Cruzeiro.
2: É nóis.
4: A Regiana falou: zicaram o meu Corinthians, agora eu vou zicar o São Paulo. Galera, vamos deixar o like no YouTube. Valeu, Regiana. Você falou da patente do Coronel aí. Você sabe, Hugo Botelho, porque nunca falta luz no quartel?
2: Por que, Gavião?
4: Porque o cabo foi soldado. Padrão Rufino, hein? Mas é.
2: Eu gosto de coisa ruim, rapaz. As melhores piadas são as ruins, cara. Aquela piada desgraçada que você tem vontade de bater no contador. Essas são as melhores.
4: É isso mesmo. Obrigado.
2: O William levanta essa bola lá dentro da área, procurando o João Marcelo. Chega cortando a Arboleda. Você queria falar alguma coisa, Weber?
0: Não.
2: Melhor não. Você queria falar alguma coisa?
0: Eu não.
2: Ah, lá. Fran, qual a nota do trocadilho ínfame que
5: Gabriel? Ah, eu amo essas piadas. Muito bom.
2: Minha mulher, às vezes, quando eu saio de perto dela, eu chego, começo a contar assim, elas rapidinhas, ela sai daqui, vai, pelo amor de Deus.
4: Ah, ela sempre fala que é rapidinha com você,
2: Hugo. 9:30, Matheus Pereira, canhota na bola, escanteio cobrado, Arboleda absoluta lá no segundo andar, tocou de cabeça, a bola caiu na meia-direita no campo de ataque do time do Cruzeiro, não tinha ninguém para o William tocar essa bola lá dentro da área, estava apertado pelo jogador do São Paulo, Wendel, ele recomeça, deixa a bola com o Otávio, sai jogando com o Zé Lucas, abriu na esquerda para Rojas, escorregou quando tentou tocar a bola para o campo de ataque, a bola voltou, tocada pelo Tolói na direção do Marcos Antônio, no pé de ganha, ela fica para o time do São Paulo com Pedro Lima, recua a bola para Carlos Coronel, patente baixa do São Paulo, pé direito na bola, isola pela linha lateral do gramado. Apenas manual para o time do Cruzeiro. No toque do futebol da Nova Brasil FM, eu estou girando tempo e placar no segundo tempo. 10 minutos de bola rolando. Mineirão, Belo Horizonte, placar mostra Cruzeiro 1, São Paulo 0. Gol de quem, Weber Lima?
0: Gol de... Agora você me pegou, não foi uma... Caio Jorge. Matheus Pereira deu assistência a Caio Jorge. Amanhã às 8 horas da noite tem Atlético Paranaense e Atlético Mineiro na Arena da Baixada e no Maracanã às 9:30. Fluminense Curitiba.
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2: 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Daqui a pouco tem gente nova no Cruzeiro. Parece que tem uma movimentação ali no banco de reservas. Já o Felipe Oliveira vai trazer a informação. Ferreirinha ganhou do William, deu bote errado. O William Ferreirinha soltou por dentro com o Marcos Antônio. Não gostou do presente o time do São Paulo. Ele devolve para Zé Lucas. Zé Lucas deixa a bola com o Felipe Moraes. Passou Zé Lucas, recebeu de volta lado esquerdo do campo de ataque. Abriu na direita. É para Bruno Rodrigues. Pé direito na bola. Espalma o goleiro. Ela sobrou com o Caio Jorge. Bateu na trave. No rebote, Zé Lucas de cabeça. É gol!
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0: Cruzeiro do Cabuloso no Mineirão. Na jogada que começou no erro de Marcos Antônio, ele deu um presente para Zé Lucas. Zé Lucas arquitetou toda a jogada. A bola no primeiro momento foi chutada pelo Bruno Rodrigues, o goleiro Carlos Coronel espalmou. De frente veio Caio Jorge, bateu mascando, a bola quicou, subiu, bateu no poste direito e cobrindo o goleiro que estava se levantando. E ela volta dentro da pequena área, ninguém do São Paulo na marcação. Zé Lucas escora de cabeça para o fundo do gol, bate no peito, solta o grito e comemora junto com o seu torcedor. 11 minutos jogados no segundo tempo. Zé Lucas, 5 a camisa dele, o garoto brilha no Mineirão e Belo Horizonte. Zé Lucas, 5 a camisa dele, é gol do Cabuloso, é gol azul, é gol do Cruzeiro. Põe lá dentro o Cruzeiro, põe lá dentro o Zé Lucas, põe lá dentro o Cruzeiro, põe lá dentro o Zé Lucas agora. Cruzeiro 2, São Paulo não tem nada. Ô Felipe Oliveira.
1: 18 aninhos para ele, jogador que a Franja havia elogiado, joia do Sport Recife hoje com as cores do Cruzeiro. Depois da finalização de Bruno Rodrigues de fora da área, o Carlos Coronel deu um presente para o Caio Jorge. Espalmou nos pés do atacante da equipe do Cruzeiro, que quando erra, conta com a sorte. Acabou batendo mal, mascado na bola. Ela explodiu na trave e sobrou com um gol aberto. Liberdade para Zé Lucas. O camisa de número 5 do Cruzeiro apenas empurrar de cabeça para o fundo da rede, fazer o segundo do Cabuloso, fazer seu primeiro gol com a camisa do Cruzeiro, seu primeiro gol na carreira profissional, o primeiro gol como profissional para Zé Lucas. Ele faz o seu primeiro com a camisa do Cruzeiro, amplia o resultado para o Cabuloso. O Cruzeiro tem 2, o São Paulo tem 0, Hugo Botelho.
0: 13 minutos e meio, São Paulo volta para o campo de ataque na direita, Pedro Lima, cruzamento, João Marcelo escora com o lado de dentro do pé direito, a bola saiu na entrada da grande área, chegou tocando o Gabriel Rojas, bola sobra para o time do São Paulo na direita, toque com Arthur domina, meia direita, campo de ataque, tem Pablo Maia pedindo, ele viu, Pablo Maia dá uma fatiada da direita para a esquerda, para Ferreirinha, ele domina no peito, deixa a bola com o Wendel conduz por dentro, São Paulo vem para o campo de ataque, a bola sobrou com o Arthur, bateu para o gol, espalma Otávio, o rebote é do São Paulo, ela ficou com o Ferreirinha, o William na marcação, Ferreirinha fez o corte, puxou para a direita, levantou, passa a bola à frente do gol, Rojas, seu toque de cabeça. Tivemos substituição onde, Felipe? Daqui a pouco a sua informação. Pablo Maia domina, deixou para Bobadilha na direita para Pedro Lima, no cruzamento, ganhou, escanteou o São Paulo.
1: Informação, mudança na equipe do Cruzeiro, a segunda substituição de Arthur Jorge, saiu com a número de 27, o Gabriel Rojas, estava amarelado inclusive nessa partida, para a entrada do meia dúzia Matias Vinha, estreia dele com a camisa do Cruzeiro, ele que pertencia ao Flamengo, estava emprestado ao River Plate, foi para a Copa do Mundo com a seleção do Uruguai e agora faz a sua estreia com a camisa do Cabuloso, o meia dúzia Matias Vinha entrando no lugar do 27, Gabriel Rojas.
0: O São Paulo sofre o segundo gol, São Paulo vem em busca do primeiro gol, bota a pressão, escanteio na direita, a bola passa à frente do gol do Otávio, corre muito Pablo Maia, evita a saída, não evitou porque lateral pro time do São Paulo, bem rente a linha de fundo, no toque do futebol da Nova Brasil FM, eu tô girando tempo e placar do Mineirão. 15 jogados, segundo tempo, Mineirão, Belo Horizonte, placar mostra Cruzeiro 2 São Paulo 0. Weber Lima.
2: Hugo Botelho, amanhã a partir das 9:30 da noite, direto da Arena do Verdão, tem Palmeiras e Bahia com a narração de Cleiton Gamarra.
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0: E vem o Cruzeiro, vem com Gerson, dominou, fez a finta, saiu do Pablo Maia, saiu do Wendel, saiu também do Marcos Antônio, deixou a bola para Matheus Pereira, invadiu a grande área, soltou para cá o Jorge, canhota na bola, bateu fraco. Ele fez o corte, ajeitando para a canhota, bateu fraco, Carlos Coronel pegou o Felipe Oliveira.
1: E o Bruno Rodrigues ficou na bronca com o Caio Jorge, porque eram 4-3, o Caio Jorge tentou a finalização meio desequilibrado, e tinha 2 jogadores do Cruzeiro invadindo a grande área, tanto o Bruno Rodrigues quanto o Felipe Moraes, ele tentou a finalização, bateu mal, segue 2-0 para a equipe do Cruzeiro, e vem mudança tripla no São Paulo, vai entrar Vitor Sá, Nilton e Pedro Ferreira, já confirmo quem sai na equipe do Tricolor.
4: Agora vai,
0: hein? Não tenha dúvida. 16 minutos e meio. Eu gerei o tempo e placar já? Já gerei? Muito obrigado pela informação, Aberlin. 16 minutos e meio com pão de alhozinho da jogo.
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0: Bola com o time do São Paulo no campo de defesa. Arboleda soltou a bola para o Wendel. Wendel apavorado, sem esperar o toque do Arboleda. Ele é obrigado a rifar a bola, tocou de cabeça. Gerson agradece e toca a bola para Felipe Moraes. Felipe Moraes com Zé Lucas. Zé Lucas deixa a bola para João Marcelo. Devolve a bola para Zé Lucas. Zé Lucas domina, rente a linha que divide o gramado. Caleri vem na marcação e toca a bola com João Marcelo. É para Gerson, para Zé Lucas. Lá na esquerda tem Matias Vinha. Ele toca a bola para Matias Vinha. Domina o lateral estreante na noite de hoje com a camisa do Cruzeiro, ex-Palmeiras. Jogador da seleção do Uruguai, jogador de duas Copas do Mundo. O bola com João Marcelo na direita. Deixou com William, pé direito na bola, levanta, ligação direta, defesa, ataque para cá, o Jorge. Dominou no peito, meteu com o calcanhar indecente na bola, deixou com o Matheus Pereira. Matheus Pereira na direita para o William. Soltou para Bruno Rodrigues para o William. William esticou-se todo, tocou na bola por último, é tiro de meta, Felipe.
1: Tiro de meta, William faz a jogada pela ponta direita, parecia como figura surpresa ali no ataque, no momento em que vem as substituições do São Paulo, deixando com a 11, o Ferreirinha que acabou de entrar para a entrada do 27, Vitor Sá, para entender se é alguma questão física, mas não parecia estar mancando o camisa de número 11 do São Paulo, deixando o gramado também com a 29, o Pablo Maia para a entrada do 46, Pedro Ferreira, e sai também com a 8, Marcos Antônio para a entrada do 28, Newton, para a gente confirmar para você aí de casa, saindo com a número 11, o Ferreirinha, que entrou no intervalo para a entrada do 27, Vitor Sá, saiu com a número 29, o Pablo Maia, para a entrada do 46, Pedro Ferreira, e com a 28 entrou o Newton para a saída do 8, Marcos Antônio, 3 substituições na equipe do São Paulo.
5: Hugo, agora é uma situação complicada essa da equipe de São Paulo, hein? Saiu 2 meias, né? Por 2 meias ali, né? Com o Newton e o Pedro Ferreira. O Vitor Sá vai fazer a posição do Ferreirinha aqui pelo lado esquerdo. O Ferreirinha que estava jogando mais como ala. Mas é impressionante como o São Paulo não consegue fazer nada bem, né? Nem se defender bem, porque dá muito espaço para a equipe do Cruzeiro atacar. Tem muita liberdade. O Cruzeiro está jogando como quer na sua zona de conforto, e o São Paulo, quando tem a bola, não consegue envolver essa equipe também, não consegue finalizar, não consegue chegar no gol do Otávio. Uma partida, mais uma, né, ruim dessa equipe do São Paulo.
0: Hugo. Daqui a pouco a informação de Felipe Oliveira. O Cruzeiro vem buscando o terceiro gol na direita, bola com o Matheus Pereira, recua essa bola para o William. William tem liberdade, domina, pé direito, tocou por dentro, intermediária ofensiva, bola com domínio de Gerson. Gerson faz a proteção, Pedro Ferreira bota pressão em cima dele, ele recomeça, chama o Otávio para o jogo. Diga lá, Felipe.
1: Uma informação, só para a gente confirmar direto de Minas Gerais, o Ferreirinha sentiu um desconforto no lance anterior, estava com dificuldade para correr e por isso a substituição. Ele que entrou a 15 minutos no intervalo de jogo, saindo com os 17 para a entrada do Vitor Sá.
0: Vitor Sá vem pro jogo, pé direito, levantou a bola dentro da grande área, meteu a cabeça na bola. Matias Vinha tira a bola do sistema defensivo do Cruzeiro, rebote de Arthur. Arthur, como sempre, jogando em alto nível. Ele deixa a bola para Bobadilha, Bobadilha com Arthur. Arthur canhota na bola, atravessa o jogo da meia direita para meia esquerda. É para Vitor Sá, canhota na bola, bateu pro gol, desviada a bola no Gerson, sai, vai embora, vai pela linha lateral do gramado. No toque do futebol da Nova Brasil FM, eu tô girando tempo e placar no Mineirão. Quase que eu soltei o Morumbi aqui. 20 minutos de bola rolando, segundo tempo, Mineirão, Belo Horizonte, placar mostra. Cruzeiro 2, São Paulo 0, Eber Lima.
2: Hugo Botelho, em Bragança Paulista, encerrado, Bragantino e Mirassol 1-1. E no Beira-Rio, Internacional bateu o Corinthians por 2-1. E o Timão demitiu o técnico Fernando Diniz.
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0: Estamos em campo fazendo o futebol do jeitinho que você gosta no seu rádio. O jogo está parado. Por que está parado, Felipe?
1: Falta marcada para o São Paulo na entrada da grande área. O Arthur foi puxado pelo Felipe Moraes. Os jogadores do Cruzeiro reclamando bastante com o árbitro Wilton Pereira Sampaio. Mas a falta está assinalada. É chance para o São Paulo tentar diminuir e voltar para o jogo no momento em que Arthur Jorge chama Kenny Arroio. Ele que chegou na tarde de ontem, depois de uma longa viagem, estava com a seleção equatoriana no Japão na data FIFA. Por isso, sendo no banco de reservas, vai entrar já e confirma quem sai na equipe do cabuloso Botelho.
0: Volta pro São Paulo, vem na cobrança Arthur. Gol da esquerda, goleiro Otávio tá no canto direito, a barreira de 4, defendeu Otávio, a bola veio a meia altura, uma bola fraca, pensei que ele fosse fazer coisa melhor. Ele deu o tapa espalmando a bola pela linha lateral do gramado, correu e Vitor Sá soltou a bola por dentro com Arthur. Arthur dominou, fez o giro, abriu a bola na esquerda para Newton, pé direito na bola, levantamento, João Marcelo subiu, meteu a cabeça na bola, a bola tá viva lá dentro da área do São Paulo da área do Cruzeiro, São Paulo é todo pressão, acaba com a brincadeira, Felipe Moraes dá de bico na bola, a bola sai pela linha lateral do gramado. Achei que o Otávio ia acabar aceitando aquele gol ali, viu, Felipe Oliveira? Ele foi lentão pra bola, né?
4: Exatamente, o Arthur que bateu aberto, né, bateu no, atrás da barreira, era a bola para encaixar. O Otávio que também não teve boa atuação com a camisa da seleção brasileira, pode estar pressionado para o jogo de hoje, viu, Gubotelho?
0: E vem Vitor Sá, vem o São Paulo para o campo de ataque, 2-0 Cruzeiro, São Paulo busca diminuir a diferença no placar. Gerson chegou na cobertura do William, tocou na bola, está pedindo a reposição de bola para o time do Cruzeiro. Gerson, a bola saiu, o último toque foi dele mesmo. 22 minutos e meio jogados. Teremos mais substituições, o jogo está parado. Kenny Arroio vem aí.
4: Exatamente, mudança na equipe do Cruzeiro, saindo do gramado o amor de Hugo Botelho. 9, Bruno Rodrigues sai do gramado, entra com a 99, Kenny Arroio, esse que é titular do Cruzeiro, mas como falava anteriormente, estava junto com a delegação, por isso a dúvida para o jogo de hoje. Kenny Arroio está no gramado no lugar de Bruno Rodrigues.
0: 23 minutos jogados. Gaviva 11-994-33-21-21. A participação do 20 diretamente do Bar do Cabeção. Vai você, Gavião. É, não estou ouvindo o Gavião, hein? Daqui a pouquinho a gente traz o Gavião. 23 minutos e meio. Fran, substituições acontecendo. São Paulo mexeu de forma meio estranha e o Cruzeiro vem com o Arroio. Estava na seleção equatoriana.
5: É, o Arroio é titular absoluto dessa equipe, né? Chegou, como o Felipe trouxe a informação recente, aí em cima da hora do jogo, mas é um jogador que vai dar mais velocidade, jogador que tem muita habilidade e só para constar, muito melhor do que o Bruno Rodrigues, né? Então vai em busca aí do seu terceiro gol.
0: Matiazinha desarma o ataque do São Paulo com o Vitor Sá lá na direita, com Pedro Ferreira. E aí ele puxa o contra-ataque do time do Cruzeiro, deixou essa bola por dentro. Com o Caio Jorge deixou para Zé Lucas, autor do primeiro gol, toca a bola para o autor do segundo gol. Cruzeiro vence o São Paulo, 2-0, é futebol na Nova Brasil. 24 jogados, Caio Jorge para Zé Lucas. Zé Lucas na marcação do Caleri, tentou a fita na contramão do jogo, Caleri deu nele. Fica caído o garoto, falta marcada, falta contra o São Paulo, 24 minutos e meio. Volta contra o São Paulo. Caleri quase roubou a bola do Zé Lucas, hein, Felipe?
4: Exatamente. O São Paulo ficou reclamando de um possível pênalti, porque o Otávio parou a bola, em tese tinha cobrado o tiro de meta, mas o Wilton Pereira Sampaio ainda não tinha assinalado, aí o Jonathan Jesus pegou com ela na mão e aí sim cobrou o tiro de meta. Segue 2-0 no Mineirão.
0: E volta o São Paulo para o campo de ataque, levantamento de bola na área do Cruzeiro, o William domina no peito. Canhota na bola, foi bater travado pelo Vitor Sá, a bola subiu, desceu o João Marcelo, tocou de cabeça no rebote, domina a bola batida pelo Pedro Ferreira, ela saiu à esquerda do gol do Otávio, foi embora, foi pela linha de fundo. No toque do futebol da Nova Brasil, eu estou girando tempo e placar no segundo tempo. 25 jogados no Mineirão, Belo Horizonte. Campeonato Brasileiro, Cruzeiro 2, São Paulo 0, Éver Lima.
2: Hugo Botelho hoje no Mangueirão, Remo e Grêmio 1-1 no Barradão, Vitória atropelou a Chapecoense 4-0. E no Engenhão deu Vasco da Gama 2-1 para cima do Botafogo de Tite.
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0: E vem Felipe Moraes, tenta sair do campo de defesa para o campo de ataque do time do Cruzeiro, atropelado pelo Rafael Tolói. Tolói foi só na bola do tornozelo do garoto Felipe Moraes. 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
0: Amanhã tem Palmeiras e Bahia. Cleiton Gamarra vai soltar aquele vozeirão no microfone da Nova Brasil. O Cruzeiro vem para fazer o terceiro gol no contra-ataque, bola para cá, o Jorge. Saiu o goleiro, ele deu a cavadinha, a bola vai entrando. Pá! Passa a bola, à direita vai embora. Ela vai pela linha de fundo, perdeu Caio Jorge, uma chance impressionante de fazer o terceiro gol do Cruzeiro, Felipe Oliveira.
4: E com muita facilidade chega mais uma vez a equipe do Cruzeiro, na bola, nas costas da defesa, o Caio Jorge, na saída do goleiro Carlos Coronel, tentou a cavadinha, tentou matar o resultado fazer o terceiro da equipe cruzeirense, mandou para fora quase um golaço da equipe do Cruzeiro. Na sequência, Matheus Pereira acabou apelando. Falta marcada em cima do Newton, cartão amarelo para o camisa de número 10 da equipe cruzeirense. Não estava pendurado para os próximos confrontos, fica pendurado para o restante da partida. Matheus Pereira, camisa de número 10 da equipe do Cruzeiro. Boteiro.
6: Ô Fran, e esse lance que o Caio Jorge sai na cara do goleiro? Cadê a defesa do São Paulo, Fran? Daqui a pouco você fala. Arthur rabiscou, canhota na bola, puxou, bateu pro gol, pra fora do gol. É apelidoso demais o tal do baixinho Arthur. Ele puxa a bola com o lado de dentro do pé esquerdo e com o lado de fora e com o lado de dentro. Ele busca o ângulo superior direito do goleiro Otávio. A bola foi embora. Foi pela linha de fundo, mas toma um baita susto o torcedor do Cruzeiro. Eu também tomei, viu, Felipe?
4: Jogadaça do Arthur fazendo fila pelo centro do gramado, invadiu a grande área, tentou a finalização de pé canhoto, pé bom, bateu por cima, tirando tinta da trave do goleiro Otávio, quase o São Paulo diminui, mas tem muito espaço, a equipe do Cruzeiro segue 2-0 na toca da Raposa 3.
6: 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espaço para tocar, encontrou Matias Vinha no bico da grande área, na esquerda Vinha, se toca a bola lá dentro, Zé Lucas tenta dominar, aliás é o Felipe, deixou a bola mais atrás um pouquinho para Matheus, tentou, canhota na bola, ela passou à frente do gol, foi embora, foi pela linha de fundo, tocou, caprichou demais o Cruzeiro, esqueceu de fazer o terceiro gol, que coisa, Felipe.
4: Exatamente, com muito espaço mais uma vez, vai trocando passes dentro da grande área do time do São Paulo. Matheus Pereira tentou a finalização, bateu por cima com um pouco de excesso de preciosismo por parte do camisa de número 10 do Cruzeiro, segue 2-0 para a equipe do Cabuloso. O Cruzeiro com esse resultado vai voltando ao G4 do Campeonato Brasileiro, e o juiz corrigiu, Wilton Pereira Sampaio corrigiu, é escanteio para a equipe do Cruzeiro, ponta direita, Matheus Pereira na bola.
6: 28:40 jogados, quem sabe o terceiro gol do Cruzeiro, põe lá dentro o Cruzeiro, se segura tricolor, põe lá dentro o Cruzeiro, gol da direita, escanteio na direita, vem na cobrança Matheus Pereira, canhota na bola, arbolida na linha frontal da pequena área, subiu, tocou de cabeça para fora do gol, se fosse para dentro do gol seria gol contra, é outro escanteio, Felipe.
4: Outro escanteio, Matheus Pereira fazendo cruzamento no primeiro poste, o Arboleda mandou a bola para a linha de fundo, o Cruzeiro tem zero pressa nessa reta final de segundo tempo, vai fazendo o resultado, vai construindo o resultado, segue 2-0 diante do seu torcedor.
6: 29 jogadas, daqui a pouco a análise da comentarista Fran no microfone da Nova Brasil FM 89.7 São Paulo. 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Escanteio cobrado pelo Willian, levantamento na segunda trave, o Coronel dá um tapa na bola, dá essa bola de presente ali para o Bobadilha, Bobadilha levanta para o campo de ataque, Matheus Vinha domina para o time do Cruzeiro, abre bola na esquerda, é para o Willian, deslocado pelo setor esquerdo, o lateral do Cruzeiro lá dentro da área, encontrou Caio Jorge, fuzilou para fora! Perdeu Caio Jorge, uma chance impressionante de fazer o terceiro gol do Cruzeiro. Que jogada do Willian, os dois laterais do Cruzeiro pelo setor esquerdo. E foi o famoso face me abraça e não teve gol, não teve abraço, Felipe.
4: Caio Jorge foi com excesso de vontade, invadiu a grande área e tentou a finalização de pé canhoto com muita força. E aí acabou mandando por cima do gol do goleiro Carlos Coronel. Segue 2-0, quase o Cruzeiro faz o terceiro. E posso falar algo, Botelho?
6: Pode.
4: Tá pertinho de ampliar esse resultado, viu, Hugo?
6: Tá pertinho, Fran?
5: Oxe, já passou da hora já, viu, Hugo? O Cruzeiro tá jogando, sabe, como se fosse videogame ali, envolvendo passes curtos, rápidos, com muita facilidade, a equipe adversária ali no modo, sei lá, nem dá pra explicar. Porque
6: modo
5: o São
6: sono.
5: Paulo... Exatamente, só tá assistindo ali as movimentações da equipe do Cruzeiro, que só não tá fazendo mais porque não quer, né? Tá se precipitando muito ali na conclusão das jogadas, querendo fazer gols bonitos, e se não, esse placar já poderia estar uns 4, 5 facilmente.
6: 31 jogadas, daqui a pouco gira o tempo para cá. Vitor Sá traça o São Paulo por campo de ataque, recebeu de Arthur, partiu para cima da marcação do João Marcelo, aí chegou cortando o Willian, fica caído o lateral do Cruzeiro, pede uma falta, o Wilton manda seguir o jogo, a bola está com o Wesley. Daqui a pouco o Gavião traz a sua participação através do nosso WhatsApp 11 994 33 21 21. Eu falei Wesley, esqueçam onde eu disse Wesley. É o Wendel. O Wesley está no banco de reservas do Cruzeiro. E o Wendel pede a bola pelo setor esquerdo. O Newton não toca para ele. Abriu para Vitor Sá. Partiu para cima da marcação do Willian. Fez a finta, levou no fundo. Só na bola, no carrinho. O Willian toca na bola. E o torcedor do São Paulo, Felipe Oliveira, fala assim: o Vitor Sá é muito ruim. Você concorda?
4: Desprovido de qualidade. Tentava a jogada pela ponta esquerda do Vitor Sá. No momento em que vem a última substituição do técnico Dorival Júnior, vem de Ordine. Ele que está de volta para essa partida. Estava com a seleção sub-20. Deixando o gramado com a 16, o Bobadilha entra com a 48 de Ordinei. Última substituição do técnico Dorival Júnior, vem o São Paulo.
6: De Ordinei, bola na área do Cruzeiro, ela sobrou no rebote, solta o pé direito na bola, Calera, a bola foi embora, foi pela linha de fundo. Eu vou escrever do jeito que se pronuncia, porque não dá pra escrever do jeito que eles inventaram esse nome, não. De Ordinei.
4: Soletrando, soletrando. D-J-H-O-R-D-N-E-Y. De Ordine, jogador da base de São Paulo.
6: Esquece esse monte de coisa. Escreve de Ordine, do jeito português mesmo. Aliás, não tem nem origem esse nome, né? Eu duvido alguém dar um Google e achar o outro de Ordine. Coisa absurda, né, Gavião? E a participação é no Bar do Cabeção. Como que tá, Gaviva?
7: Bom, tinha aquele jogador do basquete do Chicago Bulls, o Michael Jordan, mano. Você é louco, mano. A Valdete Matos, Corinthians vai cair. O Arlindo, tô ligado aqui em Vitória, no Espírito Santo. É show de transmissão Nova Brasil. É que a Adriana de Arthur Alvim. Acho que os problemas externos atrapalham o time dentro de campo, hein? Se não se mexer, o São Paulo vira time de Série B.
6: 33 jogados, daqui a pouquinho o Gaviva volta trazendo mais participações através do nosso WhatsApp 11 994 33 21 21. São Paulo tenta sair do campo de defesa para o campo de ataque no círculo central do gramado. Vitor Sá recebe a bola, ele domina, deixa mais atrás, deixou para o Wendel. Wendel já solta essa bola para Newton. Newton protege, o Willian aperta na marcação, ele toca na entrada da grande área, deixou essa bola. O São Paulo mexeu tanto, tem Diorgen, tem Pedro Ferreira. Tem um monte de jogador que, vou te dizer uma coisa, São Paulo já viveu dias bem melhores, viu? Jonathan Jesus, ganha a bola, Jesus põe a mão, abençoa esse zagueiro que é bom de bola. Ele deixou para Matias Vinha, Vinha deixou para Zé Lucas, aliás para o Caio Jorge abre o jogo na direita para o Willian domina, vai romper a linha que divide o gramado, Vitor Sá volta na marcação, ele deixa a bola para Arroio. Arroio encarou a marcação do Wendel, 2-0 Cruzeiro, vence o jogo, 34 jogados, 34, vamos para a reta final do segundo tempo do Mineirão em Belo Horizonte. Cabuloso, tá passando o carro no São Paulo, é bola na meia direita, bola com o Matheus Pereira. Abriu lá na esquerda para Matias Vinha. Ele tentou o toque mais à frente. Pedro Lima cortou a bola, volta para Jonathan Jesus. Jonathan Jesus põe a mão e abençoa. Deixa a bola para João Marcelo. João Marcelo para Jonathan. Jonathan pisou na bola no círculo central do gramado para Zé Luca. Não está mais com ele. Está com Jonathan, não está mais com ele. O Otávio é acionado. Vai na marca penal. Goleiro do Cruzeiro domina com o pé direito. Tocou para João Marcelo. João Marcelo de novo para Otávio. Otávio sai jogando perigosamente. A bola voltada, batida para o gol. Não deu para identificar qual foi o jogador de São Paulo, me parece que foi o Toloi que tentou responder, surpreendendo o goleiro ali, Felipe.
4: Não sei se foi por querer também, Hugo Botelho, na rebatida de Rafael Toloi, quase pega o Otávio de surpresa, mas segue 2-0. Otávio fez a defesa tranquila, segue 2-0 na toca da Raposa 3.
6: 35, eu repito, no toque do futebol da Nova Brasil FM, o tempo e placar do segundo tempo. 35, Mineirão, Belo Horizonte, Campeonato Brasileiro, Cruzeiro 2, São Paulo 0. Weber Lima.
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6: E muito mais participação através do 11 994 33 21 21, que é o nosso WhatsApp. Vai lá, coloca a sua voz na transmissão do Cruzeiro em São Paulo. Mande áudio, Gaviva, daqui a pouquinho vai trazer a sua participação. O Cruzeiro volta para o campo de ataque, qualquer o Jorge tentou o domínio, perdeu. A bola ficou no círculo central do gramado com o Arthur. O Arthur caberia bem no Cruzeiro, viu? Seria um bom reserva para o Arroio. Ele domina a bola, canhota na bola, soltou pelo setor esquerdo. Para Vitor Sá. Já segura, trabalha com o pé direito, empurra a bola por dentro com o Arthur. É bom de bola baixinho do São Paulo. Arthur deixa a bola na esquerda para Vitor. É o 27 ali, não é o Vitor Sá, não. É o Vitor Sá. Quem está do lado dele ali, ó, Felipe? Você conhece todo São Paulo, é o Pedro Ferreira.
4: Pedro Ferreira, 46.
6: O Pedro, não derruba o narrador, não, que o número não dá para ver. Você entrou lá na direita fazendo o que aqui na esquerda? Joga lá na direita, ou eu tô errado, Felipe?
4: Não, tá certíssimo. Pedro Ferreira, que é fazendo seu 11º jogo como profissional, seu 10º nessa temporada. Ele ficou um longo período sem entrar. Ele que entrou no começo do ano com o Crespo, mas não teve tantas oportunidades nem com o Roger Machado, nem com o Dorival Júnior.
6: 37 jogados, São Paulo tenta se organizar, vem o tricolor, vem com Pedro Ferreira, corneteamos o garoto, eu conduzo a bola com a canhota da meia esquerda para a minha direita, para Arthur, na passagem do Pedro Lima, ele tocou para o lateral do São Paulo, no carrinho, só na bola Vinha cortou, ele deixa a bola para cá, e o Jorge por dentro para Felipe Moraes, está no círculo central do gramado, Cruzeiro ataca por toda direita, ele gira o corpo, ele tocou para o Matheus Pereira, tentou por dentro da zaga, enfiar na bola para o Jorge, o corte foi feito pelo Tolói. A bola sobrou com o Arroio do jeito que ele gosta, do jeito que ele sabe. Ele bateu pra fora! Ele joga na direita, puxa pra dentro com a canhota, ajeita o corpo, solta um petardo, a bola subiu demais, foi embora, Felipe Oliveira.
4: É a bola que Kenny Arroio gosta, da ponta direita, puxando pro pé canhoto a lá Arjen Robben, viu, o Botelho? Ele tentou a finalização de pé canhoto, bateu por cima, quase o Cruzeiro faz o terceiro e fecha o caixão na toca da Raposa 3.
6: Quem fazia essa jogada assim, Felipe, com uma maestria impressionante, que encheu os olhos, você nem imagina quem.
4: Quem?
6: Joãozinho do João Sur, um amigo meu lá em Lavras.
4: Era rapaz, bom de bola?
6: Bom demais. Puxava pra dentro. Todo mundo sabia que ele ia cortar da direita pra esquerda, puxando pra dentro. Igual o Kenny Arroyo. Igual o Robin. O Robin se esperou nele.
4: É, com certeza. Com certeza. O Kenny Arroyo também.
6: Não tenho dúvida disso. Não tenho a dúvida.
8: O Messi também.
7: O quê? Ele só não foi profissional.
8: O Messi também, né? Se inspirou nele também.
5: Do Felipe, sabe o Felipe que jogou no Vasco? Ele fazia muito isso também. O Felipe,
6: os dois são contemporâneos, ele e o Felipe.
7: O Joãozinho só não foi profissional por causa das drogas.
6: Mas você acertou, Gabriel. O Gabriel, sem saber da história do cara, já entregou o cara. Verdade, você é detetive das horas vagas, né, Gabriel?
7: Sim, conheço o Joãozinho.
6: O grande Joãozinho do João Surdo. A bola da direita, pra quem foi pra ele?
9: Olha o coronel.
6: Vocês ficam rindo, olha o coronel. O Baixada Recruta Zero nesse momento. Pra quem não sabe, tem o personagem Recruta Zero. Que coisa, quem que conta? Conta pro ouvinte.
4: Carlos Coronel quase acaba com a carreira do Endo. Ele recuou de forma tranquila, um passe tranquilo para Carlos Coronel, que errou o domínio, quase a bola morre dentro do gol, escanteio para a equipe do Cruzeiro. Aí a fase não é nada fácil, tanto do Coronel quanto do São Paulo. Dorival coça a cabeça, não tá fácil. São Paulo tá a 5 pontos da zona do rebaixamento, viu, Guboteiro?
6: E agora vem mais duas substituições do Cabuloso. Lúcio Rodrigues.
4: Isso mesmo, Lúcio Rodrigues e também o Mateuzinho, Matheus Henrique, saindo com a 8. O Gerson, para a entrada do camisa de número 7, o Matheus Henrique. E também entrando com a 97, Lúcio Rodrigues, para a saída do camisa de número 19, Caio Jorge. As duas substituições, as últimas duas substituições de Arthur Jorge.
6: Escanteio para o Cruzeiro na esquerda, gol da direita autorizando. Levantamento é feito pelo William. Subiu o Arboleda, cortou a bola, sobrou com o Kenny Arroio. Na direita ele inverte lá na esquerda para o William, dominou bonito. Pé direito na bola, levantou na linha frontal da pequena área, cortou a Arboleda. O rebote é do Cruzeiro, mais uma vez na primeira participação ali do Matheus Henrique. Ele toca de cabeça, Matheuzinho, né? Matheuzinho joga com a camisa número
4: 7. 7 para o Matheuzinho.
6: Matheuzinho, camisa número 7.
0: 2-0, o Cruzeiro está vencendo o jogo. 41 minutos, saíram Gerson e Caio Jorge. Gerson e Caio Jorge na entrada do Lúcio Rodrigues e do Matheus Henrique, o Mateuzinho. Fechamos assim, né, o Felipe Oliveira?
4: Isso mesmo, 5 substituições para cada lado. Lembrando que o São Paulo substituiu o Ferreirinha no intervalo, que sentiu e saiu no meio do segundo tempo. Vem o tricolor.
0: Pedro Ferreira na esquerda, recebeu do Vitor Sá, caprichou, canhota na bola, levantou, Matiazinho cortou a bola, sobrou com o Pedro Lima, tá rente a linha de fundo, lateral do São Paulo. Ele pisa na bola, Matiazinho, fecha o corredor. Ele toca mais atrás um pouquinho, encontra livre de marcação, Arthur, canhota na bola, inverte o jogo da esquerda para a direita, 2-0, Cruzeiro vence o São Paulo, 41 minutos e meio. Reta final do jogo no Mineirão, em Belo Horizonte, está dando o Cruzeiro. No turno deu São Paulo numa partida inspiradíssima do Ferreira. Ferreirinha marcando 3 gols e o São Paulo goleou o Cruzeiro pelo placar de 4-1. Hoje o Cruzeiro devolve e recupera os 3 pontos que ele perdeu no Morumbi. E aí fica uma vitória para cada lado e o Campeonato Brasileiro segue com o Flamengo na liderança. Flamengo que amanhã joga com o Santos. Transmissão aqui do microfone da Nova Brasil FM 89.7 de Santos e Flamengo, e depois Palmeiras e Bahia. Jorge Vinícius de um lado, Cleiton Gamarra do outro, e o jogo tá parado por quê, hein, Felipe Oliveira?
4: Falta de Vitor Sá. Kenny Arroyo tentava o contra-ataque, acabou sendo derrubado pelo camisa de número 27 do São Paulo. Uma informação pro pessoal aí de casa: Vitor Sá que recebe na casa dos 750 mil reais na próxima temporada, vai pra bagatela de uma milha, contrato dele com o tricolor.
7: Você mata o Weber Lima.
0: É, rapaz, tem empresário que é bom de serviço e bom com sobra, viu, Gavião? O Gavião, aproveita, traga pra gente aí as últimas participações com a bola rolando. Depois tem o
7: Charles.
0: Confira comigo no replay, tem mais. Segura só um pouquinho, Gaviva. Traz essa bola, Lúcio Rodrigues, pelo lado esquerdo, abaixou demais a cabeça, escorregou, acabou caindo, pede a falta, o árbitro manda seguir o jogo. Vai lá, Gaviva, a participação do ouvinte.
7: Charles de Santo André, além de todos os problemas que o São Paulo tem, tem muita contusão. Ramon de Mococa, o São Paulo perdeu tempo, poderia ter mudado o técnico na data FIFA. E tem áudio, Celcinho. Vamos soltar o áudio, Celcinho.
9: É, pessoal, tá fácil não, viu? Se tá ruim pro corintiano, que tentou e não fez o gol, e pro São Paulo então, que nem tentando tá. Edson do Grajaú.
10: Fala, Hugo. Não dá pra pedir pra terminar o jogo, não? Pede pra terminar o jogo aí, por favor. 2-0 tá bom, vamos fechar 2-0. Márcio Vieira, tricolor aqui de Campinas. Termina, pelo amor de Deus.
11: Boa noite, Gaviva. Rapaziada da Nova Brasil, aqui é o Will de Jundiaí. Ô, Gaviva, fala pro Weber aí. Ele aceita se quiser, mas o Luciano faz muita falta. São Paulo sem Luciano não é nada.
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0: Jogo. Torcedor gosta do Luciano, pega no pé do Weber Lima. O Weber Lima chega daqui a pouquinho para apresentar o Confira Comigo no replay. Oi, Felipe.
4: Torcedor de São Paulo marcando presença no estádio do Mineirão e canta já fazendo protestos nesse final de jogo. Torcedor de São Paulo nesse momento entoando o muito respeito com a camisa tricolor no final dessa partida. São Paulo que está 5 pontos da zona do rebaixamento, corre riscos sérios nessa reta final de Campeonato Brasileiro.
0: É interessante que o GC da transmissão, né, da televisão responsável pela transmissão, mostrou que o Matheus Pereira saiu do jogo.
4: É, eu vi o Gerson saindo, exatamente, eu vi o Gerson saindo.
0: É, o Gerson eu vi também.
4: Já
0: eles tiraram
4: confirma.
0: O Matheus Pereira e... O Matheus Pereira tá no campo, não tá não?
5: Matheus Pereira tá ainda.
0: É, tá no campo. Ele e o garoto Felipe Moraes continuam no campo. 5 minutinhos, é isso aí?
4: Mais 5.
0: Tamanho, Felipe?
4: Vamos até 50 nessa reta final de partida. Matheus Pereira tá no campo, erraram. Tá.
0: Mesmo platinado. A transmissão,
4: exatamente. Camisa de número 10, artilheiro do Cruzeiro nesse Campeonato Brasileiro.
0: Botei. Era o Gerson colocar, sacaram o Matheus Pereira, mas não deu certo. Hein? Ele continua no jogo. 45, Fran. 5 minutos de acréscimo. Ficou de bom tamanho?
5: Ah, já podia até acabar, né, Hugo? Porque a situação do São Paulo bem complicada, sem forças, né, para em busca do primeiro gol e, quem sabe, sufocar para conseguir o empate. E como a gente falou, né, o Cruzeiro tirou o pé do acelerador, tá mais ali ditando o ritmo, sem muita pressa, porque tá vencendo o jogo. Um jogo que sofreu muito pouco, né, defensivamente. Um jogo muito tranquilo dessa equipe do Cruzeiro hoje.
0: 46 jogados. 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
0: Daqui a pouquinho tem Confira Comigo no replay, apresentado pelo Weber Lima. Vai vir numa choradeira. Nó. Jesus, põe a mão, abençoa. Fran de Deus, você não imagina. Vai, ele vai até pegar o tricão ali. Treme, enche a fralda.
7: Tá com a fralda cheia.
5: Hugo, mas hoje esse resultado já era de se imaginar. O que não pode acontecer é o São Paulo perder pontos pro Vitória e Vasco dentro da sua casa, que são as próximas duas rodadas, né? Então é o momento do São Paulo respirar em busca desses 45 pontos.
0: E o São Paulo toca a bola no campo de ataque com Pedro Ferreira. Ele recua para Nilton. Nilton tem espaço, avisou que vai bater, pé direito, bateu pro gol. A bola passa à esquerda do gol do Otávio. Ela foi embora, foi pela linha de fundo. Que bomba do Nilton. Soltou o sapato na bola, pé direito, só em direção, bem de verdade. Mas saiu um foguete, hein, Felipe?
4: Exatamente, o Nilton de fora da área, como elemento surpresa, tentou a finalização de pé direito, ela passou à esquerda do goleiro Otávio, um pouco longe da meta do goleiro cruzeirense, segue 2-0, Nilton quase tenta diminuir a vantagem cruzeirense.
0: 47 jogadas, a bola está com o Otávio. Otávio não tem a mínima pressa. O Cruzeiro vence o São Paulo pelo placar de 2-0 em jogo da 29ª rodada, a 10ª do retorno do Campeonato Brasileiro, a temporada de 2026. Amanhã tem Flamengo e Santos, amanhã tem Palmeiras e Bahia, tudo aqui no microfone da Nova Brasil FM 89.7. Estamos e vamos continuar fazendo o futebol do jeito que você gosta no seu rádio, para pão de alhozinho. 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Continue mandando a sua participação, 11-994-33-21-21. Daqui a pouquinho, o Gaviva volta com a sua participação. Você, ouvinte da Nova Brasil, dentro do Confira Comigo no replay, o pós-jogo comandado pelo Weber Lima. Arboleda toca na bola, deixou de lado para Vitor Sá. Vitor Sá marcado pelo Matheus Pereira. Matheus Pereira, o 10 do Cruzeiro, já toma a frente, deixa para trás com o João Marcelo. É mais à frente, nossa, que canelada que deu na bola o Lúcio. Que canelada fantástica, coisa bonita, né? Bonito foi o que o Arroio fez agora, bateu no tornozelo do Pedro Ferreira. O jogo tá parado, Felipe.
4: Falta na intermediária defensiva do São Paulo. Os dois times em ritmo lento, querendo que acabe, mas veio o Cruzeiro, Hugo Botelho.
0: Zé Lucas roubou, deixou a bola para Matheus Pereira, aceitou, canhota na bola na esquerda para Lúcio, solta a bomba, espalma o goleiro Carlos Coronel. E tome contra-ataque do São Paulo, quem sabe o golzinho de honra para o tricolor do finalzinho do jogo no Morumbi. 49 jogados, o Pedro Ferreira tentou, o Vitor Sá já perdeu para o William. O Cruzeiro recupera, o William partiu para o campo de ataque, já soltou a bola para Arroio na meia direita, dominou, puxou para a esquerda, olhou lá no lado esquerdo para ver onde estava o Matias Vinha está no campo de defesa, ele segurou a bola, pediu a falta nele, Felipe.
4: Falta, Kenny Arroio puxava o contra-ataque, foi derrubado pelo Nilton, ele que podia ter acelerado um pouco mais, mas já em ritmo lento, já cadenciando nessa reta final, acabou sendo derrubado. Falta na intermediária ofensiva para a equipe do Cruzeiro, 2-0 no Mineirão.
0: Sobe o hino, Celcinho. Sobe o hino do Cruzeiro. Cruzeiro vence no Mineirão, em Belo Horizonte, passa pelo São Paulo, faz 2-0. Vai terminar o jogo. Torcedor do Cruzeiro esperando apenas a cobrança de falta. 2-0, não dá mais para o São Paulo aspirar nada. Tem que se segurar agora o tricolor no finalzinho do jogo para não tomar o terceiro gol, isso sim. 49-40, ataca por gol da direita o Cruzeiro, falta Matheus Pereira, canhota na bola, levantou lá dentro, toque de cabeça, pegou o goleiro, tentou Lúcio, não conseguiu, passou da linha da bola. O Coronel, eu não sei dizer se ele fez uma bela defesa ou se ele deu uma bela entregada, que ele foi todo torto para a bola, Felipe.
4: Mais uma espalmada para o meio da área, mas estava em posição irregular no momento em que caminhamos para o encerramento, Botelho.
0: Quando apita o Wilton Pereira Sampaio. Final do jogo no Mineirão em Belo Horizonte. Deu cabuloso, foi cabuloso. Cruzeiro, Cruzeiro 2, São Paulo 0. Primeiro gol marcado pelo Caio Jorge, o segundo pelo garoto Zé Lucas e só. Final de jogo, Vitória Azul, Cruzeiro 2, São Paulo 0. 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O Weber Lima para comandar o Confira Comigo no replay.
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2: 11 horas e 27 minutos. Você está curtindo a partir de agora o Confira Comigo no Replay, o melhor pós-jogo no rádio, com pão de alhozinho da jogo. Vamos ao destaque do Felipe Oliveira em mais uma derrota do São Paulo. Felipe, 2-0 pro Cruzeiro.
4: Cruzeiro que com esse resultado sobe alguns níveis na tabela do Campeonato Brasileiro, chega a quarta colocação, volta ao G4, pelo menos de forma momentânea, porque ainda Fluminense nem Bahia entraram em campo e podem ultrapassar a equipe cruzeirense, mas o Cruzeiro está na quarta colocação e com esse resultado, com essa posição, se classificando para a próxima Libertadores de forma direta para a fase de fase de grupos. Já o São Paulo, que com essa derrota permanece, por enquanto, na 11ª colocação com 36 pontos e fica a 5 pontos da zona do rebaixamento. Antes do jogo contra o Santos, antes dessa partida, a distância era de 7 pontos. Se vencesse o Santos, abria 10 pontos. São Paulo foi derrotado pelo Peixe, derrotado agora para o Cabuloso e fica cada vez mais próximo da zona da degola. O São Paulo que teve bons resultados no Campeonato Brasileiro, mas que não voltaram a aparecer nessas últimas duas rodadas, e o São Paulo que segue perto da zona do rebaixamento. O que tem de informação? São Paulo não trabalha com possibilidade de demissão do técnico Dorival Júnior. O que pode acontecer é que com o contrato dele se encerrando no final da temporada, ele simplesmente não permanecer na equipe São Paulino. E é o que deve acontecer, diria até com a sensação de momento do que está acontecendo com o São Paulo Futebol Clube. Nesse momento, São Paulo não trabalha com demissão de técnico. O tricolor paulista agora se prepara para o final de semana encarar a equipe do Vitória num duelo de 6 pontos, duelo na parte de baixo da tabela, jogo no Morumbi, sábado às 9 horas da noite, que você acompanha aqui na Nova Brasil FM, Weber.
2: Felipe Oliveira trazendo o destaque do tricolor. Fran, antes do nosso break, eu tenho a impressão, informação do Felipe aí, que o São Paulo não demitirá o Crespo, mas...
4: O Dorival.
2: O Crespo é o homem dos 45 pontos, que vai falar sobre os 45 pontos do Crespo, né, que realmente o São Paulo vai ter de lutar para conseguir esses 9 pontos. E a partida próxima, no sábado, é importantíssima ter ganhado Vitória no Morumbi. Mas o Dorival pode não ser demitido pelo São Paulo, Fran. Mas como ele já entregou o cargo, ele vai chegar lá e vai falar: olha, não dá mais, não tem jeito, gente. Eu não quero continuar, eu abro mão da multa, toquem a vida aí, porque eu não vou conseguir tirar mais nada desse time. Tá muito claro e evidente pelo que a gente vê dentro de campo. Fran, a sua opinião?
5: É isso que a gente estava conversando aqui em off, né, Weber? Já é a segunda vez que o Dorival coloca o cargo dele à disposição. Aconteceu uma situação na Sul-Americana também, onde ele estava vivenciando ali uma sequência sem bons resultados no Campeonato Brasileiro e estava refletindo, ele colocou o cargo dele à disposição. Na última semana, novamente depois da derrota para a equipe do Santos. Então, às vezes, o técnico também, ele está falando: gente, eu não estou dando conta, não estou conseguindo tirar mais nada dessa equipe, nada do que eu estou propondo está dando certo. Tudo bem que às vezes ele inventa um pouco, né, colocando jogadores vezes ali fora de posição, seria mais fácil você utilizar os jogadores nas suas posições de origem, e a equipe de São Paulo corre sérios riscos ainda, é que o pessoal lá de baixo também está facilitando essa permanência da equipe do São Paulo na elite do futebol brasileiro, mas eu acho que o São Paulo não vai demitir, mas pode sim de acontecer do Dorival falar: pessoal, muito obrigada, muito obrigado, mas é esse o meu limite, não consigo te dar mais nada, e é melhor para o clube, né, para a sequência da competição, não quero correr esse risco. Pode ser também, pode acontecer também aí nos próximos dias, ué.
2: Tá certo, Fran. O Gaviva vem daqui a pouco com a sua participação, torcedor corintiano, que hoje acabou vendo a derrota do Corinthians e a queda de Fernando Diniz, e o São Paulo também derrotado pelo Cruzeiro 2-0, subiu bem, né? Foi a 48, passou o Fluminense e o Bahia. Fluminense, eu acredito que vai ultrapassar amanhã o Cruzeiro novamente, né? Pelo menos um empate vai conseguir com o Coritiba no Maracanã. Só o Bahia realmente fica mais difícil, já que pega o Palmeiras aqui em São Paulo. E a Nova Brasil transmite amanhã a partir das 9:30. Rápido break e voltamos já já com Confira Comigo no Replay, o melhor pós-jogo do rádio.
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0: 11:35, voltamos com Confira Comigo no Replay, o melhor pós-jogo no rádio aqui na Nova Brasil FM. Bom, São Paulo perde mais uma, eu estava aqui lendo para a Fran, deixa eu ver se eu encontro aqui, se não sumiu. A gente vai falar muito aí do São Paulo, muito não, né, que hoje é mais curtinho, a gente vai até a meia-noite. Eu tava aqui com uma lista, rapaz, dos... Aqui, ó, achei, Fran, olha que beleza, ó. Alô, você que está ouvindo a Nova Brasil FM, Confira Comigo no Replay, com pão de alhozinho, com pão de alhozinho da jogo. Aqui é o nível dos jogadores do São Paulo, né, desse time mequetrefe, sem alma, sem vontade, né, jogadores mortos, mas vamos lá. Peguei alguns salários aqui, o Felipe Oliveira pode até ir dando o check se é verdade ou não. Vitor Sá... Como o Felipe já trouxe a informação aqui, 700 mil, mas a partir do dia 1º de janeiro de 2027, ele passa a receber R$1 milhão. Vitor Sá, Ferreirinha, 600 mil. Wendel, 850 mil mensais. Cauli, 620. Tolói, 400. André Silva, 400. Arboleda, 700. Tá, é mais ou menos por aí, Felipe? É, né?
1: Isso mesmo, isso mesmo.
0: Que beleza, Fran, olha que maravilha, e só jogador bom, Fran, só craque ganhando quase R$1 milhão todos eles, Fran.
2: Cara, que loucura, né, o Weber que virou a equipe do São Paulo, né, com contratos longos, né, a maioria desses jogadores que estão defendendo a equipe do São Paulo, e a gente vê que são jogadores limitados, né, que tem muita dificuldade ali de se impor dentro das partidas, a gente vê a diferença até das substituições da equipe do Cruzeiro para a equipe do São Paulo, né? E você vê um Zé Lucas, você vê um Arroio, um Vinha, enfim, aí você me coloca os meninos que vieram da base numa fogueira ali, né?

0: Hoje o São Paulo tem a quinta maior folha salarial do futebol brasileiro.
1: É isso.
0: Fica atrás de Flamengo, Palmeiras, Corinthians, Fluminense e do Cruzeiro. É a sexta maior folha salarial do futebol brasileiro. Acho que não é o melhor, a sexta melhor equipe em desempenho do futebol brasileiro. Tá complicada a situação do Tricolor.
1: É, e o Corinthians, vou te falar também, o Corinthians tá ali, tá dentro, quase na zona do rebaixamento. O Corinthians é o primeiro fora da zona da degola. E provavelmente, né, provavelmente, se nada de absurdo acontecer, se tiver um vencedor no clássico lá entre Internacional e Grêmio no final de semana e o Corinthians perder para o Palmeiras, o Corinthians estará na zona de rebaixamento do Campeonato Brasileiro. Bom, Gaviva, vamos lá com a participação do ouvinte. Eu tava vendo aqui, rapaz, 7 derrotas seguidas do Corinthians, né? A gente tá falando de Corinthians e São Paulo aqui. 7 derrotas seguidas do Corinthians. Eles têm o Palmeiras pela frente na Arena do Verdão no próximo domingo, a partir das 4h30 aqui na Nova Brasil. Estão sem o Garro, sem o Caio Jorge, que é o único que faz alguma coisa diferente desse time do Corinthians. Caio Jorge também está fora da partida. E poderiam estar sem o Breno Bidon se o Felipe, árbitro do jogo, tivesse apitado correto.
2: Caio Jorge é do Cruzeiro.
1: Caio Jorge,
2: Falou Caio Jorge.
1: Não, Breno Bidon. Breno Bidon deveria ter sido expulso se o Felipe, o árbitro da partida, o Felipe Lima, tivesse apitado corretamente, dado o segundo cartão amarelo para o Breno Bidon. E aí atrapalhado ainda mais a vida do Corinthians. E sem treinador, né? Que vai pro clássico também sem treinador.
3: Ué, mas eu tava olhando aqui, né? Os jogos que faltam da equipe do Corinthians são jogos com adversários diretos, né?
1: Porque
3: tem o Palmeiras, que é um derby, é um clássico, é sempre muito complicado. Pega o Vitória dentro de casa. Isso. Vasco, que deu uma respirada.
1: Vasco melhorou. Lá no Rio, né?
3: Mirassol, um confronto direto, porque tá ali também na...
1: Mirassol é aqui.
3: Exato. Aí só tem o São Paulo, né? Que é um clássico. Botafogo, Atlético Mineiro, e os últimos dois jogos do Corinthians é Grêmio, que tá brigando, né, na zona de rebaixamento, e Remo praticamente já rebaixado. Então os Corinthians têm condições ainda de se salvar.
1: Não foi no jogo do Grêmio que o Corinthians foi rebaixado da outra vez?
2: Foi. No meio da semana ele não conseguiu vencer o Vasco.
1: Isso.
2: Esse jogo eu lembro sempre. E no final de semana ele perdeu.
1: Por que você lembra sempre esse jogo?
2: É o jogo do Arce, pô. Foi aquele jogo contra o Vasco.
1: Ah, foi.
2: E fazer o quê, né? Faz parte. E aí no final de semana, inclusive, eu transmiti o jogo no off-tube. Alguns amigos se deitaram, rolaram no chão com a queda do Corinthians. Foi um negócio lamentável.
1: Eu lembro disso. Bom.
4: Aí, ó. Vem trair aí.
1: Eu lembro daqueles pênaltis voltando, né? Do Paulo Bar batendo os pênaltis lá, rapaz.
2: São Paulino abraçado ao palmeirense. Eu não entendia nada que tava acontecendo.
1: Ai. Eu me lembro, rapaz. Eu e Felipe Fascincani.
2: Você tá se entregando.
1: Eu e Felipe Fascincani abraçados no estúdio, velho. Pulando, cada. Volta o pênalti, volta.
2: O estúdio era da uma esquina, do outro lado da esquina tinha um bar chamado Barbatana.
1: Isso.
2: Não existe bar, aquele bar lá deixou boas lembranças.
1: Deixou. E tinha a Casa do Norte na frente.
2: Tinha a casa, tem até hoje. De vez em quando eu vou lá comer um baião de dois.
1: Lá é gostoso.
2: E eu vou te dizer uma coisa, correram um risco enorme, porque o bar tava lotado de corintiano, rapaz. Não sei como que os caras invadiram lá. Hoje eu me pergunto
1: verdade.
2: Por que não invadiram.
1: Eu me lembro disso daí, rapaz. Gaviva, eu vou te falar.
4: Tem um bordel do lado ali.
1: Bom dia, feliz, viu, Gabriel?
2: Ô, Weber, deixa eu mandar um abraço aqui pro Lucas. O Lucas é São Paulino, está em Cotia. Ele manda um texto aqui pra mim que eu fiquei muito mexido. O torcedor do São Paulo vai entender. Ele coloca aqui: uma justa e merecida noite de sono aos guerreiros do Morumbi. Afinal, nossos bravos guerreiros, que infelizmente lidam com a ausência de salários, deram tudo de si hoje e não lograram êxito. Uma pena. Eu corroboro com o Lucas. Eu também tô triste com a derrota do São Paulo.
1: Você tá de sacanagem. Pô, vá pro inferno. E eu parei pra ouvir achando que vinha alguma coisa importante. Vá pro inferno. Ô, Gaviva, vamos lá com as mensagens, Gaviva.
4: Olha aqui.
5: É, tem o Ivanilson, fora Dorival, todo mundo ganha.

0: dinheiro do São Paulo, isso é vergonhoso. A Maria Fonseca, que torceu para o Cruzeiro hoje. Rafael de Guarulhos, que adianta o São Paulo ter o coronel, né? Se não tem um xerife na zaga. José, esse tá tirando sarro de você aqui, Weber. José Willames, o Luciano no São Paulo tem o mesmo peso que o Arrascaeta no Flamengo. Ambos são craques.
1: Weber, aí. Pessoal, agora tem que deitar mesmo, né? Uma vergonha o São Paulo. E o pior, Fran, é que não consegue produzir nada, né? O Cruzeiro, quando vinha pro ataque, parecia que tinha vários buracos no time, tocava a bola como queria, como aconteceu nesse lance aí, pô. O Matheus Pereira no primeiro gol dá o passe de letra dentro da área sem pressão, pô.
2: Weber, a equipe do Cruzeiro só não goleou a equipe do São Paulo hoje porque não quis. Porque jogou para fazer o 4-5 gols. Estava, de fato, deixando muitos espaços defensivamente. Eu falei aqui no nosso programa mais cedo que a linha de três zagueiros não estavam funcionando e cada jogo fica mais evidente. E quando a gente achou que no segundo tempo ia voltar para a linha de quatro, não, coloca jogador improvisado lá para fazer o terceiro zagueiro e não deu certo. Não dá certo porque o jogador são limitados e o Cruzeiro fez o que quis na partida, acelerou quando quis, ditou o ritmo a todo momento e só não foi pior porque os jogadores acabaram desperdiçando muitas oportunidades.
1: Maravilha, Fran. Bom, vamos lá. Felipe Oliveira, o seu destaque final. Felipe, um grande abraço. Vamos ficar de olho aí se não acontece nada, né, de especial, porque eu tô achando que São Paulo pode não demitir o Dorival, mas eu acho que ele vai pedir para sair de qualquer forma. Eu acho que o Dorival não continua no São Paulo. Felipe, o seu destaque final, um grande abraço e até amanhã com muita polêmica para os lados do Tricolor, Felipe.
3: Grande abraço, Weber, grande abraço, amigos que nos acompanharam em mais uma jornada esportiva aqui na Nova Brasil FM. O Tricolor Paulista, que não treina amanhã, tem folga, retorna para São Paulo no período da tarde de amanhã, se reapresenta no CT da Barra Funda na próxima sexta-feira às 10 horas da manhã, visando o confronto contra o Vitória no próximo sábado, às 9 horas da noite, no estádio do Morumbi, com cobertura completa. Você já está acostumado aqui da Nova Brasil FM. O Tricolor Paulista ainda não abriu a sua coletiva de imprensa, a gente fica de olho justamente para possíveis movimentações, principalmente a respeito do técnico Dorival Júnior, que, como eu falei, tem contrato até o final da temporada só. Ele que chegou hoje ao seu 19º jogo à frente do São Paulo Futebol Clube. São apenas 5 vitórias em 19 partidas, 6 empates e essa a 8ª derrota sob o comando do São Paulo Futebol Clube nessa terceira passagem. Jogando fora de casa, 8 jogos, 5 derrotas e 3 empates. Nenhuma vitória jogando longe do estádio do Morumbi ainda nessa terceira passagem do técnico Dorival Júnior. O Cruzeiro, 4ª colocação do Campeonato Brasileiro, está de volta ao G4 e na próxima semana, na segunda, às 9 horas da noite, fora de casa, visita o Red Bull Bragantino em busca de manter essa boa sequência no Campeonato Brasileiro. A gente se encontra amanhã, a partir das 5h30 da tarde, com toda a repercussão dessa derrota do São Paulo no Nova Brasil em campo. Grande abraço, gente!
1: Valeu, Felipe! Parabéns pelo trabalho. O Marcelo Paz deu uma entrevista, diz que quer contratar um técnico antes do derby. Vai contratar, mas o cara não vai poder dirigir, né? Dirigir um dia ou dois dias antes de chegar no clube. A gente já vai para quinta-feira, sexta, sábado, tem dois dias antes do derby. Realmente muito difícil aí para o time do Corinthians. Mas o Abel Ferreira vai reclamar, né? Que teve um dia menos para descansar do que o Corinthians no próximo domingo no derby, no clássico Palmeiras e Corinthians,
2: mas
1: Fran.
2: O Palmeiras joga em casa, né? O Corinthians teve que viajar. Então acaba.
1: Não, mas ele vai reclamar,
2: mesmo.
1: Vai reclamar. Time sem treinador.
4: Eu também vou falar uma coisa pra vocês, tá numa frescura esse negócio de futebol, né?
1: Tá.
4: Uma viagem de São Paulo a Porto Alegre, nem 2 horas de avião, gente.
1: Rapidinho, né?
4: Rapidinho. Eu,
1: é mais curto
4: eu,
1: que
4: eu,
1: na
4: quando
1: Argentina.
4: Morava em Poços de Caldas, eu ia transmitir Caldense e Democrata em Valadares, dá 820 quilômetros. Trabalhava do meio-dia até às 7 da noite, pegava o carro, batia de volta, chegava em casa às 7 da manhã. Pelo amor de Deus, os caras fazem uma viagemzinha de nada, qualquer 200 quilômetros tem que ir de avião. Não dá nem tempo de levantar o voo, o cara já está fazendo o processo de aterrissagem É uma reclamação danada. Ninguém aí come angu com melado para matar a fome. É, uhum. Tudo com nutricionista, com condicionamento físico para lá, para cá. Se tem uma dorzinha, não pode jogar. Olha, tá uma baita de uma frescura, né, rapaz? Qualquer viagem, mas viajou um dia a mais.
1: É,
4: viajou um dia a menos. Ah, para com isso, pô.
1: E uma notícia...
4: Dá 800 mil pra mim por mês, pra vocês verem se eu não corro 99 minutos sem parar.
0: Dá. Ah, sim.
4: Não vou resolver nenhum, mas não vou, vocês vão vir correndo mais que o Matheus Pereira na noite hoje.
1: Ou uma notícia lá pra Minas, né, que hoje o América perdeu para o Fortaleza e está rebaixado à Série C. Hugo Botelho, seu destaque final, um grande abraço e até a próxima, Hugo.
4: Olha, Weber, destaque positivo pro meu coração, a vitória do Cruzeiro, não escondo de ninguém que eu sou cruzeirense, agora o profissionalismo tem que sempre falar mais alto, as brincadeiras fazem parte. O São Paulo tá ladeira abaixo, hein? O jogo do São Paulo hoje foi terrível, um destaque negativo, se não der um choque nesse time do São Paulo aí, o torcedor vai sofrer, faltam ainda 10 rodadas.
1: 9 agora.
4: 9 agora, para terminar o Campeonato Brasileiro. Tem muita coisa para acontecer. Ou dão uma ajeitada na casa, ou o torcedor pode preparar o coração aí, que vai ser duro até o final, hein?
1: É, inclusive o próximo jogo, né? Contra o Vitória tem que ganhar algo. Tem que ganhar do Vitória no Morumbi.
4: Tá fácil ganhar do Vitória, né?
1: É, então.
4: Time certinho, o filho do Jairzinho lá, como é que ele chama?
1: Jair Ventura.
4: Jair Ventura arruma defensivamente os times que ele comanda de forma, assim, muito legal. É, eu hoje colocaria minhas fichas no Vitória frente ao São Paulo no Morumbi.
1: É que o Vitória vai mal, viu, Hugo? Fora de casa vai muito mal. O negócio deles.
4: Mas o São Paulo vai mal dentro e fora.
1: É assim, isso é. Isso é.
4: O problema é o São Paulo, não é só o Vitória.
1: É, o São Paulo oscila demais. Grande abraço, Hugo.
4: Um abraço.
1: Valeu. Fran, o seu destaque final, um grande beijo, Fran. Estaremos juntos amanhã, né?
2: Sexta-feira.
1: Sexta-feira. Sexta-feira o Renan também, né? Sexta,
2: isso.
1: Né? Repetiu, né? Hoje a Fran e o Renan. E na sexta, a Fran e o Renan novamente no Nova Brasil em Campo. O seu destaque final, Fran, para esse time do São Paulo que realmente dá medo, Fran.
2: É, dá medo, preocupa o seu torcedor. Acho que o São Paulo está precisando de algo novo. Igual aconteceu com o Inter, com o Eduardo Batista. Teve um pouquinho de sorte também, um pouco de falta de eficiência da equipe do Corinthians. Sim, mas logo no primeiro jogo sob comando novo, conseguiu uma vitória muito importante dentro da sua casa. Eu acho que o São Paulo está precisando disso para conseguir terminar essa temporada, salvar, né, essa temporada e depois recalcular a rota aí para o próximo ano, porque está bem complicado. Esse é o meu destaque, viu, Weber? Boa noite para todo mundo, agradecer sempre todos que fizeram parte aqui da nossa transmissão e até sexta-feira.
1: Boa, Fran, até sexta-feira. Alô, e a gente Weber. Vai para a dica cultural, mas antes fala, Gaviva.
0: Não, que a Giz Creuza tá pedindo para mandar o parabéns para a Fran, que ela que acertou o placar do jogo, 2-0.
1: É verdade, é verdade, Fran.
2: Isso acontece raramente, viu? Eu consigo acertar, raramente.
1: Maravilha, antes do Gaviva, 29ª rodada do Campeonato Brasileiro, tivemos em Bragança Paulista, Bragantino, esse daqui também, rapaz. Vou te falar, conquistou um ponto, foi a 37, mas tá mal também, hein? Wagner Mancini não tá conseguindo tirar nada desse time. Hoje jogou desde os 26 do primeiro tempo com um jogador a mais, com um atleta a mais e não conseguiu bater o Mirassol. 1-1, vale uma vitória pro Mirassol, fora de casa, empatou com o Bragantino. No Beira-Rio, a Nova Brasil transmitiu Inter 2, Corinthians 1, com a narração do Felipe Camargo e a queda de Fernando Diniz, que não é mais treinador do Corinthians. No Mangueirão, o Grêmio venceu o Remo por 1-0 até os 42 do segundo tempo, tomou um gol no Mangueirão. 1-1, o Grêmio permanece na zona da degola.
2: O Weber, de novo, né? O Inter derrubando o técnico.
1: É verdade, é verdade.
2: No primeiro turno e agora no segundo turno.
1: É, derrubou o Dorival e agora derruba Fernando Diniz. No Barradão, Vitória, que faz muito bem o papel em casa, 4-0 para cima da Chapecoense. No Engenhão, o Botafogo perdeu pro Vasco por 2-1. E aí teve um lance, rapaz, Chiquinho Soares fez o gol de empate, 2-2. E aí o Tite saiu para comemorar, invadiu o campo e tal, foi expulso e o gol foi anulado. né? Então o Botafogo perdeu pro Vasco por 2-1. No Mineirão, Cruzeiro 2, São Paulo 0. Amanhã Nova Brasil transmite a partir das 7, Vila Belmiro, Santos e Flamengo. Na sequência, Palmeiras e Bahia. Mas nós temos também Atlético Paranaense e Atlético Mineiro na Arena da Baixada às 8 da noite. E às 9:30 no Maracanã, Fluminense e Curitiba. Neste momento, Flamengo 60, Palmeiras 57. Atlético Paranaense 49, Cruzeiro chegou 48, Fluminense 48, Bahia 46, Atlético Mineiro 43, Santos 41 com 38, Coxa. O Bragantino conquistou um ponto, ultrapassou o São Paulo, 37. São Paulo, Vitória 36, Botafogo 35, Vasco 34, Mirassol 33. O primeiro fora da zona do rebaixamento é o Corinthians 32, Internacional 31, Grêmio 30, Remo 24, Chapecoense 18. E a dica cultural, Gaviva!
0: Ei, Weber Lima! Celcinho, Lucas Monteiro nas imagens. Você já ouviu falar de uma cidade no interior da Bahia chamada Pintadas, Weber Lima?
1: Eu não, Hugo Botelho falou que já viu essas pintadas.
0: O Rufino me falou que um dia ele passou férias, faz uns 3 anos atrás. Pintadas fica a 258 quilômetros de Salvador. O Lucas Monteiro vai colocar a imagem aí. Eu vou falar que eu tô mentindo, que eu tô inventando. A entrada da cidade tem aquele negócio que o pessoal põe, o letreiro, né?
1: É, aquele eu negócio amo. De coração, né?
0: É, tipo, eu amo Itupeva, eu amo Jundiaí, eu amo Indaiatuba, eu amo, sei lá, Santos, eu amo São Vicente. Você teria coragem de tirar uma foto, Weber Lima, do lado dessa placa aí?
1: Não.
0: Que você ama pintadas ou não?
1: Não, não, tô fora, pô. Vou ficar coraçãozinho, eu amo pintadas, tô fora.
0: Eu tenho uma foto do Rufino aí, depois um
1: dia
0: eu vou cair. É, tem ele do lado. Não tenho agora, mas ainda não consegui arrumar essa foto dizendo que ele amava pintadas e tudo mais. Só sei que Pintadas tá em festa, 41 anos emancipada. É uma cidade que desde 1985 já tá, né, uma cidade independente e tudo mais. E essa cidade surgiu, como a maioria das cidades do interior do Brasil, né? Começa com um vilarejo e tal. Tinha um cidadão que ele tinha uma fazenda. Essa fazenda tinha vacas malhadas. A maioria das pessoas chama vacas malhadas, aquelas vaquinhas brancas com as pintas pretas, né? Então o pessoal chama de vacas malhadas e ele chamava de vacas pintadas. Eu tô, não tô brincando, é verdade. Isso aqui você pode pesquisar, dar um tia Google.
1: Olha, aí, tá aí, ó.
0: Fala.
1: Aí o escudo da cidade, ó.
0: É, o cara colocou lá no nome da fazenda dele, Fazenda das Pintadas. Aí o pessoal passava de charrete, passava de cavalo, passava... O pessoal, nossa, deve ser um bordel isso aqui. Aí entrava, dava uma confusão desgraçada, porque o pessoal achava que era casa de tolerância. Mas você tá vendo aí, Weber, aí você e os ouvintes que estão no Nova Brasil em Campo, no YouTube, Nova Brasil em Campo, ou Jornalismo Nova Brasil, que a gente não tá mentindo. A cidade tem o escudo dela, né, o brasão. Você vê que do lado esquerdo é a produção do café, do lado direito a produção de milho, mas o que dá muito dinheiro para Pintadas, Pintadas produz muito leite. Então você vê que tem a figura
1: de
0: um...
1: Tá de sacanagem.
0: De uma, não, é Nelore, acho que é gado Nelore, não sei o que é, mas não é gado de corte, não.
1: É, ué, mas é gado da leite? Que conversa é essa, Gavi?
0: É, tem o gado leiteiro e o gado de corte, você é do interior, pô. Então, Pintadas produz muito leite, né? E então eu... Os caras estão rindo aqui no Bar do Cabeção, rapaz. Só sei que Pintadas é uma cidade que está prosperando cada vez mais. E a dona Alzira, aqui do Bar do Cabeção, namorada do Hugo Botelho, ela mandou essa foto para mim. A próxima foto, por favor, Lucas Monteiro, a cachaça que Pintadas produz. Olha aí, não tô mentindo, tá na tela.
1: Tô vendo.
0: Cachaça de Pintadas. A dona Alzira disse que foi lá com o Hugo Botelho. Que ela tomou 3 pintadas. 3. Mas diz que ela não ficou nem tonta. Diz que não fez nem cócega, viu?
1: Ah, é?
0: Diz que essa cachaça não é forte não, viu, Weber?
1: Ah, não? Falou que a cachaça não, é fraquinha?
0: Diz que é fraquinha, diz que parece água com açúcar. Não deu fogo, não.
1: Não deu fogo, né, Gaviva?
0: Não deu fogo, não.
1: Nosso Celcinho...
0: cidade, né?
1: Quer dizer... O nosso Celcinho vai pra aí o final de semana. E como é que é que você falou? Qual é o termo que falou que ficou devendo aí pras meninas?
4: Ô, Gaviva, eu ainda estou aqui.
0: O Celso Roberto, nosso sonoprasta?
1: É, como é que você falou? É,
0: ele ficou inadimplente.
1: Inadimplente,
0: O Celso Roberto veio aqui no bar do Cabeção. E nós temos esses quartinhos aqui. Quem tá vendo pelo YouTube sabe que tem uns quartinhos. Agora aumentou um pouquinho o preço, porque agora é suíte. Tá 40, quanto é que tá?
1: 45.
0: Isso. 45, porque agora
1: inadimplente com as meninas e também lá no quartinho, né?
0: Então, o cara que é inadimplente é aquele cara que deve e não paga.
1: É.
0: Então, o Celcinho Roberto, ele é inadimplente na bebida que ele consome aqui no balcão e com as meninas, ele falou, ele é inadimplente, ficou devendo. Inadimplente sexual, o novo termo para Celcinho Roberto, Eberlin.
1: Ô, Gavive, só pra gente fechar de pintadas... Tinha lá na porta da cidade, então, lá eu e o coraçãozinho, eu amo pintadas, né? E na cidade do Garrincha, tem isso também, ô Gaviva?
0: Garrincha nasceu em Pau Grande, né?
1: Exato.
0: Garrincha nasceu em Pau Grande, no Rio de Janeiro. É verdade, existe essa cidade. Muita gente pensa que a gente inventa, né? Agora, eu não sei se existe esse letreiro igual que ama a cidade de Pintada, se existe esse letreiro na frente. Eu duvido que existe, mas vou pesquisar. E se tiver, eu vou trazer aqui na Dica Cultural, viu, Weber?
1: Boa, boa, Gaviva. Gaviva, um grande abraço e até amanhã.
0: Valeu, mano. Até amanhã, se Deus quiser. Um abraço, gente.
1: Valeu, valeu. Olha o Celcinho, ó, colocando a música.
0: Só na trairagem.
1: É trairagem. Meia-noite em São Paulo. A gente vai fechando assim a nossa jornada esportiva do futebol da Nova Brasil com Pão Diáriozinho. Você curtiu Inter 2, Corinthians 1, com a narração de Felipe Camargo, os comentários de Renan Teixeira e as reportagens de Edson Rufino na queda de Fernando Diniz, o 19º técnico demitido no Campeonato Brasileiro. E na sequência, Cruzeiro 2, São Paulo 0, com a narração de Hugo Botelho, os comentários da Fran, as reportagens de Felipe Oliveira. O humor a cargo do Gavião e comigo, Weber Lima, e nos trabalhos técnicos de Clodoaldo Júnior, Lucas Monteiro, na produção de Antônio Lima e Celcinho Roberto na mesa de som. Obrigado pela audiência, pelo carinho. Voltamos às 5h30 da tarde com o Nova Brasil em Campo. Fiquem com Deus, até amanhã, tchau.
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1: Bom dia para você que está aqui na sintonia da Nova Brasil nesta quinta-feira. Hoje é dia 8 de outubro de 2026. Por aqui, Cláudia Nakazato. A gente abre essa hora curtindo o som de Ivani Abreu, As Quatro Estações. Bom dia para você.

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0: 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E essa foi Marisa Monte na Estrada. A gente ouviu também Zé Ramalho, Mulher Nova, Bonita e Carinhosa, 6h15.
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3: No começo dessa semana, o dólar voltou para perto dos R$5. Será que isso significa que tudo vai ficar mais barato? A resposta é: algumas coisas podem ficar sim mais baratas, mas sem muita pressa e sem garantia. Primeiro, é bom entender por que que o dólar mexe com o seu bolso, mesmo que você não tenha nenhuma intenção de viajar no curto prazo. O pãozinho da padaria é feito com trigo e o Brasil importa boa parte desse trigo. O petróleo também é cotado em dólar e influencia o que você paga na bomba no posto de gasolina. O celular, o computador, a televisão, quase tudo tem alguma peça que vem lá de fora. E até a comida que é produzida aqui no Brasil depende de fertilizantes, que na sua maioria são importados. Ou seja, o dólar está escondido ali em muita coisa nas compras do brasileiro. Então, por que que a etiqueta, os preços finais, não vão mudar agora que o dólar baixou? Bom, primeiro, porque o comerciante ainda tem algum estoque comprado com o dólar que estava mais caro, ali perto de 5,10, 5,20. E porque ele precisa ter certeza que esse novo patamar veio para ficar antes de mexer no preço. E tem um detalhe importante: quando o dólar sobe, o repasse geralmente é mais rápido do que quando o dólar cai. E esse é o ponto principal. Não dá para garantir que o dólar vai ficar onde está. O câmbio no Brasil é bastante flutuante e reage a muita coisa ao mesmo tempo. A gente pensa nos juros nos Estados Unidos, no preço do petróleo, os conflitos pelo mundo, a saúde das contas públicas por aqui e até mesmo a eleição. Além disso, os juros no Brasil estão caindo aos poucos. Com isso, a diferença em relação aos juros lá fora diminui e o real perde um pouco da força que tem para atrair dinheiro estrangeiro. Então, qual que é a questão aqui? Para quem vai viajar ou precisa comprar algo em dólar, não existe um momento perfeito. Vale a pena comprar aos poucos, ao longo das semanas, o tal preço médio que todo mundo fala. E no dia a dia, dá para aproveitar algum alívio, mas sem contar que ele vai durar para sempre no orçamento. Porque quando a gente fala de taxa de câmbio, a única certeza é que ela vai mudar.
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0: Nova Brasil e esse foi Arnaldo Antunes, Socorro. Também teve RPM, Alvorada, Voraz. São 6h24.
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2: O Supremo Tribunal Federal decidiu, neste mês, por unanimidade, unificar as regras da licença maternidade e a licença adotante, tanto para trabalhadores regidos pela Consolidação das Leis do Trabalho, CLT, ou para servidoras públicas. Com essa decisão, a regra única passou a garantir um afastamento remunerado de 120 dias, prorrogável por mais 60 dias, para todas as mães. Para as mães biológicas, o prazo é contado a partir do 9º mês da gestação ou do parto, ou da alta hospitalar do bebê, e para aqueles que adotam, o prazo pode ser contado a partir da data da adoção ou da obtenção da guarda para fins de adoção. Na sessão, os ministros definiram que a regra vale já a partir de imediatamente após a aprovação. Isso quer dizer que mães que já estão com licença em curso podem já ser transferidas para a nova regra, mas não vai ser aplicada para aquelas licenças já encerradas. Importante destacar que a licença maternidade não só é importante no caso das mães biológicas para o aleitamento materno, mas especialmente para a criação do vínculo dessa família com essa criança. É uma decisão que nós já aguardávamos há algum tempo, uma decisão necessária para a saúde e bem-estar dessas crianças e que coloca em pé de igualdade as mães adotantes das mães biológicas. Fundamental dizer que alguns países já incluem, inclusive, a núcleo familiar, a decisão de compartilhamento desse tempo. Ampliam o tempo e podem ser divididos entre pais ou núcleos familiares que cuidam mais ou que precisam de maior assistência para essas crianças. São avanços na nossa Constituição, são avanços nos direitos da família e da maternidade que precisam ser comemorados. É o Brasil caminhando, de alguma maneira, para uma infância mais saudável, para uma qualidade de um crescimento e um desenvolvimento cada vez melhor para nossas crianças.
0: Essa foi a coluna Vida e Saúde com o Dr. Renato Kifuri. São 6 horas e 26 minutos. 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
9: Procon Maceió aponta grandes variações nos preços para o Dia das Crianças. Filarmônica de Alagoas será concerto especial em homenagem a Djavan. Aqui no estúdio vamos falar sobre o 4º Encontro Estadual das Mulheres do Agro de Alagoas. Hoje temos Júnior de Melo e F Esportes com as novidades do mundo esportivo. Está começando o Jornal Nova Brasil Maceió desta quinta-feira, 8 de outubro de 2026. Eu sou Oscar de Mello e junto com o repórter Matheus Silvino, com Jadir Silva nos trabalhos técnicos e programação musical, Fabiana Freitas na produção, Franklin Agra na transmissão do YouTube e Elo Beatriz e Nívia Milena nas mídias sociais, vamos te fazer companhia até às 8 horas da manhã, aqui na Nova Brasil.
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9: Sol com algumas nuvens durante o dia. À noite, o céu fica com muitas nuvens, mas não chove. A mínima de 24, a máxima de 29 graus. Hoje, quinta-feira, dia 8 de outubro de 2026. Hoje é Dia Mundial da Visão. Hoje é Dia Nacional de Doação do Cordão Umbilical. E hoje é Dia do Nordestino. Olha que beleza. Dia 8 é dia de 8 de outubro, né? Dia do Nordestino. Alô, meus amigos, bom dia. Que alegria mais uma vez estar com vocês aqui nas ondas da 106.5 da sua Rádio Nova Brasil Maceió, iniciando mais um programa, né? Para que você fique bem informado, para que você fique atento a tudo que está acontecendo nas primeiras horas desta quinta-feira. Tá chegando aí o Dia das Crianças. É bom lembrar que na próxima segunda-feira é feriado, viu, gente? É feriado, dia 12, mas não pelo Dia da Criança, né? O Dia da Criança é apenas mais uma data comemorada no dia 12, mas é por causa da padroeira do Brasil, né? Nossa Senhora de Aparecida, no próximo dia 12, é feriado nacional, só que também é Dia da Criança. E o Procon Maceió, ele divulgou uma pesquisa de preços para ajudar justamente as famílias nas compras do Dia das Crianças. O levantamento feito em estabelecimentos da capital encontrou grandes diferenças nos valores de brinquedos eletrônicos e opções de lazer. As pistas com carrinhos, por exemplo, custam entre R$ 20,99 e R$ 1.699,90. As bonecas Barbie, né, as mais famosas de toda a história, elas variam de R$ 29,90 a R$ 299,99. Enquanto as bicicletas infantis vão de R$ 189,90 a mais de R$ 1.250. O Procon recomenda pesquisar antes de comprar. E aí tem uma dica importante, né? Verifique sempre o selo do Inmetro, gente, né, e a faixa etária dos brinquedos, além de conferir as condições de pagamento e guardar a nota fiscal. Só uma consideração rápida sobre o Dia das Crianças, é mais um dia que é criado, ou que foi criado à época, para movimentar o comércio, né? Como é o Dia das Mães, né? Como não deveria ser, mas é o Natal, já que o Natal ele tem uma simbologia, né, cristã, né, diferente, é o nascimento, né, de Jesus, mas acabou também se convencionando a uma época de confraternização. Então, os brinquedos, né, e presentes do Natal não são para comemorar o nascimento de Cristo, mas sim para comemorar a confraternização entre as pessoas, né, para a gente não usar esse viés religioso. E essas datas movimentam, né, Dia dos Pais, Dia das Mães, né, outras datas que são datas puramente comerciais. Mas quando eu citei essa questão do Inmetro, é que muitas vezes a gente não leva isso em consideração. E é extremamente importante, gente, principalmente quando a gente fala sobre criança. Né? E principalmente sobre crianças muito mais novas, né? Porque as crianças, elas são seres curiosos. Então, se você tem um brinquedo, alguma coisa, que pode soltar peças de forma muito fácil, né, que pode soltar substâncias que possam ser nocivas à saúde, você não vai arriscar a saúde de uma criança, do seu filho, sobrinho, neto, né, para economizar, não é, gente? Aí você vai dar um brinquedinho lá para uma... Essa questão da faixa etária também é importante. Brinquedos com muitas peças pequenas não são recomendados para crianças muito novas, porque são seres curiosos, né? Ele vai... E é uma época em que a criança gosta de experimentar tudo. E quando eu falo experimentar, é no sentido mesmo de colocar muita coisa na boca, né? Então, e a indústria, é interessante isso. A indústria, ela aprende, né, com os seus erros também. Né? Eu lembro, eu sou muito fã desses programas do History. Aí tem um programa chamado Trato Feito, que eu não sei se vocês conhecem. Aí tem uma loja de penhores lá em Las Vegas, nos Estados Unidos. E eles vendem de tudo, né? Compram e vendem de tudo. E tem um brinquedo lá que é um dos brinquedos mais raros da história e tal. E que foi lançado para crianças com a faixa etária de até 5 anos. É um boneco de Star Wars, que ele tem um diferencial. Ele disparava tipo um foguetezinho, uma arma colocada nas costas do boneco. Foi um sucesso, gente, um sucesso na época. Só que essa arma disparada começou a machucar as crianças e aconteceram muitos acidentes de crianças engolindo, né, o projétil, né, daquele brinquedo, que foi rapidamente retirado, porque estava causando problemas às crianças. Por isso que quando você vê lá numa caixa de brinquedo a indicação de faixa etária, né, aquilo ali não é à toa. Ali tem um estudo por trás que diz, olha, isso aqui é perigo. Isso é um tipo de brinquedo que ele pode arrancar uma roda e engolir. Aí você pode perceber que brinquedo de criança muito novo, ele geralmente tem peças grandes, né? Roda grande. Pega num carrinho como exemplo. É, bem fixada, para que a criança não arranque aquilo e coloque na boca e sofra um acidente. Né? Enfim, então fica aí essa dica, vai lá no site do Procon, dá uma pesquisada, tá lá a lista para que você tente economizar com um brinquedo ou os brinquedos aí da criançada. 6:36 e um ônibus escolar caiu de uma ribanceira de cerca de 6 metros e foi parar na pista da L-215 em Marechal Deodoro na tarde de ontem, quarta-feira. O veículo estava quebrado e era rebocado por uma caçamba, quando, segundo testemunhas, o equipamento utilizado no reboque se rompeu durante uma curva. O motorista ainda conseguiu desviar de um poste de alta tensão antes da queda. Ele sentiu dores em um dos braços, foi levado para a UPA de Taperaguá e não corre risco de morte. Apesar de ser um ônibus escolar, não havia estudantes no veículo no momento do acidente. Até porque estava quebrado o veículo, né? Ele estava sendo rebocado. Agentes de trânsito foram ao local para sinalizar a rodovia e orientar os motoristas. Detalhe é que chama a atenção, para quem está acompanhando pelo YouTube, que nós temos a foto, né, do ônibus que acabou despencando. E eu vou dizer a você, uma enorme sorte de não ter acontecido uma coisa mais séria. Por quê? Para quem não está vendo a imagem, eu vou traduzir. É uma ribanceira, né? É tipo uma barreira, e que ela termina justamente na pista de Taperaguá. Para quem não conhece, Taperaguá é uma localidade de Marechal Deodoro, já no final, né, de Marechal Deodoro, e é uma região muito movimentada. E assim, foi muita sorte o ônibus ter parado antes de chegar na pista, porque ele poderia ter descido até a pista, atingido alguns veículos ou sendo atingido por veículos, mas ele parou justamente na calçada. Ficou, né, com as rodas traseiras em cima da ribanceira e as rodas dianteiras, né, na parte de um gramado antes da calçada propriamente dita. Então, esse é um caso de sorte, gente. Né? Poderíamos estar registrando aqui um acidente muito mais sério. O motorista está bem, mas principalmente porque poderia ter chegado até uma via que é muito movimentada ali em Itaperaguá, que fica em Marechal Deodoro. Mas, felizmente, apenas prejuízos materiais, coisa que é fácil de recuperar. 6:38 e um turista de Minas Gerais foi preso em flagrante, suspeito de agredir a namorada e tentar jogá-la pela janela de um quarto de hotel no bairro de Cruz das Almas, aqui em Maceió. O caso aconteceu na noite de terça-feira, né? Durante uma discussão entre o casal que passava férias na capital alagoana. Segundo o relato da vítima, o homem agrediu a mulher, né? Puxou seus cabelos e a empurrou em direção à janela. A mulher gritou por socorro e funcionários do hotel conseguiram conter o suspeito até a chegada da polícia militar. A vítima, de 48 anos, foi levada para uma UPA e recebeu atendimento médico. O homem, de 50 anos, foi autuado em flagrante por lesão corporal dolosa com base na Lei Marinha da Penha. E a senadora doutora Eudócia, do PSDB de Alagoas, defendeu o fim da escala de trabalho 6x1 e a redução da jornada sem corte nos salários. A declaração foi feita durante pronunciamento no plenário do Senado, onde começou a ser discutida a proposta que reduz a jornada máxima semanal de 44 para 40 horas e garante 2 dias de descanso remunerado. Segundo a senadora Eudócia, a mudança pode contribuir para a saúde e a qualidade de vida dos trabalhadores, especialmente das mulheres que também enfrentam uma segunda jornada em casa. A senadora já havia votado a favor da proposta na Comissão de Constituição e Justiça. Para ser aprovada no Senado, a PEC precisa receber pelo menos 49 votos favoráveis em 2 turnos. Lembrando que essa proposta do fim da escala 6x1, ela já foi aprovada na Câmara dos Deputados e está em discussão no Senado. Acho muito. Que dia é hoje do mês? Dia 8, né? A eleição do segundo turno já é dia 25. Acho muito, mas muito difícil é que ela seja votada antes das eleições, porque é um tema extremamente sensível, de antemão, né? Eu já deixo claro, né? Muitas vezes não é a função do apresentador, mas eu também comento fatos, né? Que eu acho que é uma proposta extremamente importante para o trabalhador. Não à toa, ela tem a aprovação de mais de 70% da população, né? Tem um lado do empregador, que fala sobre investimentos e prejuízos e possibilidade de demissão. Mas toda mudança trágica, ela traz esse tipo de discussão, né, gente? Nós tivemos, e aí fica para você pesquisar na história, quando houve a proposta da introdução do 13º salário, pegando como exemplo, no século passado ainda, a discussão era que a economia ia quebrar. Hoje, o trabalhador não se imagina sem o seu 13º salário, né? Entre outras mudanças importantes, significativas no regime de trabalho. A discussão é, vai onerar o empregador, vai fazer isso e tal. Em algum momento você tem que discutir isso, né, gente? Em algum momento você tem que discutir isso. Eu espero que a discussão ela vá além da questão política, né? Infelizmente, a gente politiza tudo. Mas é um posicionamento extremamente interessante da senadora em relação ao fim da escala 6x1. E a discussão segue lá no Congresso, apesar de que, repito, acho muito difícil que a decisão saia antes do final da eleição no segundo turno, eleição presidencial. 6:42 e um incêndio atingiu um prédio da Universidade Federal de Pernambuco, na cidade universitária, Zona Oeste do Recife, na noite de ontem, quarta-feira. O fogo começou por volta das 8 horas da noite e atingiu o edifício onde funciona a Diretoria de Inovação de Empreendedorismo da instituição. 5 viaturas do Corpo de Bombeiros foram mobilizadas para atender a ocorrência. Esse foi o terceiro incêndio registrado na universidade em apenas uma semana. Os outros dois atingiram laboratórios dos departamentos de Física e de Biociências. Até a última atualização, não havia informações sobre feridos no novo incêndio e as causas ainda eram desconhecidas. 6h42 e atenção para essa dica, viu, gente? 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

0: protagonismo feminino, no agronegócio, além de temas como inovação, sustentabilidade e novas oportunidades de negócios. Para isso, eu recebo aqui nos estúdios a Heloísa França, que é membro da Comissão das Mulheres do Agro. Heloísa, inicialmente, obrigado por estar com a gente nessa manhã aqui na Nova Brasil, né, de forma antecipada. Explica para a gente, né, o Encontro Estadual das Mulheres do Agro chega já à quarta edição. Qual o principal objetivo do evento e o que o público pode esperar da programação desse ano? Bom dia.
1: Bom dia a todos, bom dia, muito obrigada pelo convite, pelo espaço. A Comissão das Mulheres do Agro, ela é vinculada à Federação da Agricultura e Pecuária do Estado de Alagoas, e para a realização desse evento e de todos os outros que a gente realiza ao longo do ano, nós temos o apoio e do SEBRAE, que ele também é realizador do evento, e o nosso principal objetivo é fortalecer a participação feminina, das mulheres que vivem no campo, desenvolver as lideranças e promover ações sociais e educativas, além de sustentabilidade no campo.
0: A gente vai falar sobre outros eventos, né? Outras edições do evento, falar da expectativa para essa edição, mas eu queria que você falasse um pouquinho antes, Heloísa, como é que surgiu, né, a ideia de criar, né, o Mulheres do Agro, né? Quando surgiu e quando vocês perceberam a necessidade de se organizarem ainda mais?
1: Isso foi um movimento que percorre todo o Brasil. A CNA, que é a Confederação Nacional da Agricultura e Pecuária, ela sugeriu que os estados criassem a Comissão das Mulheres do Agro, e assim foi feito. O nosso presidente, Dr. Álvaro, imediatamente ele implantou a Comissão de Mulheres do Agro e começamos a atuar em todo o estado de Alagoas. E, inclusive, a nossa Comissão de Mulheres do Agro vem se tornando a referência nacional, por conta da nossa atuação e do trabalho que vem sendo realizado.
0: E eu acho importantíssimo, né, esse tipo de organização, porque quando se imagina agro, se imagina, né, um meio extremamente masculino, né, muitas Sim. vezes até machista. Mas tem muita mulher, né,
1: muita
0: no,
1: mulher
0: no meio do agro. Né? E quando eu falo agro, imagine, né, de diversas dimensões, né, da agricultura, né, de uma propriedade menor, até a mulheres do agro em propriedades, né, bem maiores, enfim. Né, é um lugar muito feminino também o agro, né, Heloísa?
1: Exatamente. No CAF, né, que é o Cadastro das Famílias que Vivem da Agricultura e Pecuária, mais de 51% é composto por mulheres. Esse é o dado do nosso estado. E nós temos mais de 24% das mulheres que atuam na gestão das suas propriedades.
0: Vamos falar um pouquinho sobre a edição anterior, né? A terceira edição, ela reuniu aproximadamente 1.800 mulheres. O que é que esse número representa para o fortalecimento da presença feminina no agronegócio alagoano?
1: Representa que o estado de Alagoas, ele vem se unindo cada vez mais e vem participando das ações da nossa comissão. E nós tivemos mais de 80 municípios sendo representados ano passado. Mulheres de todo o estado, dos mais distantes aos mais próximos, compareceram ao nosso evento e foi uma oportunidade ótima de compartilhar experiências e de aprender e de motivar essa mulher que ela está, sim, no caminho certo.
0: E quais são os principais desafios hoje enfrentados pelas mulheres que trabalham e empreendem no campo, Heloísa, especialmente para as pequenas propriedades?
1: Os principais desafios são a sucessão familiar, porque muitas vezes os filhos e os netos, eles não querem mais viver no campo, não querem viver na propriedade, eles pretendem seguir novas carreiras no setor urbano. Então, um dos principais desafios é esse. Os principais desafios também é a violência que existe no campo, as questões de distribuição de subsídios que eles precisam para utilizar, para fazer o negócio deles, né? Então, às vezes, os fretes é muito alto para, por exemplo, comprar uma ração. Então, esse tipo de situação que é difícil, até a capacitação também, que inclusive a federação tem um projeto muito, muito relevante de assistência técnica no campo, que a gente leva essa capacitação justamente para tentar minimizar e diminuir as dificuldades que são reais no campo.
0: A gente vai falar já já sobre o evento de forma mais específica, mas a

0: A Comissão das Mulheres do Agro de Alagoas, ela tem desenvolvido ações justamente para ampliar, né, a presença feminina em sindicatos, associações, entidades representativas. Que avanços você poderia destacar, né, já foram conquistados através dessas iniciativas?
1: Através das iniciativas como Saúde da Mulher no Campo, como tem também a Saúde do Homem no Campo, mas falando nas mulheres, né, nós temos a Saúde da Mulher no Campo, que é uma assistência que vai até a produtora rural. Nós temos assistência técnica, como eu falei anteriormente, que capacita aquela produtora rural no ramo de atividade que ela já exerce, melhorando a sua produtividade, melhorando o alcance, melhorando inclusive a forma que esse produto que aquela mulher produz é distribuído. E, inclusive, fomentando novos negócios, como, por exemplo, nós temos o projeto das flores, que muitas vezes foi iniciado com as mulheres, justamente pelo apoio da Federação e do SEBRAE, juntamente com a assistência técnica. E esse projeto faz até com que, muitas vezes, o homem acompanhe a mulher nesses projetos por serem mais rentáveis. Então, o projeto de flores, que vem se disseminando no estado de Alagoas, vem sendo um grande case de sucesso.
0: É interessante, né, Luísa? Porque muitas produtoras, elas têm o conhecimento, né, têm a experiência da atividade rural, mas elas encontram dificuldades para transformar a produção em um negócio lucrativo, né? E eu acredito o quanto é transformador você ter a oportunidade de aprender mais, de abrir comércio, de abrir mercados, né? Porque o conhecimento com a terra, com a criação, né, de animais, ele muitas vezes é inerente a essas mulheres. Falta ela ter um olhar mais especializado sobre o negócio, sobre o mercado, e aí ela possa sobreviver de uma forma ainda melhor do que ela produz, né, Heloísa?
1: Exatamente. Nós, inclusive, vem sendo desenvolvido muita capacitação nesse sentido. Como exemplo, o marido, às vezes, ele tem uma produção de bovinocultura de leite. Então, ele produz aquele leite, ele fabrica queijos. E aí, às vezes, a mulher vê uma oportunidade, pelas capacitações que ela recebe, de ter outro tipo de cultura para associar ao negócio do marido, fortalecendo a família. E nós temos muitos exemplos, como a olericultura, por exemplo, que são as questões de horta, né, de hortaliça, que é o campeão da procura com relação às mulheres. Nós temos capacitação. E o que a gente busca fortalecer é que a natureza da mulher, ela é diferente. E ela é muito complementar à natureza do homem e muito significativa e representativa naquela família. E é como você bem falou, o toque que a mulher dá é muito especial. Então, ela vai pensar na embalagem daquele produto, ela vai pensar em como ele vai chegar, o tempo que ele vai durar, que ela vai pensar na longevidade daquele produto. Então, o olhar da mulher é muito interessante e a gente busca desenvolvê-lo.
0: E eu estava vendo aqui na programação que vocês vão discutir a questão do marketing do agro nas redes sociais. Eu até citei, eu acho, alguns dias atrás, né, viajando por Alagoas, eu parei num local e tinha um casal vendendo. E aí é uma decisão muito pessoal de negócio, né? Cada um com a sua visão, e se aquilo está suficiente, que bom. E aí eu parei nessa loja, porque eu sou apaixonado por queijo, e comecei a experimentar, comprar queijos lá e tal. E quando eu terminei de comprar, né, que eu fiz o pagamento, eu fiz: qual é o Instagram seu, o arroba e tal? Eu queria acompanhar, adorei o produto de vocês. Foi no sertão aqui de Alagoas. Vocês estavam perto, não tem. A gente produz e traz para cá e vende só aqui. E eu, na minha cabeça, meu Deus, que produto sensacional esse pessoal vende. Eu imagino isso, né, sendo divulgado e mais pessoas tendo conhecimento sobre isso, o quanto não ampliaria. Eles estavam satisfeitos, aquilo estava suficiente para eles. Mas como esse mundo digital, né, ele pode ajudar, ele ajuda nesse negócio quando feito de forma correta. Foi por isso que vocês pensaram, né, nesse tema do marketing do agro nas redes sociais? Eu peguei só esse exemplo só para ilustrar, Luísa.
1: Perfeito. Exatamente. Toda a programação, ela é pensada para atender as necessidades das nossas produtoras rurais. Muitas vezes demandadas e muitas vezes que a gente, por meio das nossas pesquisas e pelo caminhar que a gente faz por todo o estado de Alagoas, a gente percebe que o marketing é uma dor muito grande delas. E nós traremos, né, nada mais nada menos que os Primos Agro, que esse é o arroba deles, Primos Agros. Eles têm uma infinidade de seguidores, são mais de 3 milhões de seguidores. E eles trabalham justamente com isso, com o marketing, e ele vai ajudar as nossas produtoras rurais do estado de Alagoas e as outras convidadas também que virão a ter uma presença mais firme, mais impactante e mais forte nas redes sociais.
0: Vocês vão também abordar o tema turismo rural sustentável. Fala um pouquinho para a gente sobre isso, Luísa.
1: Será um dos nossos painéis, né, que a gente percebe que isso vem sendo um crescente. Inclusive, existem propriedades rurais que estão abertas para essa questão do turismo. E os hóspedes, eles vivem na prática cada uma delas. E o palestrante do turismo rural, que é o Alexandre Alves, que ele é gerente da unidade da Zona da Mata do SEBRAE de Pernambuco, ele tem isso na prática. Então, ele vai trazer a experiência para aquelas produtoras rurais que pretendem empreender nesse ramo, para que elas tenham a vivência e o conhecimento antes até de uma eventual tomada de decisão. E para aquelas que já trabalham com isso, aprenderão como fortalecer e como enriquecer o seu negócio.
0: Já vou passar o serviço certinho, viu, gente? Data, como participar. Mas eu imagino, né, pegando até como exemplo dessas edições anteriores, Luísa, do espaço também de network, né, que você tem num evento como esse, né, de você poder compartilhar, né, suas experiências, ouvir de outras pessoas, né, além das grandes palestras, painéis, a possibilidade de compartilhar conhecimento no ambiente, eu acho que é ímpar, né? É uma coisa extremamente importante, né?
1: Exatamente. Inclusive, nós deixamos um espaço dedicado a isso, tanto no início, no momento do credenciamento, como também ao final. A gente deixa um espaço exatamente para networking, porque nós recebemos caravanas de todo o estado. Então, nós recebemos mulheres do sertão, mulheres da Zona da Mata, mulheres do Agreste. Nós recebemos mulheres, inclusive, de outros estados, porque nós teremos também representantes de outros estados. São mais de 80 municípios. Então, a troca entre elas é muito boa. Vem desde o transporte, que muitas vezes elas vêm em ônibus, e muitas vezes, até por serem do mesmo município, elas não se conhecem. E elas engrandecem muito, elas voltam muito motivadas e já esperando o evento do próximo ano para que isso se repita.
0: Então vamos para o serviço. Quem tiver interesse em participar, como fazer para participar, quando vai acontecer, onde vai acontecer, passa aí o serviço completo para a gente, por favor, Luísa.
1: Ontem foi o lançamento oficial do evento e hoje as inscrições estarão abertas através do DOIT. Então, se vocês buscarem no nosso Instagram, que é mulheresdoagro.faeal, lá vai ter o link direcionando, como também no site Mulheres do Agro Alagoas, buscando a inscrição pelo nosso evento no DOIT, que vai ter a realização do Sistema FAEAL Senar e SEBRAE, e vai ser fácil busca tanto no nosso Instagram como também no site.
0: Vai acontecer dia 28 de outubro, então, é isso?
1: 28 de outubro.
0: A partir das 8 horas, lá na sede da FAEAL. Fica ali no Jaraguá, não é isso, Luísa?
1: No Jaraguá, começará às 8 horas, inclusive até por respeito às nossas produtoras rurais que vêm de lugares muito distantes, que nós temos produtoras rurais que às vezes acordam às 3 da manhã, para as 3h30 já estarem esperando o ônibus e virem para cá. Então, a abertura oficial vai ser às 8h45 e às 9h15 iniciaremos a nossa primeira palestra.
0: Luísa, parabéns, né, pela iniciativa. Né? Luísa, que é membro da Comissão das Mulheres do Agro, né? Quarta edição, não é isso?
1: Isso.
0: E a cada edição crescendo ainda mais, trazendo novidades. Eu tenho certeza absoluta que será um sucesso.
1: Muito obrigada. E um conselho para as produtoras rurais: apressem-se nas inscrições, porque esse ano, como nosso objetivo é escolhido por ser na FAEAL, né, por ser na federação, para que vocês conheçam a casa do produtor rural, porque o sistema FAEAL Senar busca isso, né, que nós somos a casa do produtor rural, e lá o espaço é um pouco mais reduzido, então nós teremos limite máximo de inscrições.
0: Muito obrigado, Luísa França. Gente, a gente costuma enxergar a nossa vida como nós estamos acostumados. É a coisa do dia a dia, né? Aí eu ouço muito, Alagoas é o segundo menor estado da federação, né? Porque a gente sempre compara com o tamanho continental do país, né? Só que Alagoas, Sergipe, que são os dois menores estados, eles são maiores do que muitos países pelo mundo aí. Aí Luísa falando só, tem pessoas que moram no interior, distante. E é distante mesmo, gente. A cidade mais distante de Maceió, dentro de Alagoas, se eu não estou enganado, é Pariconha. Tem 310 quilômetros. É mais perto de chegar em Recife do que chegar lá em Pariconha. Recife dá 260, eu acho, quilômetros. Então, assim, para a nossa realidade de um país gigante como o Brasil, que é um país continental, Alagoas é um estado pequeno. Mas nós não somos pequenos, somos um estado muito grande. E com muita coisa que o alagoano ainda não conhece. E aí eu vou dar um exemplo. Rodando aí Alagoas, no último mês, eu não tinha conhecido, nem sabia que existia a Rota do Cacau. Existe. Aqui de Alagoas, que fica aqui na região de Matriz do Camaragipe.
1: Exatamente. Né?
0: Que fica ali, são 9 ou 11 cidades, eu não sei. E eu tinha feito uma entrevista aqui e alguém falou. Aí quando eu estava passando, eu vi a loja, uma loja linda e tal. E aí eu desci e fui conhecer. Imagina a quantidade de coisa que não tem em Alagoas, que a gente sequer sabe que existe. Né? Que a sociedade sabe que existe. Então nós somos um estado muito rico, né? De cultura, do que a gente produz, de ambientes. É muito doido a gente falar. Vou repetir, para o Brasil nós somos o segundo estado do mundo, mas nós temos litoral, nós temos zona da mata, todos com biomas e climas diferentes, nós temos agreste, nós temos sertão, tudo isso em um único estado. Então veja quantas realidades nós temos no Pará, o nosso Brasil, pequeno estado de Alagoas, e que não somos pequenos, tenho absoluta certeza disso. 7 horas em ponto, intervalo, a gente volta já já.
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8: E a Polícia Civil do Ceará indiciou o namorado da universitária Isabelle Caracristi, de 22 anos, encontrada morta em um condomínio de Fortaleza. João Munhoz Neto vai responder por violência psicológica e fraude processual. A investigação concluiu que a jovem morreu após uma queda voluntária do prédio.
9: A Polícia Civil do Ceará indiciou o namorado de Isabelle Caracristi por violência psicológica e fraude processual nas investigações sobre a morte da estudante de 22 anos. João Munhoz Neto, de 34 anos, foi preso preventivamente no último dia 22 de setembro, em Fortaleza, e solto na semana passada por decisão judicial. A jovem foi encontrada morta em 13 de setembro no condomínio onde morava com o namorado e familiares dele, no bairro Aldeota. De acordo com a investigação, a causa da morte foi uma precipitação voluntária da estudante. O inquérito policial foi concluído depois de produzir 17 laudos periciais, além de provas e depoimentos de 29 pessoas, entre familiares, amigos e colegas de trabalho do casal, moradores e funcionários do prédio onde Isabelle morreu. A perícia analisou cerca de 700 vídeos de câmeras da área externa do condomínio e realizou investigações no apartamento onde o casal morava. Em nota, a defesa de João Munhoz Neto nega que ele tenha cometido fraude ou tentativa de fraude e diz que ele sempre cooperou com as investigações. A defesa chama de absurda a acusação de violência psicológica e afirma que provará a inocência de seu cliente. A defesa da família de Isabelle disse que a conclusão do relatório policial representa um passo fundamental na busca por justiça e no combate a todas as formas de violência contra a mulher e que aguarda a denúncia do Ministério Público. A denúncia de casos de violência contra a mulher pode ser feita pelo número 180 da Central de Atendimento à Mulher. O serviço é gratuito e funciona 24 horas. Também é possível denunciar nas delegacias especializadas de atendimento à mulher, nas delegacias comuns e nas casas da mulher brasileira. Em caso de emergência, o número da Polícia Militar é o 190. Com informações da Agência Brasil, da Rádio Nacional, em São Paulo, Sara Quines.
8: Muito obrigado, Sara. Esse é um tema extremamente delicado, né? Porque no caso dessa jovem de Fortaleza, a polícia não tem dúvida de que ela cometeu suicídio. Ela tirou a própria vida. Só que aí tem um detalhe que muitas vezes a sociedade ou ela não tem interesse em discutir ou não tem conhecimento e tal. Aliás, deixa eu indicar, hoje não é dia do Rony, dia do Rony é só amanhã, mas tem uma série na Netflix chamada A Morte da Esposa do Pastor. Ela é uma série documental, ou seja, ela é baseada em fatos reais. Ela conta uma história real, né? E a Mika Miller, por coincidência, eu assisti essa série ontem. Estava em casa à noite, comecei a procurar e assisti essa série. Ela é a esposa de um pastor e ela tira a própria vida. E o pastor foi indiciado por violência psicológica contra a esposa. Ela cometeu o suicídio porque não aguentou mais a pressão que esse cara fazia na vida dela. E o Código Penal Brasileiro, ele prevê, e pode ser o caso desse rapaz, ele vai ser, continua sendo investigado e vai ser julgado. Apesar de ter sido suicídio, ele pode ser acusado de homicídio. Ele pode ser enquadrado no crime de homicídio. Por exemplo, se for confirmado de que a capacidade de resistência da vítima, no caso a namorada dele, tenha sido completamente anulada por coação irresistível, né, ou fraude. Repito, ela tirou a própria vida, né, mas a pressão, né, ou a agressão psicológica, né, repetida levou ela a tomar essa atitude. É o caso desse documentário que eu falei agora para vocês. Que não é spoiler, não. Você começa o documentário sabendo que ela se matou. Aí você vai entendendo o que pode ter levado ela a cometer o suicídio. Porque quando a gente fala de violência contra a mulher, na cabeça, né, reduzida de muitos imbecis, me desculpa até a contundência, Ah, aí vai falar só de violência física, né? Quando o cara, né, agride a mulher. Não, gente, existem diversas formas de violência contra a mulher. Violência patrimonial, a violência sexual, a violência psicológica, né? Porque até nesse caso dessa menina de Fortaleza aqui, está comprovado através de áudios e outras coisas que o cara pressionava ela o tempo inteiro, né? De querer comandar os passos dela, né? Questão financeira também, de você rebaixar a pessoa, né? Tentar fazê-la pensar de que ela é uma pessoa ruim, né? Isso traz um prejuízo na vida das pessoas, que é uma coisa incrível, né? A violência psicológica, nesse caso de gênero, ainda é muito mais grave, né? Mas a violência psicológica, ela pode trazer um dano irreversível na vida das pessoas. Você imagina, você conviver aqui, e aí eu tô falando, nesse caso é a de gênero, que ela ainda é mais grave, mas você imagina eu trabalhando com o Jadir aqui, no dia a dia, e todo dia eu chego pro Jadir, Jadir, você é horrível comandando essa mesa. Porque você tá no rádio, né? Você é fraco, rapaz. Você não sabe mexer, não. Você aperta sempre no botão errado. E todos os dias eu vou fazendo isso. Isso é uma violência psicológica que algum dia ou o Jadir vai estar na cabeça dele, né? E ele sabe do excelente profissional que ele é, da capacidade incrível que ele tem. Mas em algum momento ele vai dizer, será que eu sou mesmo? Peraí, eu vou começar a desconfiar. Poxa, todo dia eu sou agredido. O cara diz que eu sou ruim. Eu peguei um exemplo bem, bem simples do que é a violência psicológica na vida de uma pessoa. Você ser agredido todos os dias, né? Chega um momento que você não consegue mais, cara. Mas não consegue. Só para encerrar, e principalmente quando a gente fala em suicídio, porque, gente, olha, não é proibido pela imprensa falar de suicídio. Há uma convenção de se evitar falar, e aí eu acho polêmica essa convenção, porque parte entende que isso pode motivar pessoas a terem uma atitude igual. Eu penso diferente, né? Se você espetaculariza isso, sim. Aí você tá transformando uma tragédia num espetáculo. Mas você não pode nunca deixar de discutir esse assunto, porque é uma realidade da sociedade. Nós passamos agora pelo Setembro Amarelo, que discute justamente isso, né? O índice de suicídios é muito grande. E o que é que a gente está fazendo para ajudar essas pessoas? A gente tem que discutir sim o tema. A gente não pode espetacularizar. Eu me lembro de uma vez, né? Eu trabalhava na TV Alagoas, quando uma pessoa sobe naquela torre da... Na época era Telasa, depois virou Telemar, ali no Estela Maris, e fica ameaçando pular. E já teve vários casos na ponte do Reginaldo e tal. E aí a TV chegava ao vivo, enfim, começava a transmitir aquilo, espetáculo que eu nunca gostei. E os comentários eram absurdos. Era, só tá querendo chamar a atenção. Porque se quisesse ter a própria vida, teria pulado já. Quando, na verdade, essas pessoas estão procurando ajuda. Quando ela chega a um ponto desse, é que ela diz, eu não sei mais o que fazer. Por favor, me ajudem. Então, a gente tem que sim que discutir o tema. É um tema sensível, sim, mas é um tema necessário, gente. É um tema necessário. Sem espetáculo, discutir de forma coerente, como nós fazemos geralmente com mais intensidade durante o Setembro Amarelo, mas é uma realidade. Porque muitas pessoas tiram a própria vida, como essa jovem fez, porque não aguenta mais a pressão em determinadas situações. Está aí a discussão sobre bets, né? Essa questão da ludopatia. Tem gente se matando porque perdeu tudo, né? Para o jogo. Quem não lembra da época dos atrasos de salário lá em 97, 96, né? De casos, que eu me lembro de um em Rio Largo, que um policial militar matou a esposa e os dois filhos, depois se matou, porque não aguentava mais, porque não tinha dinheiro mais para sustentar a família. Então, assim, é um assunto, é um tema que tem que ser discutido, tá bom, gente? É um tema que precisa ser discutido com, né, intensidade. Agora são 7 horas e 13 minutos.
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8: E olha só, um homem foi preso suspeito de agredir e ameaçar a própria mãe, uma mulher idosa no bairro do Prado, aqui em Maceió. O caso foi registrado ontem, quarta-feira. Segundo a Polícia Militar, a vítima relatou que sofria ameaças, empurrões e intimidações frequentes por parte do filho. Ela também contou que o homem se apossava do cartão bancário para receber o dinheiro da aposentadoria dela. Olha aí um caso de violência patrimonial. Isso é violência contra a mulher também, viu? Violência patrimonial. Após buscas na região, os policiais localizaram o suspeito e encontraram com ele o cartão e o documento de identificação da mãe. O homem foi preso e encaminhado junto com a vítima à central de ocorrências, onde foram adotados os procedimentos legais. Ele ficou à disposição da autoridade policial. E o Brasil registrou quase 1000 denúncias de assédio eleitoral no primeiro turno das eleições, segundo o Ministério Público do Trabalho. Foram 991 casos, com São Paulo, Minas Gerais e Rio de Janeiro concentrando os maiores números de registros.
11: Minas Gerais registrou 110 casos de denúncias de assédio eleitoral no primeiro turno das eleições. Em todo o país, foram 991 registros. Os dados foram atualizados pelo Ministério Público do Trabalho após o plantão realizado durante o último domingo. De acordo com o órgão, as denúncias se intensificaram no segundo semestre e principalmente nos dias que antecederam o pleito. Em setembro, foram 74 registros encaminhados às unidades do MPT em Minas. Já nos quatro primeiros dias de outubro, foram recebidas 21 denúncias de assédio eleitoral no estado. Segundo o maior colégio eleitoral do Brasil, Minas aparece como o segundo estado com maior número de denúncias. São Paulo lidera um ranking nacional com 158 e o Rio de Janeiro aparece em terceiro lugar com 93 registros. No primeiro turno das eleições, uma indústria de calçados de Bom Despacho, no centro-oeste de Minas, foi alvo de uma ação civil pública. O caso teve origem em denúncias sobre a realização de um ato de campanha eleitoral dentro das dependências da empresa, com a participação de candidatos e de uma autoridade política do município. O Ministério Público do Trabalho esclareceu que o assédio eleitoral acontece quando a relação de trabalho é utilizada para pressionar, constranger ou influenciar a escolha política de trabalhadores. A prática viola a liberdade de voto e a liberdade de consciência asseguradas pela Constituição. As denúncias de assédio eleitoral também podem ser feitas durante o período que antecede o segundo turno, em 25 de outubro. Elas podem ser registradas pelo portal do Ministério Público do Trabalho na internet, mpt.mp.br. De Belo Horizonte, da Rádio Inconfidência, Gustavo Abreu para a Rádio Nacional.
8: Muito obrigado, Gustavo, pela sua participação. Agora 7:16. E olha só, Maceió ampliou a vacinação contra o HPV para crianças de 2 a 8 anos, meninas e meninos que tenham sido vítimas de violência sexual. A medida segue uma nova recomendação do Programa Nacional de Imunizações e busca aumentar a proteção desse público contra infecções sexualmente transmissíveis. Nessa faixa etária, o esquema prevê uma dose da vacina quadrivalente contra o HPV mediante indicação e registro, né, do serviço ou profissional de saúde que acolheu a vítima. A vacinação será realizada nas salas da vacina do SUS e a Secretaria de Saúde reforça que o imunizante não trata uma infecção já adquirida, mas ajuda a proteger contra novos tipos do vírus e a reduzir o risco de doenças associadas ao HPV. E atenção para essa matéria, viu, gente? Porque a geração Z é a mais vulnerável a golpes virtuais. Segundo o estudo da TransUnion, no Brasil, uma em cada três jovens dessa faixa etária relata ter sofrido prejuízo financeiro com fraudes da internet no último ano.
12: Se engana quem pensa que ter nascido na era da internet é garantia de proteção contra os golpistas do mundo virtual. Um estudo recente da empresa de inteligência de dados TransUnion revela que a geração Z é a mais propensa a perder dinheiro com fraudes e golpes na internet. No Brasil, um em cada três jovens dessa faixa etária relata ter sofrido no último ano prejuízos financeiros em compras online, mensagens de texto, Pix e até nas redes sociais. Segundo o executivo de prevenção a fraudes da TransUnion, Wallace Massola, a facilidade para mexer no celular e a rotina de compras rápidas pela internet acaba criando uma falsa sensação de segurança.
13: Eu gosto de dizer que familiaridade com tecnologia não gera imunidade. Saber usar a tecnologia não significa que você vai saber identificar uma tentativa de manipulação.
12: Para combater esse avanço e evitar prejuízos no bolso das famílias e dos próprios jovens, especialistas apontam que é fundamental fundamental aliar ferramentas de segurança à conscientização.
13: Então, hoje, é muito sobre você buscar formas de autenticação, né, que são proporcionais ao nível de risco.
12: Entre as armadilhas mais comuns estão os e-mails falsos, links suspeitos enviados por aplicativos de mensagem e perfis clonados em redes sociais. A recomendação do Executivo de Prevenção a Fraudes para evitar cair em golpes é desconfiar de ofertas com preços muito abaixo do mercado e nunca fornecer senhas ou dados bancários em páginas não verificadas.
13: O criminoso sempre vai tentar fazer com que você tenha um senso de urgência muito grande, né? É aquela oportunidade que você vai perder se você desligar a ligação. Na dúvida, sempre, né, respire, pense, fale que você vai pensar sobre a proposta, entre em contato com os canais oficiais das suas instituições financeiras. Sempre que parecer muito urgente, tem que gerar lá um alerta na pessoa para dizer, ó, porque algo tão bom está sendo oferecido para mim e tem que ser agora.
12: Da Rádio Educador FM, diretamente de Salvador, Josi Braga, para a Rádio Nacional.
8: Muito obrigado, Josi, pela sua participação, né, gente? Agora são 7:19 em Maceió, 7:19. E a Secretaria de Saúde de Palmeira dos Índios confirmou um surto de catapora em uma creche do município. 9 casos foram identificados, sendo 7 em profissionais de educação e 2 em crianças. Nenhum dos profissionais infectados apresentou comprovante de vacinação contra a doença. Os primeiros sintomas começaram a ser registrados em setembro, com febre, bolhas da pele e coceira. Nenhum dos pacientes precisou ser internado e não houve registro de casos graves ou mortes. A Vigilância em Saúde também identificou 20 pessoas que tiveram contato com os infectados e que agora estão sendo monitoradas. Entre as medidas adotadas estão o afastamento dos pacientes, a verificação da situação vacinal e o bloqueio vacinal para evitar novos casos. É um tipo de doença altamente contagiosa. Eu tive catapora 2 vezes na vida. Por mais que pareça, não é possível, é possível sim. Eu tive 2 vezes, a mais grave e a mais forte, já com 40 anos, cara. Foi uma coisa impressionante, e é muito contagioso mesmo. Agora são 7:20, olha, vamos trazer o bom dia do Matheus Silvino, né, ao vivo, porque ontem nós falamos sobre o julgamento do Albino Santos de Lima, né, que é conhecido como serial killer de Maceió, e ele foi condenado por mais um crime. Mas quem vai trazer detalhes, né, pena, enfim, todas as informações ao vivo é o repórter Matheus Silvino. Bom dia, Matheus!
14: Oi, Oscar, muito bom dia para você, bom dia para todo mundo que acompanha o Jornal da Nova Brasil Maceió. É isso mesmo, o julgamento que aconteceu ontem, quarta-feira, aqui no Fórum do Bairro Duro, e o Albino Santos de Lima, como você bem falou, conhecido como serial killer aqui de Alagoas, foi condenado a mais de 30 anos de prisão pelo assassinato de Micaele Leite da Silva aqui em Maceió. E somado a todas essas penas, Oscar, ao todo o Albino cumpre aí 234 anos e 2 meses e 13 dias de reclusão. O julgamento aconteceu na 9ª vara da capital e foi conduzida também pelo juiz Geraldo Amorim. O Albino foi condenado pela assassinato de Micaele em outubro de 2023, aqui na parte baixa de Maceió, no conjunto Joaquim Leão. E, segundo as investigações, ele conheceu ela pela internet e passou a persegui-la. E ele ofereceu uma proposta para manter relações sexual com Micaele, Oscar, por R$250. Uma proposta que foi prontamente recusada por ela. E após toda essa situação, Albino passou a persegui-la e foi onde tudo aconteceu. E após essa recusa dela, ele planejou esse assassinato, onde surpreendeu a Micaele com um tiro nas costas, o que impediu também a defesa da vítima. Durante o julgamento que aconteceu ontem, a promotora apresentou provas de que, de fato, o Albino mantinha documentos e dados sobre as datas de execução de todo o crime, onde continha também todas as informações sobre Micaele e como ele planejava matá-la. Essa tese, inclusive, Oscar, ela reforça de que todos os crimes de Albino eram friamente calculados e planejados, observando todos os dados, datas, locais onde as vítimas passavam e onde ele iria executar esse crime. Inclusive, houve um momento lá durante o julgamento que a promotora pediu para que os familiares abaixassem a cabeça no momento em que ela apresentou as fotos do corpo de Micaele. E além disso, também foi exibida uma reportagem a nível nacional, como todo mundo sabe, onde Albino admitiu todos os crimes que eram atribuídos a ele. Mas um detalhe que chama a atenção, Oscar, é que sua defesa, o seu advogado de defesa, feito aí pelo advogado Gilberto Luna, ele afirmou que o Albino não estava agindo em sã consciência. Sabe por quê, Oscar? Porque, segundo a tese da defesa do advogado, ele recebia ordens de um suposto arcanjo Miguel. Dá para acreditar, Oscar? Eu volto contigo.
8: Valeu, Matheus. Complicado, né? É a mente de um serial killer, e eu gosto desses documentários que falam sobre isso, né? Para a gente tentar entender uma coisa que é muito difícil de entender, mostra que são seres que não têm sentimentos, né? Não têm principalmente remorso. Ele comete crimes como esse, não se arrepende, não se sente culpado e tal. Mas é um ser que tem que ser retirado da sociedade, como vai ser, ou como já está, né? Retirado da sociedade, e que dificilmente vai voltar a ter a oportunidade de ter convívio, né? Que é um dos grandes desafios da sociedade, o que fazer com pessoas como essa. Daqui a pouco o Matheus vai voltar com informações, né? Inclusive trazendo detalhes do trânsito nessa manhã de quinta-feira, né? Véspera de sexta-feira, que é a véspera do feriadão, né? Então a gente vai saber um pouquinho como é que está o trânsito nessa quinta-feira aqui em nossa capital. E olha só, o Mercado das Artes 31, no bairro do Jaraguá, aqui em Maceió, recebe nesse sábado, dia 10, a 36ª edição da Feira de Discos. Exatamente, gente, para quem curte disco aí, né? Discos, Arte e Cultura. O evento acontece das 11 horas da manhã às 6 da tarde e vai reunir colecionadores, expositores e apaixonados por música. O público vai encontrar discos de vinil a partir de R$ 10,00. Isso mesmo, R$ 10,00. CDs a partir de R$ 5,00, além de livros e outros itens do universo musical. A feira terá expositores de Alagoas, Pernambuco e Rio de Janeiro com discos de diferentes estilos e épocas. A programação também inclui a apresentação do DJ Kaique Santos, que vai tocar utilizando discos de vinil. A entrada é gratuita e o evento é aberto ao público. Eu adoro, cara. Eu acho que são coisas. Eu lembro que a tecnologia, né, Jadir, quando surge, ela vai procurar sempre o som mais limpo, né? Ah, lança o... Como era o nome daquele que a gente veio com gravador de fita cassete? É MD. Aí lança um MD, que já era um tipo de gravador digital. Aí depois vem pro gravador digital. Aí chegamos ao ápice da limpeza do áudio, né? Até você não ouve mais um chiado. Aí você começa a sentir falta do chiado do disco. É delicioso, né? Quando você bota um vinil e tem aquele... Né? A rotação também. É muito legal. Eu sou fã de vinil. Tem um bocado em casa, viu, gente? Aliás, se alguém tiver aí um som... Agora eu quero do original. O que você acha da internet, aquele som... Né, geralmente produzido em outro país, que traz CD, né, o chamado 3 em 1, era CD, aliás, eu quero 4 em 1, que era CD, fita cassete, rádio e vinil. Né. Lançaram agora, mas já com a tecnologia nova, com Bluetooth, eu queria, se alguém tiver um som antigo em casa e quiser fazer negócio, fale comigo, daquele Cougar antigo, lembra do Cougar? É, porque eu sou doido por um som daquele, rapaz, olha. Mas você não acha, é muito difícil você achar hoje em dia. 7 horas e 27 minutos, intervalo, a gente volta já.
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10: Às 7 horas e 31 minutos e vamos voltar às ruas da cidade com informações do trânsito. Principalmente, né, na nossa veia de transporte e trânsito mais significativa de Maceió, né? Por onde você anda, hein, Matheus? Eu dei a dica, confirma aí pra gente pra não passar vergonha, viu?
11: Oi, Oscar, estamos de volta agora em mais um ponto aqui da nossa Maceió. Como vocês conseguem observar, eu estou aqui já na ponta aqui da curva do Parque Centenário, onde o trânsito aqui de Maceió se concentra de uma forma absurda. Inclusive, passar informação, Oscar, para quem está indo em direção aqui ao posto, ao centro de Maceió, toda a parte baixa aqui, o trânsito está bastante complicado, muito congestionamento, não somente ali no CEPA, mas toda a ligação que vem da Duval de Góes Monteiro até a Fernandes Lima, chegando até a parte baixa de Maceió. A gente se aproxima da sexta-feira e o clima do trânsito ele vai se desenhando dessa forma, Oscar. Vou até sair aqui da imagem para a gente, para vocês que acompanham a gente no YouTube, olha só, vários carros andando de forma lentamente aqui. Inclusive, existe um acúmulo de muitas motos aqui também, Oscar. Ó, chega até fazer uma fila. Para quem vem de moto, tem dificuldade também de trafegar aqui na Fernandes Lima, porque o congestionamento está muito grande e fica difícil também de fazer as manobras entre os carros. É até perigoso, inclusive, orientar as pessoas para que não faça isso e que não venham acontecer acidentes. Então, é importante sempre a mesma dica, Oscar. Buscar vias alternativas e, na melhor das hipóteses, ficar ligados na Nova Brasil para chegar em paz e tranquilo no trânsito, para chegar no seu destino, no seu trabalho. Agora a gente vai se dirigir a outro ponto aqui do trânsito, que se concentra aqui na Fernandes Lima, que é aqui onde conecta também o Parque Centenário até a parte alta de Maceió. E a gente consegue observar, Oscar, que nesse momento em que eu estou aqui, a gente consegue observar que não tem nenhum carro. Obviamente, porque o semáforo estava fechado, acabou de abrir, mas o trânsito está muito tranquilo aqui para quem vai em direção à parte alta de Maceió, à Universidade Federal de Alagoas, sentido aeroporto. Trânsito fluindo, os carros conseguem trafegar em uma velocidade considerável. Então, para quem está saindo de casa e vai para o trabalho na parte alta de Maceió, pode ir com mais tranquilidade, não vai se atrasar, mas a gente consegue observar o contraste aqui desse trânsito, Oscar. O contraste aqui sentido aeroporto e o contraste ali sentido também centro de Maceió. Na melhor das hipóteses, sempre tranquilos, sempre calmos, porque devagar ou rápido a gente chega no destino. Informação em tempo real, sempre na Nova Brasil, Maceió, Oscar.
10: Muito obrigado, Matheus. Eu lembro sempre do meu querido amigo, né, jornalista Ricardo Mota. Ele diz, ó, quem quiser ficar nervoso, que fique. Eu fico dentro do meu carro ouvindo minha musiquinha, todo mundo que buzina aí tem as suas raivas, seus estresses, porque não vai adiantar nada eu estar abusado, né? O treino não vai andar mais rápido por causa disso. Então, pelo menos, eu quero ficar tranquilo. 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Agora são 7 horas e 36 minutos em Maceió. Daqui a pouco eu vou falar sobre esportes. Mas, gente, olha, o Diego Souza, ex-ídolo do Fluminense, né, ex-ídolo, né, do Palmeiras, né, passou aí também por Grêmio, pro Vasco, ele foi registrado no BID de treinadores da CBF em agosto com uma licença pró da AFTA, que é a Associação dos Técnicos de Futebol da Argentina. Ele é um dos citados pelo argentino Alejandro Mancuso em um esquema de venda de diplomas que foi revelado ontem em uma reportagem que foi feita pelo UOL Prime, a gente dá a fonte. No registro de treinadores da Confederação, Diego aparece autorizado a trabalhar a partir de 27 de agosto. A reportagem enviou à AFTA uma lista com os nomes de clientes citados por Mancuso e a entidade afirmou que os nomes consultados não constavam em seus registros. Para você entender, o ex-jogador Mancuso, volante, né, que jogou no Flamengo, jogou no Cruzeiro, jogou em vários times, ele é argentino e ele está sendo acusado de comandar um esquema de fraudes em que ele vendia licenças teoricamente originais para ex-jogadores que queriam ser técnicos aqui no Brasil. Para você entender só essa polêmica, para você ser técnico de determinadas licenças, principalmente a pró, você tem que se preparar por anos, né? Por 2, 3 anos, fazer cursos, né? Enfim, passar por oficinas, para que você consiga. O Mancuso oferecia o encurtamento desse prazo. onde você praticamente não tem que fazer nada, só pagar. E pagar quantias absurdas, de até 100 mil reais. E aí, com 10 dias, você recebia o seu documento em casa. O Mancuso é o que está sendo acusado como o cara que protagonizou esse golpe, né? Esse crime. Só que eu estava acompanhando ontem programas esportivos, eu sou apaixonado por esportes, né? Todo mundo sabe disso. E aí uma coisa me chamava a atenção. Só existe esse crime porque existe clientela. Quando o Diego Souza, o Alex, lembra do Alex, aquele cracaço de bola, que eu acho que foi muito mal aproveitado, inclusive, na seleção brasileira, jogador, né? Tinha nível de ser cracaço, camisa 10 de seleção, mas foi pouco aproveitado. Eles pagam esses 100 mil, eles sabem que estão errados também. Então, assim, eu não tenho pena de nenhum dos lados. Eu não tenho pena nem do Alex, nem do Diego Souza. Roberto Carlos, lateral, para mim, um dos maiores laterais esquerdos do mundo, de todos os tempos. Eu só não vou dizer que é o do Brasil, porque a gente teve grandes laterais também no Brasil. Leônidas, entre outros. Mas jogava, também comprou, foi lá, pagou 100 mil. O cara sabia que tava fazendo errado, né? Então, assim, não é só... Só existe o crime do Mancuso porque existia, né, alguém para pagar por esse crime, né? E pelo que disse a repórter, que é muito fera, a Joana de Assis, eu gosto muito dela, isso é só o começo, viu, gente? Tem mais coisa, né? Mais gente vai aparecer, né? Nesse esquema aí do Mancuso, jogador que inclusive jogou pela seleção argentina durante um bom período. Agora são 7 horas e 39 minutos em Maceió, 7h39, e vamos juntos até as 8 horas da manhã com muitas informações. Para onde? Para muitas informações com vocês até as 8 horas da manhã, tá bom, gente? Lembrando que a programação da Nova Brasil, ela segue, né, musicalmente com as informações até as 8 horas da manhã. Olha, deixa eu destacar aqui só uma matéria do meu amigo Carlos Madeiro. Aliás, um abraço para o Madeiro, de que infelizmente o Brasil é um país ainda muito xenofóbico, né? Porque nas primeiras 72 horas após a votação do primeiro turno das eleições presidenciais de 2026, as redes sociais brasileiras registraram uma onda massiva de hostilidade regional. Segundo um estudo especial, o Nordeste no Banco dos Réus, elaborado pela Ativa Web Data Lab, foram 32,8 milhões de menções, links e compartilhamentos que associavam o Nordeste ou os nordestinos ao cenário eleitoral. Do volume total monitorado, impressionantes 82,2% apresentaram um tom crítico ao voto da região, o que equivale a 27 milhões de manifestações hostis em apenas 3 dias. Apenas 17,8%, 5,8 milhões das menções foram classificadas como neutras ou saíram em defesa do povo nordestino. O volume de publicações equivale a uma média de 456 mil menções por hora, ou mais de 7.600 por minuto, durante os 3 dias seguidos à apuração. O impacto é comparável aos maiores eventos de comoção nacional nas redes. Para o executivo, né, da Ativa Web, o Alec Maracajá, quando o Brasil passa a apontar o dedo para uma de suas regiões, a disputa eleitoral já ultrapassou a política e chegou à dignidade. Para ele também, a dimensão do ataque demonstra um ambiente orquestrado. 27 milhões de críticas em 3 dias não são opinião espontânea, são um clima e clima se fabrica, destaca. E, infelizmente, isso é feito justamente pelo sul do país, né? Ou pelo menos por regiões que efetivamente praticam isso com certa recorrência, não, com histórica recorrência, né, contra os nordestinos. Em breve a gente vai falar mais sobre isso, tá bom? Gente, olha, os bancos devem devolver entre os dias 9 e 14 de outubro os saldos que ainda estão nas contas de apostadores das bets. Cerca de 26 milhões e meio de pessoas têm valores a receber, que somam mais de 1 bilhão e 300 milhões de reais.
6: Empresas responsáveis por sites e aplicativos de apostas, as bets, têm até hoje para informar aos bancos os saldos das contas dos apostadores. Segundo o ministro da Fazenda, Dario Durigan, o montante supera 1,3 bilhão de reais, valor que deverá ser devolvido a 26 milhões e meio de apostadores.
12: A grande maioria desses apostadores tem saldo muito pequeno. 1% né, algo como 200 mil apostadores representam 80% do saldo que hoje está pendente de ser resgatado nas bets até então autorizadas. 3,4% dos apostadores representa 90%.
6: Dario Durigan reforça que a ofensiva contra as apostas ilegais representa uma mudança no fluxo de dinheiro das famílias.
12: A gente já tinha identificado entre 600 e 650 milhões por dia que saía da poupança popular e ia para as bets, dinheiro da economia real, que passa a ficar com as famílias. Esse é um ganho bastante importante.
6: Entre a sexta-feira, dia 9, e a próxima quarta-feira, 14 de outubro, os bancos deverão realizar a devolução dos valores aos apostadores. Se houver algum problema na restituição, o saldo vai ser encaminhado à Caixa Econômica Federal, que deverá providenciar o retorno do dinheiro aos apostadores. Além do encerramento das plataformas antes autorizadas a funcionar, o governo federal pediu o bloqueio de 13.241 sites ilegais de apostas desde 25 de setembro, quando as bets foram proibidas no país. Também foi pedida a retirada de milhares de páginas e perfis em redes sociais que atingiam

0: RB venceu ontem o chamado jogo de 6 pontos diante do Atlético Goianiense. Pois é, um jogão de bola. CRB jogou muita bola, aplicou logo 3-0 no adversário. Todos os gols foram guardados para o segundo tempo. Primeiro tempo, aquele jogo truncado, equilibrado, torcedor apreensivo nas arquibancadas. Não foi muita gente, pouco mais de 6 mil pessoas. Mas esses regatianos fiéis foram presenteados com a vitória de 3-0. Os gols do Lincoln, do Hereda e do Mikael de pênalti. E no finalzinho, o gol de honra 3-1, gol do time do Atlético Goianiense, já nos acréscimos. Então o placar é 3-1 e o CRB chega a 51 pontos, ainda está na 7ª colocação. O 6º é este mesmo Atlético, tem ali 52 pontos, CRB está pertinho, está na briga. Terão ainda 6 jogos até o final do campeonato para tentar entrar nesse G6 e o próximo desafio será fora de casa, diante do Fortaleza, lá no Castelão, na segunda-feira, no feriadão de 12 de outubro. É, o CRB vai ter este tempo para trabalhar hoje, quinta-feira, sexta, sábado, domingo, deve antecipar essa viagem lá para a capital cearense, ficar por lá, concentrar, porque tem jogão de bola 16h no feriado, na segunda-feira, dia 12. O técnico Fábio Matias acredita que o time tem condições, ele disse isso na coletiva, está com muita esperança, muita confiança nesse grupo e, principalmente agora, fora de casa, tem que mudar essa chave. CRB vem de 4 derrotas fora de casa. No Rei Pelé, está invicto nas mãos do Fábio Matias, mas fora de casa está pecando muito, está caindo muito, não consegue somar pontos. E diante de um Fortaleza que também está no G6, também é um time que está brigando por acesso, vai ter que escalar uma montanha o CRB no próximo jogo. O importante é que está na briga, está vivo, está na disputa e vai sim buscar esse acesso até a última rodada. Este é o pensamento dos jogadores, da comissão técnica e também a esperança do torcedor. 3-1 ontem o placar do Galo, como eu falei agora, trabalhar, descansar, viajar, porque na semana que vem tem mais confronto, tem mais Série B. Na contagem, CRB tem aí 6 jogos para ganhar 4. Será que dá, hein? Será que o torcedor acredita? Vamos ver, vamos aguardar. Em relação ao CSA, ainda indefinições, não temos muita coisa concreta em relação às eleições. Dia 27 está marcada aí a eleição do CSA, 27 de outubro, e até agora nenhum candidato oficial. Vamos aguardar que os conselheiros possam registrar suas candidaturas ou até mesmo a aclamação de Rafael Tenório, que já disse, é candidato, mas se for para bater chapa, se for para disputar, ele não vai. Ele só vai por aclamação, ok? Bom dia para você!
1: Bom dia, Júnior. Eu acredito no Galo. Bora, Galo! Bora, Galo! Tem 6 jogos aí, quem sabe consegue aí essa classificação. 7h48, último intervalo, eu volto já.
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1: E já estamos de volta com a Nova Brasil. Agora são 7 horas e 49 minutos. 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E vamos continuar falando de esportes com o pessoal da F-Sports. Teve a volta do Campeonato Brasileiro da Série A. Tivemos jogos ontem, queda de técnico, tem jogo hoje, entre outras informações. Bom dia, meninos!
2: Muito bom dia para você ligado aqui na programação da Manhã na Nova Brasil. Eu sou Rafael Medeiros e o F-Sports vem aqui cedinho para te atualizar sobre tudo que você precisa para se manter informado sobre o esporte que a gente tanto ama. Lembrando que a data FIFA passou, nós tivemos ontem uma rodada gigantesca, tá? O Internacional que venceu o Corinthians e acabou com isso derrubando o senhor Fernando Diniz, que novidade, né? Diniz demitido, o Internacional que marcou com tempo recorde, menos de um minuto, o Vitinho abriu o marcador para a equipe colorada. O Patrick fechou essa contagem dos 2-1 aos 77 minutos. E o Corinthians descontou aos 80, né? Então 2-1. O problema é que a partida poderia ter saído no empate, já que Memphis Depay perdeu uma bola debaixo da trave, meus amigos. Um jogo horroroso da equipe do Corinthians lá no Beira-Rio, né? E além disso, a gente precisa também trazer para vocês que são muitas, mas muitas partidas interessantes que a gente vem assistindo, inclusive não só da Série A, na Série B também nós temos resultados importantes daqui para frente, então segue @fsports.br para você acompanhar todos esses detalhes, fechou? Lembrando, o Mirassol acabou empatando com o Bragantino, o Remo empatou também com o Grêmio em 1-1, o Vitória emplacou um sonoro 4-0 para cima da equipe da Chapecoense e o Vasco da Gama venceu a equipe do Botafogo no Clássico Paulista. O último jogo da noite, né, de ontem, nós tivemos tivemos o Cruzeiro vencendo o São Paulo por 2-0, tá? Inclusive, Matheus Pereira e Caio Jorge aparentemente jogando juntos, né, como se deve jogar em um time. Então, vai muito bem o Cruzeiro, o São Paulo, que abra o olho. Mas o jogo da rodada acontece hoje, meus amigos. O Santos enfrenta o Flamengo 12 anos depois de termos aquele jogaço com senhor Ronaldinho Gaúcho e também Neymar em campo. Teremos Neymar, mas teremos também o Flamengo que briga para ganhar a Série A da competição nacional. O Palmeiras, o contestante, mais uma vez, né, mais um ano brigando tanto o Flamengo quanto o Palmeiras por várias competições ao mesmo tempo. Palmeiras enfrenta o Bahia dentro do Nubank Park, né, do Allianz Park, às 21 horas e 30 minutos. O Santos entra em campo na Vila Belmiro contra o Flamengo às 19 horas e 30 minutos. E todas essas atualizações a gente traz aqui para vocês, tá? Aguardo vocês, lembrando, de 19 às 20, todos os dias na sua rede francês FM e, claro, aqui na Nova Brasil também, fechou? A gente aguarda vocês, muito obrigado pela audiência e lembrando que temos também muita programação fora das redes sociais, fora do radinho, né? Nós temos nas redes sociais o @fsports.br, que todos os dias a gente atualiza vocês por lá com lances da rodada, com o que viralizou na internet. Então segue a gente no Instagram, que é importante demais também para você se manter atualizado e para ajudar a gente a continuar crescendo, beleza? A gente volta à noite e um abraço. Tchau!
1: Leu, meninos! Olha só, deixa eu mandar um abraço todo especial para o segundo sargento Alex, terceiro sargento Alberto, soldado Robson, pessoal lá do 4º Batalhão, que está começando o serviço hoje, acompanhando a Nova Brasil. Obrigado para essa turma muito massa. Aliás, o Rafa falou sobre Santos e Flamengo, o jogo de hoje, né? Tem Palmeiras e Bahia, que é também outro jogaço. Foi um dos maiores jogos que eu vi na minha vida de futebol, foi um Palmeiras, aliás, foi um Santos e Flamengo, como ele citou, o Rafa. O Neymar, numa fase exuberante, né? Faz um gol que ganha o Puskas, inclusive, golaço. Tal. O Santos mete 3-0, Flamengo empata, o Santos vai 4-3, Flamengo vira para 5-4, num jogo de dois gênios. Eu falei do Neymar, mas do outro lado tinha Ronaldinho Gaúcho. Então, assim, que jogo. Eu lembro perfeitamente desse jogo. Lembro perfeitamente. Então, hoje, quem sabe, né, de um lado você vai ter Carrascal, Pedro, Samuel Lino. Né, do outro lado você tem hoje Gabigol. Né, tem próprio Neymar, olha. Neymar, anos depois, né? Então, é prenúncio de grande jogo hoje na Vila Famosa, a Vila Belmiro. Gente, uma outra informação. A Mega Sena voltou a acumular... E pode pagar, olha, agora vou jogar. Eu só jogo quando passa de 50 milhões. Quero saber lá de 20 milhões, 30 milhões. Fazer a diferença na vida de quem, né? Então, a partir de 100 milhões eu jogo. No próximo sorteio, porque nenhuma aposta acertou as 6 dezenas do concurso 3.067. Os números sorteados foram 01, 04, 17, 33, 41 e 52. 85 apostas acertaram 5 números e vão receber cerca de R$33 mil. Lembrando que custa R$6 a aposta simples, que pode ser feita, né, até as 8 horas da noite de hoje. Vai ter sorteio hoje. Eu vou dizer a você, deve ser um dos maiores abusos da história de alguém, deve ser você fazer a quina numa Mega Sena, né? Você deixar de ganhar o prêmio máximo por causa de um número. É mesmo, só. Tava com 90 milhões, né? Aí o cara, meu Deus! Aí às vezes você aposta 50, deu 51, deu 49. O cara tá feliz porque ganhou R$80 mil. Mas por causa do número, não ganhou mais de 90 milhões. Mas enfim, é jogo, né, gente? Com essa informação, a gente vai se despedindo, remarcando o nosso encontro para amanhã, a partir das 6h30, ao vivo, com mais uma edição do seu jornal Nova Brasil Maceió. Obrigado pelo carinho da audiência. Amanhã eu tô de volta. Se eu não voltar é porque eu estarei com Deus. Mas se eu voltar, é porque Deus estará comigo. Tchau, gente. Bom dia.
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1: 3 minutos, bom dia para você que tá aqui na sintonia da Nova Brasil. Hoje é quinta-feira, 8 de outubro. Tá começando Sob Medida. Nessa próxima hora a gente vai ouvir Gilberto Gil, Maria Bethânia, o melhor da música brasileira, começando com Guilherme Arantes, Marina no Ar.

Copa Brasil e o Milton Nascimento, Caçador de Mim. A gente ouviu também Maria Gadu com Oração ao Tempo. 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Essa é mais uma da Mais Que Moderna brasileira. São 8h20, a gente ouve agora Léo Jaime, Mensagem de Amor.

Nova Brasil, e essa foi Marisa Monte, Beija Eu, também teve Jorge Versilo, Todo Sempre, faltando 20 minutos para as 9, a gente ouve agora Nando Reis, Sou Dela.

0: Nova Brasil, a gente fecha o Sob Medida com Frejá. Homem Não Chora também teve Roberta Sá, Pavilhão de Espelhos.
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0: E as bets que estavam autorizadas a operar no Brasil começaram ontem a informar aos bancos os saldos que ainda estão nas contas dos apostadores. Segundo o boletim do Ministério da Fazenda, havia mais de 1 bilhão e 300 milhões de reais aguardando devolução para cerca de 26 milhões de apostadores, em média R$ 50 por apostador. A partir de amanhã até a próxima quarta-feira, as instituições financeiras deverão realizar a devolução dos valores aos ex-apostadores. Nova Brasil, faltando 4 para as 9. 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
2: Episódios de tontura nem sempre são simples desidratação ou queda de pressão. A tontura persistente pode indicar labirintite, uma inflamação no ouvido interno que altera o equilíbrio e causa vertigem, a sensação de que tudo está girando. Crises frequentes podem vir acompanhadas de enjoo e zumbido e exigem investigação médica. Durante os sintomas, permaneça em local escuro e foque em ponto fixo. Manter-se hidratado e controlar o estresse ajudam a prevenir novas crises.
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0: Nova Brasil, e essa foi Rita Lee, Baila Comigo. Também passou por aqui o Roupa Nova, Bem Simples. 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São 9h16, bom dia. 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

0: Nova Brasil, e esse foi o Vini Versilo É Sobre. Também teve Kid Abelha, Lágrimas e Chuva, 9h36.
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3: Existe um produto que está dominando o mercado brasileiro e, olha, ele demorou bastante para crescer aqui, porque ele já é um fenômeno nos Estados Unidos e na Europa. São os ETFs. É a sigla para fundos de índice. O que é um fundo de índice? Basicamente, é um fundo listado na Bolsa de Valores. Então, você pode comprar uma carteira de investimentos já pronta e ser negociada na Bolsa. Então, você compra e vende quando quiser. Você já tem uma liquidez muito maior do que outros fundos e também tem um custo de transação muito menor do que os fundos de investimentos tradicionais. Através deles você pode diversificar a sua carteira. Essa é a grande vantagem dos ETFs. Custo baixo de acesso, facilidade para acessar porque está na bolsa e a possibilidade de diversificar porque comprando uma carteira pronta você já diversifica num outro mercado como ações, renda fixa. E nos próximos áudios eu vou explicar um pouco mais sobre os melhores ETFs do Brasil.
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0: Brasil, e esse foi Lulu Santos, Toda Forma de Amor. A gente ouviu também Djavan com Si, fechando essa hora aqui pela Nova Brasil.
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0: Olha, Manaus amanheceu hoje encoberta por fumaça após um incêndio de grandes proporções numa área de descarte de resíduos do Distrito Industrial 2. A poluição atingiu níveis críticos, com índices próximos de 500 microgramas por metro cúbico na região metropolitana. A exposição pode causar irritação nos olhos e nas vias respiratórias, dor de cabeça, tontura e mal-estar. O incêndio começou na terça-feira, dia 6, num lixão particular e já atingiu mais de 15 mil metros quadrados. Os bombeiros investigam as causas do fogo, que pode ter começado após uma fagulha. Funcionários de uma fábrica vizinha precisaram ser dispensados por causa da fumaça e do risco provocado pelas chamas. 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Eu, Cláudia Nakazato, tô indo embora. Quem fica com você é a Ana Pellicer. Um beijo e uma ótima quinta-feira. Tchau.
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Bom dia! Quinta-feira! Já estamos aqui na quinta-feira, hoje, 8 de outubro de 2026. Que honra! Alegria enorme ter a sua companhia, viu? Bem-vinda! Bem-vindo! Eu sou a Ana Pellicer e agradeço sim a sua companhia, você que está curtindo a Nova Brasil pelo rádio, pelo aplicativo. Já baixou o aplicativo da Nova Brasil aí no seu celular? É legal, né? Se ainda não, faz só isso agora. É facinho, gratuito. Você leva a Nova Brasil para onde você quiser. E claro, você também pode ouvir a nossa programação pelo nosso site, novabrasil.com. Vamos juntos até as 3 da tarde, abrindo com Insensível, som acústico dos Titãs.

0: seu. Teve também a Marisa Monte, acontecimento 10 e 19.
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0: Nova Brasil com Lucas Félix. Todas as canções teve também para Lumas do Sucesso, Tendo a Lua, 10h39. 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

0: Os Sons e Mariana Volker, Devagarinho. Teve também Roberta Campos com Nando Reis, De Janeiro a Janeiro, 11h20.
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4: Muita gente só procura o médico quando sente dor, mas a prevenção continua sendo a forma mais inteligente de cuidar da saúde. Consultas periódicas e exames de rotina permitem identificar alterações antes mesmo do aparecimento dos sintomas, aumentando as chances de tratamento e cura. Isso vale para homens, mulheres, jovens e idosos. Não espere que o corpo dê sinal para começar a cuidar dele. Reserve um tempo para fazer seus exames e acompanhar sua saúde regularmente. Afinal, quem se previne vive com mais tranquilidade e qualidade de vida.
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0: Com Eliette Jack, TV também, Caleidoscópio tem que valer. 20 para o meio-dia. 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

0: Nova Brasil com Kid Abelha, na rua, na chuva, na fazenda. Teve também Edu Herédia, Leis Escritas com Giz. Agora faltando 2 minutos para o meio-dia.
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0: O Datafolha divulga ainda hoje, depois das 6 da tarde, a primeira pesquisa para o segundo turno da eleição presidencial entre Flávio Bolsonaro, do PL, e Lula, do PT. No primeiro turno, Flávio teve 47,03% dos votos válidos, contra 45,16% de Lula, a menor diferença já registrada em uma eleição presidencial. O Instituto entrevistou 2.520 pessoas com 16 anos ou mais entre terça e hoje. Datafolha também divulga, ainda hoje, uma pesquisa sobre o segundo turno para o governo do Distrito Federal. Nova Brasil, agora faltando 1 minuto para o meio-dia. 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
1: Meio-dia, mais 4 minutos. Excelente início de tarde para você. Hoje é quinta-feira, 8 de outubro de 2026. Tudo bem com você? Obrigada pela companhia, pela carona, onde quer que você esteja. Seja sempre bem-vindo, viu? Nessa edição do Sob Medida, tem, sabe quem? Roupa Nova. A gente vai curtir também o som do Barão Vermelho e muito mais. Começando com Marisa Monte, a sua.

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1: Em Maceió, 12:11.
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1: Olá, a partir de agora você fica comigo aqui na Nova Brasil, no Boletim da Nova, discutindo política, naturalmente, discutindo eleições, agora vamos para o segundo turno, mas discutindo também a movimentação política em Alagoas e no Brasil. Alagoas pode voltar a ter um vice-presidente da República. Você sabia que Alagoas já teve? Teve, mas faz muito tempo. A disputa entre Flávio Bolsonaro e Lula tem um personagem que, que aproxima Alagoas do centro da campanha nacional. É o deputado federal Alfredo Gaspar, candidato a vice-presidente na chapa do PL. Nascido em Maceió, Alfredo Gaspar de Mendonça Neto é formado em Direito, construiu sua trajetória no Ministério Público, onde atuou por 24 anos e chegou ao cargo de Procurador-Geral da Justiça. Também comandou a Secretaria de Segurança Pública de Alagoas em dois períodos. A experiência na investigação criminal e no combate ao crime organizado passou a ser uma das principais marcas de sua imagem pública. Em 2020, disputou a Prefeitura de Maceió pelo MDB e chegou ao segundo turno. Dois anos depois, pelo União Brasil, conquistou uma vaga na Câmara de Deputados com 102.039 votos, a segunda maior votação para deputado federal em Alagoas naquela eleição. Na Câmara, ganhou exposição como relator da CPMI do INSS. Em agosto, foi anunciado como vice de Flávio Bolsonaro, deixando o projeto de disputar o Senado. A escolha colocou na chapa um nordestino com experiência na segurança pública. Para a campanha, é uma forma de ampliar a presença na região e reforçar uma pauta que aparece entre as principais preocupações dos brasileiros, que é a segurança. Alagoas já teve um vice-presidente, o Floriano Peixoto, nascido em Ipioca. Foi o primeiro a ocupar o cargo em 1891. Ele assumiu a presidência depois da renúncia de Deodoro da Fonseca. Deodoro também era alagoano, nascido no município que hoje leva seu nome, Marechal Deodoro. Portanto, Alagoas produziu os dois primeiros presidentes da República. Se a chapa do PL vencer, Alfredo Gaspar será o segundo alagoano a ocupar a vice-presidência. A possibilidade depende do resultado das urnas no dia 25 de outubro. Bolsonarismo amplia a votação alagoana com maior avanço no interior. E como essa chapa chegou ao segundo turno em Alagoas? A comparação com a eleição anterior mostra crescimento dos votos para o bolsonarismo, principalmente fora da capital. O primeiro turno de 2022, Jair Bolsonaro recebeu 621.515 votos no estado. Agora Flávio recebeu 735.718. São 114.203 votos a mais, um aumento de 18,4%. Estamos comparando o primeiro turno com o primeiro turno. Em Maceió, a votação passou de cerca de 240 mil para quase 260 mil, um crescimento de 8,2%. Nos outros 101 municípios, o avanço foi de 24,8%. O interior respondeu por aproximadamente 83% dos votos válidos. Flávio venceu em Maceió e em mais 15 municípios, mas Lula continuou à frente no total estadual, com 54,73% dos válidos contra 40,45% de Flávio. O crescimento do candidato do PL, portanto, reduziu a distância, mas ainda não inverteu a liderança no conjunto do estado. Quatro bairros da capital mostram vantagem do candidato do PL. Dentro de Maceió, um recorte do Jornal de Alagoas ajuda a observar a distribuição dessa votação. O veículo analisou locais de votação na Ponta Verde, Jatiúca, Pajuçara e Mangabeiras. Nesse conjunto, Flávio somou 24.996 votos. Lula recebeu 17.896. O maior volume para Flávio entre os quatro bairros foi registrado na Jatiúca, com 12.408 votos. Lula teve 9.400. O levantamento é por locais de votação. Isso não significa que todos os eleitores residam no bairro onde votam. A leitura ajuda a localizar a votação, mas não é um censo político dos moradores. Violência lidera preocupações e ganha peso na campanha. Os números das urnas mostram as escolhas. As pesquisas sobre os problemas do país ajudam a entender o que o eleitor espera dos candidatos. No levantamento da Ipsos, divulgado em setembro, crime e violência foram citados por 52% dos entrevistados no Brasil. Mais da metade. Saúde apareceu com 36%, corrupção com 35%, pobreza e desigualdade com 33% e impostos com 26%. Cada pessoa podia escolher até três preocupações, por isso os percentuais não somam 100%. Em outra pesquisa da Quest, com a Pax, também em setembro, a violência foi apontada como principal problema por 28%. Depois vieram corrupção, economia e saúde. Os dois levantamentos têm perguntas diferentes, mas mostram a relevância da segurança. É nesse debate que a campanha de Flávio procura inserir a experiência de Alfredo Gaspar. Sua passagem pelo Ministério Público e pela Secretaria de Segurança oferece um argumento para a chapa. O resultado de uma eventual política, porém, dependerá das medidas adotadas e de sua execução. Plano de Flávio prevê endurecimento penal e novo ministério. Para responder a essa preocupação, o candidato do PL propõe ações contra facções e milícias, reforço da inteligência financeira e da vigilância das fronteiras, além da ampliação do sistema prisional. Seu plano também defende penas mais duras e mudanças na maioridade penal. Várias dessas medidas dependem do Congresso e não apenas da decisão do presidente. Flávio anunciou que pretende criar um Ministério Exclusivo da Segurança Pública. Hoje, a área integra o Ministério da Justiça e Segurança Pública. Alfredo Gaspar participou de atividades da campanha ligadas ao tema, mas não localizamos confirmação de que ele tenha sido escolhido ou convidado para comandar a eventual pasta. Na economia, o programa defende redução da estrutura ministerial, revisão de gastos e mudanças tributárias. Na saúde, prevê digitalização de informações e medidas para reduzir filas. As propostas ainda precisarão ser detalhadas e viabilizadas caso ele seja eleito. Disputa nacional entra na nova fase com diferença estreita, viu? A decisão sobre esses projetos será tomada em uma eleição que chega ao segundo turno com os dois candidatos próximos. No resultado nacional do primeiro turno, Flávio Bolsonaro obteve 47,03% dos votos válidos. Lula ficou com 45,16%. A diferença foi de 1,87 ponto percentual. Agora, as campanhas disputam os eleitores dos outros candidatos, os indecisos e quem não compareceu. As pesquisas realizadas antes do primeiro turno já mostravam equilíbrio em simulações do segundo turno. Datafolha registrou Lula com 47% e Flávio com 46%. A Quest registrou Flávio com 44% e Lula com 42%. Os dois cenários estavam em empate técnico, como as entrevistas foram feitas antes da votação. Não medem os efeitos dos apoios e das mudanças de campanha anunciados depois de domingo. Análises cobram da campanha de Lula respostas para a vida cotidiana. O segundo lugar do presidente provocou um balanço em veículos de diferentes linhas editoriais. Não há uma explicação única, mas alguns temas se repetem. No canal Meio, Flávia Tavares destacou a dificuldade da esquerda de se comunicar com parte da classe C, a pressão do custo de vida e a necessidade de apresentar uma proposta de futuro. Na CNN, Daniel Hittner apontou problemas de comunicação e a distância entre grandes temas do governo e as preocupações reais do eleitor no supermercado. Na Folha, reportagens mostraram atritos internos e falhas de coordenação. Sobre a abstenção, há divergência. Alguns analistas atribuem a ela grande peso, enquanto outros destacam a migração de votos na reta final. Em artigos do Brasil 247, autores defendem ampliar a frente de apoio e mobilizar quem não votou. No Brasil de Fato e em textos produzidos pela Fórum, aparecem cobranças por organização e mudanças na comunicação. São interpretações de jornalistas e articulistas. O ponto comum é a cobrança por uma campanha mais próxima das necessidades do eleitor. Lula perde votos até no Nordeste e tem desafio para recuperar eleitores. Esse balanço da campanha também aparece na comparação com a eleição anterior. Um levantamento publicado pela DW Brasil mostra que o presidente recebeu aproximadamente 3 milhões e 400 mil votos a menos do que no primeiro turno de 2022. Segundo a publicação, a votação diminuiu em 25 das 27 unidades da federação. Houve pequeno aumento apenas no Distrito Federal e no Amapá. No Nordeste, Lula continuou em primeiro lugar nos 9 estados, mesmo assim, somou cerca de 260 mil votos, a menos que na eleição anterior. A DW também destaca Minas Gerais, onde o presidente havia vencido os 2 turnos em 2022. Agora ficou atrás de Flávio na primeira rodada. O levantamento dimensiona a perda da votação, mas não identifica sozinho suas causas. Para a campanha petista, o desafio é recuperar eleitores e convencer quem escolheu outros candidatos, pelo menos uma parcela dos candidatos à presidência que migrarão para Flávio Bolsonaro. Novas bancadas dão ao PL maior capacidade de articulação. Do outro lado, a campanha de Flávio usa o crescimento do partido como sinal de força. Segundo o Nexo, o PL elegeu 121 deputados federais e terá 28 senadores em 2027. Na Câmara, são 23 deputados a mais do que os 98 eleitos em 2022. A análise do veículo associou o resultado à organização territorial, aos recursos eleitorais e à identidade de uma política consolidada em torno do bolsonarismo. Essas bancadas ampliam a capacidade de negociação do partido. Ao mesmo tempo, a aprovação das propostas continuará exigindo articulação em outras legendas. Busca por aliados chega à Bahia e ao Ceará. A ampliação de apoios também passa pelo Nordeste. ACM Neto declarou apoio a Flávio Bolsonaro depois da disputa pelo governo da Bahia. No Ceará, reportagens baseadas na coluna de Guilherme Gonçalves do jornal O Povo relatam articulações do PL para conseguir apoio de Ciro Gomes. Segundo essas publicações, foi discutida até a possibilidade de participação em um eventual ministério. Mas a conversa política não é acordo fechado. Não há nesses relatos uma declaração de Ciro comandando a adesão ou aceitando um cargo. Relação com o Supremo vira tema das articulações. Além da busca por aliados, o avanço do PL no Senado alimenta o debate sobre a relação com o Supremo Tribunal Federal, STF. Publicações que reproduzem a apuração da CNN relatam conversas de Rogério Marinho com integrantes da corte. O movimento busca reduzir o conflito institucional, ao mesmo tempo, aliados de Flávio mantêm a defesa do impeachment de Alexandre de Moraes. As conversas não representam um acordo formal entre o partido e o Supremo. Também não há nesse noticiário uma decisão sobre a abertura de processo contra o ministro. Em outra frente, Nunes Marques é o relator de um pedido de defesa de Jair Bolsonaro para rever sua condenação. Reportagens relatam a possibilidade de análise após o segundo turno, mas já havia ontem nas redes sociais uma movimentação falando sobre a possibilidade da soltura de Bolsonaro ainda antes do segundo turno. Isso não significa que a soltura esteja decidida. O pedido da defesa, expectativa de julgamento e decisão judicial são etapas diferentes. Debates abrem nova oportunidade para confrontar as propostas. Enquanto as articulações continuam, o eleitor terá novas oportunidades de comparar os candidatos à presidência. 4 debates estão previstos até o segundo turno. O primeiro é na Record, domingo, 11 de outubro. No dia 15 está previsto um encontro organizado por um grupo de veículos que inclui a Nova Brasil, o SBT e a CNN. A Band marcou seu debate para domingo, dia 18, às 20 horas. A Globo prevê o último encontro para sexta-feira, 23 de outubro, com horário a confirmar. Ontem, em reunião com eleitos do PL, Flávio criticou Lula e comemorou o resultado do partido. Nos debates, o desafio será explicar como pretende executar suas promessas. Lula, por sua vez, terá de defender o balanço do governo e apresentar seus compromissos para um novo mandato. O segundo turno será no dia 25 de outubro. Lira e Célia apoiam Flávio. JHC defende conversa com o grupo. Essa disputa nacional também movimenta as lideranças alagoanas. Ontem, Arthur Lira, deputado federal e senador eleito, anunciou que está com Flávio Bolsonaro. Lira é do PP, partido que integra com União Brasil a Federação União Progressista. As duas legendas confirmam apoio à candidatura do PL. Célia Rocha, vice-governadora eleita pelo PSDB, já havia declarado sua posição na terça-feira, dia 6, e anunciado mobilização em Arapiraca. Nos materiais publicados nas redes sociais, Max Beltrão também reafirmou apoio a Flávio e a Alfredo Gaspar. Nendo Dallage manifestou apoio ao candidato presidencial após o posicionamento de Lira. JHC, por sua vez, disse na coletiva após a vitória que o grupo tem diferentes correntes e que o posicionamento presencial seria discutido com os aliados. Naquela declaração, o governador eleito não anunciou uma escolha. A coletiva ocorreu após a eleição. A posse no governo do estado ainda vai acontecer. Lessa une apoio a JHC e defesa de Lula. Essas diferentes correntes aparecem no posicionamento do vice-governador Ronaldo Lessa, do PDT. Durante a campanha estadual, ele defendeu a eleição de JHC e também o voto em Lula para presidente. Em um vídeo voltado ao sertão, Lessa associou sua trajetória à relação com Lula à defesa das famílias sertanejas. Também apresentou propostas da campanha de JHC para o campo, como kits de irrigação, banco do agricultor, apoio à moradia rural e ao Bolsa Estiagem. JHC anunciou ainda em setembro que pretendia entregar a Lessa o comando do FECOEP, que é o Fundo de Combate e Erradicação da Pobreza. O vice-governador atual disse que aceitou a missão. A indicação foi um compromisso de campanha e ainda depende dos atos da futura gestão. O fundo financia ações para reduzir a pobreza e atender a população em situação de vulnerabilidade. Queixas sobre desligamento marcam a reta final da gestão Dantas. Hoje nas redes sociais estava uma efervescência, um burburinho. Matéria da Francês News falando que da possibilidade de se abrir a caixa preta da comunicação para analisar contratos. Enquanto a futura equipe começa a ser discutida, trabalhadores do atual governo relatam avisos de exoneração e demissão. A informação foi publicada ontem por Vanessa Alencar no Cada Minuto. Segundo a jornalista, os relatos envolvem comissionados e terceirizados de diferentes pastas. Alguns dizem que já foram desligados, outros que receberam avisos de cortes. Um terceirizado sem identificação contou à colunista que participou de caminhadas, caravanas e panfletagens da campanha de Renan Filho sem receber pelas atividades. Disse que teve despesas e recebeu a notícia da demissão 2 dias depois da eleição. Vanessa critica o impacto dos desligamentos sobre os trabalhadores. A publicação não informa o total de dispensas nem apresenta respostas do governo. O executivo estadual tinha 3.198 comissionados em agosto. Segundo o levantamento publicado pelo Já é Notícia, baseado nos portais da Transparência, a consulta abrangeu 54 órgãos. A folha desses comissionados somava 14 milhões e 160 mil reais naquele mês. Amanhã voltamos com mais informações. Desejamos a você uma ótima tarde. Eu sou Alexandre Câmara e esse é o Boletim da Nova. Um abraço.
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Encontro do Pedro Mariano e a Zélia Duncan, você vai ver. TV também, Barão Vermelho, maior abandonado. Meio-dia 35 agora, uma excelente tarde para você. Obrigada pela companhia. A gente continua aqui curtindo uma hora de música direto, sem intervalos. É o Sob Medida. E agora com a Maria Rita. Tá perdoado.

0: Músicas direto sem intervalos. Teve também o Djavan com Samurai.
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0: Spotify anunciou o SFX, festival inédito focado em superfãs, que terá sua primeira edição mundial no Brasil, nos dias 23 e 24 de janeiro de 2027, no distrito Anhembi, em São Paulo. O evento vai contar com shows de nomes como Marina Sena, Ludmilla, Matuê e Luísa Sonza, além de gravações de podcasts e experiências imersivas. A pré-venda de ingressos para assinantes premium começa hoje. Agora faltando 2 minutos para uma.
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0: e também o Fih Bueno com A Mais Bonita. 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Agora 1h20.
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0: Brasil não enche, com Caetano Veloso. Teve também Família, Titãs, agora no 1:39.
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tinha suspirado, tinha beijado o papel devotamente. Era a primeira vez que lhe escreviam aquelas sentimentalidades, e o seu orgulho dilatava-se ao calor amoroso que saía delas, como um corpo ressequido que se estira num banho tépido. Sentia um acréscimo de estima por si mesma e parecia-lhe que entrava, enfim, numa existência superiormente interessante, onde cada hora tinha o seu encanto diferente, cada passo conduzia a um êxtase e a alma

0: Nova Brasil com Adriana Calcanhoto, vambora. Passou por aqui também o Fagner com Canteiros. Agora faltando 2 minutos para as 2.
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0: Quem não votou no primeiro turno das eleições pode participar normalmente do segundo, marcado para 25 de outubro. De acordo com o Tribunal Superior Eleitoral, cada turno é considerado uma eleição independente. No entanto, você deve justificar a ausência de 4 de outubro até o dia 3 de dezembro. O procedimento pode ser feito pelo aplicativo e-título, pelo site do TSE ou em cartório eleitoral com documento que comprove o motivo da falta. Caso não consiga justificar sua ausência, existe uma multa que deve ser paga no valor de R$ 3,51. Agora, 1h59.
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5: A Orquestra Filarmônica de Alagoas vai homenagear Djavan em um concerto no dia 23 de outubro, no Teatro Gustavo Leite, em Maceió. O espetáculo terá versões sinfônicas de sucessos como Oceano, Flor de Lis e Meu Bem Querer.
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0: Nova Brasil, Maresia, na voz do Zé Cabaleiro. Teve também Ana Vitória com Ai Amor, 2h20. 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

0: Nova Brasil, último dia. Sobre música, teve também a Zélia Duncan com Alberto Continentino, Pontes no Ar, 11h42. 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

0: Fechando essa hora com Ivete Sangalo, eu nunca amei alguém como te amei. Teve também Nath Rutes, quero ser feliz também.
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0: A Mega Sena está acumulada e pode pagar 100 milhões de reais no sorteio de hoje, hein? Ninguém acertou as 6 dezenas do concurso passado, mas 85 apostas fizeram aqui e vão receber mais de 33 mil reais cada, um dinheirinho bom, né? Bom, quem quiser tentar a sorte, tem até as 8 da noite para apostar nas lotéricas pelo site ou aplicativo da Caixa. O jogo simples custa R$6 e olha só, hein? Se o prêmio for aplicado na poupança, pode render pelo menos 500 mil reais por mês. Já tá bom, né? Já dá para fazer uma feirinha boa, né? Bom, eu sou Ana Pelicer, tô indo nessa. Obrigada pela companhia. Fique bem, cuide-se bem. Uma linda tarde de quinta-feira para você. Tô indo embora, mas já já você fica na boa companhia do Júlio César. E já vou abrir o microfone, porque junto com o Júlio César tem esses meninos bonitos que vão bater. Esses meninos bonitos, sim.
2: Obrigado pelos meninos, hein?
0: Meninos, sempre seremos eternos.
2: Meninos mineiros.
0: Bacana. Quest, Rogério Flauzino já já batendo um papo com o Júlio César depois do intervalo. Espalha pra todo mundo, tá bom? Um beijo.
2: Valeu. Até amanhã. Daqui a pouco, um Nova.
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1: A você, ótima tarde, obrigado pela sintonia. 3 e 5, hoje a gente recebe Jota Quest. Vou fazer cerimônia, não. É isso mesmo, vamos conversar com esses camaradas aqui sobre o lançamento histórico. É isso mesmo, comemorando 30 anos de estrada com o álbum Jota Quest e Tim Maia. Dança Enquanto é Tempo, um super tributo ao padrinho e rei da Soul Music Brasileira, um projeto que reúne relíquias, participações de peso e até a voz do próprio Tim Maia. Rogério Flauzino, PJ, sejam bem-vindos à Rede
2: Obrigado,
1: Nova Brasil.
2: Obrigado, mano. Como é que introdução estão? Bonita, hein?
1: Pois é, o pessoal que escreve aqui são bons.
2: Bacana. Muito feliz de estar aqui com vocês. Mais
1: dois
2: uma vez.
1: Dois atleticanos aqui hoje.
2: Opa, aí é hoje isso. Não vai ter aquele blá blá blá hoje de cruzeirense, igual da outra vez que o Martúlio tava, né?
1: Verdade, verdade. Hoje, mas conta pra gente aí desse fala pra gente aí desse
2: palhaço, né, velho? Galho e galinha.
1: Desse projeto novo de você. Quer dizer, nem tão novo, na verdade, ainda que vocês já vieram antes pra falar. Mas sim, marca esses 30 anos, que é algo diferente pra vocês também.
2: Não, legal demais, cara. Eu tive aqui, como eu falei, em dezembro, a gente tava lançando a primeira música do álbum, que é o Acendo o Farol.
1: Isso.
2: Fez um circuito bacana, enquanto isso a gente tava lá terminando o disco. E o disco no inteiro saiu, Jota Quest e Tim Maia, Dança Enquanto é Tempo. Um prazerzaço, assim, ter concluído esse projeto, que é uma ideia da banda de muitos anos, de quase 30 anos, né, mais ou menos, que é quando a gente conheceu o Tim Maia. Tim Maia meio que apadrinhou a banda, naquela chegada da banda, como uma banda de meninos querendo tocar soul music, black, funk, disco e tudo mais. Chegou agora, na hora de celebrar os 30 anos desse J-Quest, a gente resolveu se aprofundar mais, fazendo um álbum não sobre o Jota, mas sobre a nossa referência número 1 dentro da Soul Music brasileira, que é o Tim Maia. E aí tá lindão. E PJ tá aqui comigo muito, porque o PJ é o produtor desse álbum.
1: Que bacana.
2: É a primeira vez que a banda faz um disco produzido por ela mesma, no caso pelo PJ, que pegou esse projeto com o maior carinho e se desdobrou em cima. E tá lindo. Agora é a gente usar o espaço que vocês... Nova Brasil, por exemplo, que é uma parceira da gente de muitos anos, pra contar pra todo mundo que o disco tá aí pra gente poder ouvir bastante.
1: Que bacana. PJ, ele fica lá igual o Tim. Ô, me dá retorno, como é que é?
3: Cara? Cara, não, ele é tranquilo. Ele é muito detalhista.
2: Ele
3: né?
2: Fala assim, ele até me ajudou.
3: Eu falei, ele até me ajudou. Não, mas ele se dedicou muito ao projeto. Ele é taurino, mas parece virginiano.
2: Oh.
3: Cheio de detalhes. E cara, se não fosse, lógico que todo mundo da banda, obviamente, né? Eu que produzi o disco, mas a participação do Rogério foi fundamental, não só na parte artística, né? Porque ele é o cantor, mas também na parte de ajudar com opiniões, de botar a galera pra trabalhar também, porque banda tem disso, né?
1: Chama
3: às vezes
1: junto,
3: cara,
1: tá
3: o cara
1: aí.
3: Soma uma semana.
2: Botar
3: falei,
2: a galera pra trabalhar.
3: Aí
2: fala,
3: Rogério, chama o cara lá, velho. Vai atrasar ele, né?
2: Aí faz lista e faz isso aqui, agenda, galera.
1: É. Falando em chamar o cara lá, me fala um pouco aí do Carmelo Maia, que é filho do Tim, ele apoiou bacana aí o projeto, liberou as originais
2: claro.
1: Pra vocês.
2: Cara, o Carmelo foi fundamental, né? A primeira coisa que a gente fez, depois de ter umas 6 músicas, umas 6 demos, assim, foi chamar o Carmelo lá, pra gente conversar, pra gente mostrar pra ele o que a gente tinha, como a gente estava fazendo e o que a gente pretendia com o projeto, né? Então, levamos ele lá para Belo Horizonte, sentou lá no estúdio, a gente colocou Acendo o Farol para ele com a voz do Tim Maia rolando, e a gente tava nessa...
3: Não, foi engraçado que a gente tinha uma dúvida, né? Desculpa te interromper.
2: Não, de boa.
3: Se a gente mostrava com a voz do Tim Maia...
2: Ou sei, né?
3: A voz. Aí eu falei com o Rogério, o que você acha? Cara, não vai ter sentido não ter a voz do Tim Maia. Então já mostra com a voz do Tim Maia.
2: Sim.
3: A gente trouxe o cara para BH, eu não conhecia, e colocamos ele no nosso estúdio... devidamente posicionado, triângulo equilátero, as caixas, a gente deu play, seja o que Deus quiser, né? Porque se ele não concordar, como é que você continua com esse projeto?
1: É, tem que mostrar também, né? O trabalho pra pessoa sentir.
3: Aí deu no meio da música, o Tim Maia começou a cantar, eu olho pra cara dele, ele tá chorando, né?
2: De emoção.
3: Eu falei, que legal, ou cara. O cara tá chorando porque ele gostou, porque ele não gostou.
2: Ou que tá ruim, né? Demais.
3: Aí, cara, parou a música, ele falou assim, cara, posso te falar uma coisa? Em toda a minha vida administrando a obra próxima do meu pai, uhum, eu nunca fiquei tão emocionado, parecia que ele estava aqui. Aí as portas, são várias portas que tinham que se abrir, e a principal foi aberta nesse momento, né?
1: É que aí foi o aval de uma pessoa.
2: E assim, aí ele, de lá pra cá, ele tem acompanhado todo o processo, né? A gente até na época falou, cara, fazer só umas músicas assim, cara, uma música nada, foi ficando tão legal, falei, não, vamos fazer um álbum inteiro, um álbum longo, são 16 faixas, né? são 15 grandes hits do Tim Maia e B-sides misturados, mas tem uma música que é uma faixa de abertura que chama Seroma, né? Que é Sebastião Rodrigues Maia, é um instrumental que o PJ construiu com o Tim Maia falando um monte de coisa ali em cima, aquelas coisas engraçadas que a gente vê o Tim falando, ele falando da vida dele mesmo, contando a história da vida dele, que é a faixa de abertura. E, assim, 16 faixas, quer dizer, não é um disco pequeno, mas fica aquela sensação de que podia ter muito mais música, porque tem muita música boa.
4: E como é que foi pra decupar isso? Me fala aí.
2: É, cara, não é fácil. Coisa. Foi natural, a gente foi fazendo com muita naturalidade. A música que chegava, todo mundo curtia muito, ia tocando, não sei o quê. Quando vê, a gente tinha 16 faixas. Falou, cara, vamos, para, porque senão a gente não termina o disco. Né? O álbum foi todo gravado de forma analógica, então... Baixo, bateria, guitarra, teclado, metais, backing vocal,
4: cinco, tocando mesmo.
2: Cordas, tudo como manda o figurino, como o Tim Maia gostaria.
3: Eu acho que involuntariamente, até porque isso tá dentro da gente, a gente fez um disco, um álbum, uma homenagem pro Tim Maia, para quem gosta de ouvir música, né? Igual eu falei assim, cara, não vamos ficar aquela história de introdução curta que hoje tem, né? Hoje a música tem música começa com um compasso de introdução, já o cara já entra cantando. Falei, cara, vamos fazer uma música como ela tem que ser feita. Como o Tim Maia gostaria que fosse feita. Para quem gosta realmente de música, que são os ouvintes, por exemplo, da Nova Brasil, sim, entenderem tudo aquilo ali. Que tem metais gravados de verdade, backings, os backings black, femininos, né? Meio, um pouco de gospel na medida certa, porque o black, os backings, sim, de black tem a ver. Eu fiz questão de resgatar. Tinha tempo que a gente não ouvia um backing black, cara. Feminino na música brasileira, você pode anotar aí, você vai ver como que é raro. Então a gente trouxe toda essa roupagem, né, da black music, muito estudo em cima, não é só produzir, você tem que estudar, você tem que mergulhar naquilo, entender a história do Tim Maia, né, ver pra onde que ele ia, pra onde que ele foi, as referências. Então foram quase 2 anos pra fazer isso daí.
4: É, essa homenagem ficou de fato com a cara do Tim justamente por conta disso. Vocês foram lá, além de já, claro, o conheciam muito bem, trouxeram um familiar. Agora fala dos outros participantes aí também, né?
2: Que legal.
4: Teve inspiração ali, teve o Tony Tornado, tem aí a Negra Lee, em Descobridor de Sete Mares, que a gente vai ver daqui a pouco. Como é que foi a participação dessa turma aí, dos garotinhos também?
2: Cara, a gente tinha ali essa gama de canções e muitas ideias foram pintando. E tudo foi acontecendo com muita naturalidade, assim. A gente queria, já que a gente vai convidar a galera, vamos tentar abrir esse leque. Então, acho que tinha que ter um grande mestre com a gente para assinar embaixo. Então, tá aí o Tony Tornado, o alto dos seus 96 anos de idade.
4: Que legal.
2: Não é 80, energia, não é 86, né? Não, é 96 energia. Anos de idade.
4: Sim.
2: E trouxe o filho dele, que é o Lincoln Tornado, que é um menino muito legal, que canta muito bem também, que dança muito bem como pai e tal, uma dupla dinâmica, participaram da música, da versão de Sossego, né? Uhum. Aí Descobridor dos Sete Mares, como você falou, Negra Lee, que canta e rapa, né? Então, uma menina, assim, muito especial, uma amiga que a gente já conhecia, já se conhecia, mas não tínhamos trabalhado juntos ainda. É, aí Tiaguinho cantou Réu Confesso.
4: Que legal.
2: Que é uma das músicas do Tim Maia mais com pé no samba. Então, uhum, a gente queria chamar alguém do samba. E eu encontrei com o Tiaguinho e o Tiaguinho tava fazendo o lance dele também, Black. Falei, bicho, tem um negócio pra você fazer com a gente.
4: É, ele tá com a turnê.
2: Ele falou, pode me mandar. É um grande amigo, um cara muito fino. É, tem uma cantora que chama Manhana. Você já ouviu falar?
4: Toca a Manhana, toca aqui.
2: Sim. A gente tava procurando uma das músicas em inglês que chama I Don't Know What To Do With Myself. Que é... O Tim Maia canta em inglês e entra uma cantora cantando uma vozinha de bossa nova, cantando uma parte em português. PJ tinha conhecido amanhã lá em Salvador, num show e tal, eu já tava ouvindo ela por causa do disco do João Gomes, que ela, Manhana canta João Gomes, a gente falou, ele falou, vou chamar amanhã, eu falei, ótima pedida, e ela cantou legal pra caramba nessa faixa. Tô esquecendo de alguém?
3: Carlinhos Brown.
2: Ah, é, e aí, que beleza, né? Que é a música mais, talvez a música mais famosa do álbum.
3: É, o lado B mais famoso do Tim Maia.
2: O lado B mais famoso, que agora virou lado A, do Tim Maia Racional, que é Racional Kill. Como é que é o nome da música? Não, Imunização Racional.
4: Sim,
2: que beleza.
4: Sim,
2: sim. É o apelido, sim, dela.
4: Agora, pra juntar.
2: Com o Carlinhos Brown e os Garotinhos, que é essa, boa, turma nova aí que tá chegando, fazendo soul, fazendo black.
4: E também, como é que faz pra juntar essa turma toda aí? Compilar as agendas também, além das músicas?
3: Cara, tem que. Primeiro.
2: Foi indo, né?
3: Você tem que ter uma paciência. E você se adaptar, né, à agenda deles.
4: Uhum.
3: Até porque...
4: É, porque comprar esse tipo de projeto você, é
3: não
4: fácil.
3: Você, não dá pra você marcar tal dia, vem aqui. Que dia que você, qual os dias que vocês podem? E os caras davam as opções pra gente. Muitas vezes a gente foi, no, foi até os caras,
4: uhum,
3: até pra deixar a galera mais à vontade no território deles, né? Porque trazer eles pra BH. O Carlinhos Brown foi interessante, porque eu chamei o Carlinhos Brown e ele falou comigo, pô, BJ, mas qual música você quer que eu cante? Eu falei, cara, eu não quero que você cante nenhuma música. Eu quero que você toque percussão. Ele falou, porra, tem mais de 20 anos que ninguém me chama pra tocar percussão, vambora. E coincidiu dele ter ido pra Belo Horizonte e ele me ligou, porque eu tinha feito convite, porém não tinha programado o dia. Ele foi em BH, me ligou, nem sabia que ele tava lá. Falei, cara, o Carlinhos Brown tá aí, cara. Falei com ele, vamos lá gravar com ele?
4: Boa.
2: E aí a gente arranjou uma percussa lá, falou, pô, mas eu não trouxe minhas percussões. Falei, a gente arranja. Legal demais.
4: Bom. A turnê teve pontapé inicial aí no Rock in Rio, a gente sabe, vocês vão passar. Vai ter show em São Paulo, ó, a gente tá em Salvador, a gente tá em Campinas.
2: Eu tô ligado.
4: A gente tá na rede Nova Brasil bombando aí. Como é que vai ser?
2: Cara, a gente resolveu fazer uma festa. É uma festa show. É, vai acontecer primeiro, inicialmente, e a gente obviamente espera que dê certo pra gente poder rodar com isso pro Brasil todo. Primeiro, Rio e São Paulo.
4: Boa.
2: Então, 12 do 12, no Rio de Janeiro. Lá na Arena Jockey, e dia 19 do 12 aqui em São Paulo, na Suhai Music Hall.
4: Legal.
2: Que é aquela casa mais ali. Putz, eu não sou de São Paulo, meu. Tenho que ver qual é o bairro lá mesmo. Você sabe? Depois a gente fala. Suhai é uma casa nova, mas muito bacana, dentro do shopping.
4: Uhum.
2: E tem tido grandes shows lá. E a gente vai fazer lá, vai estrear lá essa festa show. Por que que é festa? Porque você vai chegar, vai ter um DJ tocando. É. Animando a pista, nós estamos falando dos caras mais conhecidos da Black Music São Paulo, que é o DJ Grandmaster Ney, que tem 50 anos de estrada.
4: Manda muito.
2: Ele está fazendo agora, manda muito. Ele é nosso amigo de muitos anos, desde quando a gente lançou o J-Quest há 30 anos.
4: Sim.
2: Vai estar lá esquentando a pista, fazendo um baile mesmo para a galera, com um repertório de soul music, black, essas coisas que a gente adora. É, uma galera dançando também e tal. E lá pelas tantas entra o Jota Quest.
3: Pra estragar tudo.
2: Bom, com o repertório misturado do nosso álbum do Tim Maia e algumas das músicas que marcaram a nossa trajetória nesta praia da Black Music, sabe?
4: Então, na Suhai Music Hall, a gente vai ter Jota Quest, toca Tim Maia, segue o baile dia 19 de dezembro, não é isso? Daqui a pouco eu vou conversar aqui com o Daniel, pedir essa liberdade aí pra conversar com o Daniel aí, que tá junto com vocês aí na divulgação do evento nas rádios.
2: Ah.
4: E deixar os ingressos aqui pro ouvinte da
2: Nova Brasil. Ah, lógico, claro, com certeza.
4: Tá combinado, Daniel? Eu peço mesmo, Daniel.
2: Combinado.
4: Aí, ó. E tá bonito.
2: O Daniel que tá no...
3: Charles Bronson.
2: É, o Charles tá Charles Bronson. Caralho, tá parecendo o Charles Bronson mesmo. Meu Deus do céu. Tá igualzinho o Charles Bronson.
4: Bom, bigodinho do Charles Bronson. Eu já vou dar o serviço, tá aqui, ó, em suhaimusic.com.br, tá certo? 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Está chegando, e tem um tempo bacana para você se programar, você que está ouvindo a gente.
2: Tem uma coisa que eu não falei, porque na verdade, além do DJ, né, do Grandmaster Ney abrindo e fazendo essa intro black, a gente pode ter um final também, a gente vai ter convidados especiais para esses shows também.
4: Que aí você
2: convidados
4: pode falar
2: especiais,
4: agora.
2: Não pode falar ainda, mas daqui a pouco
4: bom,
2: a gente revela.
4: Eu gostei muito, pô, é sempre bom receber você, Jota Quest, aqui na Rede Nova Brasil FM. Por mim ficava a tarde toda, eu sei que vocês
2: nós
4: têm,
2: também.
4: Tem outros lugares aí pra irem, contem sempre
3: mas
4: conosco,
3: mas com essa vista maravilhosa.
4: Aqui é sensacional.
2: Cara, eu digo mesmo, a Nova Brasil é uma rádio super querida nossa parceira de muitos anos, e agora aqui de Casa Nova, né, já é minha segunda vez na Casa Nova, mas... obrigado pelo espaço de sempre, pelo
4: traga
2: carinho.
4: Traga mais o PJ aí, traga o Paulinho.
2: Trazer a galera toda, né? Aqui tá dando pra jogar um futebol aqui,
4: tá,
2: né?
4: Tá, tem sim.
2: De tão grande que é.
4: Tem outros programas aí que vocês podem participar também, tenho certeza. Bom, deixa eu colocar então o PJ e também o Rogério Flauzinho, Locutores por um Dia. Anunciem a próxima canção aqui, parceria do Jota Quest com a Negra Lee.
2: Ah, ok. Por favor. É isso aí, galera ligada na Nova Brasil. Flauzinho e PJ do Jota Quest na área pra chamar agora. Descobridor dos Sete Mares, com a participação da nossa querida Negra Lee e o mestre Tim Maia. Se liga.

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0: Nova Brasil, o som de Patrícia Marques. Quando chove, agora 3h37.
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2: 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A imunização será realizada nas salas de vacina do SUS, mediante indicação do serviço ou profissional de saúde.
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0: Nova Brasil e a novidade, JP, até outro dia, amor. Mais que moderna, brasileira, agora 2 para as 4, boa tarde. 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

Nova Brasil, mais que moderna, brasileira, agora 4h26, ótima tarde. 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Agora 4h27, muito boa tarde.

0: Nova Brasil com Paula Toller, aqui na Rede Nova Brasil, mais que moderna brasileira.
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0: A atriz Giovanna Lancelotti vai viver Carmen Miranda em uma cinebiografia com orçamento de R$61 milhões. O projeto foi apresentado no Festival do Rio e terá a direção de Esmir Filho, responsável pelo filme sobre Ney Matogrosso. As gravações começam no segundo semestre de 2027, no Brasil e nos Estados Unidos. Em Maricá, no Rio, será construída uma réplica da casa da cantora que poderá virar um museu. A estreia nos cinemas está prevista para o segundo semestre de 2028. 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

0: Brasil, este é Caetano Veloso, você é linda. Fique na sintonia, daqui a pouco tem o Weber Lima e mais uma edição do Nova Brasil em Campo. Imperdível, fique por aqui na rede Nova Brasil FM, mais que moderna brasileira. Agora 5h20, boa tarde. 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
4: A senadora Eudócia defendeu o fim da escala 6x1 e a redução da jornada sem corte nos salários. A proposta em discussão prevê jornada máxima de 40 horas semanais e 2 dias de descanso remunerado.
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1: 5 horas e 28 minutos. Boa tarde para você ligado na Nova Brasil FM. 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Dá jogo, vamos até às 7 da noite, falando da 29ª rodada do Campeonato Brasileiro. E olha, o bicho tá pegando na parte de baixo da tabela. E a gente vai falar sobre isso a partir de agora, comigo, Weber Lima. Ao meu lado, Celso Cardoso, Luiz Ademar, nos trabalhos técnicos de Clodoaldo Júnior, Lucas Monteiro, na produção de Antônio Lima, na mesa de som, Celcinho Roberto. Estamos juntos para trazer mais uma edição do Nova Brasil em Campo, que você curte no seu rádio, no aplicativo e também no youtube.com/Nova Brasil em Campo, youtube.com/jornalismo Nova Brasil. A enquete de hoje é a seguinte: você concorda com a demissão de Fernando Diniz? Sim ou não? Vote lá, tanto no Jornalismo Nova Brasil, deixe o seu like, se inscreva no nosso canal, acione o sininho de notificações. E aí, você concorda? Eu já coloquei aqui não, não concordo, e aqui novamente não, mas o pessoal está aqui na maioria, 75% dizendo que sim, e no Jornalismo Nova Brasil, meio a meio, 50-50, daqui a pouquinho as mensagens de todo mundo que participa conosco aqui do nosso Nova Brasil em Campo, que vai direto para as manchetes neste dia 8 de outubro de 2026, com Edson Rufino, Lucas Basílio, Felipe Oliveira, Felipe Camargo e Antônio Lima.
2: No Corinthians, com a 7ª derrota consecutiva no Campeonato Brasileiro, que já era esperado, aconteceu com atraso, é verdade, mas Fernando Diniz foi demitido do cargo da comissão técnica. Apenas Léo Porto, auxiliar do Fernando Diniz, permanece trabalhando no Corinthians. Agora a busca é para encontrar um técnico para substituí-lo. Ramon Dias aparece como plano A.
3: São Paulo é derrotado para o Cruzeiro no estádio do Mineirão, não consegue retomar o caminho das vitórias e volta a se reaproximar da zona do rebaixamento do Campeonato Brasileiro. Agora, a distância do tricolor paulista para a zona perigosa do Campeonato Nacional é de apenas 5 pontos.
4: Palmeiras volta ao Campeonato Brasileiro de olho em recuperar a liderança da tabela de classificação. Pro duelo de daqui a pouquinho diante do Bahia em casa, atletas selecionáveis ainda são considerados dúvidas.
5: No Santos, Neymar volta a ser relacionado, mas será apenas opção no banco de reservas. Gabriel Bontempo retorna da seleção brasileira. Será titular? Felipe Coutinho também é outra novidade entre os 11 iniciais para pegar o Flamengo daqui a pouco, 7:30 da noite, na Vila Belmiro.
6: No clássico carioca, Vasco vence o Botafogo no Nilton Santos. Técnico Tite é expulso e assume seu erro. Treinador do Gigante da Colina, Pedro Manuel, cita o gramado sintético como um problema. E Flamengo entra em campo hoje contra o Santos desfalcado.
1: Portanto, aí as manchetes do programa de hoje do nosso Nova Brasil em Campo, que você participa pelo YouTube e também pelo WhatsApp 11 943 805 100. E aí, demissão do Diniz, você concorda sim ou não? Antes das opiniões, o boa tarde, Celso Cardoso. Celso, boa tarde, tudo bem, Celso?
7: Grande tarde para você, meu querido Weber Lima, Demar e ouvinte Nova Brasil em Campo. Gaviva tá com a gente hoje também?
1: Não, Gaviva não. Só mais tarde.
7: Mesmo assim, um forte abraço pro Gaviva também, enfim, para quem nos acompanha aqui no Dion e também no YouTube.
1: Maravilha, Celso. Luiz Ademar, boa tarde, Ademar, tudo bem?
8: Boa tarde, Weber, boa tarde, Celso, boa tarde a vocês que estão nos acompanhando, estão aumentando a nossa audiência, a gente fica muito feliz por isso. É sempre um prazer. E já posso responder, mas...
1: Não, vamos trazer primeiro as informações do Corinthians,
8: então Corinthians
1: com o nosso Edson Rufino, e na volta a gente vai dar a nossa opinião, porque estou de olho aqui, né? Porque o nome ainda não saiu, né? O provável Ramon Dias realmente é o favorito, mas já falaram de Vojvoda, falaram de Zubeldia, enfim, opções.
8: Vojvoda é o Unicard.
1: É, do Marcelo Paes.
8: Marcelo Paes.
1: Né? É, ontem, logo depois do jogo, o Hugo Botelho, na hora, falou isso, né? Falou, ó, o Vojvoda caiu lá no Racing, amigo do Marcelo Paes. Mas, enfim, vamos ver. São opções, eu vejo assim. Não existe nada certo, né? Mas o Zubeldia, meu Deus do
8: céu. Deus é pai.
1: É perigoso, hein? Vamos lá, então, com as informações do Corinthians com o nosso Edson Rufino. E aí, Rufino, beleza?
2: E aí, beleza, Weber? Tudo certo? Salve, salve, amigo torcedor. Vamos juntos atualizar os detalhes e as informações do Timão. O Corinthians ontem conheceu a 7ª derrota consecutiva no Campeonato Brasileiro. O que já era esperado aconteceu. O atraso é verdade, mas Fernando Diniz foi demitido do cargo da comissão técnica. Apenas permanece um dos auxiliares. O Léo Porto segue trabalhando no clube. O Fernando Diniz esteve no comando no período de 6 meses em 34 jogos, foram 13 vitórias, 9 empates, 12 derrotas, 36 gols marcados, 31 sofridos. Essa foi a campanha do Fernando Diniz comandando o Corinthians. O anúncio veio logo após a derrota do Corinthians para o Internacional. Vamos ouvir o que disse Marcelo Paes anunciando a demissão.
9: A gente vem falar aqui da encerramento do trabalho do Fernando Diniz e sua comissão técnica. Momento de muita dor, momento muito difícil, pelos resultados, né, pelo momento que o clube atravessa dentro de campo, e perdeu o convívio de uma grande pessoa, de um grande profissional, de um cara que se doou ao máximo, deu tudo que podia, e infelizmente é uma decisão que precisa ser tomada, buscar um fato novo. Não acho nem justo que a responsabilidade seja só do Diniz, da comissão técnica. Todos nós somos responsáveis, eu, jogadores, direção, como um todo. Mas uma medida precisava ser tomada e a gente acredita que é o que deve ser feito no momento, né, para buscar um fato novo, uma nova forma de jogar, uma nova forma de pontuar. A gente precisa voltar a pontuar, a gente precisa voltar a ser protagonista dentro de casa. E também dizer que já vamos trabalhar de imediato para buscar um novo comandante, né, para ele possa estar em São Paulo quanto antes para trabalhar para o clássico de domingo. A gente precisa voltar a pontuar, precisa voltar a vencer. Infelizmente, chega uma situação que tem que ser resolvida.
2: Muito bem, ouvimos atentamente o que disse o Marcelo Paes, anunciando a demissão do técnico Fernando Diniz. Repito, da comissão técnica, apenas permanece um dos auxiliares, o Léo Porto. Clube correndo contra o tempo para anunciar o novo treinador, plano A, Ramon Dias, e seu filho Emiliano Dias. Nas próximas horas, possivelmente, teremos novidades, porque a intenção é anunciar o novo técnico antes do clássico contra o Palmeiras. Então é isso, falei do Corinthians, até mais, um abraço, amigo.
1: Bom, vamos lá, Celso Cardoso, a sua opinião em relação à demissão do Fernando Diniz, você concorda ou não? Nosso ouvinte pode participar pelo 11 943 805 100 ou também pelo YouTube. Celso.
7: Web Ademar, claro que 7 derrotas seguidas pesa para qualquer um, isso é um ponto. Mas ainda assim, eu discordo da demissão e vou explicar por quê. Ora, se era para demitir o Fernando Diniz, demitisse antes da data FIFA, depois da derrota para o Fluminense. Você segura o cara faz todo o trabalho durante a data FIFA. O Corinthians não jogou mal contra o Internacional.
8: Foi melhor que o Inter.
7: Foi melhor que o Inter. 3 bolas na trave, criou mais chances, jogou como se estivesse jogando em casa. Teve gols incríveis perdidos pelo time. Então o time não foi mal. Não foi mal. Então se o Corinthians não foi mal e perdeu um jogo por circunstâncias, que culpa tem o técnico? Aí você está falando assim, aí quando eu ouço a entrevista do Paes, que para mim é uma grande decepção, porque primeiro ele vem a público e fala, não, o Diniz é o nosso treinador, não corre nenhum risco. E aí depois ele vem a público dizer que precisava de um fato novo. Isso é muito amadorismo. Que futebol... Ah, tem muita gente... O Weber mesmo fala, ah, vassoura, efeito vassoura nova. Mas isso pra mim não é profissionalismo. Profissionalismo é você acreditar num trabalho. Se o time vai, joga, cria as possibilidades, cria as alternativas e não vence por circunstâncias, você manda o treinador embora às vésperas de um clássico contra o Palmeiras para ter um fato novo. Fato novo é o Corinthians pagar em dia. Fato novo é o gerente de futebol, que é o Paes, ter pulso firme, ter autoridade, bancar o que ele fala e ter autonomia para decidir. Ele está lá, parece que ele é simplesmente uma marionete, que ele não tem autonomia, que ele faz o que o presidente manda e aí ele vai a público e dá a declaração em nome do Corinthians, cheio de ingerência. Desculpa, mas o Marcelo Paes, para mim, está sendo extremamente incompetente. Incompetente ou incapaz de exercer o seu papel como diretor como se deve e batalhar por isso. Certo? Então ele está sendo, no mínimo, omisso. Então, por essas e outras, de demitir o Fernando Diniz agora não vai resolver. Pode até ganhar do Palmeiras, pode escapar do rebaixamento, mas para mim a demissão ela é totalmente, sabe, totalmente sem sensatez. Porque se fosse para mandar embora, mandasse antes da data FIFA, não faltando 2 dias para o jogo contra o Palmeiras.
1: E na sua opinião, Luiz Ademar, sobre essa demissão de Fernando Diniz, se você concorda ou não, Ademar?
10: Não, eu não concordo e vou explicar por quê. Primeiro, o Corinthians tinha que ter um cara que acompanhasse os treinos. Se eu, vamos supor, eu sou o gerente de futebol do Corinthians. Eu sou o cara
1: Essa é boa, Ademar.
10: Você entendeu? Eu vi o Fernando Diniz colocando um cara que está mal, quanto tempo tá mal?
1: Um bom tempão.
10: Eu fiz alguns jogos, a derrota pro Santos, a derrota pra Chapecoense, o Garro passeou em campo. Aí eu vejo ele no treino durante a data FIFA, que teve tempo pra você ver muito treino. Teve tempo pra você analisar o que ele tá preparando pra jogar com o Inter. E aí ele tá preparando, a novidade dele foi o Garro de volante. E o André no banco. Eu, como cara que trabalha futebol, eu não posso mandar e nem vou escalar seu time. Mas eu sou seu chefe, eu quero uma satisfação. Vem cá, Diniz. O empate é nosso lá, irmão. Você vai com um cara que não tem pegada, um cara que não tá nem no meio rendendo, você vai de volante? Vamos pegar o gol com 40 segundos lá, é um buracão na defesa. Ah, o passe é fenomenal e tal, mas enfim. Eu já tentaria impedir. E aí, se o cara não respeita a hierarquia, aí eu mandaria embora na data FIFA, pra ter um cara que vem, trabalha e tal. Pra, ó, aí não dá. Desse jeito que você quer escalar o time, não vai dar não, irmão. Como foi, aconteceu com o Crespo, que o Rafinha alegou que ele falou um discurso que a diretoria não queria, que ele falou, bancou. Não, é insubordinação. Tudo bem, cada um tem o seu. Mas eu impediria ele de fazer aquela escalação. Agora, mesmo com a escalação que ele fez, o Corinthians foi melhor. Dominou o jogo, criou. O gol que o Memphis perdeu, te juro por Deus, foi por frescura. Ele quis ir com os dois pezinhos pra fazer. Sabe quando o cara quer de pescocinho tá bonito, de lado, né? Aquela. Se o cara vai com o pé direito ou com o pé esquerdo, é só dar um tapa na bola.
1: Ele vai com seriedade, né?
10: É, exatamente, ele faz o gol. Então o Corinthians dominou, o Corinthians foi melhor, o Corinthians criou mais, finalizou mais. E agora que o cara cai, depois que o Paes vai e fala que não tem risco nenhum. E aí o fato novo é que o Corinthians vai entrar final de semana na zona de rebaixamento. Esse é o fato novo. Vai ser o fato novo.
7: Ó, e agora, só em defesa do... Porque se você... Ah, não tem que colocar o Garro. Mas o elenco do Corinthians...
10: Mas se o desespero... André, pelo
7: Garro, não, ali, tudo bem que você
1: poderia,
7: o André, mas...
1: Ele poderia, mas, né, entendeu? Celso, colocar o André...
7: Ranieri, Garro, exato.
1: Com o Garro, poderia colocar o Garro.
7: Mas
1: mais
7: eu até
1: à frente,
7: entendo, ele por
1: proteger
7: ele,
1: mais.
7: Ele quis dar mais saída de bola pro Corinthians atrás, só que perdeu na marcação. O Corinthians ficou com 72% de posse de bola, o Inter também não fez nada. É que o Garro errou ali no lugar, e errou por soberba também, que ele tinha opção de passe. Mas tentou dar o drible e perdeu a bola. Aquele... O Memphis perdeu um gol incrível.
10: Não sei
7: é que estourar no técnico, porque não dá para você jogar um trabalho... por causa de uma bola que não entrou. Se o Memphis tivesse feito o gol.
10: Exatamente.
7: Se empatasse, não caía. Se o Yuri Alberto tivesse feito o gol, ia cair, não ia. Então você condicionar um trabalho para um resultado, para mim é mais do mesmo. Não tem fato novo nesse processo.
10: O que eu acho que pode ter irritado todo mundo por causa do Diniz, assim, o Garro faz aquele tipo de jogada lá no ataque. Aquela que ele perde a bola, tenta dar um driblinho, perde a bola, o cara ali no...
7: Estudiante, a bola que o Garro perde.
10: Exatamente. Agora lá, perdeu, dançou, né? E quando o André entra, o time que já era melhor, cresceu, ele fez um gol, ele é bom de bola, né?
7: Claro,
10: ele é bom de bola. Então, cara, se você vê essas coisas, mas, cara, mesmo na minha interpretação e na minha opinião, errando a escalação,
7: não era pra...
10: nesse jogo, você é sem sentido mandar o cara embora nesse jogo.
11: Também concordo com o Celso, com o Ademar. Não era o momento para mandar o Diniz embora. Não era. A gente discutiu aqui, falamos várias vezes que antes da data FIFA, aí sim, se você tinha que tomar aquela decisão, era antes, não agora. Agora você está buscando um técnico que sabe, o treinador sabe do tamanho do Corinthians e sabe do tamanho da pressão que vai ter nessas 9 rodadas finais do campeonato. Então agora você tem que buscar um treinador para jogar já domingo. Não vai dar tempo, nós estamos na quinta. Como é que o cara vai dirigir o time sexta, sábado, vai estar no banco domingo? Tem o problema do Ramon Dias, que tem a cumprir ainda 6 jogos no, STJ, né? No STJD, por conta do que fez no Internacional, ele tem jogos a cumprir, suspensão. E aí, o que, que eu faço? Eu trago o cara e o filho é que vai ficar no banco? Vou atrás do Beldia, que eu acho uma loucura isso daí. Falaram de Pezzolano no passado. Olha, a coisa ficou complicada para o Corinthians. Não por conta do time, porque o time jogou bem. Jogou bem ontem, não jogou mal, não. É que perdeu gols incríveis, né? Perdeu muitas oportunidades. Mas eu vejo que o momento era de continuar com o Diniz. Continua com o Diniz. Né? Continua com o Diniz. O Diniz poderia, no clássico... Clássico a gente sabe que, muitas vezes, né, o inferior, né, o que a gente não acredita, vai lá e ganha.
10: Principalmente Corinthians e Palmeiras.
11: Corinthians e Palmeiras. Então era o caso de, às vezes, você continuar com o Diniz e dar mais uma possibilidade para ele no clássico.
7: Claro.
11: Se o Corinthians ganha o clássico, a coisa vira, muda. Agora não, agora ficaram sem rumo, sem treinador e o Marcelo Paes está indo muito mal à frente do Corinthians.
7: Muito mal.
11: Eu me lembro que tinha um CEO anterior, que era o que veio do Flamengo.
7: Fabinho Soldado.
11: Não, o CEO mesmo.
7: Ah, o CEO,
11: que
7: tá.
11: Ninguém lembra mais dele. O Marcelo Paes ainda aparece mais, mas pelo visto já deu para perceber também que esse negócio de CEO no Corinthians também não dá certo. Eu vou lembrar o nome dele, era um cara que fazia parte, um dirigente que fazia parte do Flamengo.
7: Eu vou lembrar.
11: E veio, trabalhou com o Bandeira, e veio para o Corinthians, mas no Corinthians ele sumiu. Ele não tinha voz, e é isso que o Celso falou, o cara não tem voz. Então o CEO do Corinthians...
7: Fred Luz.
11: Então o CEO do Corinthians é uma, tipo, como se fosse uma rainha na Inglaterra. Não manda nada, cara. E o Marcelo Paes tem um trabalho que foi bom no Fortaleza, mas terminou com o rebaixamento do tricolor cearense. Vamos ver se a coisa não se repete no Corinthians. Mas o Corinthians ficou meio sem rumo agora, hein? 5h45... Vamos lá, com a opinião do povo. O povo fala, o nosso ouvinte no 11 943 805 100. Você envia a sua mensagem e ela vai pro ar. Vamos lá.
12: Fala, Weber Lima. Fala, pessoal da Nova Brasil. Beleza? Ricardo de Jundiaí. É o seguinte, não concordo com a demissão de Diniz porque a culpa não é dele. A gente vai ver isso nos próximos jogos. Tomara que o Corinthians não caia. E, Weber Lima, sabe alguma coisa com relação ao name rights da Caixa? Tá fechado? Forte abraço.
11: Ainda não.
13: Fala, Weber Lima. Aqui quem tá falando é o Mike Veras de Maceió. Boa noite aí pra rapaziada da bancada aí da Nova Brasil e Campo. O Diniz já passou o tempo, demorou demais, e também o Memphis, tá? O Memphis é o próximo.
14: Perigo Márcio Oliveira, tricolor de Sorocaba, grande abraço pro nosso mestre Celcinho Cardoso, pro nosso querido José Ademar. Esse Diniz já Luiz chega demitido, Ademar. Qualquer time que ele chega, ele já chega demitido. Técnico fraco. Eu duro com o amigo dele também, logo vai ser demitido domingo, Dorival Júnior. Tamo junto, abraço.
15: Fala, Heber Lima, Ricardo Zona Sul, Vila Mariana, vamos São Paulo, o trânsito tá, você tá de brincadeira, meu, tá zicado o trânsito hoje, ô Heber, São Paulo perdeu ontem, mas não cai, agora o Corinthians cai, um abraço.
16: Fala, Weber, fala, turma, boa tarde, aqui é o Guilherme, corintiano, direto da Moca. Quer saber? Tem que cair Diniz, tem que cair o meu time Corinthians pra segunda divisão.
11: Isso daí é furada.
16: Quem sabe alguém vai aprender alguma coisa. Vergonha esse time.
17: Weber Lima, é sempre assim no futebol brasileiro, sempre sobra pro técnico. O Diniz já foi, daqui uns dias é o Dorival. E é assim, previsão é São Paulo e Corinthians na Série B. Sou São Paulino, mas a previsão é essa, São Paulo e Corinthians na Série B, se continuar assim.
18: Pessoal da Nova Brasil, é José, aqui de Santo Amaro. Então, os jogadores não fazem gol, os diretores não pagam, e a culpa é do Diniz. É assim que se vê o futebol? Porque não dá para entender. Quem errou foi o Diniz?
19: Fala, Weber Lima, Marcos Vinícius, São Bernardo do Campo. Ô, Weber, um time com desempenho tão baixo, um retrospecto tão ruim, até dentro de casa, que é uma das fortalezas do clube, fica insustentável, né, segurar o técnico. É muito difícil. Mas, Weber, do Corinthians não pode duvidar nada, hein? Daqui a pouco vai que anuncia o Diniz de novo, aí, igual fizeram com o Memphis. Vamos esperar.
20: Boa tarde, pessoal da Nova Brasil. O São Paulo já caiu faz tempo, só falta o carimbo, né, de Série B mesmo, porque o São Paulo tá morto.
11: Esquece.
20: Um time do tamanho do São Paulo deixar cortar até a luz, Deus me livre. Se cair, fica três temporadas na Série B. Forte abraço, Geraldo aqui, porteiro de São Mateus.
21: E outra, o Brasil brasileiro não tem treinador bom. O único treinador brasileiro bom é o Jair Ventura. O resto é mais do mesmo. Olha o Vasco, investiu em outro treinador. Olha o Vasco como é que tá jogando bola. No Brasil não tem, a imprensa que faz nome de treinador. Sempre faz nome de treinadores errado.
11: Maravilha, 5 horas e 49 minutos, ó. Eu falei aqui no SBT Esportes, que você vai curtir daqui a pouco, tanto no SBT Interior, lá em Araçatuba, como no SBT Vale, TH+, SBT Vale, mandando um abraço a todos que trabalham lá, 5 anos de TH+, SBT Vale hoje, parabéns a todos, e também lá para João Pessoa. Eu tava falando aqui, ó, muita gente falando de São Paulo rebaixado, os dois jogos de São Paulo são esses próximos, o Vitória, que não ganha de ninguém fora de casa, joga no Morumbi, e o Vasco, que vai estar entre os jogos do Boca Juniors. Falei isso no SBT Esporte, falei, a chance do São Paulo tá aqui, dia 42, e aí relaxar, porque eu acho que 42 não cai. Aí chega aos 42, aí conquista um ponto ali, outro lá, e escapa. É, são os dois jogos, são as duas finais do São Paulo. Em relação ao Corinthians, Celso, quem você indicaria para novo treinador do Timão, Celso?
22: Cara, do jeito que a situação tá,
10: Você não tem
22: Salvador.
10: O que você tem que pegar? Sabe o que acontece? Eu vou falar. É sempre um círculo vicioso. Você pode ver os nomes aí. Zubeldía. São sempre um círculo vicioso, né? Sempre um círculo vicioso. Porque a gente tem que pensar em cara que está acostumado com Série B, com elencos modestos, que salva os times de rebaixamento. Guto Ferreira, Vila Nova, Enderson Moreira. Enderson Moreira.
11: Mas não vou largar agora, não.
10: Maurício Barbieri, Juventude. Não, você tem que. Eu tô falando.
11: Você falou de três times que estão brigando pra subir. Mas não vão largar. Largar agora?
10: Eu acho que. Pra vir pro Corinthians,
11: aí,
10: um contrato de dois.
11: Aí cai e ele já vai embora.
10: Aí que tá. Se você cai, se você põe uma multa. Vou dar um exemplo. O Dorival pediu demissão.
11: O Corinthians não vai aceitar, Ademar. Não vai aceitar multa.
10: Então, isso que eu tô falando.
11: Você
10: quer um planejamento, é cara que conhece de Série B, que conhece não cair, que conhece elencos medíocres, que monta. Você tem que ser cara que. A gente só fica num círculo.
11: Sim.
10: Você acha que o Zubeldinho é melhor que o Guto Ferreira? Não é. Você acha que o Zubeldinho é melhor que o Enderson Moreira?
11: Não é.
10: E qualquer um desses aí, Ramon, Menezes, o Cabo. O que você pedir, cara? Eu acho, tá? Eu acho que os clubes grandes, eles não apostam nos caras que estão acostumados com o problema.
11: Porque
10: que
11: as, as diretorias não têm peito para depois dar respaldo pro cara.
22: A torcida também aceita, o cara já chega demitido. Se ele tropeça no Palmeiras, por exemplo, já tem. Vira um inferno, não dá.
10: É por isso que a tia Leila passeia com esses caras aí.
22: Por isso que tem que ser um.

0: Ah, o Tonho da Lua. Tonho da Lua.
1: Sabe, então, assim, nomes que para você fazer um trabalho de médio e longo prazo, você tem. O próprio Silvinho, o Vojvoda, que fez um bom trabalho no Fortaleza, no Santos ele não foi bem.
2: Foi mal no Santos, foi mal na Argentina.
1: Foi mal no Racing, e agora? Perdeu? E aí você contrata um cara desse, para 9 jogos, tendo que resolver. Aliás, você foi contratado pelo Santos assim, né?
0: Sim.
1: O Santos, ele conseguiu tirar também da zona de rebaixamento... Foi no ano passado, com o Santos, ele chegou na zona de rebaixamento, se eu não estiver equivocado.
0: Quem? O
1: Vojvoda.
0: O Vojvoda
1: salvado
0: passou muito rápido lá, como o Pedro Caixinha também.
1: Caixinha. O Zubeldía.
0: Ah, isso é loucura, cara.
1: Entendeu?
2: A gente tá num círculo vicioso falando de só nego ruim, cara.
1: E aí você vê um cara que, renomado, foi CEO no Fortaleza... Contrata alguém para fato novo. Fato novo é trabalho, meu velho. Um cara vai chegar lá, vai fazer o quê? O Diniz já tem um método de trabalhar, uma maneira de trabalhar. O que o cara novo vai fazer? Fechar a casinha? Não é nem questão de fechar a casinha. O Corinthians precisa vencer jogos. Sabe? Então, é tudo atrapalhado. Sinceramente, qualquer um que assumir o Corinthians, eu vou falar, boa sorte. E não vai assumir contra o Palmeiras, porque é uma bucha. Vai assistir no máximo do camarote.
0: Camarote.
1: Para dizer, olha, eu assumi, mas eu não tenho minha digital, não está nessa derrota.
2: O Weber falou de cara que não sairiam da Série B para vir para o Corinthians. Então, você pega o Mozart, que subiu com o Mirassol,
1: mas não,
2: colocou, o Mozart tá no Goiás, o Goiás não vai classificar.
1: Mas não tem...
2: Cara que
0: tem estofo ainda. Não, é que agora, Ademar...
2: Tem que dar agora respaldo pro cara e o cara...
0: Não, agora...
2: Somado com ele com o Mozart,
0: Ademar, como é que você vai explicar isso pra torcida? Como é que você vai explicar isso pra torcida corintiana?
2: Estamos
0: contratando o Mozart.
2: Tá bom,
0: no primeiro dia a torcida falou, vocês estão loucos, pô.
2: A torcida falou que vai fazer um movimento segunda-feira do Palmeiras, ou sábado agora, para ir até o Palmeiras e quer conversar com os jogadores que temos que colocar na zona do rebaixamento do Corinthians. A tia Leila falou, vocês nem passem na porta que eu ponho todo mundo em cana. Se quiser fazer movimento,
0: então, mas aí, não vai conversar com ninguém. Mas tudo bem.
2: Se o presidente...
0: Não, Ademar, mas a situação do Palmeiras é diferente. Outra.
2: Não, mas
1: não tá no caos.
2: O meu time é ruim, eu contratei ruim, nós estamos brigando para não cair, eu preciso de cara que está acostumado a não cair. Agora é hora da gente não cair. Então eu vou trazer um cara de Série B.
1: Não.
0: Ah, não, é louco.
1: Agora é de nome campeão ou de cara histórico de bons trabalhos.
2: Não me fala, quem?
0: É, difícil. Não tem.
1: Por isso que foi ruim mandar o
2: de... Eu tô falando histórico de bons trabalhos na Série B. Bons trabalhos.
1: Se o máximo você tem trabalhos, você tem o Silvinho, fez um bom trabalho lá na...
0: Fez, na Albânia.
1: Na Albânia. Acho muito difícil que ele assume o time agora numa encrenca dessa.
2: Acho que ele assumiria, pelo corintianismo.
0: O Silvinho poderia ser uma solução, hein? É um bom nome.
1: O Zubeldía, ele fez um bom trabalho na LDU quando foi campeão, mas
0: só
1: lá pra cá não fez mais nada. No Brasil ele não conseguiu.
0: Faz mais circo à beira do gramado do que trabalha.
1: O Vojvoda tem lá o trabalho com Fortaleza, que foi realmente um trabalho bom.
0: Foi espetacular, né?
1: Mas só...
0: No Fortaleza, espetacular.
1: Mas só, quer dizer...
2: Crespo.
1: Não, também não.
0: É que o Crespo acabou de chegar lá também.
2: A gente tá falando de nomes que a gente tava trabalhando.
0: Exato.
2: Porque, na verdade, são tudo nota 6, ao mesmo nível do Fernando Diniz.
1: Aí, Roger Machado. Aí, o Pezzolano, que foi demitido do Internacional. Você não tem... É isso que eu... Quer dizer, eu quero partir do pressuposto que o Corinthians esteja conversando com alguém já antes para poder mandar o...
0: exato.
1: Mas agora, já estava conversando.
0: Se isso não aconteceu, pior ainda.
1: Mas você sabe o que acontece. O Weber, ó. Você
2: está falando trairagem desgraçada.
1: Ah, mas é o que tem.
0: Mas eles fazem.
2: Antes o cara já...
0: Mas é o que eles fazem.
1: Eu não duvido, porque o Ramon Dias até já se ofereceu para o Corinthians. Lembra no Olímpia, tinha cláusula Corinthians?
0: Sim.
1: Olha, se o Corinthians me chamar de volta, que já tem conversa. Então alguém no Corinthians já deve ter falado para o Ramon Dias, ó. A história é a seguinte, não sei se eu consigo segurar o Diniz e perder para o Internacional. Então se cair para o Internacional, vou ter que demiti-lo. Você topa, Vi? É isso.
0: É, eu concordo.
2: E o cara do Mirassol?
0: O Rafael Guanais?
1: Acho que ele não aceita.
0: Rafael Guanais é o seguinte, está reservado lá no São Paulo. quando assumir o um novo presidente, já vai acertar com o Anais. Fica quieto, Ademar. Não, não, não,
2: Rafael Guanais não sai.
0: Não, Rafael Guanais não.
2: 8 milhões, não já, dá, não. Não
0: vai
2: dá,
0: ser,
2: não.
0: Ó, pode anotar aí que eu tô falando, vai ser a primeira contratação do novo presidente do São Paulo, Rafael Guanais. E

0: Aí o negócio, aí ele vai colocar moleque pra jogar, vai fazer os caras jogarem bola. Não fica dando essas agora ideias, não, que os outros vão lá e pegam.
1: Você tá me deixando animadinho hoje,
0: rapaz. Vamos lá, 5h57. É o seguinte, você manda a sua mensagem através do YouTube. Deixa eu ler aqui, ó. Levi Pedroso mandando um abraço pra gente lá do Lausanne. Zé Roberto de Leme. O Inter mudou de técnico, ganhou. O Timão vai ganhar do Palmeiras. Vai.
1: Onde veio o técnico do Inter?
0: Do Criciúma.
1: Da Série B. É?
0: Verdade.
2: Mas então...
1: Ah,
2: mas...
1: Da onde ele veio? Do time que tá lá no G6.
2: Mas, gente, tudo todo. Bem. Mas não vamos também nos iludir com o resultado. O Inter foi amassado.
0: Foi verdade. Isso é verdade.
2: Foi amassado pelo Corinthians.
0: É, o time é ruim.
2: O Inter não saía do...
1: O Inter é muito ruim.
2: Saía da defesa, a torcida vaiando o time. O Eduardo Batista, me desculpa, ele ganhou na estreia, mas o Inter apresentou ontem, foi um fiasco.
0: O que teve a mão do Eduardo Batista foi a troca do goleiro. Ele tirou o Matheus Cunha, colocou o Antônio, fez duas grandes defesas.
2: Que a fase do Corinthians é tão ruim, se o Corinthians tivesse jogando até agora, tinha tomado mais uns três gols e não tinha feito.
0: É isso. O Ever, Corinthians não cairá, é o Edinaldo Pereira, um abraço pra você. Vamos aqui no Nova Brasil em Campo, ali era o Jornalismo Nova Brasil, Vicente Gonçalves. Não deveria ficar até cair para a segunda, não entendi. Luizão do Parque Peruche.
2: Não, deveria
0: ficar. Deveria ficar até cair, é isso mesmo. Luizão do Parque Peruche, um abraço para você. Edson Inorrida de Nagoya, também. William Apolinário, melhor programa esportivo do rádio. Corinthians vai jogar a Série B com Ramon Dias. Ivanildo França. Como eu comentei ontem, era para ter ido embora antes. Só falta sair o Marcelo Paes, outro incompetente. Um abraço a todos. Reinaldo, em Americana. Dali Peixão, tava lindo. Deixa o Diniz. Eduardo Vieira, um abraço para você. O América tá rebaixado para a Série C, isso mesmo.
1: Exatamente,
0: já foi. Natan Henrique, Fred Luz, ele escreveu aqui também. Tricolor é incaível, Ivanilson. Um abraço para você. Acho que o Vojvoda vem por aí. O Wagner Marim, Márcio Teodoro. Eu também achava que o Peixão nunca ia cair, mas infelizmente nunca é muito tempo. Márcio Teodoro, de novo. Chama o Abel Braga. Vanderlei José Cremasco, tem que cair mesmo, é muito arrogante esse Diniz. Weber, esqueceram do Sca... acho que é o Thiago. Thiago Sca... Não, é o Thiago, será? Não sei se é isso que ele está querendo dizer. Não entendi aqui. Manda de novo o nome aí, ô Vanderlei, um abraço para você. Bom, por enquanto aqui na enquete, sim, 52% concordam com a demissão do Diniz. E no Jornalismo Nova Brasil, sim, 56%. A gente vai para um rápido break e volta já falando do outro assunto, de outro time que também briga para não cair, o São Paulo, que ontem não jogou nada. Depois do break aqui no Nova Brasil em Campo, com pão de alhozinho, resenha boa, tem pão de alhozinho. 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

0: 18 horas e 6 minutos, voltamos com o Nova Brasil em campo, com pão de alhozinho, com pão de alhozinho, dá jogo. Vamos lá com o pessoal que participa conosco, mandando a sua mensagem via WhatsApp, áudio, mande áudio, mande áudio, mande áudio, vamos lá.
1: Mande áudio.
2: Boa tarde, Nova Brasil, César São Paulino aqui da Vila Formosa. São Paulo já tem que tirar o Dorival, não dá mais, infelizmente. Podia chamar o Zago, Antônio, o Carlos lá, que foi zagueiro do São Paulo um tempo atrás. E é um treinador que acho que linha dura e que talvez daria jeito. Um abraço.
3: Boa tarde, Weber. Humberto de Caíras, corintiano. Desmereceu, já devia ter saído faz tempo, meu. Devia ter saído antes da data FIFA. Ele já oito jogos sem fazer ponto, sem fazer nenhum ponto. De 24 não conseguiu fazer nenhum. Não dá, não dá. Tem que sair fora. Tchau, tchau. Adeus.
4: Boa noite, Weber. Boa noite, essa bancada maravilhosa aí, essa equipe top aí. Ô, Weber. E bancada. O Corinthians vai atrás de Danilo, que tá no Uberlândia. Conseguiu subir o Uberlândia pra terceira divisão. Vem fazendo um trabalho excelente lá. Um abraço. Jaco de Maceió.
5: Uberlândia. Boa tarde a todos. Donizete aqui, no congestionamento, perto de Mogi das Cruzes. Ah, o Diniz está desgastado, né? Tinha que mandar embora mesmo. Senão ele ia cair junto com o Coringão. Que no Internacional trocou o técnico e deu certo. Ó. Quem sabe agora o Coringão dá certo e não cai. Abraço a todos.
6: Boa tarde, bancada. Boa tarde, Nova Brasil. Boa tarde, Weber Lima. Ô, Weber Lima, não era pra mandar o Diniz embora, não, Weber Lima. Era pra deixar ele lá, Weber Lima. Deixar até o final do campeonato. Por que foi mandar o cara embora, Weber Lima? Oh, meu Deus do céu, viu? Acabou a nossa alegria. Um abraço.
7: Fala pessoal da Nova Brasil em Campo, Giovanni aqui de Campinas novamente. É, fez certo, tinha que ter mandado embora mesmo, porque fica insustentável, mas poderia ter mandado na data FIFA. Porém, aí eu pergunto pra vocês, adiantou poupar em jogador? Poupou jogador do Corinthians em todos os campeonatos, foi eliminado de todos os campeonatos e tá na zona de rebaixamento. Alguém tem que acabar com esse negócio de poupar jogador aí, ó. Agora tá pagando preço, né?
8: Boa noite, Nova Brasil. Boa noite, ô Cabeça Branca. Deixa eu dar uma dica pra você. Grêmio Internacional sobe, Mirassol e Corinthians desce. Você entendeu? E pra treinador aí, pode pôr eu, André Negão aí. E eu vou treinar o time através das cachaças do bairro Cabeção lá. Pode me pagar em cana. O avião pode me pagar em cachaça.
0: Seja, ó.
9: Tem que pagar a posse. Nada, né, grande? Pelo amor de Deus, é grande. O Denis foi mandar de embora, fazer o que, né, grande? Ei, timinho, hein? Corinthians tá ferrado, hein? Falou. Tem uma boa noite aí, galera. É nóis.
10: Boa tarde, Vanderlei de Diadema. Devia chamar o Carpini pra treinar o Corinthians.
0: Tchau, Carpini.
10: Ele é bom pra time de Série B.
0: Aí, ó, o pessoal mandando sua mensagem, participando conosco. E tá aqui uma notícia no UOL, né, do UOL, dizendo que o Zubeldia teria recusado a proposta do Corinthians. E foi uma ideia do Marcelo Paes, segundo o Samir Carvalho do UOL. É, tentaram emplacar aí o Zubeldia realmente e houve a recusa do treinador. 18 horas e 10 minutos. Vamos falar de mais sofrimento, rapaz. Vamos falar do São Paulo.
11: Aliás, São Paulo e Corinthians,
0: das
11: mãozinhas.
0: Em tudo, né?
11: Em tudo.
0: Pô,
11: mas vem cá, o São Paulo ontem era zebra contra o Cruzeiro.
0: É, não, mas...
11: Era zebra.
0: Mas o caso não é esse, né, Ademar?
11: É a
0: atitude dos jogadores em campo. Isso que assusta,
11: que
0: né?
11: Que eu falei que eu aceitaria a demissão, porque o pra ser demitido do Erival são 6 milhões, São Paulo não tem, certo? Ele pediu pra sair.
12: Fernando,
11: aceita, porque os caras não vão nem... Se ele falou que ele não tira mais nada do grupo, é o grupo. Nós vimos o grupo ontem,
0: tá morto,
11: cara.
0: Morto.
11: O grupo.
0: Morto. A gente vai ver os lances aí durante... Quem tá no YouTube vai ver os lances. Tem coisa que o cara não tem vontade de dar o pique pra dar o bote.
11: É.
0: O menino que faz o gol do Cruzeiro, o segundo lá, o cara sai da área, da grande área, e vai até o outro lado fazer o gol. E ninguém chega chega junto em ninguém. As informações do São Paulo com o nosso Felipe Oliveira.
1: Um abraço, Weber Lima, um abraço, amigos ligados na Nova Brasil em Campo, todo mundo sintonizado na Nova Brasil FM. Falaremos sobre o São Paulo, que na noite de ontem foi derrotado por 2-0 para a equipe do Cruzeiro no estádio do Mineirão, 29ª rodada do Campeonato Brasileiro. E com isso chega a sua segunda derrota consecutiva no Campeonato Brasileiro. O tricolor paulista, que não conseguiu retomar o caminho das vitórias desde o término da data FIFA, já enfrentou o Santos na última semana, acabou sendo derrotado dentro do estádio do Morumbi e agora perde também para o Cruzeiro no estádio do Mineirão. E com isso se enxerga cada vez mais próximo da zona do rebaixamento. O tricolor paulista, que nas últimas rodadas venceu o Red Bull Bragantino e Atlético Mineiro, que deu uma confiança para o time do técnico Dorival Júnior, mas que não conseguiu manter essa boa sequência. O Dorival Júnior, com essa derrota, chegou à sua 8ª derrota à frente do São Paulo Futebol Clube em 19 jogos. O técnico são paulino venceu apenas 5 vezes e ainda não conseguiu triunfar jogando jogos fora de casa. Atualmente, o São Paulo Futebol Clube é o 11º colocado, com 36 pontos. 5 pontos a mais do que a zona do rebaixamento internacional, que é o primeiro time dentro do Z4. O técnico Dorival Júnior falou sobre a urgência em voltar a pontuar do São Paulo Futebol Clube para sair dessa situação.
12: Nós temos a obrigação de fazermos o nosso melhor sempre, pontuarmos a todo instante. Infelizmente, nas últimas duas rodadas acabaram não acontecendo para uma equipe que vinha num processo de recuperação. Tínhamos um jogo aqui hoje muito difícil por tudo que circundou a nossa equipe nos últimos dias, mas nós temos que entender que a partir de agora teremos 9 partidas fundamentais, importantíssimas, dificílimas. Conto muito com o apoio do nosso torcedor. No domingo, teremos aí, se Deus quiser, o retorno já do Lucas em condições de poder atuar alguns minutos. E eu acho que vai ser um fator importante para que nessa sequência nós possamos ter aí um elemento do gabarito do Lucas, que tem uma identificação, uma identidade com o clube e que com certeza vai acrescentar muito ao nosso grupo.
1: O São Paulo que volta para a capital nesta tarde. O tricolor paulista está de folga nessa quinta-feira. Se reapresenta amanhã no CT da Barra Funda para encarar o Vitória no sábado, às 9 horas da noite, no estádio do Morumbi. O São Paulo que deve contar com alguns retornos para essa partida. Luciano deve seguir de fora do jogo contra o Vitória deste sábado. Mas Iago, Danielzinho e Rafael, que ficaram fora do jogo contra o Cruzeiro, são dúvidas e podem estar de volta à disposição do técnico Dorival Júnior. O nome que é certo para o duelo contra o Vitória, para estar à disposição ao menos no banco de reservas, é o retorno de Lucas Moura. Ele que treinou com o Sub-20 na tarde de ontem, fará um amistoso, um jogo treino com o Sub-20 nessa quinta-feira, para estar apto a disputar a partida contra o Vitória nesse próximo final de semana. O tricolor paulista precisa voltar a pontuar para se distanciar da zona do rebaixamento. Essas são as informações do São Paulo nessa quinta-feira. Volto com vocês aí do estúdio. Grande abraço, Weber.
0: Estamos vendo o lance aqui do Arboleda. O Arboleda trotando para dar o bote no cara que vai chutar, cara. É uma vergonha. É uma vergonha. Se der para voltar nesse lance aí, que o jogador do Cruzeiro pega a bola lá no campo de defesa e vai até o campo. Ó, Arboleda. Ó, Arboleda trotando, ó. Olha lá, olha lá. Que é isso, cara? Isso é uma vergonha. E o culpado é esse torcedor aí, Tricas Nutella Tinderiano, que acha que esse zagueiro vai resolver alguma coisa. Esse não deveria ter voltado nunca mais a vestir a camisa do São Paulo. Mas antes você, Ademar, em relação a esse time do São Paulo, que é o que eu falei ontem até na jornada aqui, né? Eu e a Fran, a gente acreditava que o Dorival ia entregar o cargo mesmo. Falar, não, já entreguei 2 vezes, agora eu vou sair mesmo, não vou ficar. Mas pelo jeito vai ficar até o final, Ademar.
11: Nós estávamos comentando aqui, o São Paulo tem 2 jogos em casa, com o Vitória que não ganha de ninguém e está atrás do São Paulo na tabela.
0: Não ganha de ninguém, fora de casa, não ganha de ninguém, é fraquíssimo.
11: E está atrás do São Paulo. E aí depois pega o Vasco, mas o Vasco, se fosse com o time completo, São Paulo, nossa senhora,
0: hoje em dia
11: tinha que tremer. Só que o Vasco vai ter o jogo na terça-feira, joga no outro sábado com o São Paulo no Morumbi, duvido que ele vai...
0: Não, vai, vai.
11: Vai preservar.
0: Vai focar na Sul-Americana.
11: Na terça-feira vai vir sábado à noite aqui. Sim. E ele já está afastando da zona de rebaixamento. Quer dizer, o São Paulo tem...
13: Está ascendente.
11: Então, mas ele deve indo, ele não vai...
0: Vai jogar com o time reserva.
11: Vai jogar aqui, vai jogar com time reserva. Terça-feira ele joga com o Boca. É. Mas o detalhe, eu acho que o Dorival, quando ele entrega o cargo contra o Santos, falei aqui, eu teria, aceitaria, porque agora você vai querer mandar embora o cara é 6 milhões. Não dá para mandar embora, não dá. E ele disse, eu não consigo tirar mais nada do grupo. A gente viu, não tirou nada de Santos. São Paulo, pelo contrário, contra o Santos, finalizou 17 vezes e o Santos finalizou 6. Quer dizer, o São Paulo até criou e finalizou mais, aquela coisa foi meio Corinthians e Inter, Santos e São Paulo. Mas ontem, perdeu de pouco. Não fez nada. Por quê? Se o técnico fala pra você, pô, eu não consigo mais tirar nada de você, acabou, cara. Os caras não têm mais nem motivação pra trabalhar com um cara desse. Então, essa é a preocupação. Tirar esse morto-vivo. Porque os caras estão morto-vivo em campo. Parece um time de zumbis. Se não tirar essa coisa aí, perde do Vitória no Morumbi, hein?
13: Aí é que eu quero entrar numa questão, Weber e Ademar. Não sei se vocês vão concordar comigo, mas vamos lá. Os salários hoje, eles são estratosféricos. Sabe, um salário de um executivo aí, de um executivo, um cara, eu ia falar um palavrão, mas um cara fera, sei lá, 80 paus, 90 paus, né? Os caras ganham 3 milhões. 3 milhões, 2 milhões, 1 milhão e meio. Gente, é dinheiro a dar com pau. Quando você vê um salário desse, você imagina o quê? Que esses caras, para ganhar o que eles ganham, eles trazem soluções. E quando tem que apresentar soluções, e eu tô pegando o Dorival agora como referência, mas não é só o Dorival, é a maioria deles.
11: Ou quase todos da primeira divisão.
13: A culpa é sempre do outro. Então, vamos só para pegar as desculpas do Dorival, ele está falando o quê? Sim. Não quero entrar no mérito, é o mercado. Mas é muito dinheiro. Para você simplesmente chegar e falar assim, olha, o time perdeu porque os jogadores sentiram a pressão da torcida.
0: É, não dá.
13: O time perdeu porque internamente a gente vive uma bagunça, não tem salário, não tem isso, não tem aquilo. Ah, eu não consigo extrair mais nada dos jogadores. Se eu não consigo extrair mais nada dos jogadores, meu amigo, vai embora. Vai embora, porque é muito dinheiro para simplesmente não trazer solução. Tem que trazer solução e parar de arrumar desculpa. Ah, a solução é porque eu não tenho um calendário. E passa a data FIFA inteira, 10 dias treinando, trabalhando, e qual é o futebol? A mesma
0: nada.
13: Coisa. Então, ou os caras estão superestimados, supervalorizados.
11: Então.
13: Estão, tanto que por isso começaram a trazer treinador estrangeiro.
11: Não.
13: E alguns permaneceram assim com alto salário. O Dorival tem a grife Seleção Brasileira, e essa grife valoriza. Só que é muito dinheiro para quem não traz solução. É muito dinheiro também para quem vai lá na cara do gol e manda na trave.
11: Ele contratou dois caras, só interrompendo, que entraram ontem, Vitor Sá e o Milton. O Vitor Sá chegou para ganhar 800 pau, ano que vem 1 milhão.
0: Milhão.
11: Você pede o cara, você me pediu. O cara não joga.
0: Não joga?
11: Pô. Peraí.
0: E o Newton não joga mais de volante, joga de zagueiro improvisado agora.
11: O Rafinha é o quê? O Rafinha é o quê no São Paulo? Pelo amor de Deus, Rafinha, você é o Bozo, você fica lá toda hora pra todo mundo rir da sua cara. Não é possível, um cara te pedir um cara que custa 800 pau e vai ganhar 1 milhão ano que vem e ele tem jogo que ele nem joga. É o Newton. Os caras... Rapaz, como que você pode pedir dois jogadores que você não joga? E caros?
13: Sim.
11: Caros? Então você percebe que você falou... O negócio que eles não têm solução e eles inventam moda e os bozos da vida que cuidam do departamento de futebol traz. Pô, agora se ganhar oposição, vai querer se livrar. Como vai livrar com um cara que ganha 1 milhão? Quem vai contratar um cara desse?
13: Então é isso, é sobre trazer soluções para justificar o que é. Para mim é simples assim.
0: 18 horas e 20 minutos. Bom, sobre o São Paulo, eu já dei uma letra aqui da vergonha, né? O treinador não tem mais... não consegue mais colocar em campo ou praticar o que tem em mente com os seus jogadores em campo, mas no mínimo, o jogador do São Paulo deveria jogar com um pouco mais de raça. Com um pouquinho mais de raça. Não é possível que você entre em campo para jogar da forma que o São Paulo jogou. O Calleri saiu e falou, ah, mas no começo, que no começo? O jogo, a gente tem que parar com esse negócio. O jogo são 90 minutos em uma partida. Você tem 90 minutos. O segundo gol é uma coisa absurda, é nojento, cara. Eu fico vendo aquilo ali, me dá nojo. Ah, mas o Weber, os caras estão devendo mesmo. Ah, vão pagar agora, vão pagar tudo aí, receberam a grana, já vão pagar. Entendeu? E se você está insatisfeito, você entra na justiça, vai brigar na justiça para receber e vai embora do clube. Agora não fica essa história, então. Aí pareciam uns mortos. O cara pega a bola lá da zaga do Cruzeiro e vai passando, e ninguém chega. Aí o Arboleda vai trotando para chegar no cara. O Arboleda, que essa torcida carente gosta desse cara, não sei o que vê de futebol nele, que ele não deveria nunca mais vestir a camisa do São Paulo, o cara vai trotando, que nem um morto, para dar o bode no cara, o cara chuta. O tal do Coronel, fraco também, limitadíssimo. Nossa, o goleiro Coronel, que foram...
11: da base.
0: Então.
11: Pelo amor de Deus.
0: Aí um cara limitadíssimo, foram buscar o cara. Aí vai o Arboleda que nem um morto, o cara chuta, a bola rebate e volta pro gol do Cruzeiro. No mínimo, se não tem futebol, joga com raça, pelo menos, com amor à profissão, ao que faz. Ontem, o Cruzeiro só não enfiou uma goleada porque não quis. O Cruzeiro só não enfiou 4, 5, no São Paulo 6, porque não quis. Porque o time do São Paulo é um time de morto, sem amor, sem vontade, cara. No mínimo tem que ter isso. E os dois jogos são jogos decisivos para o São Paulo. Se Vitória morto fora de casa, que não ganha de ninguém, o São Paulo tem que ganhar. E do Vasco, que vai estar com o time em reserva, que vai estar disputando Sul-Americana com Boca entre as partidas. Aí chega em 42, acabou o ano, né? Vamos ver se chega a 45, que o tal do Rafinha achava que ia ganhar título. Só uma vergonha, Rafinha.
11: Soberba, né?
0: Soberba. Falando em São Paulo, inclusive o Marcelo Marcucci, Portugal Gouveia, candidato a presidente do São Paulo, falou que isso daí não existe mais no São Paulo, não vai existir mais, que vai viver a realidade, o que é a realidade do São Paulo hoje, e não essa soberba desse Rafinha e do outro que já foi embora, do Ricosque. Nenhum treinador pode falar que o São Paulo vai brigar só por 45, tá brigando pelos 45.
13: O Crespo, ele me parece muito educado, muito nobre, né? Então, talvez ele esteja rindo inteiramente, ele está rindo.
0: Tá, lógico que tá.
13: É claro, assim, tá vendo? Não me mandaram embora? Não falaram que eu errei, que eu não fui, né? E olha aí, olha o São Paulo onde tá. Simples assim.
11: Eu custava metade do Dorival.
13: Ele e o Luiz Gustavo?
0: Luiz Gustavo. Falou que... também, chutaram.
11: O titular do Atlético, embora. Onde tá o Atlético Paranaense?
0: É.
11: Aonde? É. Ah, vai jogar Libertadores?
0: É, né?
11: Vai, né?
13: Assim, ah, tá bom. Existe um problema em falar a verdade.
0: É. Existe.
13: Se você fala a verdade, você é punido.
0: É. 18h23, rápido break na volta para falar dos jogos que vamos transmitir. Palmeiras e Bahia, às 9h30 da noite, com a narração do Cleiton Gamarra, os comentários do Luiz Ademar e as reportagens de Lucas Basílio. E às 7h, já vamos dar uma olhada na escalação aqui. Às 7h, tem Santos e Flamengo na Vila Belmiro, com a narração do avassalador Jorge Vinícius, os comentários de Celso Cardoso e as reportagens, agora esqueci, rapaz, reportagem de Santos e Flamengo, não lembro, é o Edson Rufino, é o Rufino, é o Edson? Ah, então é o Rufino, grande Rufino, é, rapaz, obrigado, Ademar. Edson Rufino, tudo isso com o Gavião e também estarei nessa, rápido break, voltamos já já.
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0: 18:29. A partir de agora, a gente vai falar dos jogos que movimentam a rodada 29ª do Campeonato Brasileiro nesta noite. A Nova Brasil transmite em instante Santos e Flamengo, direto da Vila. A gente está de olho aqui para ver se é a escalação do Peixe, para a gente trazer ao vivaço também do Flamengo. Um jogaço para você. E, lógico, também tudo de Palmeiras e Bahia. A nossa transmissão começa às 9:30 da noite. Vamos direto com as informações do Verdão para Pão de Alho. Com Pão de Alhozinho da Jogo, Lucas Basílio. Grande tarde, grande noite, Lucas.
1: Grande tarde, grande noite, enfim, um grande abraço pra você, Weber Lima, abraço especial pra quem curte o futebol Nova Brasil em Campo. Falamos de Palmeiras, que se reencontra com a sua torcida nesse pós-data FIFA, né? O Palmeiras volta ao Campeonato Brasileiro daqui a pouquinho, diante do Bahia, na Arena Alviverde, né? Palmeiras buscando recuperar a liderança do campeonato. Afinal de contas, nesse momento é o vice-líder, 60 pontos do primeiro colocado, o Flamengo, contra 57 do segundo, que é o Alviverde. Para o jogo de hoje, técnico Abel Ferreira segue sendo a baixa, né? O treinador está suspenso pelo STJD, cumpre seu último jogo de gancho hoje, o treinador português. Com isso, o time palmeirense vai ser comandado pelo auxiliar João Martins, que pode comemorar o retorno dos atletas selecionáveis, né? Paraguaios, colombiano, uruguaios, também jogadores brasileiros servindo seleção sub-20, todo mundo tá de volta, mas cada um com sua condição física respectiva, né? Por isso que cada um deles, inclusive, é considerado como dúvida. A gente mencionou ontem que os paraguaios têm mais chances de começarem jogando, né? Porque voltaram antes. Mas, de terça para quarta, os demais também chegaram. Antes de projetarmos o time titular para já, vamos ouvir um desses selecionáveis. O lateral direito, Agustín Giai, que atuou pela Argentina, naquele amistoso, inclusive, da despedida do Messi, né? Foi ele que sofreu o pênalti pro Messi marcar, inclusive, seu último gol com a camisa da seleção nacional. E ele fala justamente sobre esse sentimento agora no nosso Nova Brasil em Campo.
2: Bueno, feliz porque siempre é muito bom representar seu país. Tivemos a sorte de jogar na Argentina, que minha família, meus amigos, todo mundo possa estar aí no estádio. Foi muito legal. Oh, também feliz por a causa desse pênalti que foi seu último gol na seleção argentina. Então, feliz por esse momento. Acho que foi um momento muito emotivo e histórico, que vai ficar minha memória sempre.
1: Esse então é o Agustín Giai, que, como a gente mencionou, deve ser utilizado hoje, ainda que não seja titular, deve entrar no decorrer da partida de daqui a pouquinho. A respeito de Paulinho, falamos sobre ele aqui no período data FIFA, né? Que ele tinha boas chances de retornar já para o jogo de hoje, mas ainda não foi relacionado. Comissão técnica e médica do Verdão opta por preservá-lo um pouco mais, ele que atravessa a famosa transição física. Provável time do Palmeiras, com Carlos Miguel no gol, Giai ou Kelvin na direita, dupla de zaga formada por Gustavo Gomes e Murilo, na esquerda tem mais chances de atuar o Arthur. Meio campo com Lucas Evangelista, Marlon Freitas e Andreas Pereira, outra dúvida ali na frente, Felipe Anderson ou Arias, Flaco Lopes e Vitor Roque.
0: Maravilha, portanto aí é o time do Palmeiras, que pega daqui a pouco o Bahia. Daqui a pouco também a gente traz as escalações de Flamengo e Santos para você aqui no futebol da Nova Brasil. Luiz Ademar, em relação a esse jogo do Bahia, né? O Bahia realmente, né? O Rogério Ceni teve tempo para treinar o time. O Abel nem tanto. O Abel tinha 11 jogadores fora desse período, né? E o Palmeiras, na volta da Copa do Mundo, o desempenho foi ruim. Não foi um desempenho bom. O que você acha que pode vir aí nesta noite na Arena do Verdão, Ademar?
3: A gente tem que lembrar que o Palmeiras vai pegar um adversário que vem brigando pelo G5 esse ano, é G5 o tempo todo. Vem brigando pelo G5 o tempo todo, até perder o último jogo antes de a gente sair para a data FIFA, tinha 11 jogos de invencibilidade, aí perdeu pro Atlético Paranaense na Arena, e o Atlético que vem fazendo campanha assim como o Bahia.
4: Foi o dia que perdeu o pênalti? Foi, né?
3: Foi. Aí o Bahia perdeu 11 jogos de invencibilidade ali, mas num time que também tá brigando pelo G5 e também tem uma campanha brilhante como o Bahia. Então, o Rogério vem fazendo um grande trabalho, um trabalho de um longo tempo, e o Palmeiras perdeu todos esses jogadores, perdeu entre aspas, né, que estavam... O Giai sofreu o pênalti que saiu o gol do Maradona. Olha como o Giai chega...
5: Não, do Messi.
3: Oh, perdão. Messi. Perdão. Ainda bem que você me lembrou.
5: Tava ali...
3: O Giai...
5: Encarnado no Messi.
3: O Giai, né, que deve ser nesse novo ciclo aí, um cara mais convocável. O próprio Flaco, que fez gols, né? Você vai ter aí o Arias. Eu acho que todos esses caras, Piquerez, acho que todos esses caras que estavam fora vão jogar. É, eu acho que vão jogar. O Palmeiras, apesar de você não ter esse tempo para treinar com esses jogadores, eles têm entrosamento, porque eles vêm jogando muito tempo junto. Agora, fica que o Weber falou. Quando teve a retomada, depois da parada da Copa, o Palmeiras começou mal e agora não tem tempo. Eu quero crer hoje que o Santos pode aprontar, pode vencer, pode empatar. E se o Palmeiras vence, dá aquela colada, né? E, na teoria, o Palmeiras vai ter um jogo com o Corinthians... com problemas, com crise e tal, na teoria, né? Um jogo tranquilo, um clássico, se é que a gente pode falar isso. E o Flamengo vai ter um clássico também pela frente com um time que sempre dá problema pro Flamengo, né? Então, de repente, este meio de semana com final de semana pode fazer com que o Palmeiras retome a liderança. Essa é a expectativa do torcedor.
4: E na sua opinião, Palmeiras de hoje, Celso, de um time que precisa dar a resposta, pelo menos no Campeonato Brasileiro, depois de terminar a Copa bem à frente do Flamengo e tomar a virada e o Flamengo abrir já, Celso?
6: Palmeiras caiu muito, né? Caiu muito do ponto de vista de performance. Não vinha jogando bem já há um tempo, só que em alguns jogos o Palmeiras, mesmo jogando mal, conseguia vencer. Depois vieram alguns tropeços que custaram a liderança, mas ainda vejo um Palmeiras muito forte, um Palmeiras muito competitivo. E de novo, para mim foi continuar brigando com o Flamengo rodada a rodada. Não vou dizer, porque o Flamengo também precisa ver com que ele vai jogar, como vai estar contra o Santos, como o Santos, a gente vai falar sobre isso daqui a pouquinho. Mas eu vejo o Palmeiras brigando, não vejo o Palmeiras roubando essa liderança do Flamengo, mas vejo um Palmeiras brigando rodada a rodada e, sei lá, faltando 9 rodadas. 9 ainda nós temos?
4: 9. Pro Palmeiras, 10, né? Palmeiras,
6: 10. Quer dizer, a partir de hoje, eu acho que dá para brigar.
4: Olha, cadê aqui André Santos? Um abraço para você. Quem mais aqui? Vanderlei José Cremasco, pessoal participando. Você concorda com a demissão do Diniz? 51% não. E no Jornalismo Nova Brasil, 55% sim. Levi Pedroso de Ali, Carlos Henrique Zanata falando, dou razão ao Crespo. O mundo inteiro dá razão ao Crespo, viu, o Carlos Henrique Zanata? São algumas das mensagens. 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Fala, Demar.
3: A gente tá falando de 10 rodadas, mas pro Palmeiras são só 8, para ele tirar o...
4: Porque... Ah, é verdade.
3: Tem 3 pontos
4: sim, e 2 vitórias. Sim.
3: Então
4: verdade.
3: O Palmeiras tem 8 rodadas para tirar isso.
4: É isso aí.
3: O Flamengo pode descartar 2.
4: Pode tirar até mais 2, porque o Flamengo pega o Curitiba e a Chapecoense nas últimas 2 rodadas.
6: Pronto direto, né?
4: Tem um confronto direto?
3: Tem um confronto direto.
4: Mas são duas mesmo assim.
3: Se o Flamengo chegar lá, vamos supor, com essa mesma diferença, ele pode até perder pro Palmeiras, que ele tem ainda mais
4: rodada. Você
3: tem 8 rodadas pro Palmeiras. Por isso que o Palmeiras não pode perder hoje, não pode perder do Corinthians.
4: Sim.
3: Na minha visão.
6: Claro.
4: Não, são 2 rodadas importantíssimas aí pro time do Verdão, que joga hoje contra o Bahia em casa, e no final de semana o Palmeiras joga fora contra o Atlético Paranaense, é isso?
3: Não.
4: Ou eu tô enganado? Ah, o Corinthians, né? O Atlético Paranaense é na outra. É fora de casa na outra. O Corinthians no clássico que a Nova Brasil transmite a partir das 16h30 no domingão. Bom, vamos fazer o seguinte: as mensagens pelo WhatsApp 11 943 805 100. Vamos lá.
7: Fala, Eberlim, é Gerson de Maceió, tudo bom?
4: Opa!
7: O Diniz devia ter caído agora, não. Era para ter caído junto com o Corinthians. E o Diniz com o São Paulo. Eles caírem tudo juntinho, de mãos dadas. Pra estarem junto na B o ano que vem. Abraço.
8: Boa noite, Weber. Carlos de Campinas. Olha, o jeito que tá tendo contusão no São Paulo, não duvido nada se o Lucas voltar e machucar de novo, hein?
9: Boa tarde, Weber Lima, Luiz Ademar e a galera toda aí da bancada. Fernando aqui de Campinas. O nome aí que estão cogitando no Corinthians é Márcio Zanardi. O Corinthians tentou uma vez, não conseguiu, e agora parece que entrou em conversa com ele novamente. Uma boa?
4: Acabou de acertar com a portuguesa. Weber,
10: hoje é dia do Palmeiras, hein? Se o Abel não montar o time bem caprichado aí, esse negócio de colocar reserva, vai tomar pau hoje, hein? É Antônio de Capivari.
11: Boa noite, Weber Lima, e a todos aí no estúdio da Nova Brasil em Campo, Ângelo Carlos de Araçatuba. Olha, com dinheiro qualquer técnico vai pra frente. Outra coisa, muita gente aí no estúdio elogiava o Fernando Diniz no início no Corinthians, viu? Eu lembro disso.
12: Boa noite, Nova Brasil. Boa noite, bancada. Levi Pedroso, Dona Norte. Hoje tem peixão, hoje tem sofrimento, tem show na vila, hein? E o Corinquinho, hein? Batendo na trave pra cair, hein? Abraço a todos.
4: Um abraço, Levi.
13: Boa noite, Abel Lima. Fernando Mazoca da Vila Ema. Hoje, Santos e Flamengo 1-1 e Palmeiras 2, Bahia 1. Vamos encostar, hein? E domingo vamos empurrar os gambá lá pra baixo, hein? Avante, palestra!
14: Uber Lima, galera da Nova Brasil FM, a Fran, Gavião, toda essa galera maravilhosa aí. Uber Lima, é o seguinte, o meu Corinthians vai ganhar no Palmeiras e vai fazer aquela arrancada, igual fez aquela arrancada daquele Brasileirão, você tá lembrado?
4: Tô.
14: Um abraço, meu amigo.
4: Mas aquela arrancada teve um pacote de jogadores que desta vez não vai ter, né? Essa é a única diferença, que daquela vez houve um pacote de atletas que chegaram no Corinthians e que resolveram, qualificaram demais o time. Bom, e por enquanto nada, hein, gente? Por enquanto nada de novidade no time do Corinthians. 18:41, rápido break. Na volta, as escalações já de Flamengo e Santos, as informações do Peixe, o giro pelo Brasil, tudo isso pra você no nosso próximo bloco com pão de alhozinho. 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

0: 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Bom, e sempre no final de tarde, início de noite, o momento do futebol e, lógico, as transmissões esportivas da Nova Brasil, agradecendo sempre a sua audiência e seu carinho. Também pelo rádio no 89,7, um abraço pessoal de Campinas, no 103,7, Ribeirão Preto, 91,3, 93,3 em Mococa, São José dos Campos, é o Vale do Paraíba, no 91,5 e Araçatuba no 90,1 e também lá no sul de Minas Gerais, em Andradas, Nova Brasil, Mantiqueira, no 100,5. Bom, vamos falar do Santos antes da gente trazer as escalações, o giro pelo Brasil que tem informação do Flamengo. Vamos começar com o nosso Felipe Camargo. Tudo bem, Felipe?
1: Fala, Weber, tudo bem? Um abraço a você, um abraço, amigo ligado aqui no Nova Brasil em campo. Santos, daqui a pouquinho, 19h30, encara o Flamengo e busca a sexta vitória seguida no Campeonato Brasileiro, numa Vila Belmiro que estará completamente lotada, ingressos já esgotados. A principal novidade, Neymar, volta a ser relacionado, está recuperado de uma lesão, ficou pouco mais de um mês fora dos gramados. Neymar será opção no banco de reservas nesta noite. Felipe Coutinho, a grande novidade, será titular pela primeira vez com a camisa do Santos. Ele que jogou ali alguns minutos, pelo contrário, né? Alguns minutos não, ele jogou metade do tempo no clássico contra o São Paulo e participou de forma ativa da vitória por 2-1 no último compromisso do Peixe pelo Campeonato Nacional. Gabriel Bontempo é outra novidade, está de volta após servir pela primeira vez a seleção brasileira profissional, e ele fala desta experiência aqui no Nova Brasil em campo.
2: Ah, foi muito legal, experiência muito bacana que vou levar pro resto da minha vida. É um sonho realizado, né? Muito feliz de ter recebido essa oportunidade. Experiência também onde busquei aproveitar, aprender lá com os que já estão, então foi um período muito, muito legal e para buscar essa experiência também.
1: Gabriel Bontempo retorna da seleção brasileira e será titular diante do Flamengo. Camisa 8 do Peixe fala da expectativa para o confronto.
2: A expectativa é vencer o jogo, a gente, graças a Deus, está numa sequência muito boa. Sabe que o torcedor vai estar lá enchendo a vila, lotando o estádio para nos apoiar, então a gente espera fazer um grande jogo e vencer essa partida.
1: Esse então, Gabriel Bontempo e o Peixe, que vai a campo daqui a pouco, de Diógenes no gol, Rodinei na direita, Lucas Veríssimo e o Ilharão na dupla de zaga, com Escobar na esquerda. Dois homens de marcação, Oliva e Gustavinho, três homens de articulação. Por dentro, Felipe Coutinho, na ponta direita, o Bontempo, na esquerda, Álvaro Barreal. No comando de ataque, Gabriel Barbosa. O Gabigol, esse é o Santos que pega o Flamengo, Weber Lima.
0: Tá certo, Felipe Camargo, vamos a um giro pelo Brasil com Antônio Lima.
3: Fala, Weber Lima, um grande abraço a você e a todos que acompanham o Nova Brasil em campo. Nesta quinta-feira daremos um giro pelo Brasil, trazendo as últimas informações dos clubes brasileiros. Ontem, pela 29ª rodada do Campeonato Brasileiro, o Vasco venceu o Clássico Carioca diante do Botafogo por 2-1 no Nilton Santos. Os gols foram marcados por Lescano e David do lado do Gigante da Colina, e do lado do Fogão, quem diminuiu foi Alex Telles com um golaço de falta. O técnico Tite invadiu o campo numa comemoração do gol de Tiquinho Soares, que depois foi anulado, seria um empate do Botafogo no Clássico, e o técnico foi expulso do gramado. Depois da partida, assumiu o seu erro e disse que deveria ter se contido.
4: Esse é o erro que o técnico cometeu em vibrar no gol, porque entendia o como era importante, no momento importante, a equipe buscando e a equipe tendo conseguido. E ele errou. Ele errou e foi expulso. Devia ter ficado sendo contido na sua emoção.
3: Do lado do Gigante

0: totalmente opostos. O gigante da colina conquistou a sua terceira vitória consecutiva no Campeonato Brasileiro, enquanto o Fogão só venceu uma das últimas 9 partidas no Campeonato Nacional. Hoje, às 7h30 da noite, o Flamengo visita o Santos na Vila Belmiro em partida válida pela 29ª rodada do Campeonato Brasileiro. Na equipe de Leonardo Jardim, Pedro, Samuel Lino e Antônio Valência retornam após servirem as suas seleções e estão à disposição. Os desfalques são Arrascaeta, Ayrton Lucas e Everton Araújo lesionados, além de Léo Ortiz, que foi liberado para acompanhar o nascimento de sua filha, e Varela, que se reapresentou tarde após defender a seleção uruguaia. Weber Lima.
1: Maravilha, portanto, aí o nosso Antônio Lima trazendo o giro pelo Brasil. Vamos lá, ó, para as escalações dos times, começando com o time da casa, o Santos, para a gente comentar nessa reta final aqui do nosso Nova Brasil em campo. Vamos lá, ó. Diógenes, o gol, Rodinei, Lucas Veríssimo, Ilharão e Escobar, Cristian Oliva, Gustavo Henrique, Gabriel Bontempo e Coutinho, Gabriel Barbosa e Barreal. Neymar está no banco de reservas, portanto Neymar não começa jogando, nem o Rolaser começa jogando também. O meio de campo então com Gabriel Bontempo, Coutinho,
2: da seleção, né?
1: Cristian Oliva, Gustavo Henrique, Gabriel Bontempo, Coutinho, Gabriel Barbosa e Barreal. Vamos para o Flamengo aqui, o time do Flamengo vem a campo com Rossi no gol, Emerson Royal, Danilo, Léo Pereira e Alexandro.
2: Danilo?
1: Porque o Léo Ortiz foi liberado para ver o nascimento da filha.
2: O Santos trouxe a chance do Santos em cima do Danilo.
1: Léo Pereira, Alexandro, Jorginho, Eric Pulgar, que agora eles colocam Eric, né? Lucas Paquetá, Carrascal, Samuel Lino e Pedro é o time do Flamengo.
2: Tem o Arrascaeta e olha o time.
1: Não dá.
2: Não tem o Arrascaeta.
1: Não, e o banco? Você quer que eu fale o banco?
2: Fala o banco.
3: Eu
2: quero chorar. Peraí.
1: Eu não vou falar aqui da zaga e tal. Tem o Vitão lá, que foi uma grande contratação em valores, né? Eu nunca achei grande jogador. Mas o Vitão do Internacional tá lá no banco. De La Cruz, Saúl, Luiz Araújo, Valência, Bruno Henrique. Plata. E é isso daí.
2: Só cara ruim.
1: Você
2: acha que esse banco aí seria titular do São Paulo?
1: Vários.
3: Quantos desses seriam os titulares do São Paulo?
1: Vários.
2: Então, acho que
1: vários.
3: E no Corinthians?
1: Até também.
2: O Vitão seria o
1: Corinthians
2: nosso
1: ainda acho melhor.
2: O Vitão seria o xerife ainda do São Paulo.
1: E esse meio de campo, Celso?
3: O Flamengo, eu falei aqui, tem Palmeiras.
1: Não, esse meio de campo do Santos que eu quero ser diferente.
3: É bem melhor, né? Você tem bom tempo, você tem. Por isso que o Rolezer tá no banco. Então o Neymar tá no banco. O Neymar agora.
2: Mas o Neymar não dava pra voltar.
3: Nem se incomoda.
1: Mas entra com o Coutinho, né, Celso?
3: Sim, Coutinho. Você tem bom tempo. Você tem...
2: Não sei se você concorda, já falei isso aqui. Neymar, Coutinho e Gabigol não cabe no
1: mesmo cabe. Então.
3: Também acho que não cabe.
1: Já tem Gabigol e Coutinho. Agora, o Coutinho entrou no final contra o São
3: mas
1: Paulo.
3: Aí você tem Coutinho, você tem bom tempo que tratam bem a bola. Você tem o Gustavinho também, que é bom jogador.
2: Sem dúvida.
3: É um Santos muito melhor. Eu repito, o Santos me lembra muito aquele Corinthians de 2024. Que
1: é verdade. É o que o Ovinho falou aqui.
2: Libertadores, né? E tem possibilidade de fazer isso mesmo. Até porque pode virar G6, G7, G8 e o Santos está ali.
3: Ou seja, salvou o Neymar. Podem falar o que for. Mas ele...
2: Salvou.
1: Fora de campo, né?
3: Fora de campo, ele não pôde jogar. Ele falou assim, tudo bem. Gerente de futebol. Ele já fez a transição de carreira dele.
2: Ele ficou nas redes sociais falando, olha, o Santos está começando a ficar engraçado, hein? E isso é bom, porque de repente ele fica pro ano que vem. E todos ficam, né? Vai saber.
1: Boa, 18h57. Vamos lá, vamos fazer os palpites aqui para a gente fechar o programa. Algumas mensagens no WhatsApp também para a gente ir para o break e voltar com o Santos e Flamengo. Seu palpite para Santos e Flamengo, Celso?
3: Flamengo 2-1.
1: Você, Ademar?
2: 1-1.
1: Flamengo 2-0. E Palmeiras e Bahia?
3: 1-1.
1: Luiz Ademar?
2: 2-2.
1: Eu vou com o Celso. Tô achando que vai dar empate, viu? 1-1. 1-1 na Arena do Verdão. Além desses jogos, né, teremos na noite de hoje também o Fluminense que recebe o Coxa e o Fluminense recebe o Coxa e temos mais uma partida na noite de hoje, o Atlético Paranaense que recebe o Atlético Mineiro na Arena da Baixada. Vamos fazer o seguinte, 18 horas

0: Horas e 58 minutos. Mais algumas mensagens para a gente fechar o programa de hoje. Por enquanto, a enquete, ó. Pessoal, no Nova Brasil em Campo, 53% concordam com a demissão do Diniz. E lá no jornalismo Nova Brasil, 58% agradecendo o Binho Favaro. Um abraço para você. Ah, Binho Favaro, mas depois assinou como Kleber de Hortolândia. Falou que o Palmeiras vai ressuscitar o Corinthians. Vamos lá, WhatsApp.
1: Boa tarde a todos. Fernando aqui de Tu. Eu acho que o Corinthians fez certo de mandar o Diniz embora. O Corinthians já está pensando no futuro, está pensando no ano que vem. Tem que trazer aí Guto Ferreira, Lisca doido, já pensando no ano que vem, Série B. Cai, Corinthians!
2: Heber Lima, Luiz Ademar, Celso Cardoso, Gavião, boa tarde para todos. Concordo sim com a saída dele, foi a decisão certa que o Corinthians tomou. Ele jamais poderia ter sido contratado, jamais. Foi embora e já foi tarde demais. Ivan Carlos de Mauá.
0: Maravilha, 18h59, rápido break. Na volta vem Celso Cardoso com Jorge Vinícius e também o Edson Rufino e o Ademar. Vai dar um descanso e volta daqui a pouquinho com Palmeiras e Bahia, com Cleiton Gamarra e também o Lucas Basílio. Estarei ao lado do Gavião na abertura, no intervalo e no Confira Comigo no Replay, o melhor pós-jogo do rádio. Hoje vamos até a 12h30 na jornada esportiva do futebol da Nova Brasil, com pão de alhozinho, da Jogo. Rápido break, voltamos já já.
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3: 19 horas e 6 minutos. Boa noite, grande abraço para você ligado na Nova Brasil FM. A partir de agora, você vai curtir a emoção do futebol na Nova Brasil. Campeonato Brasileiro, 29ª rodada. Você vai curtir Santos e Flamengo na Vila Belmiro com a narração do avassalador Jorge Vinícius, com as reportagens de Edson Rufino, os comentários de Celso Cardoso, a interatividade, o humor do Gavião e comigo Weber Lima, na abertura, no intervalo e no pós-jogo, no melhor pós-jogo no rádio, o Confira Comigo no replay.
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3: Vamos direto aos destaques, começando com o time da casa, o Santos. Boa noite, Edson Rufino.
5: Ah, boa noite, Weber Lima. Grande abraço a você, aos amigos que estão acompanhando conosco mais essa transmissão. O Santos tem voltas e também ausências. O Neymar recuperado de lesão, Luan Pérez voltando de suspensão e tem um bom tempo que estava com a seleção brasileira. Estão fora Cebolinha, Arthur e Cabadeiro.
3: Tá certo, portanto, aí Edson Rufino trazendo o seu primeiro destaque. Lembrando que no Campeonato Brasileiro, hoje, às 8 horas da noite, tem Atlético Paranaense e Atlético Mineiro na Arena da Baixada. No Maracanã, às 9:30, Fluminense e Coritiba. E na Arena do Verdão, a Nova Brasil transmite em instantes com Cleiton Gamarra, Luiz Ademar e Lucas Basílio. Palmeiras e Bahia e o destaque do Mengão, o malvadão que a minha bola de cristal já viu. Campeão brasileiro de 2026, Rufino.
5: A exemplo do Santos, 7 jogos sem derrota, lidera o Campeonato Brasileiro com 60 pontos, mas também terá desfalques, mas o elenco do Flamengo realmente é maravilhoso. Estão fora do jogo de hoje, Arrascaeta, Ayrton Lucas, Everton Araújo, Léo Ortiz e também o Varela.
3: Tá certo, Celso Cardoso, a opinião no futebol da Nova Brasil, um Santos diferente com Neymar no banco, um time mais encorpado no meio de campo e o Flamengo que mesmo com a ausência do Arrascaeta, tem um time aí perigosíssimo, inclusive com peças no banco de reserva. Celso, boa noite.
6: Grande noite para você, meu querido Web Lima, Rufino, ouvinte, Nova Brasil em campo, Nova Brasil FM. Sem dúvida alguma, o Flamengo ele é favorito em qualquer jogo do Campeonato Brasileiro, seja contra qualquer adversário. Você pega os 19 times que disputam o campeonato com o Flamengo vai ser favorito até contra o Palmeiras. Para mim isso é indiscutível. Claro, mas a gente tá falando de futebol e futebol você não tem necessariamente a lógica prevalecendo em todos os jogos. E neste caso, a gente tem que considerar o ótimo momento que vive o Santos. O Santos vive um momento que nem o mais fanático santista, já diria o famoso narrador, poderia apostar. Imagina, 5 vitórias seguidas fora de casa. Hoje, sonhando com Libertadores da América, um time que até antes da Copa do Mundo estava lá, pouquíssimos pontos da zona do rebaixamento e lutando para não cair. Então o Santos deu um passo, hoje já fugiu da zona do rebaixamento, já está numa zona de classificação para a Sul-Americana e pensando em Libertadores. Portanto, pela performance do Santos nos últimos jogos, teremos jogo hoje. Quando eu digo teremos jogo, vai ser um jogo equilibrado.
3: Com certeza, Celso. Portanto, aí é o nosso Celso Cardoso, trazendo o seu destaque inicial. E tá lá na enquete no nosso YouTube, youtube.com/Nova Brasil em Campo, youtube.com/jornalismo Nova Brasil. Você vota lá, quem vence o jogo? Santos, Flamengo ou dá empate? Santos, Flamengo ou dá empate? Tanto no Jornalismo Nova Brasil, como também no Nova Brasil em Campo. Deixa eu votar aqui, ó. Eu acho que vai dar Flamengo 2-0, tá? 44% para cada lado e 12% para o empate. E aqui no jornalismo, vamos ver aqui. Jornalismo Nova Brasil, 50% Santos, 25% 25% Flamengo, empate. É isso daí. Bom, lembrando que ontem no Campeonato Brasileiro já tivemos 6 partidas. Em Bragança Paulista, o Bragantino empatou com o Mirassol em 1-1. No Beira-Rio, o Internacional bateu o Corinthians por 2-1. No Mangueirão, empate entre Remo e Grêmio 1-1. No Barradão, o Vitória atropelou a Chapecoense por 4-0. No Engenhão, Botafogo venceu, o Botafogo perdeu para o Vasco por 2-1, e no Mineirão a Nova Brasil também transmitiu Cruzeiro 2, São Paulo 0. Quem vai trazer a emoção no futebol da Nova Brasil é o nosso Jorge Vinícius, o avassalador. Jorge Vinícius, boa noite, JV, a sua expectativa de um Flamengo sem Arrascaeta, com ele, né, em jogos oficiais deste ano, 70,5% de aproveitamento. Sem ele cai demais, JV, 55,6%, e o time do Santos já com meio de campo diferente, JV.
1: Um abraço para você, boa noite, Weber, a todos os nossos companheiros, a galera ligada conosco também em todo o Brasil. É claro que o Arrascaeta faz falta, mas pelo elenco que tem, o líder do campeonato, o Flamengo, não é tanta falta assim não, pelas possibilidades que tem o técnico Leonardo Jardim. Fato é que a Vila Belmiro está completamente lotada, todos os ingressos vendidos, e esse confronto, Weber, marca a partida entre os dois melhores times neste momento do retorno do Campeonato Brasileiro. O Santos tem 20 pontos, o Flamengo 20 pontos. Nos critérios de desempate, o líder do campeonato, o time rubro-negro, leva vantagem diante do Peixe. É promessa de um jogaço. Santos e Flamengo na direção da emoção a partir de agora para todo o Brasil, Weber.
3: 19 horas e 13 minutos no futebol da Nova Brasil. Você está curtindo a nossa abertura da jornada com pão de alhozinho, com pão de alhozinho da jogo. Celso Cardoso, seu palpite, qual que é o palpite mesmo que você deu pro jogo, Celso?
6: O meu palpite no Nova Brasil em Campo foi Santos 1, Flamengo 2.
3: Maravilha, maravilha. Celso Cardoso trazendo o seu destaque aí do palpite, né? Eu trouxe o palpite, esqueci. Mas é isso daí. Bom, é o seguinte, vamos com o nosso Gaviva, que vai trazer a interatividade. Opa! Com o nosso ouvinte, o humor do Gavião. Ah, agora melhorou, hein? Oh, aí sim, hein? Aí sim. Opa, nova vida, hein, Celcinho? Que maravilha. É. Bom, é isso daí. Flamengo 60 pontos, líder do campeonato. Palmeiras 57. É a briga, Gaviva. Boa noite. E como é que faz o pessoal participar, Gaviva?
7: Boa noite, Weber, JV, Celso Cardoso, Rufino, toda a galera que vai trabalhar na produção, no vídeo, no áudio, a nossa audiência. Para participar é muito fácil. Quer mandar um WhatsApp? Coloca então o teu nome, né, se for texto. O teu nome, a cidade ou o bairro onde você curte o futebol Nova Brasil, pode mandar uma mensagem de áudio, 20 segundos mais ou menos. Vamos interagir, vamos participar, diz o que você gosta, pode mandar o seu palpite no placar, 11 994 33 21 21, 11 994 33 21 21. Tô aguardando seu WhatsApp. Vem com a gente na live do YouTube, hein? Nova Brasil em Campo lá no YouTube, ou Jornalismo Nova Brasil. Nova Brasil em Campo ou Jornalismo Nova Brasil. Você participa do chat lá, tamo de olho, mandou sua mensagem, vamos falar teu nome no ar. E a dica cultural de hoje, em sua homenagem, Weber Lima, você que falou que tem aí a descendência de português, né? O Lima no seu sobrenome vem lá de Portugal, e eu vou fazer a comparação da diferença do Portugal, o português que é falado em Portugal e o português que é falado no Brasil, Weber. Você vai ver cada palavra que você não não vai acreditar, mano.
3: Eu já imagino. Eu já imagino, Gaviva. Já tenho.
7: Já imagina,
3: já
7: né?
3: Tenho, Weber. Já tenho uma noção. Fala.
6: Não, eu não quero dar nenhum spoiler, nem sei se está dentro, mas devo dizer que estou muito contente com a sua camisola.
3: Ah, é, boa, tá vendo?
7: Olha aí, ó. É, o Weber de camisola.
3: Já mandou. Tinha essa aí na lista, Gaviva?
7: Tem camisola sim.
8: E aquele pãozinho, tem aí?
7: Tem o pãozinho também. Tem a injeção, tem de tudo.
3: Boa, Gaviva, muito bom. E você manda sua mensagem pro Gaviva no 11 994 33 21 21. 994 33 21 21. Olha, acabou de sair uma notícia. Antes de a gente trazer mais informações do Santos e do Flamengo, Palmeiras acabou de soltar uma nota oficial, informa que o lateral esquerdo Jefté testou positivo para a substância especificada furosemida em exame realizado fora de competição no início de agosto. O atleta esclareceu que a utilização ocorreu de forma involuntária e inadvertida, fora do ambiente do clube e sem o conhecimento dos profissionais do Núcleo de Saúde e Performance. Diante da possibilidade conferida pelas normas aplicáveis e visando esclarecer o fato imputado, o jogador anuiu com a sua suspensão provisória e ficará afastado voluntariamente de suas atividades enquanto não houver análise definitiva do caso pelo Tribunal de Justiça Desportiva Antidopagem. Palmeiras acompanha de forma próxima o caso e confia em sua pronta resolução.
6: O furosemida é um remédio para os rins.
3: É,
6: verdade, ele é
3: você já viu aí?
6: É, ele é um remédio, até porque eu já vi prescrição,
3: diurético.
6: Diurético, pode ser para pressão, pode ser para pressão, pode ser para tratamento renal. É, então, num primeiro momento, a substância, até que prove o contrário, não tem nenhum, digamos assim, objetivo de levar vantagem esportiva. Pelo menos é o que parece num primeiro momento. Mas se é proibido pelo regulamento antidopagem...
3: Mas quando ele toma isso daí é para eliminar excesso de líquido no corpo, né?
6: É, pode funcionar tanto para baixar a pressão, pode funcionar para alguma questão relacionada a cálculo renal, coisa do gênero.
3: Bom, é isso daí. Mas não tem...
6: Para um atleta, realmente, é difícil você ter a prescrição por questões...
3: Não,
6: quem tem que explicar é ele.
3: Exato, e realmente não tem... vantagem, né, esportiva neste caso aí do Jefté. Bom, 19 horas e 18 minutos. Vamos com mais informações do Santos. O Peixe Rufino.
9: Ah, vamos juntos, destacando o Santos, preparado, pronto para enfrentar o Flamengo, time que vem numa crescente nesse segundo turno do Campeonato Brasileiro, igualando a pontuação com o próprio Flamengo. O Santos correu risco de queda, mas hoje vive uma situação mais tranquila, terá retornos, mas também ausências. Estão voltando o Neymar, recuperado de lesão, Luan Pérez voltando de suspensão, e tem ainda um bom tempo que esteve servindo a seleção brasileira, estreando sua primeira convocação, também voltando para a partida de hoje. Os desfalques, o Cebolinha, para utilizá-lo, o Santos teria que desembolsar 2 milhões ao Flamengo, portanto ele não será utilizado. O Arthur sentiu uma lesão muscular, também está vetado, e o Cavadeiro está fora da lista de relacionados. Eu trago como convidado o técnico Cuca, falando a respeito do avanço do time no Campeonato Brasileiro. Vamos ouvi-lo.
10: Ele está muito contente, né? Os números aí falam. O segundo turno a gente está em primeiro lugar junto com o Flamengo, né? Com uma arrancada fantástica. Na parada da Copa a gente tinha 21 pontos e estava um ponto da zona do rebaixamento, mas estava um ponto do Grêmio, um ponto do Inter, um ponto... Não, junto, acho, um ponto do Vasco. E hoje a gente disparou, está lá em cima, graças a 5 vitórias fora de casa, tendo aí dois clássicos, né? E vencermos, coisa que eu acho que há muito tempo, desde o tempo do Pelé, se eu não me engano, falaram que não acontecia. Então a gente tem que comemorar bastante isso, né? Quinta-feira é um jogo maravilhoso, que tem tudo para ser um jogão, nós e Flamengo, então nos preparar bem para fazer outra grande partida.
5: Muito bem, ouvimos, acompanhamos o que disse o técnico Cuca, o Santos já definido, Diógenes, Rodinei, Lucas Veríssimo, o William Arão e o Escobar, Cris de Oliva, Gustavo, o Gustavinho, Gabriel Bontempo, Coutinho, Gabigol e Barreal. Esse é o time do Peixe já no papel, Weber Lima.
3: Maravilha, Edson Rufino, rápido break, voltamos já já no futebol da Nova Brasil com pão de alhozinho da Jogo.

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1: Episódios de tontura nem sempre são simples desidratação ou queda de pressão. A tontura persistente pode indicar labirintite, uma inflamação no ouvido interno que altera o equilíbrio e causa vertigem, a sensação de que tudo está girando. Crises frequentes podem vir acompanhadas de enjoo e zumbido e exigem investigação médica. Durante os sintomas, permaneça em local escuro e foque em ponto fixo. Manter-se hidratado e controlar o estresse ajuda a prevenir novas crises.
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2: Brasil no Campeonato Brasileiro, 29ª rodada, Vila Belmiro, protocolo com a entrada dos times já realizado, a Vila Belmiro completamente lotada, público máximo, capacidade máxima para um dos grandes jogos desta rodada do Campeonato Brasileiro que você curte no som da Nova Brasil entre Santos e Flamengo, o líder, o Flamengo no campeonato com 60 pontos, está a 7 jogos invicto, são 6 vitórias, um empate e um Santos avassalador no retorno, num processo meteórico de reabilitação, saindo lá quase que junto à zona de rebaixamento e ocupando aqui a 8ª colocação do Campeonato Brasileiro. Os dois melhores times do segundo turno, com 20 pontos, cara a cara, frente a frente, a partir de agora no Futebol da Nova Brasil, Edson Rufino, confirmando aqui, o Santos para encarar o Flamengo rapidinho, a escalação do técnico Cuca, grande abraço, boa noite Rufino.
3: Ah, boa noite JV, o Santos oficialmente escalado, anote aí comigo, torcedor em todo o Brasil, Diógenes é o camisa número 1, Odinei 23, Lucas Veríssimo 4, William Arão 15, o Escobar 31, Cristian Oliva 28, o Gustavinho 48, o Bom Tempo 8, Coutinho 11, Gabigol 9 e Barreal camisa 22.
2: Vai começar o jogo, Flamengo também em campo, escalado pelo Leonardo Jardim, Edson Rufino.
3: Ah, também no papel, Rossi, camisa número 1, Everton, Royal, camisa 22, o Danilo 13, Léo Pereira 4, Alexandro 26, Jorginho 21, o Eric Pulgar 5, Lucas Paquetá 11, Carrascal 15, Samuel Lino 16 e Pedro, camisa 9.
2: Aqui quem apita o jogo, Rufino.
3: O apito, Anderson Daronco, auxiliar número 1, o Michael Stanislau, auxiliar 2, o Leone Carvalho, quarto árbitro, Emerson Souza Silva e no VAR, Rodolfo Toschi Marques.
2: Neste momento sendo respeitado, minuto de silêncio, Celso Cardoso, tem favorito aqui, Celso, um abraço, boa noite.
4: Grande noite para você, meu querido JV, para mim jogo equilibradíssimo, com um leve favoritismo do Flamengo, os dois melhores do segundo turno.
2: No bar do Cabeção, tá o Gavião, você interage com a gente todo o tempo, tempo todo, para Santos e Flamengo, a saída do líder do campeonato, apita Anderson Daronco na Vila Belmiro, com a saída do Flamengo, a bola já rola solta, com o som da Nova Brasil.
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2: No Brasileirão, na Vila Belmiro, com o Flamengo buscando o ataque, Emerson Royal faz o lançamento, mete a bola pela ponta direita, chega a defesa do Santos bloqueando com Escobar, a bola volta, recuperada no sistema defensivo do Flamengo, com o zagueiro e capitão Léo Pereira, erra o passe, fica de graça para o Santos, domina Cristian Oliva, tenta arrancada na ponta, o lançamento para o Felipe Coutinho, bola levantada com muita força, sai, vai para a linha de fundo, tiro de meta, reposição para o goleiro do Flamengo, Rossi, fazer a cobrança. 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No Rio de Janeiro, com a Nova Paradiso. Em Brasília, no Distrito Federal. No interior de São Paulo. No sul de Minas, Espírito Santo. No Nordeste brasileiro. Comigo também no bar do Cabeção, Gavião. Alô, Gavião! Um abraço, boa noite. Tá tudo dominado hoje aí no guarda o cabeção, Gaviva!
1: Tudo dominado, boa noite, JV, saudade do amigo. Aguardando a galera participar, mandando mensagem no WhatsApp 11994-33-2121. 11994-33-2121. Manda seu WhatsApp e também no YouTube. Cola com a gente, Nova Brasil em Campo e Jornalismo Nova Brasil. Bom jogo, JV.
2: Valeu, Gavião, com a gente. Mande a sua mensagem. Nós estamos também nos nossos canais oficiais do YouTube, Jornalismo Nova Brasil e Nova Brasil em Campo. 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Arranca o time do Flamengo pro ataque. Léo Pereira faz lançamento, tenta enfiada de bola para Lucas Paquetá pela esquerda. Chega Samuel Lino, junta-se ali na proteção. Rodinei tira pro Santos, rouba a bola, volta, ela sai, escapa e vai para lateral. É arremesso pro Peixe bater no começo de jogo. 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Arremesso lateral aqui pro Santos bater. Vem Rodinei, ele arremessa a bola, põe pra ponta direita, vem pra fazer o domínio, junta-se a ele Alexandro, bate no corpo do jogador santista e a bola sai. Arremesso lateral pra cobrança, Alexandro pro líder Flamengo, ele arremessa, busca na frente Pedro, corta na antecipação, tira aqui atrás Lucas Veríssimo, volta, sobra do Lucas Paquetá, abertura feita na esquerda, lançamento da extremidade esquerda pra direita do Samuel Lino, lance errado, tenta tirar de cabeça, Barreal volta, rebote ali do lado direito com Emerson Royal, que faz a proteção e deixa a bola ganhar a lateral do campo. Arremesso manual cobrado, Emerson Royal aqui atrás pro Danilo e o recuo até a grande área pro goleiro Rossi, que sai jogando, procura a saída mais tranquila com o capitão Léo Pereira, abre aqui do lado esquerdo, pede bola Alexandro, Léo Pereira toca então pro Alexandro, Alexandro um pouco mais atrás, na chegada de Eric Pulgar, por ali domina a bola, apertado pelo Felipe Coutinho, vai buscar ali na pressão, tirar a bola do Pulgar, rolou a bola na grande área pro Rossi, que sai jogando de uma forma mais fácil com o Léo Pereira. Léo Pereira por dentro, toca no Jorginho, Jorginho pro Eric Pulgar, Pulgar aqui na esquerda, passa a bola para Alexandro, busca Pedro na meia, devolve Pedro pro Alexandro, arruma pro Eric Pulgar, de pé direito, de primeira, aciona Jorginho, Jorginho vem aqui atrás da defesa, faz a passagem pro zagueiro Léo Pereira, Léo Pereira pela meia esquerda, Paquetá tenta sair da marcação, por ali o jogador Samuel Lino, toma o tranco, é falta em cima dele, parado o jogo, falta pro Flamengo, pegada do Lucas Veríssimo, pra cima do Samuel Lino, na metade do campo aí, Rufino.
3: Exatamente, estava sendo driblado, chegou atrasado, cometeu a falta, bola parada para o Mengão.
2: Alta, já batido o Flamengo, outra vez buscando o lado direito do seu ataque para chegar, para buscar a primeira finalização da partida. Emerson Royal faz a passagem, põe a bola pela ponta direita no lance por ali, vai buscar Carrascal, a saída contra a marcação de Escobar, volta, recupera a bola para o Santos, toca por dentro, Oliva domina e já é tocado ali na sequência da jogada. Partida parada com falta para cima do jogador do Santos, Gabriel. Bom tempo, jogo tá parado, lado esquerdo do sistema defensivo, bola pro Santos, bola pro Peixe, falta pro Santos fazer a cobrança com o William Arão. O William Arão bate a falta e recua a bola pro goleiro Diógenes na sua grande área, ele faz a abertura do lado direito, Lucas Veríssimo recebe, faz o lançamento, bota a bola na direita, no ataque do Santos pro Gabriel Montempo, tentou o domínio, não ajeitou legal a bola, não foi desarmado, Danilo fica com a bola na sequência, o zagueiro do Flamengo faz o lançamento, suspende pro ataque que Lucas Veríssimo na cobertura, tira para o Santos, a sobra de Jorginho, abre para Emerson Royal pelo lado direito, chama a jogada com Carrascal, Pedro se adianta no comando, Samuel Lino aberto aqui na esquerda, vai o Santos se defendendo, o Flamengo atacando pela direita, Emerson Royal joga no Jorginho, devolveu para a ponta para Emerson Royal, por baixo chega Escobar, afasta, põe a bola para lateral, o Flamengo com pressa bate, Emerson Royal na área, busca Carrascal, tira a defesa do Santos, desarme do Lucas Veríssimo, volta com Jorginho, abertura, Paquetá pra ponta, Emerson Royal, tenta o cruzamento, bate na marcação, explode por ali no meio do caminho do Gustavo Henrique, bola pra fora, arremesso lateral na Vila Belmiro pro Flamengo, Emerson Royal pra reposição, ele cobra, joga na ponta direita, tenta Carrascal, cruzou na grande área, protege o William Arão, chega Lucas Veríssimo, sai Diógenes, fica com a bola, o goleiro do Santos na pequena área. Ilha Rufino.
3: Foi importante o Ilharão fazendo a proteção e o Diógenes, que foi muito bem no clássico contra o São Paulo, esperto, atento, se antecipou, fez a defesa. É início de jogo 0-0, JV.
2: E atenção, a Nova Brasil marca. Vila Belmiro, 29ª rodada do Brasileirão. Aqui o tempo de jogo. Futebol com som da Nova Brasil. 7 minutos jogados, primeiro tempo. Girando o placar do Brasileirão. Comigo na direção da emoção, Santos 0, Flamengo também 0, começo de jogo 0-0 aqui na Vila. Você, o Weber Lima.
0: Jorge Vinícius, daqui a pouquinho, às 8 da noite, tem na Arena da Baixada, Atlético Paranaense e Atlético Mineiro.
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2: Interaja no som da Nova Brasil conosco. O Gavião tá lá no bar do Cabeção. Envie agora sua mensagem de áudio. Mensagem curta, 15, 20 segundos. A sua cidade, onde você está nos acompanhando, seu nome e para quem você tá torcendo aqui. Pro Santos, pro líder Flamengo. Por enquanto, nada de gol, 0-0. O nosso WhatsApp é o 11 994 33 21 21. Arranca o Flamengo outra vez pro ataque na direita, domina a bola por ali, Emerson Royal joga no Paquetá, chega Jorginho por dentro, passa Pedro, domina Carrascal, abriu para Samuel Nino, devolveu na área para Carrascal, ajeitou pro Samuel Nino, tenta a batida, afasta o Ilharão, tira da grande área do Santos. Chegada perigosa do rubro negro, outro bom lance de ataque do Flamengo, Rufino.
3: Arrondando a área do Santos e mais uma chance desperdiçada pelo Flamengo. Samuel Nino tentando a finalização, no meio do caminho apareceu o Ilharão. Olha o Santos.
2: O Santos tenta chegar do lado direito, tenta por ali com Gustavo Henrique, recebe a bola, contorna, sai da marcação, deixa para o Ilharão, junto ao círculo central, sai jogando o Ilharão do lado esquerdo, para Felipe Coutinho, ele domina, leva a marcação, ainda com a bola no campo de ataque, Felipe Coutinho prefere devolver para Gustavo Henrique, agora faz a passagem para Lucas Veríssimo, aparece Rodinei livre na direita, passe de primeira para ele, já recebe a bola com ela, a marcação tem que recuar para o Ilharão. O Ilharão abre na esquerda para o Felipe Coutinho, preparou na ponta para o Escobar, cruzou na área, quem Gabigol, Barrial bateu, defendeu Rossi, segura o goleiro do Flamengo na primeira finalização do Santos, na primeira boa chance de gol do Peixe, Rufino.
3: Ah, o melhor momento do Santos no jogo, criando essa oportunidade, o Barrial chutou não com tanta força assim e apareceu o goleirão do Flamengo, Diego Rossi, fazendo a defesa.
2: Segue 0 para o Santos, 0 também para o Flamengo. E aí, Gavião? Mensagens, a galera interagindo. Noite de fortes emoções. Esta é a primeira sessão de hoje no futebol da Nova Brasil. Aqui com Santos e Flamengo na sequência. Tem o vice-líder Palmeiras diante do Bahia. E aí, Gaviva?
1: O Pedro Azevedo manda mensagem. O Marcelo vai peixão. Tamo junto. Gilson de Interlagos. Santos na liberta, o Aloysio dizendo que o Cuca não tem mais do que reclamar, elenco ele tem. Vamos soltar dois áudios, vamos lá, Celcinho, de dois em dois a gente vai soltando, vamos lá.
7: Alô, pessoal da Nova Brasil, aqui é o Flávio de Campinas. Santos rumo a Libertadores e campeão que vem da Libertadores disparado.
8: Olá, boa noite, Nova Brasil. Tô aqui na preliminar, Santos 2, Flamengo 0. Depois é Verdão, 1-0 contra o Bahia. João Batista de Mococa. Vamos lá, Palmeiras. Vamos lá, Palmeiras. E o Santos também, 2-0, Santos. Vai, Santos. Um abraço a todos.
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2: É futebol, é bola rolando. É a galera participando. De dois em dois, o Gavião tá lá no bar do Cabeção, tá muito econômico hoje. Ele é só de quatro em quatro, hoje é de dois em dois, Gaviva.
1: É de dois em dois, porque hoje vai ter muito gol, pra não te atrapalhar a narração aí, JV.
2: Tá Tá certo, Gavião. O nosso WhatsApp é 11 994 33 21 21. Sai jogando Rossi, o goleiro do Flamengo. Lançamento pro Emerson Royal, segura pro Paquetá, tentou fazer a tabela, é tocado Emerson Royal, o jogo tá parado.
3: Amarelo.
2: Lado direito da defesa, falta pro Flamengo bater, diga!
3: Escobar recebe cartão amarelo, quase tirou o calção ali do Royal, hein? Mas não conseguiu tirar o cartão, mas ganha, não conseguiu tirar o calção, mas ganha o cartão, viu, JV?
2: Tá certo, Edson Rufino, cartão para Escobar, lateral direita na defesa, falta para o Flamengo bater. Já já eu vou ouvir o nosso Celso Cardoso, o nosso comentarista. Vila Belmiro, placar de 0 a 0. Mas antes eu confirmo aqui para você ligado conosco na Nova Brasil, em todo o território brasileiro, o tempo de jogo na 29ª rodada do Brasileirão. Chegamos a 12 minutos de bola rolando, 12 passados, primeiro tempo, o placar do Brasileirão na sequência, olha o Santos chegando, apertando, Felipe Coutinho dominou, invadiu a grande área, vai marcar, bateu pro gol, Gabigol, pra fora! À esquerda do gol de Rossi, na metida de bola do Felipe Coutinho, que recebeu na esquerda, avançou, meteu a bola para a área, para Gabigol, ele dominou, girou e bateu na diagonal no canto esquerdo do Rossi para fora. Gabriel Barbosa, Gabigol, perde a melhor chance da partida para o Santos, girando o grande placar do Brasileirão. Comigo até aqui na direção da emoção, segue Santos 0, Flamengo também 0. E vem Flamengo na direita, domina a bola, tenta Emerson Royal para a área, para o Samuel Lino de primeira, bate para fora, linha de fundo. Resposta rápida do Flamengo. Gabigol perdeu agora para o Santos, e na sequência, Samuel Lino também. Deixa de abrir o placar pro Flamengo. Por isso o Weber Lima que segue. Santos 0, Flamengo também 0, Weber.
10: Jorge Vinícius, às 9:30 da noite no Maracanã, tem Fluminense e Curitiba. E na sequência, Nova Brasil transmite direto da Arena do Verdão, Palmeiras e Bahia.
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2: Celso Cardoso, nosso comentarista, 14 do primeiro tempo. Jogo começa animado, movimentado e com chances dos dois times até o momento, hein, Celso?
4: Sem dúvida alguma, o Santos já chegou duas vezes, chegou com o Gabigol, o Samuel Lino, agora que teve liberdade, ficou todo mundo olhando o cruzamento, olhando a bola, Samuel Lino conseguiu também finalizar. Um jogo equilibrado, é interessante do ponto de vista tático também, vai lá.
2: E vem Flamengo, lançamento na frente para Pedro, recebeu, virou na área, Carrascal tentou devolver no Pedro, sai Diógenes, sai bem o goleiro do Santos ali, antecipa o atacante do Flamengo, Pedro segura e faz a intervenção. Pode concluir o seu raciocínio aí, Celso.
4: Não, tá até aqui do meu lado, a gente tava observando aqui e o Gustavinho, ele tá marcando o Samuel Lino, praticamente fazendo marcação individual, de alguma maneira também isso libera o Rodinei para jogar pelo lado direito para aproveitar o corredor aqui em cima do Alexandre. E o Coutinho, ele lutou muito pelo lado esquerdo, muitas vezes, e o Barreal fechando ali a segunda linha defensiva de meio campo do Santos. Portanto, é um jogo equilibrado, o Flamengo tenta ficar um pouco mais com a bola. A melhor chance do Santos foi uma bola roubada pelo meio, aliás, uma bola roubada justamente do Samuel Lino, e o Gabigol teve a chance de finalizar. É um jogo equilibrado até aqui, meu querido JV. Aliás, eu queria só fazer uma pergunta pro Rufino, se você me permite. Se por algum acaso ele já recebeu um cartão amarelo por não conseguir tirar o calção alheio.
3: Calção alheio? Não, só a calcinha.
2: Opa! Ei, Rufino Gulosão! Esse é o Edson Rufino! Cada vez melhor o nosso Edson Rufino e cada vez mais surpreendente o nosso Rufino. 0 pro Santos, 0 também pro Flamengo. 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
2: arremessou lateral aqui pro Flamengo bater. Alexandro vem pra bola na reposição, arremessa pra Pedro, passa Samuel Lino, tentou devolver no Pedro, é bloqueado pelo Gustavo Henrique, chega Cristian Oliva e a bola volta na defesa do Santos, que sai jogando mal aqui atrás. O Flamengo recupera, Paquetá na direita, toca no Emerson Royal, recebe, devolve a bola por ali na meia, pra Paquetá, passa o pé sobre ela, toca de novo no Emerson Royal, que recebe, gira, solta na ponta, dali ele entrega para Carrascal, Carrascal por dentro a Jorginho, Jorginho chama para a jogada ali junto ao círculo central, o lateral esquerdo Alexandro, mas muito avançado, ele prefere por Léo Pereira vem, domina a bola, faz inversão da esquerda, o levantamento na ponta direita para o Emerson Royal, ajeitou para o Paquetá, passou Pedro, dominou Paquetá, tem dificuldade para sair da marcação, dobra a marcação em cima do Paquetá, ele deixa de lado, abertura feita para o Pulgar, Pulgar na ponta esquerda no ataque, o passe feito para o Alexandro, balançou o corpo, ensaiou a fita para cima dele, fecha aqui atrás, tira Cristian Livre e põe a bola para fora, cede lateral para a equipe do Santos bater, vem para reposição de novo do lado do canhoto ofensivo Alexandro, arremessa da bola para Eric Pulgar, mais atrás a defesa da equipe do Flamengo por ali para o Danilo, Danilo na abertura feita pela meia direita, Jorginho encosta Danilo, recebe o zagueiro, põe atrás na defesa no círculo central para Eric Pulgar, 0 a 0 na Vila Belmiro, os dois times já tiveram chances para abrir o placar, ninguém conseguiu balançar a rede, o líder Flamengo contra o 8.

0: oitavo colocado Santos e os dois melhores times do retorno do Brasileirão. Tem bola o Flamengo na esquerda, outra vez com o Alexandre. Recorre, domina, joga na defesa, aqui atrás para Léo Pereira. Impulsiona o lance ofensivo com Pulgar, Pulgar para Danilo. Danilo na passagem na direita do Emerson Royal. Ele recebe, devolve na meia agora. Chega Jorginho, marca muito o time do Santos e obriga o Flamengo a recuar e começar toda a jogada junto à grande área com o goleiro Rossi. Rossi na lateral esquerda para o zagueiro e capitão Léo Pereira. Suspende na metade do campo. É para Lucas Paquetá. Chega, domina, traz a bola à frente para o Pedro. Tenta o passe. Samuel Lino junta-se à defesa do Santos na proteção. Tira, afasta com o Ilharão. Toca no Lucas Veríssimo. Abertura para Felipe Coutinho. Dominou Felipe Coutinho. Demorou para passar a bola. É desarmado. Retoma o lance da defesa do Flamengo. E é com Pedro na tentativa do lançamento da esquerda para a direita. Por ali para o Carrascal. Passou, recebeu, devolveu na área. É para Pedro. Pedro recebe, domina. Sai da marcação de Lucas Veríssimo. Rola para Alexandre, para Pedro. Meteu para Samuel Lino. Chega por baixo para tirar. O Ilharão antecipando a Diógenes. E na sequência, a arbitragem pega a falta de Samuel Lino. Falta para cima do lateral direito do Santos, Rodinei. O jogo parado. Falta para o Peixe bater aqui atrás da sua defesa. Jogo rolando. 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Anunciando na sequência de Santos e Flamengo, Palmeiras e Bahia. O Palmeiras na sua arena recebe o tricolor baiano. Cleiton Gamarra, Luiz Ademar e Lucas Basílio na melhor transmissão para você já já. O vice-líder Palmeiras, que aqui neste momento, através da sua torcida, ele fica interessado no resultado e no tropeço do Flamengo. Uma derrota do líder Flamengo abre a chance do Palmeiras encostar de vez e se igualar ao mesmo número de pontos do Flamengo. Mas o rubro-negro avança, vem pro ataque na direita com perigo. Chega Jorginho, recebe, põe na ponta para Emerson Royal, devolve Jorginho por dentro. Lucas Paquetá, vem Carrascal na direita, por dentro Pedro, abre na esquerda Samuel Lino. O toque pro zagueiro Léo Pereira, que erra o lançamento. A bola fica fácil na grande área pro goleiro Diógenes. 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Marca aqui para você o tempo de jogo. 21 minutos passados, 21. Primeiro tempo, Vila Belmiro girando o placar do futebol do Brasil. Comigo, na direção da emoção, segue Santos 0, Flamengo 0, Hebe Lima.
1: Jorge Vinícius, ontem Bragança Paulista, o Bragantino ficou no empate com o Mirassol em 1-1. E a Nova Brasil transmitiu o jogo do Beira-Rio. Internacional 2, Corinthians 1, que derrubou o técnico Fernando Diniz.
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0: Santos 0, Flamengo também 0. Gavião no bar do cabeção, já já comigo. E você pode mandar a sua mensagem interagindo. Flamengo rouba a bola, escapa na direita com o Carrascal. Vai para a grande área, bloqueado por Gustavo Henrique. Na cobertura chega Cristian Oliva junto para cortar. Volta, recupera-se o Santos. Felipe Coutinho tenta fazer o lançamento para a ponta esquerda. O passe dele não sai com precisão e a bola volta de graça, recuperada pelo time do Flamengo. Na metade do campo com Jorginho, faz abertura pela esquerda, Alexandre chega por ali, avança pela ponta, vai para a linha de fundo, prepara a bola no levantamento pro Pedro na área, passou por ele, voltou o Carrascal, ajeitou pro Paquetá, virou o corpo e perdeu. Perde a bola para Gustavo Henrique. Lançamento para Felipe Coutinho, ajeita para Gabigol. Gabriel Barbosa na ponta esquerda, busca de novo na linha de fundo Coutinho. Barreal encosta para fazer o domínio. Gabigol leva a bola com ele, dá para Barreal, prepara no passe da esquerda ali para o Felipe Coutinho, que vem para fazer o domínio. Escobar avança, Gabigol vai para grande área, o levantamento para a área errado. Tentativa do Santos ali pela ponta esquerda, mas a bola ainda bateu na marcação adversária, está marcando a arbitragem. Escanteio aqui para o Santos bater, Rufino.
3: Há um bom tempo tentando fazer o cruzamento, a bola tocando no adversário, indo

0: cabeção, Gaviva!
1: O Pedrão do Recife, torcedor do Flamengo, dizendo hoje menos que 3-0 eu nem comemoro. Ó, o Pedrão tá na arrogância, mano. O Cícero de Santana de Parnaíba, ele é santista, o Neymar vai ficar no peixe e no ano que vem com ele no elenco vamos ganhar tudo, podem escrever. Solta mais áudio aí, Celcinho, meu filho.
2: Boa noite a todos, Nova Brasil FM, aqui é o Marcos Balbino, de Embu das Artes, santista. Boa transmissão a todos aí. Gavião, eu sou seu ídolo. Um forte abraço pra você, fiquem com Deus.
3: Boa noite, rapaziada da Nova Brasil em campo. Aí, JV, monstro da narração. Hoje eu tô aqui pra secar o Flamengo, Arubuzada. Você vai gritar uns 3 golzinhos do Santos aí. Daqui a pouco tem o meu Verdão. Abraço pra todos vocês da bancada aí. Gaviva, abre uma pra nós aí, meu guerreiro de fé.
1: Aê, no copo pro nosso ouvinte, olha aí que categoria do céu, tá aí, JV.
0: É verdade, agradecendo cada um de vocês aqui no som da Nova Brasil FM e através também da nossa plataforma na internet, no YouTube, com os nossos canais oficiais do YouTube, Jornalismo Nova Brasil e Nova Brasil em Campo. Você tá aí pelo YouTube, vai dando o seu like, pode curtir sem moderação, like, deixe o seu like, mande a sua mensagem pra cá também. Segue Santos 0, Flamengo 0, defesa do Santos, dá vacilo com Lucas Veríssimo, Pedro toma, dá pra Samuel Lino, dominou, foi pra grande área, vai fazer, sai Diógenes para salvar o Santos, Edson Rufino.
4: Ah, com muita confiança, o goleiro Diógenes, antecipação providencial, fazendo a defesa, evitando o gol a favor do Flamengo. O jogo é lá e cá, é a vez do Santos do ataque.
0: Vai pro ataque o Peixe, segue 0-0, o Rodinei livre, sem marcação, domina aqui na direita, ele arma, prepara o lançamento para a área, tenta o cruzamento, bate no Paquetá e a bola se perde, vai para a linha de fundo, escanteio para o Santos bater, Alexandro fora do campo, trocando chuteira, Alexandro fora de campo, Flamengo tem um jogador a menos nesse momento, escanteio, chance para o Santos, do lado direito, o Santos vem para fazer a cobrança. Tá 0-0. O Peixe em busca do primeiro gol. Vai ser autorizado para a batida de escanteio. Santos na direita, na bola. Partiu Felipe Coutinho, cruzou na grande área. Rossi lá no alto, lá em cima. É bola para o goleiro do Flamengo. E aí o jogo, Celso Cardoso. Segue 0-0. Quem é que tá melhor, Celso?
5: Flamengo.
0: Tá melhor o Flamengo? Joga mais o Santos? É um jogo equilibrado.
5: Não, melhor o Flamengo. O Flamengo se impõe. É um Flamengo propositivo. É um Flamengo que fica mais com a bola. O Santos faz um trabalho defensivo mais sólido de marcar. Tem todo um trabalho de marcação. Gustavinho em cima do Samuel Lino. O Rodinei, muitas vezes sem a bola. Vai lá, JV.
0: O Santos vem pro ataque, rouba a bola. Felipe Coutinho preparou pra Gabigol. Ajeitou, bateu, Gabigol pra fora. Impressionante! A defesa do Flamengo bobeou aqui atrás. Felipe Coutinho roubou, meteu pro Gabigol. De longe, de fora da grande área. Gabigol arriscou e quase marca. Quase abre o placar na Vila pro Peixe. Celso Cardoso pode completar.
5: Então, o Santos chega quando consegue roubar essa bola no meio. E nas duas vezes conseguiu roubar, criou chance pro Gabigol, porque essa bola é roubada. O Gabigol ataca o espaço, ele é lançado e nessa ele consegue finalizar. Então as duas finalizações mais perigosas do Santos foram justamente nessas bolas roubadas pelo Peixe no meio de campo, né? Mas fora isso, é um Flamengo propositivo, um Flamengo muito consistente. Eu dizia, né, que o Gustavinho está fazendo a marcação praticamente homem a homem em cima do Samuel Lino, e o Rodinei, ele é liberado para atacar pelo lado direito, mas deixa espaço nas costas também, e o Alexandre muitas vezes acaba se aproveitando desse espaço deixado pelo Rodinei. E o Rodinei, muitas vezes, quando o Samuel Lino cai pelo lado esquerdo, aí o que acontece? O Rodinei vai para o meio para fazer o papel de volante ao lado do Oliva e também do Bom Tempo.
0: Jogo parado, falta em cima de Gabriel Bom Tempo do lado esquerdo. Falta para o Santos bater.

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0: Falta perigosa para o Santos cobrar do lado esquerdo, Edson Rufino, a chance do gol do Peixe aí.
2: A Pulgar cometendo a falta para cima do Bom Tempo, agora o Santos tem a chance, por ali o Felipe Coutinho ajeitando a bola com carinho para a batida.
0: Para a batida da falta, o Santos do lado esquerdo, audácia pura, Peixe, vem Felipe Coutinho autorizado, partiu, pé direito, cruzou na grande área, tira de cabeça, que atrás Léo Pereira voltou, a bola escapa e vai para a linha de fundo. O Pedro, atacante do Flamengo, estava ali no interior da grande área, ajudando, auxiliando o sistema defensivo do time rubro-negro, a bola se perde em escanteio para o time santista bater do lado canhoto, Felipe Coutinho para a cobrança, ele bate, joga a bola para Escobar, domina, devolve no Felipe Coutinho, levantou na área, segunda trave no alto, Rossi cata o goleiro do Flamengo, e atenção torcedor, a Nova Brasil marca para você no Brasileirão em Santos da Vila o tempo de jogo. Primeiro tempo de bola rolando, chegamos a 30 minutos exatos, primeiro tempo girando o placar do futebol do Brasil. Comigo até aqui na direção de emoção, segue Santos 0, Flamengo também 0, é Ben Lima.
3: Jorge Vinícius, ontem no Mangueirão, Remo e Grêmio ficaram no empate em 1-1 e no Barradão, o Vitória atropelou a Chapecoense por 4-0.
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0: Anunciando daqui a pouquinho, Palmeiras e Bahia, na arena do Palmeiras, Cleiton Gamarra, quem narra esse jogaço, quem narra é o Gamarra, Cleiton Gamarra, Luiz Ademar, Lucas Basílio, Weber Lima e o humor de Gavião lá no bar do Cabeção, na sequência de Santos e Flamengo, 0-0, a defesa do Santos tocando bola ali, numa dificuldade tremenda de hoje. O goleiro procura uma saída mais fácil com Escobar, é lançado, ele acelera, escapa para o campo de ataque, o Santos com Escobar, meteu na ponta, Barriel cruzou para o Gabigol, ajeitou para trás, tenta Gabriel Bom Tempo, Felipe Coutinho tira no meio do caminho, afasta, Jorginho para o time do Flamengo, na recuperação do lado direito do sistema defensivo aqui atrás do time carioca, segue 0-0 na Vila Belmiro, o Santos com a bola dominada aqui atrás, o Ilharão para Lucas Veríssimo, aciona Cristian Oliva, prepara a bola pela meia direita, vem buscar jogo do lado direito do ataque, Felipe Coutinho empurra a bola pela extremidade esquerda, Gabigol ajeita, bate pro gol, pra fora! Tentativa agora do Felipe Coutinho, com Gabigol tocando, ele tocando no Felipe Coutinho, e o camisa do 11 do Santos finalizando fora essa bola, Edson Rufino.
2: Ah, desperdiçando mais uma oportunidade, vai atacando, vai tentando, mas ainda não conseguiu marcar, nem Santos, nem Flamengo, 0-0, o Santos que quitou hoje salários do mês de setembro, vencidos da quarta-feira, pagamento confirmado pela assessoria do Santos, e tem também como novidade, o Santos sofrendo um novo transfer ban na FIFA, dívida com o auxiliar do Pedro Caixinha, JV.
0: A situação financeira delicada do Santos, delicada do São Paulo, delicada do Corinthians e de muitos grandes clubes do futebol brasileiro, infelizmente, o quadro financeiro é terrível neste momento para a maioria dos grandes clubes e se os grandes estão passando por essas dificuldades financeiras, imaginem os médios e os pequenos times do futebol brasileiro. Aqui vem para o campo de ataque o time do Flamengo com o zagueiro Danilo, deram liberdade para ele, Danilo levou a bola à frente da grande área, o passe para Lucas Paquetá, recebeu, virou para Emerson Royal, cruzou para Pedro, subiu para cortar Lucas Veríssimo. Tira o zagueiro para o Santos ali na grande área. O Gavião, o Arnaldo Castilho, sim, torcendo pelo Santos com seu neto, o Noá, em Araçatuba, faz uma pergunta, você me responde já já, porque avança no contra-ataque aqui o time do Santos, na direita domina a bola Felipe Coutinho, toca a bola por dentro, Barreal, acionou Felipe Coutinho, girou para batida, é desarmado, afasta Danilo, volta para o Santos, à frente da grande área, gira Gabigol, vai para o chão ali na entrada da grande área, o árbitro manda a partida seguir, o jogo prossegue e só para na sequência com a falta do Gustavo amarelo. Henrique, falta do volante do Santos, Gustavo Henrique, e cartão amarelo para ele, confere aí Edson Rufino.
2: Confere cartão amarelo para o Gustavo Henrique, o Gustavinho, e na jogada anterior o Santos ficou reclamando uma possível falta para cima do Rodinei, ficou na bronca, dois cartões mostrados até aqui, os dois para a equipe do Santos.
0: O Gavião, responde, sim, então, lá para o Arnaldo Castilho em Araçatuba, com o Neto Moá torcendo pelo Santos. Ele quer saber se esse ano ainda vai rolar aí no Bar do Cabeção o baile das calcinhas.
1: Ah, vai rolar, baile da calcinha. Alô, Arnaldo, alô, Noá, vai ter baile da calcinha. Com calcinha branca, R$15 a entrada, calcinha preta, R$10. Sem calcinha não paga nada.
0: Em breve, viu, Rufino? Esse a gente não perde, hein, Rufino?
2: Ah, com certeza não perderemos, não. Agora, você viu que vai entrar na faixa, né, JV? Sem calcinha, você não paga.
1: Olha aí, olha lá, ó.
0: Zero Santos, zero também pro Flamengo. Primeiro tempo de partida na Vila Belmiro. Já já no nosso intervalo, Weber Lima. Aqui arranca o Flamengo. Danilo dominou com liberdade de longe, arriscou a bola, desviou, vai na trave. Voltou na sobra de Diógenes. Na tentativa do Pedro, pegou o rebote. Diógenes salva o Santos. Mas no lance anterior, a bola bateu no pé da trave. Na trave esquerda, por capricho não entrou, quase o Flamengo abre o placar diante do Santos da Vila Belmiro, Rufino.
2: Que defesa maravilhosa do Diógenes na origem da jogada, o chute do Pedro teve desvio, a bola bate no poste, na sequência o Pedro finalizando e o Diógenes fazendo uma belíssima defesa, evitando o que seria o primeiro gol do jogo.
0: Quase o gol do Flamengo, a trave salvou o Santos, e na sequência, no chute do Pedro, a bola explodiu no rosto do goleiro Diógenes, Celso Cardoso, quase o gol do Flamengo. Você disse agora há pouco que o Flamengo estava melhor, Flamengo estava mais próximo do gol, e ele quase saiu agora, hein, Celso?
5: Quase saiu, primeiro foi um lance que ia matar o goleiro Diógenes, porque a bola desvia, e no que desvia tira ele de jogo, só que caprichosamente a bola bate na trave, aí o rebote, o Pedro tem uma chance incrível, a melhor chance do jogo e que qualquer artilheiro faria, ele encheu o pé. Eu no primeiro momento achei que o Diógenes tinha feito uma defesaça, mas não, a bola bateu no rosto, né? Então claro que ele estava bem colocado, o goleiro, mas contou com a sorte também e azar ao mesmo tempo que ele sentiu o golpe.
0: Falta perigosa para o Flamengo bater do lado direito na bola. Vem Lucas Paquetá, o levantamento feito. Diógenes rebate o goleiro do Santos. Sobra para o Gabigol, que não consegue fazer o domínio. E a bola volta na defesa do Flamengo. Posicionado fora da grande área, o goleiro do Flamengo, Rossi, suspende para um ataque para a ponta, buscando lá na frente Carrascal. Tira da defesa do Santos Escobar. Informação, Rufino.
2: Alba Real, no lance anterior, recebe cartão amarelo e a pergunta para o Celso Cardoso. Se alguma vez ele sentiu o golpe.
1: Bolada no rosto?
5: Eu já senti o golpe, mas não porque tomei bolada no rosto. Isso não aconteceu.
0: A Aqui avança o Santos, Gabriel Bontempo, aciona na esquerda, Felipe Coutinho, chega Escobar, tenta acertar a marcação, cai o jogador do Santos, a sobra ainda do Peixe na ponta, Barreal vem, Escobar, ele recebe, vai para a linha de fundo, tenta fazer o cruzamento para a área, com ele na cobertura, chega o jogador do Flamengo, Jorginho, para tirar, põe a bola para fora, 0 a 0 Santos e Flamengo, reta final do primeiro tempo na Vila Belmiro, vem para a batida de lateral Escobar, arremessa, põe para a ponta para Felipe Coutinho, muito marcado, devolve a bola de primeira, é para Escobar, um pouco mais atrás, Barreal chega, passa, recebe Escobar de novo e é tocado, falta em cima dele, atenção torcedor do Brasil, Brasileirão, 29ª rodada, Vila Belmiro, a Nova Brasil confere para você aqui o tempo de jogo. 39 minutos, 39 passados, primeiro tempo, girando o placar do futebol do Brasil. Comigo na direção da emoção, segue na Vila Belmiro, Santos 0, Flamengo 0, Eber Lima.
3: Jorge Vinícius, bola rolando na Arena do Furacão e tem gol, Vargas aos 7 minutos, abre o placar. O Atlético Paranaense tem 1, Atlético Mineiro 0.
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0: Na Vila falta, é pro Santos bater na esquerda, vem Felipe Coutinho, deixou então para Escobar, cruza, cruza mal, levanta lá em cima, lá no alto, bola para longe, liga de fundo, tiro de meta, reposição para Rossi, goleiro do Flamengo, com pão de alhozinho da jogo, resenha boa tem que ter pão de alhozinho.
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0: Anunciando daqui a pouquinho Palmeiras e Bahia, na Arena do Palmeiras, em São Paulo, Verdão, vice-líder do Brasileirão, recebe o Bahia, Cleiton Gamarra, Luiz Ademar, Lucas Basílio, Eber Lima e o Gavião, aqui sai jogando perigosamente a defesa do Flamengo, vem a bola na abertura feita para Pulgar aqui na esquerda, Alexandre chega e a bola tacada para a lateral de uma maneira rápida pelo jogador do Santos, tirando a bola, bom tempo e mandando a bola pra fora, e aí no bar do cabeção, Gavião, mais mensagens, a galera mandando mensagem, mandando ver hoje aí no bar do cabeção, Gavião.
1: Bárbara de Campinas junto com o pai, o William, os irmãos Cris e Márcio na torcida do Peixe, Luizão do Parque Peruche mandando abração pro Eber Lima, o Wagner Marinho, hoje é 3-2 pro Flamengo, depois desse ataque, aí tem áudio, vai lá JV.
0: Pode soltar aí, vamos lá, Celcinho!
1: Vai lá, Celcinho!
6: Boa noite, Gavião, boa noite, boa noite, boa noite a todos da transmissão da Nova Brasil. Fábio de São José do Rio Preto, São Paulino, cabeça inchada, inchadíssima. Esse São Paulo vai me infartar ainda, Gavião, meu Deus do céu. Abre uma pra nós aí, Gavião. Vamos torcer pro Santos ganhar do Flamengo. Um abraço.
7: Gavião, fiz um levantamento aqui sobre o nome comercial do Bar do Cabeção em Pirituba e tá cadastrado lá na Junta Comercial de São Paulo como Bargunça. Por isso que essa zorra total, ô Gavião, ô Cabeção, me ajuda aí. E o Palmeiras já descobriu a música dele quando perdeu o campeonato. Chora, chora, chora, Carolina. Giovanni Itatiba, parabéns, Nova Brasil.
8: Bola rolando!
0: É bola rolando! É você interagindo, mandando a sua mensagem de áudio. 0-0 Santos e Flamengo.
2: Amarelou. Na
0: Vila Belmiro. Olha o Santos escapando. Escobar dominou, preparou, meteu para a grande área. Felipe Coutinho chega, bate cruzado. Gabigol! Para fora! Passa a bola de novo e vai à esquerda do gol de Rossi. Outra oportunidade criada pelo Santos com o Gabigol, mas a arbitragem, principalmente o Bandeira, correu até a linha de fundo, deixou o jogo seguir, o lance ser finalizado com o Gabigol para depois, de maneira tardia, mente falando, marcar o impedimento do camisa 9, o capitão do Santos, Gabriel Barbosa. Diga, Edson Rufino.
2: É, e também camisa 9, só que do outro lado, Pedro recebeu cartão amarelo.
0: e aqui volta para o ataque o Flamengo. Levantamento feito para a direita para Carrascal, por dentro pede Samuel Lino, domina, gira, entrega outra vez da meia, vem Lucas Paquetá, Jorginho um pouco mais atrás, Eric Pulgar para receber, Lucas Paquetá tenta o toque no Pulgar, bate contra Gustavo Henrique, voltou para Paquetá, por dentro toca no Pedro para Samuel Lino, vai fazer, bateu! Gol! Brasil!

0: Flamengo!
1: Danilo!
0: Abre o placar na Vila, líder do Brasileirão! Na jogada com Lucas Paquetá, entregou por dentro para o Samuel Lino, rolou para Pedro, Carrascal era opção do lado esquerdo, Samuel Lino na área para receber, o Pedro tocou para ele, na saída do goleiro Diógenes, ele castigou Danilo, Danilo pro fundo do gol, para abrir o placar pro Flamengo, e a jogada fazendo justiça ao Danilo, teve a participação dele, ele com Lucas Paquetá, e ele na tabela com Pedro, para finalizar, Danilo para mandar a bola pro fundo do gol, para abrir o placar pro líder do Brasileirão na Vila Belmiro, aos 43 minutos o zagueiro Danilo faz, 1 para o Flamengo, 0 para o Santos, Edson Rufino.
1: Lei do ex funcionando, Danilo na troca de passes perfeita, aparece dentro da área e finaliza com perfeição, bola no fundo do barbante, Danilo é o dono do gol, motivo da alegria do Flamengo em todo o Brasil, o placar mostra, a galera faz festa, Mengão na frente, 1-0.
0: 1-0 agora pro Flamengo diante do Santos. E atenção, torcedora Nova Brasil, marca para você, Vila Belmiro, mais uma vez aqui, o tempo de jogo. 45, chegamos aos 45 regulamentares do primeiro tempo, girando o grande placar do futebol do Brasil. Comigo na direção de emoção agora, Danilo avassalador marcou para o Flamengo, 1 para o Flamengo, 0 para o Santos, o Weber Lima.
2: Jorge Vinícius, no Mineirão ontem a Nova Brasil transmitiu a vitória do Cruzeiro por 2-0 e segue neste momento 15 minutos da primeira etapa na Arena do Furacão, Atlético Paranaense 1, Atlético Mineiro 0.
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1: Subiu.
0: Subiu, quando sobe você atentamente confere aí, Edson Rubino.
1: Ai, você percebe com certeza, mais 3 minutos, vamos até 48, JV.
0: Vamos a 48, mais 3 minutos, chegamos agora a 46, só 2 para terminar o primeiro tempo. 1-0 para o líder Flamengo, que vem para o ataque, Jorginho recebe, tenta Lucas Paquetá na sequência, erra o lançamento ali para o Pedro, e a bola vai para a linha de fundo, Celso Cardoso, Danilo marca, Flamengo 1-0 nesta reta final de primeiro tempo aqui, Celso.
4: Primeiro, num primeiro momento até achei que houve uma falta em cima do jogador santista no meio campo, mas depois a arbitragem entendeu como lance normal, obviamente o lance foi revisto, e o gol em dois destaques, o primeiro Pedro, né, a capacidade, a visão de jogo dele, um passe perfeito, uma bela assistência, e a chegada de surpresa do Danilo, né, e chapando a bola, batendo como se fosse um atacante, justíssimo o placar, porque o Flamengo foi muito melhor que o Santos no primeiro tempo.
0: Tem escanteio na Vila Belmiro, Flamengo para fazer a cobrança. Vai terminar o primeiro tempo, 47. Vamos para o último minuto. Levantamento, Paquetá para a grande área. Rebate, tira a defesa do Santos lá com Gustavo Henrique. Vai terminar aqui o primeiro tempo. O Weber Lima pedindo passagem. Ele comanda já o nosso intervalo. Depois de Santos e Flamengo, tem Palmeiras e Bahia aqui na Nova Brasil. Vem Flamengo, avança na direita. Carrascal passa, Samuel Lino na grande área, bateu, tirou Diógenes, voltou de cabeça, tentou Paquetá, a bola é desviada, vai pra fora, escanteio na ponta do dedo, Diógenes na elasticidade tirou no primeiro momento, Gustavo Henrique na sequência, mandando a bola para escanteio. O filho escanteio para o Flamengo.
1: Escanteio sim, defesa parcial do Diógenes, depois o Gustavinho salvando de cabeça, escanteio.
0: Para a batida de escanteio, vem o Flamengo na esquerda, Paquetá cobra, joga no Alexandre, devolveu, Paquetá cruzou, toque de cabeça. Gol! Vinheta do Flamengo! Aos 48 minutos dos acréscimos do primeiro tempo! Faz o segundo gol Flamengo! Na cobrança rápida de escanteio, Samuel Lino rolou, recebeu, cruzou para a área da esquerda, para a direita, o levantamento do Samuel Lino, na cabeça de Lucas Paquetá, que se antecipou e de cabeça mandou a bola para o canto direito do goleiro do Santos, Diógenes. Avassalador Lucas Paquetá, amplia o líder, amplia o placar na Vila Belmiro, Flamengo. Agora, 2 para o líder, 2 para o Mengão, 0 para o Santos, Rufino.
1: Lucas Paquetá, bem posicionado, toque de cabeça, mesmo estando distante, a bola foi no fundo do barbante. O Diógenes até que tentou, mas não conseguiu evitar. 2 a 0 Flamengo. O Lucas Paquetá é o dono do gol, motivo da alegria do Flamengo em todo o Brasil. Placar mostra, a galera faz festa. 2 a 0 Mengão na Vila.
0: Vai terminar aqui o primeiro tempo. Amplia o Flamengo, 2 a 0 Flamengo, chegando a 63 pontos e 8 jogos de invencibilidade. Anderson Daronco aponta o centro do campo e encerra a primeira etapa. Termina aqui o primeiro tempo, Vila Belmiro, de 0 para o Santos, 2 para o Flamengo. A bola parou de rolar. A partir de agora, começa o nosso intervalo com o comando de Weber Lima.
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2: 8 horas e 21 minutos. Edson Rufino, vamos com o destaque do time, o destaque do jogo, né? O Flamengo vence o Santos da Vila por 2 a 0 e vai abrindo 6 pontos do Palmeiras, Rufino.
1: Exato, com 2 gols marcados, o Flamengo vence de forma parcial, jogando na Vila diante do Santos. Danilo, ex-jogador do Peixe, e também o Lucas Paquetá, 2 a 0 Flamengo. Opções que tem o técnico Cuca, que reclamou bastante com a arbitragem. O Santos reclama de uma possível falta na origem da jogada, na marcação do primeiro gol. As opções que tem o técnico Cuca: João Paulo, João Schmidt, Neymar, Luan Pérez, Tassiano, Igor Vinícius, Gabriel Menino, Miguelito, Roleiser, Rony, João Paulo, Lima e Samuel Pierre. Intervalo de jogo, hora do recreio, 2 Flamengo, 0 Santos.
2: Maravilha, Edson Rufino, trazendo o seu destaque neste primeiro tempo. A manchete, Celso, deste primeiro, primeira etapa, já com a vitória do Flamengo, me parece garantida, Celso.
4: Flamengo muito superior, vence Santos com facilidade nesta noite na Vila Belmiro.
2: Rápido break, voltamos já já no Futebol da Nova Brasil com o Gavião, a sua participação. Celso Cardoso analisando o primeiro tempo. 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
1: em campo. 8 horas e 26 minutos. Voltamos com o intervalo Nova Brasil. Para, por enquanto, Santos 0, Flamengo 2. O Flamengo vai abrindo vantagem na liderança do Campeonato Brasileiro. Flamengo, neste momento aqui, deixa eu ver se já atualizou a tabela. Já atualizou. O Flamengo vai chegando a 63 pontos, 6 do Palmeiras. Está abrindo 6 do Palmeiras, 57 pontos. 57 pontos gols marcados, o Flamengo, 23 sofridos. Já tem 10 gols a mais que o Palmeiras. Na zaga, o Palmeiras ainda tem a melhor defesa com 21 gols. Celso Cardoso, antes do Gavião. Vai ficando difícil, hein, para jogar agora na Arena mais tarde. Tem a pressão de ganhar do Bahia de qualquer jeito, senão o campeonato está indo para o espaço.
2: Ah, não tem a menor dúvida disso, né, Weber? O Palmeiras vai entrar pressionado, porque o Flamengo vai se mantendo, né, líder e com um resultado muito importante, porque o adversário do Flamengo é simplesmente o time de melhor campanha do segundo turno. É o Santos, fora de casa. E o Flamengo não toma conhecimento do Santos, não corre grandes riscos, vence bem por 2-0. Tem até a possibilidade de aumentar ainda esse placar no segundo tempo, dependendo do que acontecer no jogo, que o Santos vai ter que se abrir um pouquinho mais. E ao se abrir um pouquinho mais, obviamente, o Flamengo com espaço tende a ser mais eficiente, né? O Flamengo é um time matador, né? Tem jogadores com muita qualidade. Então, realmente, para o Palmeiras fica muito complicado. O Palmeiras entra com a obrigação de vencer, não pode nem pensar em tropeçar. Imagina o clima para o jogo contra o Corinthians no domingo.
1: Realmente, né? Já estão falando de faixas do lado externo da Arena do Palmeiras. Com domingo é guerra e tal, realmente, hein, o palmeirense está pensando já no domingo, na partida contra o Corinthians. Mas é bom agora tomar cuidado para não ficar muito com a cabeça lá no domingo e perder do Bahia. Hoje o campeonato foi para o espaço.
2: Não, e de repente vai que tropeça no Bahia hoje, empata.
1: Acabou.
2: E acontece, porque a gente está falando de um derby. Derby acontece. Tudo pode acontecer.
1: Verdade.
2: E você imagina se depois perde para o Corinthians...
1: E aí, quarta-feira tem a Libertadores.
2: Então, imagina. No Rio de Janeiro. Imagina o astral. O astral para Libertadores, dependendo do que acontecer nesses dois jogos.
1: Verdade, Celso. 8 horas e 28 minutos no futebol da Nova Brasil. Vamos falar com o Gaviva. Gavião aí no bar do Cabeção em Pirituba. Gaviva e o povo aí que está participando, mandando mensagem. Vamos lá com o pessoal que participa no bar do Gavião, Gaviva. No bar do Cabeção, né, Gaviva? Gaviva, não tô ouvindo o Gaviva. Ah, agora vamos lá com o Gaviva, vamos lá.
3: Aí, tenho 5% do bar só aqui pela divulgação. O Marquinhos de Cesário Lange, tô ligado, torcendo pro meu Mengo, hoje é 4-0 e o menino Ney vai ficar triste. O Marco Matos, ele tá acreditando que o Gabigol vai parar de perder gol, porque perdeu um caminhão de gol no primeiro tempo, ele falou que no segundo tempo guarda 2 gols. Tem 2 áudios, Celso, ou Weber, desculpa, que o Celcinho vai soltar agora e tem uma denúncia contra o integrante da equipe.
1: Ah, é?
3: Segura essa aí, ó. É, ouve aí,
4: Weber. Boa noite, rapaziada da Nova Brasil em campo. Aí, esses bagulho tem que falar aqui ao vivo, sabe por quê, mano? Eu acho mancado isso aí. Fui comprar aquela marmita nossa de cada dia no bar do Cabeção hoje. Aí, quem eu vejo lá, tipo, dando umas cantadas na Dona Alzira da Unha Preta? Ô, o José Rufino, cara. Ele tá querendo, tipo, beliscar a carne do Huguinho, mano. Mancado isso aí. É talarecagem, hein, ô Rufino. O que que é isso? Ô, Gavião. Fala pro cara aí, mano. Mancada, mano. Mano, abre uma pra nós aí, Gaviva. Abraço, da grafite de taipas.
5: Aê. Boa noite, o Elber Lima, Gavião e toda a equipe esportiva da Nova Brasil. Aqui é Hélio Ribeiro de Suzano, Vaso Meirense. Sabe o que é um Vaso Meirense? É que torce pro Vasco e pro Palmeiras. Eu, como palmeirense aqui em São Paulo, achei injusto, viu, a demissão do Diniz no Corinthians. Um dos melhores técnicos do Brasil, técnico de seleção. Devia ter deixado o Diniz lá. Um abraço, Hélio Ribeiro.
6: Aí está tirando onda, tá vendo?
3: E agora ele chamou o nosso Edson Rufino de José Rufino. Mas fica a denúncia, né? Tá laricando. O Rufino tá mexendo na gaveta do Hugo Botelho, pô.
1: É, o Rufino tá furando o olho, Rufino, do nosso Hugo Botelho?
2: Nunca furei o olho do Hugo Botelho. É. Nunca. Não que ele não quisesse, né?
1: Boa. Ó, Gaviva, tem pergunta aí pro nosso Sim. Celso Cardoso?
3: Tem sim, o Regis de Perus. Celso, você acha que o Coutinho consegue ter uma sequência de jogos ou devido à idade dele e tal, tem que revezar, vai ter que dar uma poupada de vez em quando?
2: Na verdade, ele precisa ser melhor preparado, né? Ele jogou alguns minutos contra o São Paulo, foi relativamente bem. Hoje, nesse primeiro tempo contra o Flamengo, já não rendeu. Para mim, ele foi, de longe, o pior jogador do Santos. Imagino até que nem deva voltar para o segundo tempo. O time é um ótimo jogador, tem uma qualidade absurda, mas ele precisa estar em forma, então ele acabou de voltar, né? Então não adianta forçar com o Coutinho, não. Tem que ir lançando mão dele aos poucos, progressivamente. A gente conversava até aqui, né, Weber? Que uma coisa é ele entrar quando os jogadores estão mais cansados, outra coisa é ele começar jogando quando tá todo mundo ali, ó, tinindo. Então, se eu fosse Cuca, eu deixaria o Coutinho como opção para entrar no segundo tempo dos jogos e apostaria no Roleza.
3: Edmilson do Tremembé, Celso Cardoso, Arrascaeta, tá fazendo alguma falta pro Flamengo?
2: Cara, o Arrascaeta faz falta porque ele é um grande jogador, mas essa falta ela é minimizada pela qualidade do elenco do Flamengo, né? Você não tem Arrascaeta, mas você tem Paquetá, você tem Pedro, você tem Carrascal, você tem Samuel Lino. E fora o banco, né, do Flamengo, que é absurdo. Então, o Arrascaeta faz falta, mas ele não é fundamental para o Flamengo. O Flamengo tem opções justamente para manter essa qualidade e não à toa. O Flamengo lidera o campeonato e o Palmeiras já ficou triste comigo. Falei no Nova Brasil em Campo para não ficar magoadinho. Então, o Flamengo era o favorito em tudo que disputasse e está se confirmando no Campeonato Brasileiro.
3: Fechando aqui com o Ravi de Ribeirão Preto. Celso, desses reforços aí que o Peixe trouxe, qual tá te agradando mais e qual não tá rendendo, na sua opinião?
2: Olha, eu devo dizer que, para mim, quem mais me agrada é o Arthur, que não tá jogando hoje. O Arthur me agrada muito, muito mesmo. E o Cebolinha também, que também é outro que não tá jogando hoje. Agora, dos jogadores que vieram, não diria que tem... Não, acho que o Coutinho, né? O Coutinho ainda não disse a que veio, mas tem muita qualidade, né? Tem que ter paciência e tolerância com ele, porque ele é um grande jogador, mas de todos que vieram, é o cara que ainda não está rendendo aquilo que se espera.
3: Valeu, Celso Cardoso. Você, Weber Lima.
1: Maravilha, Gaviva. Olha, é o seguinte... o Bernard fez o gol de empate do Atlético Mineiro lá na Arena da Baixada. Por enquanto, agora Atlético Mineiro 1, Atlético Paranaense 1 na Arena da Baixada. O jogo que acontece neste primeiro tempo, chegando a 34. Ah, rapaz, na verdade foi o Viveiros. O Bernard cobrou a falta e o Viveiros desviou. Então, gol contra. Gol contra do Atlético Paranaense, portanto, 1-1, 34 minutos da primeira etapa.
2: Escaparam de gol, né? O cara marca a favor e marca contra.
1: É, rapaz, é verdade. Mais um gol do Viveiros no Campeonato Brasileiro. 8 horas e 34 minutos, participe conosco, mande a sua mensagem, deixe seu like, se inscreva no nosso canal do YouTube Nova Brasil em Campo e também no Jornalismo Nova Brasil. O João Matheus Vaz dos Santos, lá de Cravinhos, falando qual é o melhor técnico do Timão. A gente ficou tentando achar, viu? O melhor técnico para o Corinthians. Eu falei do Silvinho, né?
2: Silvinho
1: acho que seria um caminho.
2: Seria,
1: né?
2: um caminho pensando de médio e longo prazo, né? Um cara que pode chegar, tem qualidade, tem identificação. Agora, é que o Corinthians passa por um período de eleição. Então, o técnico que vier vem para ser tampão até o final do ano e depois, mas o Silvinho seria realmente o ideal. Ah, a gente tava falando do Jefté. Da nota do Palmeiras?
1: Sim, sim,
2: sim. A gente tava na dúvida lá no programa lá atrás. Depois, se você quiser retomar, a gente fala.
1: Sim, vamos falar.
2: Então tá bom.
1: Não, vamos falar. Pode falar, então, Celso.
2: É porque depois pesquisando, por que que a furosemida ela é proibida no doping? Primeiro, porque você pode emagrecer mais facilmente, então você leva vantagem, porque você acaba, é diurético, então você libera muito líquido, você perde peso, e também porque pode mascarar o uso de outras substâncias. Portanto, quando você vai diluindo ali a urina, você pode mascarar o uso de outras substâncias que também vai ser eliminada nessa urina. Por isso que é proibido, por isso que é considerado doping a furosemida.
1: Weber. Maravilha. Fala, Rufino.
6: Neymar e Rony, novidades do Santos. Felipe Coutinho e Barreal foram embora e o Flamengo é o mesmo.
1: Tá certo. E com isso, a gente volta para o segundo tempo de muita emoção no futebol da Nova Brasil. Com, por enquanto, Santos 0, Flamengo 2. Com as reportagens de Edson Rufino, os comentários do Celso Cardoso, a interatividade, o humor do Gavião. E na narração, a emoção imbatível do rádio, o rádio imortal. Com o nosso avassalador Jorge Vinícius.
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8: Tudo pronto aqui. Vai começar o segundo tempo na Vila Belmiro. 2 para o Flamengo. Flamengo 2. 2 para o Flamengo. 0 para o Santos. A saída agora pertence à equipe do Peixe. Com Neymar em campo. Apita Anderson Daronco. Bola rolando. Começa o segundo tempo em Santos.
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8: É a Nova Brasil em campo na 29ª rodada do Brasileirão. Duas mudanças então no Peixe para o segundo tempo. 2 a 0 vence a partida aqui o time do Flamengo, que já chega pressionando nos primeiros instantes do segundo tempo, buscando o terceiro gol. A defesa do Santos faz o desarme com o Lucas Veríssimo. Lançamento feito na meia direita. Gabriel Bontempo passa, Neymar encosta, vai para o Gabigol. Levantamento feito, Neymar para Rossi fazer a defesa. Cata a bola, segura a bola o goleiro do Flamengo no primeiro minuto do segundo tempo, no avanço ao campo de ataque da equipe do Santos, buscando o seu primeiro gol na Vila Belmiro. Arremesso lateral no campo ofensivo para o Santos bater. Do lado direito vem por ali Rodinei e cobra. Buscava chegada pela meia direita de Rony. Corta, tira o Flamengo. Dali do lado esquerdo, Jorginho rolou para Paquetá, abriu aqui na direita, Carrascal tenta, bate pra fora! Paquetá, Carrascal, Paquetá de novo, e o chute pro gol de perna esquerda, encobrindo o goleiro Diógenes, e essa bola e saindo pela linha de fundo, Edson Rufino.
6: Ah, chegando com muito perigo o Flamengo, o Diógenes estava um pouco adiantado, e o Paquetá recebe a bola ali pela meia direita, e com o pé esquerdo tenta a finalização, passou perto, quase, o Flamengo balançando a rede de novo.
8: Celso Cardoso, Santos volta com duas alterações. Rony e Neymar na equipe do técnico Cuca deixaram o campo Felipe Coutinho e também o Barreal, em Celso Cardoso.
2: O Neymar, o Cuca já dá, o que o Neymar em condições é ele no lugar do Coutinho, né? Então o Neymar, ele é titular nesse time e o Coutinho estava muito abaixo. A gente estava falando até no intervalo que está devendo o Coutinho. E o Neymar, ele entra justamente para fazer essa função. E no caso do Rony, é uma opção mais ofensiva do Cuca, porque o Barreal também não disse muito o que veio, também não sei se sentiu alguma coisa no intervalo. Do ponto de vista da qualidade, eu sou mais Barreal do que Rony. Agora, o Neymar também volta depois de um longo período afastado por contusão, mas o Neymar também tem mais bola que o Coutinho.
8: Bola que atrasa a defesa do Flamengo, recuada para o goleiro Rossi. Rossi chama para a saída de jogo ali do lado esquerdo, Léo Pereira. Toca a bola, vira para Alexandre, perde. O Santos tenta no movimento ofensivo com Rony ali na direita, roubar a bola, consegue, toca para o Rodinei. Vai para a disputa do lance, o lateral santista, e sai com bola e tudo para a lateral. Arremesso manual para o Flamengo, que vence o jogo aqui pelo placar de 2 a 0. Resultado construído no primeiro tempo. Flamengo 2-0. Lucas Paquetá domina. Ele vem pelo lado direito da defesa. Tenta esticar a bola para o Emerson Royal. Passa aberto na direita. Domina. Tocou por dentro. Dali para Carrascal. Devolveu na ponta para o Emerson Royal. Arrumou a bola para o Lucas Paquetá. Puxa a marcação. Joga à frente. Carrascal. Mais atrás para a aparição do Eric Pulgar. Ele vem, domina. Traz a bola para Jorginho. Jorginho rola para o lado direito ofensivo do Flamengo para Emerson Royal. Emerson Royal prefere valorizar a posse da bola. Vai tocando bem o time do Flamengo. O recuo feito aqui atrás da zaga para Danilo. Eric Pulgar agora por dentro. Emerson Royal para o Pulgar. Virou para Carrascal. Abriu para a ponta. Para Paquetá. Paquetá tentou levantamento. Erro. Cruzamento. Paquetá. E a bola vai direto para fora de novo pela linha de fundo. Sai em tiro de meta para o Peixe bater aqui, Edson Rufino.
6: A jogada trabalhada pela direita com muita facilidade, o Flamengo vai chegando e a finalização do Paquetá pegou errado, a bola foi por sobre o gol, linha de fundo, tiro de meta, o placar mostra Flamengo 2-0 na Vila.
8: E você segue interagindo com a gente. O nosso WhatsApp lá do Bar do Cabeção é 11-994-33-21-21. 11-994-33-21-21. Já já tem Palmeiras e Bahia na sequência. Terminando aqui Santos e Flamengo. Palmeiras e Bahia. Cleiton Gamarra, Luiz Ademar, Lucas Basílio na melhor transmissão do seu rádio. É o som da Nova Brasil no Brasileirão. Avança para o campo de ataque o time do Flamengo, Lucas Paquetá arruma a bola por dentro por Pulgar, tentou na direita para Carrascal de primeira, tenta o passe de calcanhar, é bloqueado pelo Escobar. Escobar desvia por último essa bola, ela sai lateral, arremesso para o Flamengo bater. Emerson Royal cobra o lateral, joga para Danilo, autor do primeiro gol do jogo. Danilo fez o primeiro, Paquetá marcou o segundo, os dois gols marcados pelo Flamengo, líder do Brasileirão na primeira etapa. E aqui, atenção, torcedor do Brasil, a Nova Brasil FM registra o tempo de jogo na Vila Belmiro. Com o Flamengo avançando, na esquerda pé de bola, Samuel Lino recebeu, dominou, invadiu a grande área, vai fazer, preferiu o cruzamento, passa por todo mundo a bola e o Flamengo perde a chance. Incrível! Contra-ataque gigante do Flamengo! E o rubro-negro perde a possibilidade de ampliar, de marcar o terceiro gol. 6 minutos agora, segundo tempo, girando o grande placar do Brasileirão. Comigo na Vila Belmiro segue, Santos 0, Flamengo 2, Weber Lima.
1: Finalzinho do primeiro tempo, Jorge Vinícius lá na Arena do Furacão. Por enquanto, Atlético Paranaense 1, Atlético Mineiro também 1. E daqui a pouquinho, às 9h30 no Maracanã, tem Fluminense e Coritiba.
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8: Na Vila Belmiro, tenta chegar o Santos, da direita Neymar, tenta a finta, passagem, perde a bola, cai, volta, recupera-se o time do Flamengo, Pulgar aqui na direita para o Carrascal, abriu, tentou o levantamento da direita para a esquerda, com muita força bate na bola, ela cruza toda a extensão do campo, fora da grande área, ali o goleiro do Santos, Diógenes, arruma para a saída mais tranquila da defesa santista, tem jogador do Santos, acho que é o Neymar que está caído lá, E o jogo está parado neste momento. É Neymar mesmo quem está caído aí. Problema com o Neymar e parece ser sério, porque a distância parece que ele está inclusive chorando aí, Edson Rufino.
6: É porque ele foi atingido no rosto pelo Pulgar, naquele momento em que ele tentava a jogada individual, fica reclamando, o árbitro não marcou a falta e agora, por reclamação, mostra cartão amarelo para o Neymar.
8: Bom, o Edson Rufino, você retratou bem a jogada aí. É porque, pelo que a gente estava vendo, observando, parecia uma contusão de novo séria, aquela contusão que o jogador fica 2, 3, 5, 6 meses no departamento médico se recuperando, é pela expressão de dor do Neymar, mas ele, Celso Cardoso, com 7 minutos em campo, já consegue tomar um cartão amarelo por reclamação e ensaiar toda essa situação aí, num primeiro momento, preocupando o torcedor do Santos e achando numa possibilidade que a contusão poderia ser muito grave, muito séria. Mas nada disso aconteceu, hein, Celso Cardoso?
2: Não, é assim, tem um toque, tem o choque, mas também disputa de bola. É que o Neymar reclama muito com a arbitragem, já entrou no jogo reclamando muito com o Daronco. Só que o Daronco perdeu a paciência com ele e já deu amarelo para ver se ele para um pouquinho.
8: E aqui vem o Santos, avança com o Gabriel Bontempo, dominou, Gabriel Bontempo meteu para Rony, ajeitou, Rony chutou para fora, finaliza Rony pelo alto, bola para fora, linha de fundo, bom lance de ataque do Santos, Rufino, mas é tiro de meta apenas para o Flamengo.
6: Ele até tinha a opção de passe para algum companheiro, mas preferiu a finalização, errou o alvo, bola pela linha de fundo, tem mais Santos no ataque.
8: Vai pro ataque o time do Santos da direita, domina a bola por ali, Gustavo Henrique encontra Gabriel Bontempo livre na lateral direita, Gabriel Bontempo arruma para trás, dá para Christian Oliva, boa inversão na ponta esquerda, é para Rony, Gabigol na grande área, Neymar se aproxima lá na frente, rola a bola, Christian Oliva aqui do lado esquerdo para aproximação do Escobar, Escobar ali pro Gustavo Henrique, passou pelo primeiro, tentou a tabela, volta, tira a defesa do Flamengo, antecipação. O Carrascal vem, ajeita-se contra o Neymar, Neymar toma a bola à frente do Lucas Paquetá, ainda Neymar, Lucas Paquetá por trás, faz falta. Neymar não gosta nada, nada dessa infração, vai lá, peito Lucas Paquetá, Anderson Daronco tira o cartão amarelo do bolso e mostra. Você viu aí, Rufino, ele tirou e mostrou pro Paquetá.
6: É, e o Paquetá não gostou, não gostou. O detalhe é que no lance anterior, o Neymar deu aquela canetinha para cima do Paquetá e na sequência o Paquetá veio bravo e cometeu uma falta e recebe cartão amarelo. JV.
8: Passamos dos 10 minutos do segundo tempo, jogo mais pegado nesse segundo tempo na Vila Belmiro, jogo mais tenso, nervoso, 2-0 para o líder Flamengo, os dois gols no primeiro tempo, aqui para a batida de falta o Santos, Gabriel Bontempo autorizado, partiu Bontempo, cruzou na grande área, o toque no alto de cabeça, a bola sai, está marcando a arbitragem, escanteio, liga de fundo, escanteio, essa bola por último desviou da defesa do Flamengo. Lado esquerdo, Santos se apresenta para a batida, vem para a cobrança com Gabriel Bontempo, ele arruma a bola, ajeita para fazer o cruzamento, vem Gabriel Bontempo, bate o escanteio, rola a bola curtinha para o Rony, não está valendo nada disso, Anderson Daronco está conversando ali com os jogadores da grande área, o que está rolando?
6: É que o Rossi...
8: que está rolando aí na área, Rufino?
6: É que o Rossi, para atrapalhar ali a cobrança do escanteio, ele disse que foi empurrado, caiu por sobre a placa, foi até um lance muito engraçado agora sim.
8: Escanteio então, vai ser batido, vem o Santos, Gabriel Bontempo para a bola, levantamento para a área, Rossi encaixa bem e faz a defesa do goleiro do Flamengo e já parte para o lançamento, direto na transição da defesa para o ataque na esquerda para Samuel Lino, tentou sair da marcação, derrubado Carrascal, falta em cima do Carrascal, falta para o Flamengo bater e outro cartão amarelo mostrado, mais um cartão amarelo mostrado no jogo. Quem é que está tomando esse cartão amarelo? É o Christian Oliva, Rufino?
6: Carrascal recebendo o cartão amarelo.
8: É o Oliva.
6: Aliás, é o Oliva, né? É o Oliva. Oliva, a minha fonte. Me derrubou. Oliva realmente quer cartão amarelo.
8: E atenção, torcedor do Brasil. Brasileirão, 29ª rodada na Vila Belmiro em Santos. A Nova Brasil marca aqui para você o tempo de jogo. 12 minutos e meio, segundo tempo de partida, girando o placar do futebol do Brasil. Comigo na direção de emoção, segue Santos 0, Flamengo 2, Weber.
1: Daqui a pouco, Jorge Vinícius, a partir das 9:30, direto da Arena do Verdão, tem Palmeiras e Bahia com a narração de Cleiton Gamarra.
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8: abraçando você que tá ligado com a gente. E se você tá ligado, se você tá aqui conosco na Nova Brasil, nos nossos canais oficiais do YouTube, Jornalismo Nova Brasil e Nova Brasil em Campo, mande já sua mensagem, interagindo também através do nosso WhatsApp 11 994 33 21 21. Mande agora a sua mensagem 11 994 33 21 21. Eu vou dar um pulo já já lá com o Gavião no Bar do Cabeção, porque o Santos avança. Rony com a bola do lado esquerdo, prepara para Gabriel Bontempo, abertura para o Rodinei, por dentro na direita, por ali para Rony, pede bola, Gabriel Bontempo demora demais para fazer o passe, é desarmado o jogador do Peixe. E aí, Gavião, galera participando, o Bar do Cabeção mais agitado, você fala já já, porque quem está agitado no ataque é o Santos. Escobar dominou, virou para Neymar na grande área, tenta na cavadinha por cobertura, Rossi. Neymar estava na expectativa de receber a bola ali do Gabigol, e a defesa tranquila do Rossi. E aí, Gaviva no Bar do Cabeção, Gavião.
11: O Creiton de Guarulhos, ele fala que vozeirão tem o Rufino, é, o Rufino faz gargarejo com gema de ovo, mano. O Tadeu Rezende, vamos Flamengo. O Tangan Júnior, Flamengo sempre. Francisco de Assis, avante Palmeiras, Santos, tá torcendo pro Santos por causa do Verdão. Solta o áudio aí, Celcinho, vamos de áudio do WhatsApp.
12: Alô, galera da Nova Brasil FM, aqui Sidney Simões, sou de Paulo de Faria, interior de São Paulo, o berço de rodeios em touros. Olha, hoje eu acredito que o Flamengo não vai deixar escapar essa liderança aí não, hein? Eu acho que vai dar Flamengo e o Palmeiras perde.
13: Boa noite, galera da Nova Brasil em Campo. Vocês são show de bola. Eu sou Alexandre da Barra Funda, motorista de aplicativo. Escuto todos os jogos que você transmite. E hoje o Peixe vai ser avassalador.
14: Bola rolando.
8: É, bola rolando, é Nova Brasil. Por enquanto, é o Flamengo quem vai sendo avassalador na Vila. Mas o Santos vem para o ataque em busca do seu primeiro gol. Falta para ser batida na bola. Partiu por ali, Cristian Oliva, contra a defesa do Flamengo, que tira de uma forma mais fácil. Primeiro com Danilo, chuta para frente. Rodinei na passagem, comete infração. E outra falta. Subiu. E mais um cartão amarelo. Subiu. E quando você vê subindo, você registra, Rufino.
15: Registro para você ficar bem informado, Jorge Vinícius. Subiu o cartão amarelo para o Rodinei. Chegou cometendo a falta e mais um cartão para o jogador santista.
16: O legal é ver a empolgação.
15: Porque subiu?
8: Aproveita aí, Celso Cardoso. Aproveita para comentar, Celso Cardoso, 18, nada. 16 minutos e meio, segundo tempo, 2-0. Flamengo segue vencendo na Vila Belmiro, Celso Cardoso.
16: Flamengo segue vencendo e sem tanto apetite, um apetite muito menor do que teve no primeiro tempo. Sente que o jogo está definido. Então o Flamengo meio que administra. Flamengo, o Santos deixa espaços, né? Porque o Santos vai para cima em busca de um gol que pode recolocar a equipe no jogo. E o Flamengo tá na dele explorando esses espaços deixados pelo Santos. Vai lá.
8: O Santos rouba a bola, carrega na direita, tenta Neymar o lançamento para a entrada da grande área para Rony, passa para o Gabigol. Tira, Dani!

0: Paulo, Cleiton Gamarra, Luiz Ademar e Lucas Basílio, Palmeiras e Bahia na sequência. Diga!
1: Não sei se você está gostando da arbitragem do Anderson Daronco, mas no final de semana ele já está definido para apitar, sabe que jogo?
0: Palmeiras e Corinthians?
1: O próprio Palmeiras e Corinthians terá arbitragem do Daronco.
0: Ele parou com aquelas atividades físicas que deixavam ele bombadão, Edson Rufino. Parece que ele deu uma enxugada.
1: Deu uma enxugada,
0: deu
1: sim.
0: Deu uma enxugada o Anderson Daronco, você percebeu ou não?
1: Não percebi, assim, a olho nu. Mas ele disse a respeito, né, que ele estava se sentindo meio pesadão. Não sei se você preferia ele pesadão ou desta forma, hein, JV?
2: Ih, JV.
0: A gente tava acostumado com ele daquele jeitão. Olha o Santos chegando. Bola para Rony. Preparou para a área. Neymar cruzou para trás. Tentou Rodinei. Afasta de lá de dentro. Léo Pereira manda a bola para lateral. Arremesso lateral. O Santos vai pressionando o Flamengo. 2 a 0 para o líder do Campeonato Brasileiro. O Ilharão com a bola. Erra inversão. Passe para o Rony. O Rony aplaude a intenção do William Arão, fez a inversão, mas errou, se equivocou e muito. Agora o jogador do Peixe, resenha boa, tem pão de alhozinho, com pão de alhozinho dá jogo.
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0: O tempo vai passando, 19 minutos e meio, etapa complementar. Já já vou dar mais um pulo lá no bar do Cabeção com o nosso Gavião. Enquanto isso, dá tempo de você mandar a sua mensagem. Nosso WhatsApp é 11-994-33-21-21. 11-994-33-21-21. Mande o seu áudio, a cidade, principalmente a cidade onde você está acompanhando a Nova Brasil em campo no Brasileirão na sua 29ª rodada. Partida parada mais uma vez da Vila Belmiro. Outra falta registrada e aqui tem mudança no Santos. Edson Rufino, o técnico do Peixe, o Cuca, está fazendo a terceira alteração.
1: Exatamente, o Rolazer, camisa 32, a novidade no Peixe no lugar do Gustavinho.
0: Rolazer em campo, sai Gustavo Henrique, o Gustavinho, entra Rolazer, Celso Cardoso fala já já, porque o Peixe avança no ataque, o Ilharão com a bola dominada na esquerda, abre de lado já para Rolazer, devolve a bola para Arão, Arão estica até o lado direito da defesa do Santos para Lucas Veríssimo. Ele vem, recebe a bola com tranquilidade, toca por dentro para o Cristian Oliva, devolve a bola na esquerda, tenta Lucas Veríssimo, o passe é equivocado, bate contra defesa, Jorginho tira, Carrascal pede, passa na direita, vem Lucas Paquetá, gira para cima da marcação, por baixo, tira, faz o desarme, o William Arão resgata a bola para o Santos, mas está jogando mal com o Cristian Oliva na frente da grande área, recuperação com o Lucas Paquetá, que abre na direita para o Carrascal, meteu para o Samuel Lino na área, girou Samuel Lino, vai fazer, chutou para o gol, Diógenes salva o goleiro do Santos. Uma tremenda confusão na saída dessa bola à frente da área do Santos, envolvendo o seu sistema defensivo, e Samuel Lino quase faz o terceiro. Quase o gol do Flamengo de novo, Rufino.
1: Mais uma vez com o Diógenes evitando, né, fazendo a proteção no canto e fazendo a defesa, e o Samuel Lino ficou pedindo apoio da galera do Flamengo também na Vila.
0: Para a batida de escanteio, o Flamengo, Carrascal na bola, levantamento feito para a área, sobe com Danilo, Ilharão tira. Outro escanteio para o Flamengo, na ponta direita, de novo, para a bola na cobrança, na batida, Carrascal, partiu o pé direito, ergueu a meia altura, de cabeça, afasta lá dentro da grande área, tira Rodinei para o Santos, a bola volta dominada, com Gabriel Bontempo, vai na velocidade, acelera no lance, é facilmente desarmado. No passe à frente, colocou muita força nessa bola, escapou do seu domínio, ele perdeu no lance. E eu confirmo aqui, Vila Belmiro, Brasileirão, o tempo de jogo na Baixada. 23 minutos, segundo tempo, girando o grande placar do futebol do Brasil.